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aí, agora é tudo nosso. Você manda sua mensagem através do nosso WhatsApp 11 999919197. Participa com a gente. Fala aí qual é a boa de sábado à noite, hein? Você é do time da galera, vai sair, vai curtir? Ou você é do time da pessoa que fica em casa? Você é do time do sofá? Ou você é do time do restaurante? Ou você é do time da baladinha? Tem uma galera, agora é a noite do nicho, né? Você é de qual nicho? De qual tribo você é? Das baladinhas? É, dos barzinhos ou do sofá de casa? Ou do trabalho também, né? Tem gente que tá trabalhando, tá curtindo a gente aqui. O que importa é o seguinte, tá todo mundo conectado e sintonizado na Band FM a partir de agora. E eu quero a sua mensagem. Você manda aqui a sua participação através do 11 999919197 e concorre a presentão. É o Big Prêmio na Roda. Hoje tem o Big Copo Térmico de 1,2 litros. Hoje tem o mascote da Band FM. Então bora lá! Ó, chega de enrolação, chega de blá blá blá. É o Pista na Band que começa a partir de agora com essa aqui, versão remix da música de Elton John, Cold Heart. Remix com Dua Lipa. Muito louca essa música, bora começar.

0: FM, Razor, A Little Respect. É o que a gente curte aqui no nosso Pista da Band. Olha que beleza, fala a verdade, sábado à noite. Você tá junto com a gente aqui na Band, você pode ganhar presente, pode participar mandando mensagem no nosso WhatsApp também. Olha que, quanta coisa, né? Ó, só pra avisar, tem aqui o Big Copo Térmico de 1,2 litros, tá dando sopa, tá na roda. Você pode ganhar, é só mandar sua mensagem no WhatsApp. Fala aí o que você tá fazendo de bom, tá em casa, tá trabalhando, tá com quem, vai curtir a vida, não vai curtir, vai ficar sozinho em casa de boa, curtindo o silêncio e a Band FM, é claro. Fala aí, manda sua mensagem que automaticamente você concorre ao Big Prêmio. Opa, beleza?
1: Boa noite! Boa noite. É Maria Santiago, moradora de Ramos, a boa da noite hoje é aqui.
0: Qual, qual?
1: Na minha casa, às 10h30, chega minhas amigas para aquele churrasquinho da laje.
0: 10h30 da noite?
1: Ouvi na Band dançando.
0: Sério?
1: Porque amanhã, domingo, ninguém vai acordar cedo por aqui, ó.
0: É, pelo jeito você não vai acordar cedo e seus ouvintes, os seus vizinhos também não. Você vai fazer um barulho danado por aí, menina, pelo amor.
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0: Jeff Hammer Man at Work, Overkill, pra fechar o bloco aqui no Pista da Band. Tá pensando o quê, rapaz? Só coisa boa. Vai participando aí, 11 99991 9197. A gente tem aqui presentão, é o Big Copo Térmico de 1,2 litros que você pode ganhar. E também tem o mascote da Band FM, tá bom? Ó, e deixa eu te avisar uma coisa, daqui a pouquinho também, a gente vai ter pra você que tá junto conosco, Super 6. Tem mais um presentão pra você, hein? Tá afim? Manda sua mensagem e participa com a gente.
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2: Cadê o?
3: Fala, Pidoncio.
2: Final de semana da Band. Como é bom a gente estar podendo falar nesse potente microfone aqui, porque eu falo uma coisa pra você, Jadeu. Eu agradeço, ponho o joelho no chão e agradeço a Deus por ele ter me dado essa voz, esse
3: Não coloca Deus no meio quanto a isso, Pidoncio. Você nasceu assim. Você nasceu assim, ponto. Papai do céu te dá saúde pra você fazer a locução.
2: Entendi. Obrigado, Jadeu.
3: Vamos rir, vai.
2: Vamos rir. Ô, Jadeu. O cara chegou conversando com o outro, falou, meu, e aí, como é que você tá? Tô bem e tal. E aí, tem filhos? Falou, tenho 4 filhos. Ele falou, pô, que sorte você ter 4 filhos, hein, cara. O outro falou, por que você não tem filhos? Ele falou, tenho 10.
3: Meu, amigo, tem TV em casa,
1: tem
3: não?
1: Mais. Vamos rir.
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2: Gente, uma ótima noite de sabadão pra você que tá junto com a gente aqui na Band FM. Tem mais presente, é claro. Agora vai ter Super 6. Você pode ganhar presentão na Band, hein? Dizer pra mim a música que você mais gosta da Super 6. Vamos lá? A sua rádio do seu jeito.
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2: Então vamos lá, gente. Deixa eu confirmar pra você aqui que o Big Copo Térmico de 1,2 litros, exclusivo da Band FM, é o prêmio da Super 6. Você pode ganhar agora, hein? E ainda assim tem o mascote Band FM também, tá bom? Tudo que você tem que fazer é votar na sua música preferida da Super 6. Eu vou te falar agora quais são. A primeira vem com Dua Lipa, Don't Start Now. A segunda música é The Weeknd, Blinded Lights. Terceira música é Gustavo Lima, de Menina pra Mulher. A quarta é Black Eyed Peas, I Got a Feeling. Quinta música é Ed Sheeran, I Don't Care. E a sexta e última música, Menos é Mais, Pedro Pecado. E aí, destas, qual você mais gosta, hein? Você vai dizer pra gente através do nosso WhatsApp, que eu tô de olho aqui, tá? 11 999 919197. Bora, começou.
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0: FM, tá aí a terceira música da Super 6, Gustavo Lima, de Menina pra Mulher. Gente, continua votando na sua música preferida através do nosso WhatsApp 11999919197. Você concorre o Big Copo Térmico de 1,2 litros exclusivo da Band e ainda o mascote da Band FM, tá bom? Participa lá no nosso WhatsApp. Enquanto isso, eu toco a quarta música da Super 6, The Black Eyed Peas, I Got a Feeling.
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FM Menos é Mais, com Simone Mendes, Pedro Pecado. Gente, daqui a pouquinho a gente confere a música vencedora e quem ganhou presente aqui na Band. E agora eu vou falar sobre uma coisa que...

0: humanas, personalidade, por exemplo. É que tem algumas inteligências artificiais que você paga uma grana e aí quando você começa a conversar ali com chat, né? E aí ele tem características, ele tem essas coisas assim, mas enfim, proibiram, não pode mais, lero lero, não pode mais. A nova medida foi recebida com tristeza, perplexidade de muitos ali e tal, né? Foi uma onda de emoção que atingiu as redes sociais, os chineses ficaram tristes, gente. É, o fenômeno dos namorados e namoradas virtuais cresce no mundo, detalhe, eu nem sabia disso, é... Mas ao mesmo tempo em que acabam espalhando aí vários avatares com aparências humanas, que são capazes de vender produtos, essas coisas. Ou seja, gente, o mundo tá muito confuso, eu nem sabia que existia. Agora que estou vendo que existe, estou perplexo. O mundo está muito diferente.
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1: Ah, gente, agora tem o resultado da Super 6, hein? Você votou na música preferida? Então, boa sorte, o resultado é agora. Aumenta aí, aumenta aí. É o quê? É o quê? A sua rádio do seu jeito.
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1: Então vamos lá, meu povo. Eu falei, né? Mandei mensagem pra galera aqui. Aliás, recebi muitas mensagens no nosso WhatsApp. Obrigado aí pelo carinho, obrigado pela participação, pela audiência, todo mundo aí. E agora chegou a hora do resultado, né? A gente prometeu aqui o Big Copo Térmico de 1,2 litros exclusivo da Band FM. É ideal pra você tomar aquela aguinha de boa, né? Estiloso, bonitão. Você pode levar pra academia, pra fazer aquela caminhada. E ainda tem o mascote da Band FM, tá bom? Parabéns, Rafael Cunha Carvalho! Ô, Rafinha, valeu a participação. Um abraço, parabéns. E agora, bora curtir a música vencedora da Super 6.
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burguesinha, é burguesinha, burguesinha. Band FM, seu Jorge, burguesinha, aqui no Pista na Band. Agora 10 horas e 57 minutos. Eu não sei, eu acho que você quer um sucesso que você vai começar a realmente se empolgar com as batidas, não é? Então peraí que a partir de agora, aqui no nosso Pista, a gente vai soltar um baita clássico dos anos 90, que todo mundo conhece, é um clássico internacional. Ó, é só aumentar o volume e ir na minha. Você confia? Então, senhoras e senhores, a partir de agora no Pista da Band, CNC Music Factory.

0: FM Alok, Hear Me Now, aqui no nosso Pista da Band. Oi!
1: Boa noite, Fê, fui ouvinte da Band, aqui é o nosso Mira Rocha de Mauá, porteiro de plantão, curtindo Pista da Band, e logo em seguida o Band Coruja, até as 5 da manhã.
0: É nóis!
1: Um ótimo final de semana a todos.
0: Sente só a música que eu vou tocar agora aqui no Pista, hein?

Bella, bella. Jeff Amy, Simple Minds, Don't You Forget About Me. É o que a gente curtiu aqui na noite da Band e no nosso Pista, sim, 11:15 agora. E você pode participar, manda sua mensagem no nosso WhatsApp, 11999919197. Só de mandar mensagem, você já concorre presentão aqui no Big Prêmio, beleza?

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1: Matheus Fernandes. Abandonado dentro de um apartamento. Ansiedade, coração desesperado.

0: e David Guetta, Titanium, pra fechar o nosso pista da Band. Você viu, aqui faz ao vivo as vinhetas, entendeu?
1: Aqui a rádio.
0: Tem que dar um soco no pescoço.
1: Na garganta. Isso.
0: Aqui entendi.
1: Aqui na Band
0: FM.
1: Dois retardados falando no ar. Putz, caramba.
0: Você acha que o pessoal tá acreditando que é vinheta?
1: É tudo.
0: A gente faz ao vivo.
1: Vamos farmar aura agora? Vamos farmar aura.
0: Cara, o que é esse negócio de farmar aura?
1: Farmar aura, cara.
0: O que é farmar aura, cara?
1: Tá na moda, pô.
0: Você tá se achando jovenzão agora.
1: Six Seven. Sou jovem, cara. Sou jovem, velho.
0: Big Prêmio, vai. Big Prêmio.
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0: Tem que aguentar essas coisas, gente. Não, eu não tenho mais idade pra isso, não.
1: Farmar aura.
0: Que mané farmar aura, rapaz? Vou farmar aura, sabe com o quê? Eu vou farmar aura com a jaqueta corta-vento.
1: Olha, eu quero uma dessa.
0: Cara, eu tô ligado que você quer uma grande. Você já pediu.
1: Eu tô lasquedindo e ninguém
0: Cara, não é bonita,
1: velho? É bonitona.
0: Você tá ligado qual que é, né?
1: Sei.
0: É a pretinha. Oh. Sabe quem? O Paulo Gomes tem.
1: Olha isso,
0: você já viu,
1: cara,
0: o Paulo Gomes?
1: Já, o Paulo Gomes tá todo no estilo Band aí.
0: Não,
1: ó.
0: E aí quando ele sabe que eu não tenho, aí que ele estufa o peito, né?
1: Eu tenho.
0: Você não tem, Lero? Só falta falar isso. Ó, quem vai ter essa jaqueta corta-vento exclusiva da Band FM vai ser o Paulo Oliveira Santos. Ô, Paulão!
1: Aí, Paulo. Parabéns. Também, ó. Paulo
0: tá
1: aí, ó.
0: Tá vendo? Só ganha Paulo. Caramba, nesse negócio? Hein, pelo amor de Deus, gente. Eu vou reclamar, produção. Pelo amor de Deus.
1: Arranja pra nós aí.
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7: Fala aí, turma, e aí, tudo certo? Bom dia pra todo mundo, 12:05, estamos chegando, hein, pra mais uma edição do nosso Band Coruja. Vamos começar nossa bagunça na madrugada. Eu tô aqui esperando por você, hein. Eu sou o Léo Júnior, ó, tô chegando por aqui. A sua rádio do seu jeito vai começar. Já começou.
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0: Band FM, meia-noite 18 já, gente. Meia-noite 18, eu não acredito, mas já, hein? Que coisa linda, né, gente? Vamos lá então, vamos começar o nosso programa, vamos começar nossa bagunça na madrugada. Como é que vocês estão por aí? Beleza? Tá tudo certo? Obrigado aí pela sua companhia, pela audiência. Vamos lá começar a nossa bagunça! Já fica meio assim o programa, vambora! Meia-noite 18! Bom dia, bom dia, bom dia, bom dia! Olha os cavalos já dos ouvintes ouvindo os programas já aí, ó.
1: Comprou um Monza, fez pintura e motor.
0: Vamos lá, gente, ó, meia-noite 19, já estamos no domingão, hein? Domingão, hoje é dia decisivo também, hein? Hoje é dia decisivo da Copa do Mundo, hein? É hoje! Ó, gente, vamos falar também daqui a pouquinho, eu vou até comentar com vocês aí, sobre o nosso campeonato brasileiro de piadas ruins, que tá com uma promoção sensacional, você vai ganhar presente, eu vou dizer pra você já, já. Como é que vai rolar esse esquema do nosso campeonato brasileiro de piadas ruins? Começa às 4 da manhã, então. Então já vai se preparando aí, beleza? Aí, o pessoal anda com mãozão no pau até umas horas, vocês também, não? Pelo amor de Deus. Para de ficar andando com mãozão no pau aí, viu? Seus motoristas aí, os bandos de aí andando com mãozão no pau aí, ó. Vai que acontece alguma coisa aí, né? Vamos lá, bom dia, meia-noite 20, gente. Meia-noite 20, oi.
2: Boa noite, Léo Júnior. Aqui é o Elf de Porto Velho, Rondônia. Fala, me bota, parceiro. No grupo exclusivo aí, cara.
0: Ah, que grupo, tô, cara?
2: Duas
0: grupo,
2: semanas tentando participar desse grupo e você não me põe, Léo.
0: Eu tô querendo abrir o programa, fazer abertura, os caras falam em grupo pra mim agora. Grupo o quê, velho? Calma aí, velho, nem cheguei direito, nem abri as portas ainda aqui do negócio. Véio. Calma aí, vamos lá.
3: Bom dia, Léo Júnior, beleza?
0: Bom dia, beleza?
3: Max Estrela aqui, Léo Júnior, ontem já teve, o grande ganhador foi a Lê Fenomenal.
0: Ah, não acredito.
3: E levou o juiz ao nome, viu? Não de pior piada mesmo.
0: É mesmo,
3: viu?
0: Cara?
3: Levou os votos tudinho.
0: Ah, eu não acredito, o Alê Fenomenal ganhou ontem. Ah, meu Deus, eu falo pra vocês, velho, vocês não acreditam no Alê Fenomenal, né? Ah, que o Alê não sei o quê. Gente, o cara é, olha, tá vendo? Que até piada ruim o cara ganha, velho. Até piada ruim o cara ganha. É isso que eu tô te falando, gente. Vamos lá, fala comigo, bom dia.
4: Bom dia, Léo. E aí, tranquilidade de boa, nego velho?
0: Tranquilidade véio. De boa, daquele jeito.
4: É o baiano segurado, graças a Deus, domingo. Ô, Léo, falar pra você. É, o cara tá dando um casal de arara. O velhinho anda, a velhinha também anda.
0: O que tem a ver uma coisa com a outra aí, velho? O que tem a ver isso aí, velho? Pelo amor de Deus, meia-noite 21, nosso Band Coruja começa mais cedo um pouquinho, sábado no domingo, né? À meia-noite, até às 5 da manhã, eu quero você participando pelo nosso WhatsApp 11 999919197. Vamos lá começar a nossa bagunça!
5: Extremamente vagabundo, hein? Nossa, achei que você ia vir hoje! Ah, nossa, pelo horário, achei que você ia fazer um bom de bom dia, né?
0: Ah, lá
5: vagabundo!
0: Vem. Ah, lá vem, bom cara. Dia. Não, que isso, velho? Eu sou um cara pontual, velho. Só porque eu cheguei em cima da hora, velho. Só porque eu cheguei em cima da hora, velho. Que é isso, mano? Ó, mas tudo, eu cheguei, tá? Eu cheguei.
6: Bom dia, Léo. Você é uma gracinha, viu?
0: Obrigada,
6: tô adorando o programa com você.
0: Obrigado.
6: Beijo,
0: Tânia. Ô, Tânia, obrigado, Tânia. Tá todo mundo curtindo a Band FM por aí, né? Deixa eu falar com o Samuca, que fala, Samuca.
7: O programa nem começou e já tá chegando uns áudios bizarros.
0: Já tá, cara.
7: Misericórdia.
0: Infelizmente.
7: Mais tarde, quero nem ver.
0: Infelizmente. Ó, mas antes vocês fiquem meio louco aqui, deixa eu avisar pra você que daqui a pouquinho eu vou explicar como é. Ah, não, o pessoal já sabe como funciona. O Fefo já fez aqui na madrugada passada. Ele já fez aí o Campeonato Brasileiro de Piadas Ruins. Beleza? Tá. Agora, o que pessoal que tá chegando agora, vamos explicar de novo. Tem presente. Ó, vai ganhar presente. O ouvinte mais. A sua piada mais votada vai ganhar um presente no final, tá? Então vamos explicar já pra vocês como é que funciona essa parada aí, hein? Vamos lá, gente. Bom dia, fala comigo, vai.
8: Boa noite, Leozinho.
0: Oi.
8: Saudade de você.
0: Tudo
8: não
0: bem?
8: Pode ter folga.
0: Ah, tem que ter uma folguinha, peraí, né? Vamos. É uma folguinha pelo menos, né? Mas tá tudo certo, gente. Tamo aqui de volta, né? Tamo de volta. Eu quero conversar com você no nosso WhatsApp 11 999919197, pra você participar do nosso Bande Coruja.
9: Fala, meu parceiro. Fala aí, Léo, beleza?
0: Beleza.
9: Não adianta o povo querer entrar no grupo lá pra poder participar do grupo lá, que também tem panelinha lá, pô. Não adianta. Você manda mensagem lá.
0: Todo lugar tem panelinha,
9: lá,
0: cara.
9: Manda. É. Mas o povo não responde, pô. O povo só responde quem interessa lá. Então só os amigos só. Então não adianta nada. Só tem panelinha lá. E aqui na rádio aí, o pessoal tá meio traído com você, viu? Falando mal pelas costas, hein? E aqui, né? Mandando mensaginha, isso, isso. O povo traíra, o povo sem vergonha.
0: Pô, eu falo pra vocês, gente. É assim mesmo, cara. O povo fala mesmo, que não tem jeito. Por mais que a gente faça, aí é igual político, né? O cara vai... Apesar que político é difícil fazer. Mas tem uns que faz, né? Aí o que acontece? Você faz de bom, o cara vai lá e reclama do mesmo jeito. Eu saio das férias, entro de volta o Diegão, aí os caras falam mal de mim. Aí depois eu faço uma folga do Diegão, os caras... Ah, o Diegão não sei o quê. Ah, o Diegão não sei... Todo mundo fala mal de todo mundo. Então a gente já tá acostumado. Eu já não tô, já tô já de boa nisso aí, viu? Ai, ai, ai, ai, ai. Vocês não têm jeito mesmo, pelo amor de Deus.
10: Oi. Bom dia, bom dia, bom dia,
0: bom dia. Bom dia pra você,
10: aqui
0: bom dia.
10: É de Araguatins, Tocantins.
0: Ô, Tocantins.
10: Rapaz, eu não perco um programa desse, não. Você é a noite todinha, eu tô igual quero, quero.
0: É, fica...
10: Entendeu?
0: Fica faceiro, né? Você fica faceiro, você fica faceiro.
10: Deixa eu falar. Aí entra o teu programa e entra a hora do ronco.
0: Nossa.
10: Na seguinte.
0: Aí você fica acordando na
10: gente. E o buzinaço também.
0: Buzinaço,
10: O show de piada. É muito massa. Agora... Me diz uma coisa.
0: Fale,
10: qual
0: fale.
10: É a maior piada do mundo? Pra saber, pra galera, chama-se uma granja cheia de pinto.
0: Aí, ó.
10: Bom dia a todos.
0: Ó, já vai se preparando, hein? Já vai se preparando. Nosso campeonato brasileiro de piadas ruins. Vamos lá, vai se preparando. Vão se aquecendo aí que 4 da manhã tem. 4 da manhã tem, minha gente.
11: Boa noite, Léo. Boa noite.
0: Chama a polícia.
11: Domingo. O que
0: é
11: que tem de bom hoje aí no programa?
0: Tchê, nada de bom.
11: Léo, arruma um namorado pra mim, que eu tentei arrumar ontem, não deu certo, não.
0: Ixi, tá ruim de arrumar namorado? Oh, meu Deus.
11: Ai, arruma aí.
0: Ô, Juliana, tá ruim de arrumar namorado, hein?
11: Boa noite.
0: Ah, meu Deus. Tá difícil assim, Juliana? Meu Deus do céu. Tá difícil assim, é?
12: Ô, boa noite, pessoal, tudo bem? Ó, já vou...
0: O outro, sem educação. Agora que ele dá boa noite, o sem educação aí, né? Primeiro ele grita, fala um monte, depois ele dá boa noite. Agora ele quer dar um de bonzinho agora.
12: Boa noite, pessoal, tudo bem? Ó, já vou avisar que o programinha ruim lá da Band FM, com aquele tonto do Léo, começou. Eita!
0: Olha lá.
12: Eita, peraí. Mandei no número errado.
0: Puxa vida, vagabundo, né? Tem que ser vagabundo mesmo. Totalmente vagabundo mesmo, cara. Pelo amor de Deus, esse Murilouco, eu vou te falar, viu, cara? É complicado, hein? Vamos lá, bom dia, bom dia.
13: Fala, Léo, peida leite.
0: E aí, mano?
13: Aí como é sim, tá? Léo. Você não pode folgar, não, cara.
0: Ah, não.
13: Fica com nós até o final do ano, hein, Léo?
0: Faz isso, não, cara.
13: Abraço de Piracicaba.
0: Não inventa moda, não é. Ó, Piracicaba. Ó, não invente moda, hein? Não invente moda. Programa não é meu, cara. Já falei, programa é do Diegão, cara. O programa é dele, velho. Não inventa moda, não. Me coloca tudo de... Não quero. Vai.
14: Ô, Diego. Boa noite, Diego. É nóis.
0: Nossa.
14: Ô, Diego. Nóis. Avisa pra galera aí, Léo, que não é charada, não. É piada, tá?
0: Tá. Aí o cara me fala Diego, depois me fala Léo. Vai entender esses ouvintes, cara? Não, eu não consigo entender, cara. Tudo bem, vai. Vamos lá, vai. Vamos seguir em frente, vai.
15: E aí, boa noite.
0: E aí, beleza?
15: Boa noite a todos aí da Bani.
0: Como é que tá?
15: Ó, Juliana, eu aqui. E aí, Léo, você daí facilita?
0: Aí, ó. Ó, quem que é você aqui? Ô, Juliana.
15: 13, 9, 20, 8, 20.
0: Ô, Juliana, o Luiz aqui, ó, tá interessado, hein? Ó, quer arrumar um namorado pra Juliana aqui, ó.
16: Oi, bom dia.
0: Bom dia, né? Bom
16: tudo
0: dia.
16: Bem?
0: Tudo bem?
16: Tudo
0: bem? Beleza. Um abraço. Quem que é você? Não fala seu nome pra mim. Fala seu nome aí pra mim, por favor. Vai.
17: Ô, Diego. É Diego?
0: Não, não é o Diego. Não.
17: É, boa noite. Ô, Léo, boa noite. Meu aqui Deus. É o Ribeiro Martins.
0: Até que liberado. Enfim, não. Pelo amor
17: eu
0: de Deus.
17: Eu tô bebo, tô ruim, não quero ficar bom.
0: Ixi.
17: Vamos seguir curtindo a banda FM nessa ué. Bagaça.
0: Meu Deus, e tá chapado.
17: É, hoje tá noite, amanhã vai estar de dia. Bom, né? Cuida.
0: Não, esse aí ele tá super bem, né? Não, ele tá super. Ele tá super são, esse aí, hein? Você imagina, né? Se não fosse são, se não tivesse são, então.
18: Bom dia, bom dia, bom dia, bom dia, Fefo. Ô, caramba. Não é o Fefo, é o Léo.
0: Olha lá.
18: Olha o Léo.
0: Tem que ver.
18: O Marcos, Bambolim, Trator, Itacaravieiro.
0: Do céu, viu?
18: De Penasco. Deixa eu falar pra você.
0: Fale, fale.
18: Teve um cara aí que perdeu com o Alê nas piadas
0: cara
18: ruins.
0: Cara do céu, eu não acredito que o Alê Fenomenal ganhou a piada na madrugada passada.
18: Não.
0: Cara, o Fenomenal é fenômeno, cara. Ele ganhou a piada, velho. Ele ganhou o concurso brasileiro de piadas ruins. Ele ganhou na madrugada passada. Eu sabia que o Alê Fenomenal, ele é desses. É desses, cara. Ele é desses, velho. O pessoal fala mal do Alê Fenomenal, mas o cara ganhou. Ganhou, velho. E vocês que não ganharam? Fala aí. Vocês não ganharam, velho. Problema é de vocês, cara. Ó, salve Léo Júnior. Quem quer aqui o nome do outro aqui? Vamos ver aqui, ó. O Jorge Samuel. Fala, Jorge. Beleza aí, Jorge? Tudo certo, cara? Um abraço pra você também. Um abraço. Obrigado pela audiência aí. Fala comigo. Bom dia, bom dia.
19: Léo, boa noite. Forte abraço, Léo.
0: Como é que tá?
19: Mande um abraço lá pra turminha de São Paulo que tá lá em Uberaba. Robão, Cleitinho Fubá e a turma daqui da LD.
0: Cleitinho
19: Forte
0: Fubá.
19: Forte abraço, Léo. Com Deus aí. Aqui é o velho da carroça.
0: Ô, velho da carroça. Cleitinho Fubá, isso é demais, hein? Tem que morrer amigo desses de vocês, hein? Pra te colocar os nomes desses, hein? Cada nominho, pelo amor de Deus, hein?
20: E aí, Léo? Bom dia, meu parceiro.
0: Como é que você tá, parceiro?
20: Melhor locutor da rádio.
0: Para
20: só
0: de puxar.
20: De outros.
0: Para de puxar saco. Irmão. Para de puxar saco. Melhor locutor. Fica aí puxando saco. Não, e olha o que ele fala no final, ó.
20: Melhor locutor da rádio, só fica atrás de todos os outros.
0: Só fica atrás de todos os outros. Eu vou colocar você atrás de todos os outros, os caras pegar você aí, ó. Na parede aí, fica de costa pra você ver. Fica de costa pra você ver o que acontece aí. Fica de costa, vira de costa, vira a bunda pra parede pra você ver.
21: Tanto tempo ouvindo o Bando de Coruja aí, eu acho que o critério pra poder ser um locutor do programa aí é ter um psicológico bom, viu? Porque o resto ninguém aguentou o baque, não. Você e o Diegão, acho que foram os dois que realmente se sobressaíram. Parabéns pra vocês dois, viu? Vocês merecem, porque o negócio é tenso, hein?
0: Olha, cara, eu falo pra você, você tem que ser retardado, tem que ser louco pra fazer um programa desse. Olha, se você não for louco, nem tente. Tá? Como diz o Alá, o macio nem tente. Aqui macio nem tente, cara. Tem que ser cunhudo pra fazer um programa desse. Macio nem tente. Eu já falo pra vocês, macio nem tente. Porque, olha, os caras ficam xingando você, fala mal aqui de você. Você tem que ter uma paciência, velho. Pra não pegar e falar assim, ô seu vagabundo, eu vou pegar você de tapa agora. Não, mas não, a gente é tranquilo. Eu sou um cara, ó, eu sou um cara bem tranquilo. Você tá vendo? Eu sou muito. Calma, eu sou tranquilo. Calma, gente. Isso aí é só num momento de começo. Daqui a pouco passa. É isso. Eu sou bem tranquilo.

0: meu TCC, Mauro Besta, meu amigo Mauro Besta. Chega paz, Mauro Besta,
1: aí. Fala aí, meu. Tá tudo certo aí, cara?
0: Tudo certo, cara.
1: Pô, uma alegria estar com você mais uma vez aqui no Bande Coruja. Ô,
0: Mauro Besta, me explica. Você que é um cara que entende de futebol, mas me fala uma coisa. É. O que, que significa TCC?
1: Ah, tô com caganeira.
0: Não, cara. Não, imagina. Ah,
1: porra, achei que era isso, velho.
0: Não, significa truco, cerveja e churrasco.
1: Ah, bom também.
0: Ó, é igual diz a música aqui, ó.
2: Cheguei bem mansinho.
0: É TCC, truco. Esquece esse negócio. Ah, eu vou ter que fazer meu TCC. Não, que TCC o quê, cara? Você vai fazer o TCC.
1: Esse TCC é bom.
0: Truco, cerveja e churrasco. Bagunça.
1: Aliás, o cara, o original, o Mauro Betti, é o rei dos TCC, né? Mas não é o truco, cerveja e churrasco. É o TCC mesmo que ele participa de todo mundo aí.
0: Ah, é? Então, aí nesse caso você vai participar desse TCC aqui, beleza,
1: Mauro? Eu tô com a melhor parte, cara.
0: Beleza. Me fala uma coisa, hoje é a final da Copa do Mundo, eu trouxe o Mauro Besta aqui, porque ele entende de futebol, entendeu?
1: Mais ou menos.
0: Hoje é o final da Copa, cara, Espanha e Argentina, mano, qual que é a sua, como é que eu posso falar? Qual que é o seu palpite de hoje, vai? O seu palpite, o seu comentário sobre esse jogo aí?
1: Olha, vamos lá, vamos ser direto nesse negócio aqui.
0: Eu
1: sou Espanha de coração, cara.
0: Você
1: porque a Argentina, a pessoa que torce pra Argentina, ela dorme com o bobo pra cima, né?
0: Argentina! Argentina, eu não sou Argentina, não. Tô brincando.
1: Eu já ia morrer aqui também.
0: Não, tô brincando.
1: Então, mentira.
0: Mauro Besta! Então vai ter dois jogos, né? Amanhã.
1: Não, só tem um jogo que é a final Espanha e Argentina. Inclusive, já fazendo convite pro pessoal aqui, você acompanha. Aqui no Grupo Bandeirantes de Comunicação, tanto na Rádio Bandeirantes, como na Band News FM, então fica com a gente, liga o rádio aí, deixa a TV no mudo, né?
0: Liga na Band FM também, ou na Band News,
1: deixa que todo mundo, deixa todo mundo doido, um rádio aqui, outro ali.
0: Deixa dois rádios ligados.
1: Aí, fica louco, eu tenho certeza que o ouvinte do Band Coruja não é uma pessoa normal.
0: Tá,
1: então,
0: e
1: liga todos os rádios, todas as rádios do Grupo Bandeirantes.
0: Não são normais, cara, é verdade, o povo não é normal não, cara.
1: Aqui o louco é a pessoa mais sã do mundo.
0: Exatamente, cara. Então, é isso. Mauro Besta, que bom te receber aqui no programa, viu, de vez em quando, cara.
1: Muito obrigado pelo convite de estar aqui mais uma vez, velho.
0: Tá, e você não vai se matar dessa vez não, né?
1: Não, eu tomei meu ansiolítico.
0: Você já tomou o remedinho, tá tranquilo?
1: Tomei, já vou misturar com a cerveja. Não, pode.
0: Calma, não faça isso,
1: não,
0: cara.
1: Mistura
0: não
1: com cerveja.
0: Não mistura com cerveja. Mauro Besta, um abraço pra você, viu?
1: Pra você também, não.
0: E amanhã, vamos lá, hein, cara. Quero você firme aqui, hein, pra acompanhar o jogo, hein?
1: Eu espero.
0: Amanhã não, hoje, né? Hoje.
1: Hoje. É. Ou amanhã, porque vai ser depois de meia-noite, vai ser na segunda.
0: Ah, tá, é verdade.
1: Né? Tá bom. Infelizmente, mas assim, torcendo de coração pra que a Espanha passe o carro. Como é que é a música lá do Opala?
0: Do Opala?
1: A música que tá tocando agora há pouco.
0: Ah, do TCC.
1: Ah, não, era outra lá, que era do carro. Era pra passar aquele carro lá.
0: Puta, do Camaro amarelo? Sei lá, velho. Sei lá o que você tá falando. Eu vou saber, Mauro.
1: Se beber, não comente.
0: Tá, se beber, tá bom. Se beber, não comente. Um abraço, Mauro. Mauro Besta.
1: Valeu.
0: Eita, esse é o Mauro Besta aqui no nosso programa, gente. Você vê, o Mauro Besta não tem jeito. Agora tem outro Besta aqui, quer ver? Olha lá.
3: Boa noite, grande Mauro Besta e Mário Besta.
0: Ah, você que é.
3: Cê é louco, perdeu pro Alê Fenomenal. Nossa, tem que se entender, cara. Quem que foi o fedorento que perdeu pro Alê? Acho que fui eu, né?
0: Não, mas o Alê foi mais inteligente que você, na verdade. Ele foi mais inteligente que você, ô Muriloco.
3: Joga o tuzinho pro alto, vamos meter. Olha. Joga o tuzinho pro alto, vamos meter.
0: Ah, meu, vai trabalhar aí no seu Uber, cara.
3: Eu não sou falso, hein? Não sou! Eu falo na sua cara, cara!
0: Meu Deus do céu. Imagine, gente. O Muriloco, velho. Imagine em Sorocaba. O que ele não faz? O estrago que ele faz? Quem entra no carro dele? O Muriloco é de Sorocaba, Mauro Besta. O Muriloco é de Sorocaba. Você sabia disso, né?
1: Não sabia. Tô descobrindo agora.
0: Imagina que
1: tinha que ser de Sorocaba.
0: Você entrar no carro dele, tem que ser de Sorocaba, né? Esses caras de Sorocaba, né? Desculpa. Eu também sou de Sorocaba. Desculpa.
1: Eu sei que ali tu tinha um hospital de.
0: Tudo louco.
1: De doido ali. É certeza que ele fugiu de lá, né?
0: Fugiu, claro.
1: Paciente de doido, né?
0: Deus me livre.
1: Eu fico imaginando quem anda no carro com esse cara aqui. A pessoa, eu acho que no carro dele o passageiro é o motorista do carro dele, ele vai no porta-mala, né?
0: Eu não perco meu tempo de entrar no carro dele, jamais, cara. Deus me livre, não vou fazer isso. Olha lá, eu não, jamais.
3: Não, falou bem. Tinha um hospital, fechamos! É greve!
0: Ah! Aí, tá, fala. Mauro Besta, um abraço. Fica com Deus, viu? Até mais. Até a hora do jogo, hein? Até a gente se encontra. É isso, gente. Ó, meia-noite 37 aqui no nosso Band Coruja. Ai, meu Deus, que programa de louco, hein? Já começou bem. Já começou bem. Deixa eu falar com mais ouvinte por aqui. Vai, bom dia. Fala comigo.
4: Fala, Léo Júnior. Bom dia, bom dia, bom dia. Bom dia aí pra esses caga-tronco aí.
0: Alô,
4: Léo Júnior.
0: Oi.
4: Cara, os caras estão falando aí que você é o melhor locutor aí. Tá louco, brincadeira.
0: Uma puxação de
4: esses
0: saco, viu?
4: Só presta pra chupar o palito doce mesmo.
0: Pois é.
4: Tá louco, Léo? Deu o palito doce pra esses caras aí pra parar de puxar o saco aí. Valeu, tudo e bom.
0: Palitinho doce pra todo mundo. Você gosta? Vamos ver se vocês gostam. Oi.
5: E aí, Léo, beleza? Quando começar o programa aí, você me avisa e me manda o número do WhatsApp pra participar, por favor.
0: Ah, tá bom. Aí, mais um retardado. Tá vendo só, né? Mais um retardado de plantão. Me manda o número do WhatsApp. O cara já tava participando. É bonito de ver. É lindo, é lindo. Oi.
6: Bom dia, Léo. Bom dia.
0: Oi.
6: Um salve aí pra galera aqui da Cófico. Usina Cófico pro Tirandaba. Sempre acompanhando aí. Que não puxa da vinhaça aqui, positivo?
0: Tá bom, aí, galera. Tá bom. Beleza, cara. Um abraço pra vocês aí. Obrigado, tá? Pela audiência aqui junto com a gente no nosso Band Coruja. Vamos lá, gente. Vamos lá. Meia-noite 38. Vamos lá. Fala comigo. Bom dia.
7: Bom dia, bom dia. E aí, Léo?
0: E aí?
7: Você foi lá em Diadema onde comeu o macarrão do Davi na casa dele?
0: Não, não vou, cara. Eu falei que ainda vou. Eu não falei que disse que fui, tá? Eu ainda vou preparar esse macarrão aí do esse preparar não, comer esse macarrão do Davi aí, que estão falando mal desse macarrão do Davi aí, né?
8: Vamos lá, Mara
0: Tassini, bom dia!
8: Coisa gostosa da minha vida. Como
0: tudo bem?
8: Tá, Milo? Saudades de você.
0: E aí, já voltou?
8: É, deixa eu te falar. Vou voltar pra casa hoje, tá?
0: Ah, você vai voltar ainda
8: então,
0: hoje?
8: Provavelmente esse banho de coruja dessa próxima madrugada, sem ser essa agora, mas dessa próxima madrugada, resolvendo pra segunda. Vai ser muito difícil eu aparecer, tá entendendo? Então já tô te irritando hoje.
0: Entendido,
8: porque amanhã vai dar pra te irritar.
0: Tá.
8: Outra coisa. Ah, esqueci o que eu ia falar. Ah,
0: tudo bem. Tá valendo.
8: Mas uma coisinha, eu fui pra praia. Nossa.
0: Ah, que legal, hein?
8: Queimadinho. Vou te mandar umas fotos.
0: Oi, não vai mandar nada aqui, não. Para com isso. Não mande foto pra aqui. Pelo amor de Deus. Não manda aqui.
8: Ai, beijinho, tá? Só pra te dizer que tô com você e não abro mão.
0: Tá,
8: e,
0: obrigado, viu,
8: Nora? Para de ficar falando em cima dos meus áudios que eu tenho toque.
0: Ai, tem toque, é? Ai, meu Deus, você tem um toque pra falar em cima do meu. Agora ferrou aqui esses ouvintes agora. Aí tem um toque, para de falar em cima dos meus áudios. Existe toque pra falar em cima dos áudios agora? Meu Deus do céu, gente. Eu vou falar pra vocês, viu? Ô, Tati, bom dia, Tati, minha amiga. Meu Deus do céu, Tati. O que aconteceu, Tati?
8: Léo.
0: Meu Deus.
8: Léo.
0: Que é isso, gente? O que aconteceu aqui, vem? O que aconteceu?
9: Bom dia. Comi minha tia. Bom dia. Comi minha tia.
0: Gente, será que eu tô num programa errado? O que tá acontecendo hoje com esses ouvintes? Gente, são domingo já, ó, 20 pra 1 da manhã. O que tá acontecendo com vocês, hein? Vocês não eram assim, viu? Vocês não eram assim.
10: Bom dia, Léo Júnior!
0: Esse aqui é o... sabe aqueles locutores de rádio de AM? Oi, tudo bem com vocês aqui? Vamos lá, Léo, fala aí, Roberto!
10: Tudo bem, amigão?
0: Tudo certo, e você?
10: Aqui é o Roberto de Guarulhos.
0: Oi, Roberto!
10: Ouvinte do Band Coruja nesse domingão!
0: Olha, ele parece pela voz dele, o Mauro Besta. É. Dá pra ir narrar futebol com essa voz dele. Chuta pro gol!
1: Dá pra dormir que ele falando assim, velho.
10: Na sua opinião,
0: olha lá.
10: Quem será o campeão do mundo? A Espanha de Yamal ou a Argentina do Messi, hein? E a Inglaterra, meu? Ganhou de 6-4 da França.
0: Caramba, hein?
10: Que ficou no terceiro lugar, hein?
0: Sacanagem, cara.
10: Deu um palpite pra hoje.
0: Jogaço, velho.
10: Espanha 2, Argentina 0.
0: É, não sei não,
10: Roberto,
0: cara. Não vai.
10: Silva, não sei, Guarulhos, não. São Paulo.
0: Ó, não vai nesse 2-0 que eu não sei não, velho. O Messi joga, hein?
1: Messi joga, maluco. Deixa ele sozinho. Amarra a perna dele lá, velho.
0: Ó, eu não sou fã da Argentina, mas o Messi... E se não fosse o Messi na Argentina ali, não era nem chegar nem no final.
1: Ele fez um pacto com o Gianni, né? Com o Gianni, o Gianni Infantino.
0: O Gianni, é.
1: É o Gianni Infantino, que é o trocadilho com o Gianni.
0: Então, cara do céu. Dois, viu? Eu não sei, vamos lá. Vamos ver o que vai rolar. Vamos ver, vamos ver aqui o que o povo tá falando. Fala aí, vai.
11: Bom dia. Bora comer uma carne e tomar uma cerveja.
0: Ô, rapaz.
11: Tô aqui ouvindo o seu programa aqui. É o Anderson, Corinthians, São Paulo.
0: Ô Anderson, traz esses pra gente aqui na rádio. Olha isso, que delícia, meu. Ó, linguiça já mando pro Mauro Bessa, que ele gosta de linguiça.
1: A primeira coisa que você olhou foi a linguiça. Não, aí.
0: Eu vou na carne.
1: Picanha que você quer.
0: Eu vou na carne.
1: Picanha sem unhar.
12: É. Bom dia, Léo. Beleza, joia. Aqui é o Rodrigues.
13: Limonada.
12: Sorocaba, motorista, carreteiro, ponteiro.
0: Sorocaba ainda.
12: Fala com sua mulher aí, mandar as fotos aí que ela queria mandar e mandar pra mim aqui.
0: Não, eu já falei que os ouvintes do Band de Coruja, os caras não gostam de mulher, cara.
1: Dirige esse caminhão, pelo amor de Deus, velho.
0: Dirige esse caminhão aí, cara. Pelo amor de Deus, velho. Dirige esse caminhão, cara.
1: Pega no celular.
0: Não olhe pra trás. Não olhe pra. Tem alguém te seguindo aí. Ó, tem alguém te seguindo aí. Por favor. Ó, olhe no retrovisor. Ó, tô brincando.
14: Ô, Léozinho. É que você não ficou sabendo. O hospício pegou fogo.
0: Como é que foi?
14: Saiu correndo todos os loucos. Por isso que hoje o povo tá tudo louco aí, te chamando aí. O hospício aí da Avenida Paulista.
0: Deus o livre, cara. Só tem louco aqui, ó.
15: Bom dia, né, Léo? Beleza, ô Murilo? Tô precisando de uma corrida até o Abiteto, 6 horas da manhã.
0: Abiteto, velho. Você é louco, velho.
15: Bora.
0: Não, obrigado. Eu não vou, mas nem brincando, velho. Puxar esse horário lá, tô, não vou mesmo, cara.
16: Bora, Léo Dias. Hoje tem um Wesley Safadão aqui em Cuiabá, na Expo Agro.
0: Olha gratuito, aí. Hein? Olha aí, cara.
16: Hoje é do Super ganhar dinheiro, hein?
0: Ó.
16: Valeu, um abraço.
0: Aí, ó. Já aproveita e vai ouvir na Band aí. E vai trabalhando e ouvir na Band, hein? Aí sim, hein? Vamos lá, vai. Fala comigo.
17: Bom dia. Essa vai ser a fala do dia. Ai, tira que eu vou cagar.
0: Ah, vai dar licença, vai se lascar. Vai dormir que tá cedo, vai. Aproveita que tá cedo ainda, vai.
18: Ela não vai pro roteio pra beber cachaça.
0: Vamos ver quem tá falando aqui. Fala comigo aí, o Emerson.
19: Bom dia, Léo. Vamos que vamos até às 7 da manhã. Obrigado, é o Emerson de São José do Preto. Mais um vigia.
0: Aí, ó. Cuidado pra não dormir aí, Emerson. São José do Rio Preto, hein?
20: Fala, Léo Júnior.
0: E aí?
20: Certo, Guilherme Porim, diretamente de Capinzal, Santa
0: hoje,
20: Catarina,
0: cara.
20: Passando aqui por essa linda cidade aqui.
0: Beleza, valeu, cara. Um abraço pra você. Tamo junto aqui na madruga, viu, Emerson? Vai lá.
21: Tô indo. Tô precisando de um aí, bro. Tchau, beijos.
0: Eita, peraí, como é que é?
21: Bom, tô indo, tô precisando de uma hidro. Tchau, beijo.
0: Ela tá precisando de uma hidro, gente. Você viu que já foi direto no assunto. Fala aí, bom dia.
22: Léo, bom dia. Beleza, Dilcinho de Penápolis.
0: Olha aí, Dilcinho, beleza?
22: Léo, você viu lá na Band lá a vergonha que aquela vidente passou ao vivo lá, Léo? É pra acabar, né?
0: Qual que
22: Léo?
0: Que tá falando? De quem?
22: Ô, Léo,
0: tá
22: o cara perguntou quem quer ser campeão. Foi fazendo umas perguntas.
0: Ah.
22: Aí ela foi e falou da Itália.
0: Itália?
22: A Itália não ia ser campeão,
0: foi
22: não.
0: Foi aqui na Band?
22: Mas
0: eu não lembro.
22: Ia chegar longe na Copa.
0: A Itália,
22: ai,
0: cara.
22: Ai, meu Deus do céu. Fala pra ela que a Itália não tá na Copa, Léo.
0: É, Itália não tá.
22: Essa
0: na Copa esse
22: não
0: ano.
22: Não descobre nem o que tem outro de ingrediente no macarrão ruim do Davi. Você tá doido.
0: É difícil, hein?
1: Cara, pô, o cara que...
22: O palito doce.
0: Peraí, vai, fala de futebol, cara. Como é que é vidente dar uma dessa, velho?
1: Ah, pelo amor de Deus. A pessoa que acredita no vidente, cara, vai... A Itália vai ganhar.
0: A Itália.
1: Seja quem for, velho. Vai dormir.
0: Quem vai ganhar o final da Copa? Itália. Ah, demais, pô.
1: No começo, dava pra entender quem poderia ganhar já. Ah, e tá na final amanhã.
0: É. Que coisa, não, gente? Eu, hein, pô. Fala aí, fala, Muriloco, vai.
23: Ô, louco, a Biteta é mole pra nós, cara. Nós é envolvido, mano. Nós é da pesada, cara. Primeiro comando comunista.
0: Ah, sai daqui, ó. Vai pra lá, ó. Ah. Vai encher o saco da sua mãe, cara. Vai lá, velho.
24: Fala, Léo. E aí, beleza?
0: Beleza?
24: Isso aí, cara. Maico na voz.
0: Nossa, isso aí, cara. Lindo, hein?
1: O Murilo Louco aí falando que o habitat é mole pra ele. O que ele quer é duro, é isso?
0: É que ele quer tá duro, cara. Isso, essa é a verdade.
2: Bom dia, Léo. Rafael aqui. Rosina Steve no Horizonte.
0: Ô, meu filho.
2: Ouvindo esses bandos de louco aí.
1: Corinthians.
2: Bom dia, Léo.
0: Aqui, cara. Bando de louco pra mim é Corinthians. Ó, bando de louco pra mim é Corinthians. Vai, Corinthians. Vai, Corinthians. Esquece, esquece. Eu tô louco pra voltar falar de Corinthians de novo, de campeonato de brasileiro, brasileiro.
1: Eu também, meu irmão. Ah. Inclusive, tem o hino do Corinthians, eu quero ouvir o hino do Corinthians, irmão.
0: Puta, hino do Corinthians, cara, peraí, velho.
1: Procura aí, pelo amor de Deus, eu tô ansioso.
0: É o craque Neto, seja bem-vindo, craque Neto.
1: Muito obrigado, meu irmão, em nome do Pai, do Filho e Espírito Santo também, Deus proteja todos nós.
0: Tá.
1: Agora, Léo Júnior, falar um negócio pra você.
0: Fale, fale.
1: Eu quero o Corinthians, meu irmão. Eu tô tendo crise de abstinência, porque o Corinthians é o Corinthians e não tem pra ninguém, meu irmão.
0: Não, claro que é. Corinthians é Corinthians, né, cara? Que era tudo timão, velho. Tudo timão. Esquece esses timeco aí de São Paulo, de Flamengo, Palmeiras, que é, viu? É isso, velho.
1: Eu não detesto o Palmeiras, mas o que fizeram comigo, eu detesto o Palmeiras, meu irmão.
0: Aí, pronto, tá bem? Eu também. Vem aqui, fala comigo, vai.
3: Ô, Murilo, você é comunista, né? Divide sua mulher comigo.
0: Pô, essa, cara. Ué, tá assim, já que é assim, né? Boa. Puta resposta, hein? Gostei. Parabéns.
4: Que é o William, motorista de aplicativo.
0: Tá certo,
4: o que você faz com uma pessoa quando quer ir dentro de um carro que cabe 4?
0: Como é que é, cara? Peraí, como é que é?
4: Motorista de aplicativo.
0: Tá.
4: O que você faz com uma pessoa quando quer ir 6 dentro de um carro que cabe 4?
0: Putz, meu,
1: em português é o quê? Eu não entendi. Peraí, fala em outro idioma.
0: Peraí, ele falou em quem?
4: O que você faz com uma pessoa quando quer ir 6 dentro de um carro que cabe 4?
0: Encher dentro de um carro, cara, eu não entendi, mano. Não entendi.
1: E cabe 4.
0: Eu juro, cara, eu não consigo. Cara, me manda de novo. Vamos lá novamente.
4: Uma pessoa quando quer encher.
0: Quer o quê? Peraí, deixa eu tentar ler de novo. Peraí.
4: Encher dentro.
0: Encher?
1: Não.
4: Quer encher dentro.
0: Ah, sei lá, cara, eu desisto, mano, desisto.
1: A rádio, a Band FM aqui a gente fala em português. Às vezes se falar em outro idioma a gente não entende mesmo.
0: Ah, eu não sei, cara, eu não sei. Essa é a galera. Vamos lá, vamos, fala comigo, Tati.
13: Como é que é?
0: Ah.
13: Repita, fala mal do São Paulo.
0: Não, aqui
13: nós
0: é Corinthians.
13: Não ganha nada,
0: que
13: é Corinthians. Nós já ganhamos tudo.
0: Que é Corinthians,
13: que é
0: Corinthians.
13: Que as nossas glórias.
0: Não, vem não, para de cantar.
1: É uma veia.
0: De cantar.
13: Timão e Pumba.
0: Ah, para.
1: É uma veia, porque é realmente a glória do passado. Glória e Maria.
0: Glórias de vocês já foi, já era.
1: Glória e Maria.
0: Aqui é Corinthians, meu. Aqui é Corinthians. Ó, a carteira aí, ó. Cuidado com a carteira aí, ó.
24: Fala comigo, Tati.
25: Ô, Léo. Sandro de São José do Rio Preto, motorista de aplicativo. Vamos homenagear todos esses loucos aí. Toca Raul Seixas, Mosca na Sopa.
0: Nossa, meu, Raul Seixas, hein, cara?
26: Putz.
0: Pera aí. Não tem aqui, meu, na pasta da rádio. Deixa eu ver se tem Raul Seixas, pera aí. Ó, preciso se explicar no negócio do Campeonato Brasileiro de Piadas Ruins. Já vou explicar esse esquema aí. É, vamos ver aqui, pera aí. Tremeu, não toca Raul aqui, velho. Não toca Raul, mano, na rádio, mano. A Band não toca Raul Seixas, cara. Puta, raça negra é o que mais tem, mas não tem Raul aqui, ó.
1: Também, velho.
0: Esquece, velho. Esquece também, vai. Ficar procurando.
1: Busca. Procura aí no aplicativo, velho.
0: Vai, vamos ver.
27: São José do Rio Preto, sou Mogi das Cruzes. É só panelinha.
0: Ah, é só porque o cara é do Rio de Janeiro. Meu, a gente fala com o pessoal do Rio toda hora aqui. Não vem reclamar você também, não,
27: vai. É só panelinha.
0: Vai.
27: Rio de Janeiro, não fala nada do Rio de Janeiro.
0: Ah, não.
27: Só
0: não
27: vem
0: fala.
27: Panelinha daí. Esses caras doidos aí. Só tem doido aí nesse lugar. Meu Deus do céu.
0: Hein? Não, peraí, cara. O que é mais a gente fala do Rio de Janeiro aqui? Aonde? Inclusive, a audiência tá boa no Rio de Janeiro, inclusive, lá. Tem meus amigos lá da Band do Rio aí, da Band de FM do Rio de Janeiro aí, viu? Um abraço pra galera aí, hein? Ai, ai, ai, ai, ai, viu? Esses caras tá tudo com mãozão no pau aí. Olha lá, oi, bom dia.
28: Oi, Leozinho. A Calica quer entrar nessa panelinha.
0: Aí, Calica. Não, a Calica já tá na panelinha já, pô. Calica, você já tá na panelinha, pô. Já tá aí, já tá junto na panelinha com a gente aí, pô. Ô, Manuel, fala, Manuel.
5: Bom dia, Léo Júnior. Um abraço apertado por trás, hein? Bom dia, amigos do Bando de Coruja. Léo, ontem foi muito bacana o programa.
0: Foi, viu?
5: Tava falando das Playboy do passado, hein?
0: Olha,
5: qual que é a Playboy que você descascou o seu sabiá, hein? Viu? Outra coisa. Eu tava vendo hoje lá no Stories, lá do Instagram do Diego.
0: Ah, o Diego.
5: Nossa, hein?
0: Agora virou pai de pet agora, tá? Agora tá assim, agora, acordando. Ah, tá.
5: Ele entra na praia, ia morrer um monte de gente afogado, hein? Aí não ia tá, aí hoje no Bando de Coruja, hein? E outra coisa, hein? Encosta o ouvido aí bem pertinho aí, ó. Falar bem baixinho pra você. Ixi, a personal tava de fio dental, hein? Ô, louco, bicho!
0: Vai, o Diegão ficar sabendo isso aí, vai. Vai falando isso aí, vai, que a mulher dele tá ouvindo a rádio aí. Vai nessa, vai.
6: Ah, bom dia, caramba! Vai tudo dormir! Bom dia, caramba!
0: Ah, vai você, cara. Que foi, cara? Quer brigar, cara? Você quer brigar comigo?
1: Acabou de chegar em casa. Deve ser motorista de aplicativo. Ô, Léo. Deve ser motorista de aplicativo. Acabou de chegar em casa, encontrou a mulher com 5, cara.
0: É, por aí.
1: Com certeza. Pra estar com esse mau humor, velho.
0: Pra estar desse jeito, cara. Não. Pra estar dessa forma. Que é isso, gente?
6: Pessoal, queria pedir uma oração aí pra mim aí. Oração.
0: Ah, tá. Então, vai ver daqui a pouco o que vai acontecer com você.
6: Pessoal, queria pedir uma oração aí pra mim aí, mano. Queria pedir uma oração aí.
0: Ele tá, você quer que ele tá na rádio errada? Lá? É, deve estar tá na rádio errada aí, pelo jeito. Vamos lá, vai.
7: Que ai, difícil, hoje foi sessão punheteiro, meu pai eterno.
0: Sessão, pois é, cara. Eu acho que vocês falam que tava com a Playboy. Vocês estavam com a revista G, vai, fala sério. Vocês estavam com a revista G, né? Os caras falam que Playboy nunca é Playboy.
1: Quem que tinha dinheiro pra
0: revista,
1: Playboy?
0: Revista G, né? Revista G,
1: lógico que é.
0: Revista G. Revista G. Fala que é revista G que é mais bonito, vai.
8: Boa madrugada, Léo Júnior, Ezequiel Brasília. Atenção, hora do futebol no Band Coruja. Ontem, pelo Campeonato Brasileiro Série B, teve Cristiúma 2-0 no Vila Nova.
0: Pera, mas peraí, tem futebol? Tá tendo Campeonato Brasileiro?
1: A Série B tá rolando, mas... É o cara que quer transmitir o futebol aqui na Band FM?
0: É aí, ó, olha lá.
8: E também Goiás 2-1
0: Band na Ponte Preta. E Band, pela Copa do Mundo FIFA teve... 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E
8: Inglaterra 6-4 na França.
0: Meu Deus, é.
8: Band FM.
0: É muito ruim pra falar.
8: A nossa rádio.
1: É, meu
8: aí, garoto, é com você.
0: Agora, os seus comentários.
1: Milton Neves,
0: vai.
1: É, meus amigos do Band Coruja, vou falar um negócio pra vocês. Aqui eu já participei algumas vezes quando eu tava só ouvindo aqui a rádio. Falar desse cidadão aqui, vou falar o que pra você? Tá bêbado, certeza que tá bêbado. Agora no oferecimento de Band Coruja,

0: Serão, jamais serão.
1: Jamais, jamais, cara, jamais, viu? Não tem mundial, né, meu? Esquece, esquece esse negócio.
2: Agora fala um negócio pro seu Léo Júnior. Tem que vestir o Messi com a camiseta do Palmeiras amanhã. Porque aí não ganha o mundial.
1: É, é verdade. É. Exatamente. Não vai ganhar o mundial.
2: Não vai, não vai.
3: Bom dia, Léo. Primeira vez participando aqui do Bando de Coruja.
1: Boa sorte pra você, então.
3: Manda um alô aqui pros puxador do suco de urubu, a famosa vinhaça, esse bando de ruim de cela.
1: Valeu, cara. Um abraço. Se é a primeira vez, então boa sorte pra você ouvindo o Bando de Coruja. Boa sorte. É o que eu desejo. Boa sorte pra você, viu? Porque olha, daí é pra pior, viu, a sua vida.
4: Bom dia, Léo. Marlon de Poá.
1: Fala, Marlon.
4: Léo, todo corintiano que eu conheço, ou é gay ou é viado. Qual time que você é?
1: Ah, sai daqui, cara. Deixa eu fazer um intervalo, vai. Ah, aqui vai Corinthians. Ó, dá uma olhada se a sua carteira sumiu aí. Dá uma olhadinha.
2: Roubamos
1: sua carteira aí, viu? Só pra você saber, tá? E não vou entregar nem os documentos. Não.

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3: Então por aqui, estamos de volta, uma hora em ponto. Esse é o nosso Band Coruja para todo o Brasil, te fazendo companhia. Como é que tá seu final de semana? Como é que tá seu domingão? Hoje, domingo decisivo também, né?

0: Eu canto bem, gente. Não precisa ficar falando essas coisas. Eu canto, para com isso. Vamos voltar aqui ao nosso programa. Vamos lá, vamos lá. 11 999919197. Ó, deixa eu avisar vocês aqui, gente, que logo mais às 4 da manhã tem o nosso Campeonato Brasileiro de Piadas Ruins. Só que agora vocês vão decidir qual é a pior piada, né? Que eu quero saber, tá? Vai ter uma votação, tá? Você vai jogar suas piadas aqui, as suas piadas ruins, né? A gente vai colocar o nosso WhatsApp, vai um monte de gente participar, e no final, 4h30 da manhã, vão fazer uma votação. Aí você que vai escolher, tá? Vai ter lá uns nomes aqui, eu vou... Ó, só avisar pro pessoal também, outra coisa, gente. Pessoal que for mandar piada, manda com seu nome, tá? Fala seu nome certinho, não manda seu nome, tá? Manda no áudio, ó, meu nome é tal. Aí você começa a fazer sua piada. Então, só pra avisar você. E aí, o que que acontece, gente? Aqui na Band FM, você vai ganhar esse presentar, ser um kit da Band FM, kit Band FM Nando Moreno, com duas xícaras e uma garrafa térmica. 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Ó, você vai ter café até umas horas. Então, se prepara. 4 da manhã tem o nosso Campeonato Brasileiro de Piadas Ruins. E você é o nosso convidado, tá? Vamos ver o que o povo tá falando aqui, gente. Vamos lá, vai.
1: Ô, Diego, desculpa. Ô, Léo, aqui é o Hélio de Marília.
0: Dá licença, cara.
1: Seu programa é muito bom. Tanto dia, meia-noite, eu coloco em você, tá?
0: Ah, você coloca em mim? Tá bom. Beleza, então. Beleza, pá.
2: Olha ele. Tá de volta, gente.
0: Tô de volta.
2: Adoro.
0: É a Luma. Ô, Luma. Tudo bem, Luma? Luma do Rio de Janeiro, né? 22? É, 22. Rio de Janeiro. Aí, ó. Me segura, eu saio pra balada. Fala comigo, bom dia.
3: Alô. Cavalão, Brugar.
0: Fala,
3: não
0: Cavalão.
3: Não vou participar, não, mais do piada ruim, não. Contei uma piada mais ruim mesmo.
0: Ah.
3: Aí vem o Nanau e me fala, Palmeiras tem mundial. Aí ganha, meu. Isso é sacanagem. Não.
0: Que é isso, cara? Palmeiras não tem mundial mesmo.
4: Ah, sai pra lá, Marcos Swingueiro, seu safado. Como que tá a nossa Kelly aqui, aquela lindeza? Eu vou dividir um negocinho com você aqui, tá bom? Vou dividir a cabeça da minha tilapa.
0: Para, cala sua boca, meu.
5: Oi, Léo, tranqueira.
0: E aí,
5: beleza?
0: Tudo certo?
5: Boa noite. Kleber aqui falando de São Joaquim da Barra.
0: Fala, Clebão.
5: Ô, Léo, fala pra Juliana aí que eu tô livre, leve e solto.
0: Ah, tá bom.
5: Tô disponível pra ela.
0: Ah, tá bom então, beleza. Pode deixar, cara, pode deixar. Vamos lá, vamos mudar aqui a música. Você quer? Você quer aí? Né? O cara gosta de cabo de vassoura, né? Os ouvintes aqui, cabo da música da dança da vassoura. Vai lá, oi, bom dia.
6: Ah, meu louco, então a biteta é fichinha, vamos fechar a corrida então. Você me busca aqui no Nova e leva pra lá e depois traz de volta. E aí?
0: Caramba, hein, velho? Puta briga esse negócio de puta briga ainda do habiteto do Nova.
7: Esses caras estão armando algum rolê, cara.
0: Estão.
7: É paquera, é o Band Love agora.
0: Não, é broderagem mesmo. Broderagem. Broderagem entre os caras, é broderagem, só pode ser.
7: Só pra pegar um câmbio.
0: É. Ô, gente, que é isso, cara? Não é bem assim as coisas. Para com essas coisas. Nós corintianos somos bem tranquilos, entendeu? Só vai subir a sua carteira. Só isso que eu tô dizendo.
8: Bom dia, Léo Júnior. Fábio Pezão de Barretos por cá, hein?
0: Fala, Fábio.
8: Léo, o negócio tá bagunçado, ainda todo mundo colocando em você. Você tá doido? Tá virando bagunça, Léo Júnior.
0: Ah, colocando em mim. Eu vou começar a colocar em vocês também, viu? Vocês ficam com historinha. Ai, fica colocando em mim. Tá bom, vai. Isso vai ver eu colocar em você daqui a pouco aí, viu? Vamos lá, bom dia, né? Esse aqui já foi. Eu tô pegando os outros que não foi ainda, por que não?
9: Bom dia, galera! Hadouken! Hadouken!
0: Oi. Eu falo, você só tem louco dessa. Gente, 1h ainda tá cedo. Você vai ver mais tarde.
10: Ô, Léo, o Mauro Besta entende de bola? Fala pra ele que eu tô com um caroço nos ovos aqui pra ele me diagnosticar o que que é.
0: O que que é, Mauro Besta?
7: Eu preciso fazer o exame do toque retal pra procurar aí em você.
0: Pois é. É isso. Parabéns, Mauro Besta.
7: Eu vou colocar meu dedo, aí você vai sentir o que que é e eu consigo até puxar.
0: Ah, ele já tá acostumado já com essas coisas.
7: Com certeza.
0: Ele já tá acostumado já. Tá de boa.
11: Esse fanho aí falou como é que coloca 6 dentro de um carro onde cabe 4.
0: Ah, ele falou, cara, você é bom pra entender as coisas, porque eu não entendi nada, velho. Então, olha, você conseguiu entender o que ele falou? Ah, não, não acredito, não. Você é alienígena, cara.
11: Como é que coloca 6 dentro de um carro onde cabe 4?
0: Meu Deus.
11: Ele quer ficar de 4, isso que ele quis dizer.
0: Ah, tá, mas parabéns. É mais parabéns pra você, porque olha, porque eu não consegui entender nada.
7: E tamo de fone.
0: É, eu tô de fone ainda, hein? É, pois é.
12: Bom dia, Léo.
0: Bom dia.
12: Aqui, vou te falar uma coisa, só tem maluco nessa rádio, hein?
0: Agora que você viu?
12: Antônio Teresópolis, Rio de Janeiro.
0: Cara, cê, agora que você entendeu que só tem louco aqui? Você tá louco, cara.
7: Chegou mais um, né?
0: Vai tomar um tapa na cabeça aqui do nada, assim, ó.
13: É, Léo, Copa acabou pra nós. Agora que tem é Corinthians.
0: Claro, obviamente. É Corinthians, Corinthians mais Corinthians. Ah, ó, o próximo jogo, Corinthians. Ah, depois, Corinthians.
7: Vou falar um negócio pra você também, meu irmão. Ah. Tem o Corinthians, mas também voltou toda a desgraça do Corinthians, né?
0: Claro, volta.
7: Os problemas lá. É só, o Corinthians não tem paz, meu irmão. Se quiser ter paz, não torce pro Corinthians. É isso.
0: É isso aí. Você é retardado? Torce pro Corinthians.
7: É nóis.
0: Vai Corinthians. Vai. E a carteira? Olha a carteira. Ó.
12: Timão, meu ovo.
0: Ah, vaza. Você é invejoso. Vai ser invejoso lá. Você é um bando de invejoso. Vai.
14: Ai, Leozinho. A Calica quer entrar nessa panelinha.
0: Ah, acho que já foi esse áudio aqui. Já foi.
7: Sai do chão.
0: Ó.
7: Tá acontecendo um negócio.
0: Vamos lá. Oi, bom dia.
15: Fala, Léo, bom dia.
0: Deixa
15: eu perguntar, Léo, ontem eu não consegui ouvir o programa.
0: É, muito menos eu.
15: Quem que ficou aí na sua folga ontem?
0: Ah, foi o Fefo, cara, mas eu não ouvi ontem, meu. Foi o Fefo que ficou na minha folga ontem. Oi, eu tava dormindo, cara. O que você acha, velho?
16: Até o Lula é corintiano, rapaz.
0: Ah, cala sua boca, velho. Ah, você não sabe o que tá falando, velho. Vamos lá, pai, fala comigo, bom dia.
17: Bom dia, Léo, bom dia, rapaziada. E aí, tamo no posto do Palito Doce aqui, ó. Cadu de Penápolis aqui, ó. Mandando pauzinho na Renuca. Olha, sabe me informar quando é o fim da picada ou não? O mosquito vai embora.
0: Que mosquito, cara?
17: Um abraço a todos os ouvintes aí.
0: Você não entendeu? Ah, entendi. Putz, cara. Nossa, velho. Fim da picada. Quando... Olha lá, quando é o fim da picada, quando o mosquito vai embora. Nossa, que sem graça, cara. Parabéns, hein? Parabéns, você é muito. Cara, você é muito sem graça, velho. Você é muito sem graça. Nossa.
7: Acabou candidato pra participar do concurso.
0: Conseguiu ser sem graça, né, na madrugada.
7: Mas aqui, é um bom candidato, tá? Pra participar.
0: É um bom candidato pra participar das piadas ruins.
7: É um bom candidato.
0: Pois é.
18: Ô, Léo, bom dia.
0: Bom dia.
18: Gostaria de estar praticando aí já pra.
0: O quê?
18: Pra hora da piada.
0: Tá.
18: Vê se essa é boa.
0: Vamos ver.
18: Você sabe qual que é a diferença entre a mandioca e o papel higiênico?
0: Tá, mas aí não é piada. Isso aí seria um... Como é que seria?
7: Charada.
0: Uma charada. Charada não dá. A charada eu faço isso aqui, ó. Não dá, não tem como.
18: Não?
0: Não.
18: Não sabe? E...
0: Então, faz o seguinte. Guarda isso para as 4 da manhã. Agora não é hora de piada, velho.
7: É, tá querendo te pegar na curva aí.
0: É, quer pegar Zé Ruela. Na curva. Zé Ruela mesmo. Vamos lá. Oi, bom dia, bom dia.
19: Léo. Tava dormindo. O que você acha, Léo? Lula é Corinthians.
0: Cara, fala comigo.
19: Esse da garrafa térmica aí, pra me ajudar acordado aí, ouvir.
20: Vamos lá, pai, fala comigo.
19: Ouvi o Caps por hoje aí, até as 5.
0: É nóis, ô Breno. Tamo junto aqui. Mas na
7: tem
0: madruga,
7: que acordar,
0: cara.
7: O Breno também, né?
0: Acorda, cara. Os caras falam, cara. Meu.
7: Fala. Levanta, fica deitado, não, que você dorme.
0: Boca pra falar, meu.
21: Tamo vendendo um casal de carpano. Bom dia, Léo Júnior.
0: Bom dia.
21: Bom dia, Léo Júnior. Pergunta se ele conhece o Dunha e o Alex.
0: Ah, tá bom.
21: Aquele lá. Pergunta.
0: É. Eu sei o que você tá falando.
21: Estamos vendendo um casal de carpano. Bom dia, Léo Júnior. Fala pra ele.
0: Ai, gente do céu, vocês não tem jeito mesmo, gente.
22: Boa, meu Léo Júnior, meu parceiro, meu toca de linguiça. Tamo aqui na 018 Araçatuba. É o Nego Preto, Araçatuba, Claudinho, tá ligado? Junto e me...
0: Nossa, meu, pra que ficar ligando, gente? Gente, não atendo ligação de WhatsApp, claro. Gente.
22: Meu calabreso. Deixa eu falar pra você, mete mais um pagodão aí, tá ligado? Pra nós aqui da Araçatuba. Manda um salve pros porteiros. Principalmente, manda um salve aí pra minha nega Juju, Cris, que tá trabalhando agora na portaria do Antilhas, Araçatuba.
0: Beleza, mano? Um abraço pra você aí, pra mulher, pra família toda aí, continua a Band FM. Vamos lá, vai!
1: O que é aqui o nome?
2: Salve, Léo Júnior!
0: Salve, salve!
2: Matiz aqui, de novo, do Veracruz. Vou falar novo, pra você. Cara. Hoje é sábado, amanhã é domingo. Hoje é 18, amanhã é 19. Mas eu vou falar pra você. Boa noite. Se o Brasil tivesse uma seleção de primeira, amanhã seria a final. Você tá doido?
0: Ah, mano, esquece Brasil. Isso aí eu vi a página. Já estamos em outra ideia já. Nós estamos na Copa de 2030 já. Calma aí. Esquece o que passou. Como diz aquela música? Marcas do que se foi, sonhos que vamos. Esquece. Já, ó. Já estamos em 2027. 2027. Já, cara, já viramos ano já. Já foi, o ano passado.
7: O
0: já
7: 26
0: era.
7: Dele é outra coisa, né?
0: É, pô, Brasil,
7: é outra coisa.
0: Brasil.
7: É o picolé de carne. É,
0: eu só sei que eu tô no Brasil, mas peraí, no jogo do Brasil. Eu não lembro disso. Não lembro. Não esquece isso aí,
7: nunca
0: vai.
7: Nunca nem vi.
20: Ó, agora vai. Agora eu desliguei o aplicativo.
0: Vai.
20: O louco chegou pro outro no hospício e falou assim.
0: Ah, não, cara. Piada agora não, pô.
20: E o outro falou pra ele assim: não, não sei quem você é. Eu sou Jesus Cristo. Daí o louco falou assim: que tu é Jesus Cristo? Quem que te disse isso? Aí ele falou assim: foi Deus. Daí o outro falou: o quê? Eu te falei isso, é?
0: Sem graça também, né? Sem graça. Ó, se prepare pra essas piadinhas aí, gente. Por favor, 4 da manhã, tá? 4 da manhã, guarda essas piadas. Vão se preparando. Que nós vamos, vai ter votação ainda depois e tal. Vocês vão escolher, tá bom? Gente, 1h24. Vamos falar com você no WhatsApp aqui. Vai lá.
23: Esse parceiro aí, esse arrombado que tá procurando diferença do papel higiênico pra mandioca, manda ele enfiar a mandioca.
0: Ô, vai enfiar em você, cara. Calma aí, ó. Murilo, xingou você, hein? Xingou você, cara.
24: Ai, Léo! Que alegria, cara! Sabe quem que eu acabei de pegar, cara? Por que que eu acabei de fazer corrida, cara?
0: Quem?
24: O Nhoio de Sorocaba, cara. O Nhoio mais Nhoio do Brasil.
0: Meu Deus do céu, cara.
24: Ah, eu reconheci ele, cara. Eu falei, nossa, esse que é o Nhoio do que foi lá, que deu barrigada no Diguinho.
0: O Chaves.
24: Ele falou, sou eu mesmo, cara. Nossa, cara, eu fiquei com vergonha de pedir foto pra ele, velho. Ah, pedir foto é coisa de pobre, né?
0: Vai contar tudo pra sua mãe que... Ah, não, aquela é pop, né?
24: Olha, você deveria ter pedido um áudio pro Band de Coruja. O Nhoio, cara, ele é com sem mim, cara.
0: Ô, Nhoio, e aí, Nhoio?
24: Olha ele, hein? Ai, ele é louco, meu.
0: Aí, ó, tá vendo? Até o Nhoio tá aqui, até o Nhoio, oi.
25: Bom dia, Léo.
0: Bom dia.
25: Uber, tranquilo, bora pra mais uma madruga, hein?
0: Vamos
25: tamo
0: lá.
25: Junto, hein?
0: Vamos tentar.
25: Ô, cara, tinha um carreteiro no posto fazendo um arroz carreteiro.
0: Ah, meu, não,
25: tava
0: cara.
25: Cheiroso pra caramba e bem gostoso, né, meu?
0: Já vai começar as piadinhas.
25: Quando ele acabou de fazer, vinha passando carinha, né, meu? Pegou e falou, ô, amigão, chega aí, você não tá afim de comer um carreteiro, não? Ele falou, não, acabei de comer um taxista.
0: Vai, ó.
7: Essa não vale, porque essa é boa.
0: Essa é boa. Não tem. Não, gente, eu vou falar de novo. 4 da manhã é o nosso campeonato de piadas. Não é agora. Tá? Por favor, não me mande piadas agora. Só 4 da manhã.
7: Cara, com ejaculação. Tá bem?
0: Pelo amor de
7: ejaculação
0: Deus.
7: Precoce, pô.
0: Ejaculação precoce já. Isso aí é ejaculação. Isso aí já chama-se ejaculação precoce. Pronto.
7: Antes da hora, velho.
0: Antes da hora, pô. Ó, calma. Duas pedaladas, acabou a
7: piada.
0: A bike. Agora duas sanfonadas, acabou o forró. Que é isso, cara?
7: Calma.
0: Que isso, meu? Vai.
7: Tá ansioso.
26: E aí, Léo, beleza, mano? Rapaz, eu tô com vergonha alheia, viu, cara?
0: Que foi?
26: Esse cabinho aí tá com você. O cabinho que imita ruim, viu? Imita no Neto, velho.
7: Não, ele o Neto é ruim mesmo.
26: É horrível.
0: Ah, deixa o cara, velho. Deixa o cara. E aí, mano?
7: O Neto é ruim, mas eu tô aqui, pelo menos.
0: Ah, pô. Que isso, velho. Vai, oi.
27: Fala, Léo. Bom dia. Ô, Léo, por que que seu concurso passou de internacional pra brasileiro?
0: É porque, cara, eu mudou. Eu tava internacional, agora não é mais. Agora é brasileiro.
7: Piadas.
0: É porque é palmeirense.
27: Pô, na época do Diegão tinha uns par de cara lá no Japão que escutava. Você espantou tudo os japoneses, mano. O que aconteceu? Bom dia aí. Paulo, operador de máquina.
0: Não, os japoneses já foram espantados na Copa já, né? Já foi. Vamos ver aqui, vai. Oi, bom dia, Calica, vai lá.
28: Tá muita viadade hoje. Cadê os macho alfa?
0: Como se tivesse aqui, viu, Calica? Tá difícil, viu? Tá cada vez mais complicado.
7: Procurando no lugar errado.
0: É.
1: Isso mesmo, vai, briga, briga, eu gosto de briga, vai, Léo, Léo, taca fogo nesse parque aí, vai, vai, vai. Eu tô doidão aqui, tô já tô com o mandiolo na mão, vai dar logo aí, velho.
0: Cara, esse ET ficou, virou viado, eu acho, o ET.
7: É o ET Bilal.
0: O ET não gostou, não. Ih, esse ET tá rendo o kibe. Ó, esse ET aqui dá rendo o kibe, hein? Dá pra só dá ré no kibe, dá ré mesmo.
7: ET Bilal.
3: A Calica tá com a voz que já colocou a dentadura no copo.
0: Ô, oh, para de falar da Calica desse jeito.
4: Ô, Léo, seguinte, mano. Aqui é Léo, de PA, Minas Gerais.
0: Fala aí, fala aí.
4: Rapaz, esse dia eu peguei um passageiro. De madrugada, o maluco falou, eles estão brigando ali na praça, né? Eu falei, nossa, mesmo, né? E aí? Ele falou, não, mas é um camarada lá comigo na festa. Eu falei, nossa, que bad, coisa ruim, né?
0: Yeah.
4: Aí o cara dentro do carro, posso falar a história porque que eles estão brigando? Eu falei, ah, manda aí, né? É que eu com o cara ficava. A gente era namorado, a mulher dele descobriu agora.
0: Peraí. Você era namorado do cara e a mulher dele descobriu agora? Vocês conseguiram... Peraí, deixa eu ver. Peraí, só um minutinho. Deixa eu entender isso aqui.
4: Esse dia eu peguei um passageiro.
0: Tá, você pegou o passageiro, tá. Agora tá.
4: De madrugada, o maluco falou, eles estão brigando ali na praça, né? Eu falei, nossa, mesmo, né? Uh-huh. E aí? Ele falou, não, mas é... É um camarada lá comigo na festa, eu falei, nossa, que bad, coisa ruim, né?
0: Ah, tá, você fez corrida pros caras. Aí o cara dentro do carro,
4: posso falar a história porque que eles estão brigando? Eu falei, ah, manda aí, né?
0: Ah, tá, agora entendi.
4: É que eu com o cara ficava...
0: Entendi.
4: A gente era namorada, a mulher dele descobriu agora. Putz,
0: quer dizer, o cara tava no carro com você e a mulher brigando com o cara lá fora. Que o namorado tava dentro do carro, que ele tava com você. Meu Deus, mas coitada da mulher sabendo uma coisa dessa.
7: Eu aqui.
0: Perdeu pro cara, Playboy. Perdeu o Playboy. Meu Deus, que coisa, hein?
5: E aí, Léo? Bom dia, Léo. Tô aqui na Bento Freitas. Você sabe onde é, não sabe?
0: Não conheço, cara.
5: Vai ter um punhetaço às 15h30. E eu quero muito que você venha pra gente poder zicar a Argentina.
0: Ah, sai daqui, cara. Vai,
5: e, né,
0: vai dormir,
5: fazer
0: vai.
5: Valer a Copa do Mundo.
0: Vou mandar um Murilo.
5: Só aquele golaço, 5 da manhã, quando eu te buscar aí. O que você acha?
0: Não. Peraí. Eu já tenho meu representante. Muriloco, pode chamar ele que ele vai no meu lugar, tá? Ele vai... O Muriloco, ele participa de tudo. As paradas gays que tem, ele vai... as festinhas, ele vai... Ele é meu representante. Tá? Então pode ficar tranquilo que falarei com o Murilo que ele estará presente.
6: Presença confirmada, o último que ejacular engole de todo mundo.
0: Aí, tá vendo? É isso, gente. É isso, pronto, não precisa falar mais nada. Tá bom?
7: O que der, leva.
0: Quem der, leva.
8: Oi, Léo Júnior, Ezequias, novamente. Ah, mais não. Ou menos assim, hein?
0: Ah, não, cara.
8: Domingo, na toalha branca da mesa que bebo, escrevo o nome da mulher que amo. Quando estou de fogo, o resto eu derramo. Gini Gento, olha a branca.
0: Gento? Pera, Gini Gento? Pô, você ainda erra o nome dos caras, velho. É Gini Geno, meu. Eu não acredito, cara. Como o cara consegue errar o nome do cantor? Cara, cantor sertanejo, Gini Geno.
7: Quatro letras, ele não conseguiu errar.
0: Gini Gento?
7: Nojento.
0: Meu Deus do céu, esses ouvintes estão me deixando louco, viu?
9: Ô, Léo, o nego novamente aí da 018 da Garçatuba, tá ligado? Ó, ficou mais ou menos. É o seguinte, vou falar pra você, mano, tô de folga hoje, porteiro. Rapaz, aqui na quebrada, familiando aqui do Traitu, da Garçatuba. Aí tem sempre os velhão, os corão, e sempre tem o Zé Povinho, tá ligado?
0: Aham.
9: Uhum. E o nego preto aqui é meio barrigudinho, né? O cara me chega e fala, mas seu nego, foi, opa, nossa barriga tá grande, falei, tá, claro, com certeza. Tá grande, mano. É pra você mamar aqui debaixo da sombra. Vacilou, cachimbuca.
0: Ai. Os caras querem dar uma de machão aqui, né? Tudo macio. Tudo macio, vai.
10: Ô, Léo, esse ET é parente do Pato Donald ou é do Mutri, do Dick Vicarista?
0: Nossa, Mutri, é verdade, igualzinho. Boa essa, foi legal.
11: Bom dia, Léo, tudo bom, meu garoto? Aqui tudo é bem. O Denis do...
0: Fala, Denis.
11: Cuiabá, né?
0: Ô, Denis.
11: Tô aqui, né, trabalho na madrugada aqui na Localiza, tô aqui nos rádios aqui, ouvindo vocês. Ô, um lugarzinho pra ter piada ruim, hein, vocês. Puta merda.
0: É assim mesmo, cara.
11: Fazer o quê, né?
0: Não, aqui...
11: Tamo
12: aí, tamo junto.
0: Você sabe que agora você vai de mal a pior, né? A partir do momento que você ouve o Bando de Coruja, só piora a sua vida agora. Então, se prepare que você vai ter pesadelo à noite, você vai começar a falar sozinho pela rua, entendeu? Você vai falar com a sua com a sua sombra. É normal, cara, isso acontecer.
7: Então, é daqui pro psiquiatra.
0: É daqui pro psiquiatra. É, acho que passou disso, passa disso.
13: Boa noite, boa noite. Tamborzinho.
7: Ele tá cagando?
0: Ah, sei lá o que esse cara tá fazendo.
13: Boa noite, boa noite, boa noite.
0: Ah, meu, vai, o que esse cara perde tempo na vida pra fazer um áudio? Poderia ter feito um áudio contando uma história, fazendo um negócio legal, né?
7: Contando mentira.
0: Pô, contando uma mentira, que foi ali e tal, que saiu com 5 mulheres. Não, mas não, o cara dá umas dessas, assim, sabe, gente? Pelo amor de Deus, eu não acredito, velho. Eu faria um áudio melhor, vai, eu faria coisa melhor.
7: Ele bate o tambor com a cabeça,
14: bom
7: né?
14: Bom dia, somebody love aqui, ô Léo. E o papagaio, Léo, que tava dentro do...
0: Não, peraí, gente, eu vou cortar essas piadas, porque... Sabe por que eu tô cortando essas piadas agora? Porque quem tá ouvindo aí, quem tá ligando o rádio agora, tá achando que é um momento de piadas. Não é, gente. 4 da manhã só que é um momento de piadas.
7: Vocês são burros?
0: Guarda isso pra mais tarde. Ô, meu pai do céu,
7: difícil,
0: viu?
7: Entender, velho.
0: Vamos lá, vamos falar com mais gente por aqui. Bom dia, Léo Júnior. Hoje eu vim aqui pra mandar um abraço especial pro nosso apresentador que tem mais energia que usina elétrica. É o Léo. Tu é bom, até os ouvintes já aprenderam a falar de você, que legal, mas uns falam mal, viu? Não vai muito nos ouvintes. Uns já falam mal de mim já aqui, alguns falam mal, uns falam bem, viu?
7: Cuidado com o fio terra, né?
0: Pois é.
7: Cheio de energia, cuidado com o fio terra.
0: Aí, ó, aprenderam a falar de você. Tem gente que já tá falando tão rápido que até o próprio vento fica pra trás. Beijo aqui da Carol, fazendo um tour pelas ruas de Campinas com o mano no volante. Aí, que legal. Um abraço, Carol. Obrigado, viu, Carol? Que bom, viu? Galera tá gostando aí, né? A galera de Campinas tá ouvindo muito bem a Band FM. Parabéns, viu, Band FM? A Band FM Campinas aí, ó. Primeiríssimo lugar, hein? Aí sim, hein?
7: Vamos nessa. A boca do balão, meu irmão.
0: Vamos nessa, vamos nessa.
15: Bom dia, Léo Júnior. O pessoal tá contando piada, Léo? Bem feito pra você ressuscitar esse quadro falido que já faliu há muitos anos.
0: Faliu, vou falir você, cara. Só pra você saber. Ó, o quadro é tão bom que já fizeram até promoção, só pra você saber, tá? Fizeram até promoção até final de agosto. Tem promoção no quadro agora, tem prêmios, cara. Só pra você saber, ô trouxa. Vai, seu trouxa.
7: E você contar piada, não deixa ele participar, não. Já perdeu também.
0: Já perdeu, também não vai participar. Pronto, idiota.
16: Léo. Erraram o medicamento aí no CAPS?
0: Erraram, cara, erraram. Hoje eu tô bravo, cara. Me segura, mano. Me segura, velho.
16: Já são loucos, hoje estão pior. Jumento louco aqui no Pantanal, que Deus me livre, hein? Rapaz,
0: esse aí já tá falando, tá, viu? Tá falando sozinho já. Esse aí já tá falando sozinho, meu Deus do céu. 1:35!

0: Fala comigo, bom dia, bom dia, bom dia.
1: Qual que é o problema desses caras aí? Esses caras não estão entendendo. Não é pra contar piada, macho velho.
0: Não é pra contar piada.
1: É agora.
0: É 4 da manhã.
1: O cara tá falando, meu?
0: Exatamente, os caras não estão entendendo. Vocês não estão entendendo, meu? Vocês não estão entendendo,
2: Léo,
0: meu?
2: Bom dia, bom dia, Léo.
0: Bom dia, bom dia, bom dia.
2: Léo, Léo, você é o menininho de ouro, Léo.
0: Fala, Indião.
2: Menininho de ouro,
0: da Ah, sai pra lá você também. Vai pra lá, vai pra lá, vai pra lá, vai pra lá. Oi.
3: Só tem áudio de homem, porque o Léo não aguenta mais. Dormi na casinha dos Zeus, mas 30 dias vai ser demais.
0: Olha, minha amiga Tati, vou falar pra você, 30 dias, não é fácil não, viu? Fala, Mário começou a meia-noite. Como é que é? Mário começou a meia-noite. Mário, liga a câmera. Os caras querem que eu ligue, tá desligada a câmera aqui, né? Bem feito pra vocês. Agora vocês não vão me ver hoje, cara. Vocês não vão me ver hoje aqui, meu. Vocês não vão me ver na câmera hoje.
4: Pode dar limonada.
0: Aqui, ó. Bom dia, Léo. É, Tati de Tapsirica, esse programa hoje tá igual reunião de família. Só a gente sem filtro. É, só na misericórdia. Não é fácil, viu? Minha amiga do céu, não é fácil não, viu, Tati? Não é fácil não. Olha, tem que fazer 10 mil orações, mais um descarrego, pra poder vir pra fazer horário aqui. Não é fácil não, hein? Vai.
5: Léo, sou eu de novo, tô aqui na Bento Freitas, Léo. Já tomei um tadalinha de 20 e uma caipifruta, já bateu, Léo. 5 horas, tô em ponto.
0: Sai. Cara, não vem aqui não, por favor, sai daqui, velho. Eu não quero marcar nada com ninguém aqui não, sai, oi.
3: Ô, Léo, esse barulho desse cara aí, que mandou esse áudio aí fazendo barulho, ele tá batendo o Presto Barba na... azulejo,
0: exatamente.
3: Mesmo, uma hora dessa.
0: Exatamente, tá batendo. Limonada. É isso aí. Limonada. Prestou barba, né?
3: Tá namorando.
0: Tô fora esses caras aqui, tá? Pelo amor de Deus.
6: Fala, Léo. Suave, moleque. Boa pra nós. Bom dia.
0: Como é que você tá, cara?
6: Tranquilo, Léo. Vai Corinthians, Léo.
0: Vai Corinthians.
6: Coladinho na grade até as 5 da manhã, Léo.
0: Cola na grade.
6: Na voz, moleque. Tá só? Tá tranquilo? Tá de boa? Moleque, cara, tá todo revoltado hoje, hein? Todo mundo maluco, Léo.
0: Todo mundo revoltadinho.
6: Tá fluindo bem. Opa, nós, Léo. Última madruga aí, bom dia e vamos que vamos, hein? Grudadinho na grade, hein, Léo?
0: Vamos lá,
6: vai Corinthians, menino.
0: Quero tchau. Valeu, amigão.
6: Tchau. Fala, Léo.
0: Eu quero tchau. Fala comigo, bom dia. Oi.
7: É, Léo. O cara que diz que toma caipirinha de fruta, ele entra na piscina pela escadinha, viu? Ivan Neres.
0: Esse aí eu vou falar pra você. Ainda de fio dental.
8: Cheguei na balada doidinho pra piritar.
0: Aqui, ó, a Mila mandou aqui, tá virada no Jiraya hoje, Léo. Ah, minha amiga, tô virado no Jiraya hoje.
8: Faz um tchutchá, perguntei o que é.
0: Fala comigo, bom dia.
9: Bom dia, Léo, fala aí pra mim, o que você acha sobre o Monjaro aí, que eu falei?
0: É, que Monjaro, velho, que não sou Monjaro nada aqui, velho.
9: Bom dia, Léo. Viu, deixa eu falar pra você, o que você acha sobre o tal do Monjaro?
0: É horrível, velho.
9: Pois tem um colega meu que começou a usar isso daí,
0: não preciso,
9: rapaz,
0: disso, não.
9: Ah, não demorou muito, ele tava cagando sangue, viu? Trabalha na máquina aqui, ó. Passei do lado da máquina, só papel higiênico de sangue. Ele falou que foi a culpa do Monjaro.
0: Que nojo, cara. Sai fora,
9: bom dia, Léo. Fala aí pra mim.
0: Eu quero saber de bom dia.
10: Fala, Léo Júnior, beleza, meu queridão? Como é
0: beleza?
10: Que você tá?
0: Como é que tá?
10: Tá legal aí, gaúchão? É o Nunes Carreteiro por cá. Forte abraço aí, viu? Tô na audiência.
0: Valeu, Nunes! Um abraço pra você também, tamo junto aqui na madruga, hein? Fala.
11: Fala, Léo, bom dia.
0: Bom dia.
11: Corinthians é meus ovos. E outra coisa. Amanhã a Espanha é o lado bom e a Argentina é o lado ruim, hein? Vamos Espanha, pô. Se liga aí, galera. Boa noite, vamos na rodada.
0: Vamos Espanha, gente. Vamos Espanha, vai lá. Pra que colocar música no áudio, velho? Sabe que eu não vou tocar mesmo, pô? Vai, fala aí.
12: O cara falando do outro que toma caipirinha de fruta. Quando chega comigo uma vez, o cara, ai, toma caipirinha de fruta. O homem toma caipirinha a original, que é de limão.
0: Eu falei, também,
12: limão,
0: cara.
12: Limão é o quê, desgraçado? Limão não é uma fruta, o limão é um tijolo. É. Você pega o tijolo ali, vai lá no material de construção, pega o tijolo e faz uma caipirinha. Não, né? Limão é uma fruta, então.
0: Exatamente, cara. Caipirinha de fruta. Bom, o limão já é uma fruta. Ele falou certo. Entendeu? Tudo bem que tem várias frutas, né? Pra você fazer uma caipirinha. Tem morango e tal, mas beleza. Agora, caipirinha de frutas, vocês vão estar tá parecendo uma frutinha pra tomar caipirinha de fruta, né? Aí já é demais, né? Pô, tá virando uma fruta agora?
13: Passa lá de palma, olha essa cana!
0: Comigo, bom dia, bom dia.
14: Oi, Léo, bom dia, bom dia. Nós na área de novo.
0: Vamos lá, Carol, vamos
14: Léo,
0: lá.
14: Olha esse amigo aí da máquina aí, que eu acho que ele fez a troca das bolas aí no remédio, viu? Não é monjaro, não, acho que é monjolo.
0: Até a mulherada tá de olho, cara. Olha isso, é monjô. É isso, ô Carol, é isso mesmo. Fala pra esse vagabundo aí, parar com esse negócio aí, ó. Vamos lá, vamos que o povo tá falando. Olha lá, Lala, estão ouvindo a Band gravando o áudio aqui, ó. Ai, gente do céu, vocês me matam de rir, viu? Olha, tudo bem? Sou a Rose de Sorocaba, bairro Santa Bárbara. Você é top. Ué, é Band, viu, Rose? Top não, viu, Rose? Mas obrigado, viu, Rose? Um abraço! Tem que ser louco pra estar aqui, viu, Rose? Não é fácil, não.
15: O Monjaro tá fazendo um efeito diferente nele. Tá fazendo ele sangrar.
0: É, você viu?
15: Tá estranho isso, hein?
0: Monjolo, claro. Obviamente, óbvio.
12: Claro, né? Também não dá pra ficar do lado de quem toma uma caipirinha de kiwi, uma caipirinha de morango.
0: Oh, que delícia.
12: É limão, velho barreiro e menos limão e mais velho barreiro. E se colocar açúcar, é chola.
0: Ó, oh, verdade, claro, uma coisa, é assim o negócio. Não vem com caipirinha de frutinho que para. Aqui é macho, velho, aqui é macho. Ó, minha caipirinha lá em casa com velho barreiro, velho. 51, velho barreiro, entendeu? Eu, açúcar é só uma pontinha, assim, ó. Açúcar é só uma pontinha. Coloca os gelo, claro, com gelo. Aí você vai colocar a cachaça, mas tem que colocar, vai deixar forte o negócio. É macho, entendeu? É de macho, velho. Não tá, não faz um negocinho bem fraquinho, ai, só pra... Coloquei o cheiro da... Que cheiro que é, cara? De macho, velho. Tem que ser macho, velho. Entendeu? Prenda a fazer uma caipirinha de macho, entendeu? Ah, fica aí com esses negócios de ai... Ai, e frutas, ai, caipirinha de banana. Que banana, o quê? Sai pra lá, vai, oi.
16: 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Ui!
0: Ah, que é minha caipirinha de macho, cara, que eu faço
17: aqui. Ô, Léo Júnior, você é macho até debaixo do outro macho, seu viado.
0: Ah, você que é, cara. Cala sua boca, meu. Vai, oi.
17: Ô, Léo, só faltou esse cara falar que faz a saqueirinha, né? Com saque no lugar da cachaça.
0: Bem saqueirita.
17: É pra lascar mesmo, pelo amor de Deus.
0: É coisa de mulher, cara, isso aí, velho. Saqueirita. Ai, o cara chega lá todo fortão. Me dá uma saquerita. Que porra, licença, sai fora, velho. Olha, fala comigo, bom dia.
18: Nossa, eu adoro caipirinha de fruta. Nada como um homem em cima do outro, Ivan Nelis.
0: Olha lá, o tiozão é desses que toma caipirinha de frutinhas, de tudo amassadinho, e os negocinhos no copo, um coraçãozinho. Aí, ó, o tiozão, fala, tiozão.
19: Bom dia, Léo, bom dia, Bande Coruja. A melhor coisa que tem da capirinha, da caipirinha, é o amargo do limão. Nós, quando era mais novo, nós tomava a caipirinha com aquela pinga rosa que vinha na garrafa de tubaína branca. Mais gostoso que tomar uma caipirinha de limão é só dando uma chupada na chana mesmo.
0: Que é? Caipirinha de... Cara, você tem... Ô, tiozão, você tem cara que toma caipirinha de kiwi. Entendeu? Agora, o Muriloco tem cara que toma caipirinha de molango, de molanguinho.
20: Nossa, Léo, você é extremamente, cara. Você desperta meu lado mais homofóbico do mundo, cara. Batida de homem, cara. Vou dar uma batida de pipi mole na sua cara, cara.
21: Vamos quebrar
0: do céu, viu? Meu, esse programa tá de louco hoje. Só retardado, velho. Só retardado nesse programa. Pelo amor de Deus, cara. Você tá louco, cara. Pelo amor de Deus. Fala comigo, fala comigo.
1: Bom dia, Léo, bom dia. Fabinho por cá, movimentando e representando a galera do pacote na noitada aí, tá bom? Até as 5 da manhã nós estamos online aí,
0: vamos
1: tá bom?
0: Vamos nessa, vamos nessa.
1: Rapaz, você é macho pra caralho. Macho pra caralho mesmo.
0: Ah, para. Palavrão, mano. Mano, na boa, cara. Palavrão não entra no. Eu já tô cansado de falar isso no ar aqui. Meu. O chefe tá ouvindo essas horas, cara. Mano, não dá pra falar palavrão, velho. Nem se não tivesse ouvindo, não pode falar palavrão. Então eu já dou uma cagada na hora que não dá pra falar palavrão, gente. Por favor, tá?
21: A moça aí que falou das bolas, ela entende mesmo das bolas?
0: Vamos lá, vai, fala
22: bom
0: comigo.
22: Dia, caipirinha raiz é aquela caipirinha que você coloca uns 3, 4 limão diferentes, vai ficar bem amargo mesmo, sem açúcar e pura cachaça. Exato. Aí sim, aí isso é caipirinha raiz.
0: E aí, isso é a raizão. Ou você toma no pelo, cara, toma no pelo. Pega uma cachaça e encarca pra dentro. Não, mas é no pelo, cara. É no pelo, no pelo, no pelo.
23: Só fala pra esse analfabeto aí que limão é azedo, não é amargo não, viu? Amargo é meu ovo.
0: Vamos lá, gente, vamos lá, vamos nessa. Vamos falar de um papo de gente grande agora. Vamos lá, vamos ver, vai.
24: E aí, Léo? Tá vendo aí? O pessoal gosta de uma caipifutra. Eu adoro! Ai, que delícia! Que demais!
0: É, gente. Aqui o Band Coruja é um programa que o cara vai saindo do armário aos poucos, é. A gente vai percebendo essas coisas. A gente vai percebendo isso. Vamos. Fala comigo, não, isso aqui já falou já. Vamos, fala. Ah, ó, o Walter aqui, ó.
25: Aqui é o empresário.
0: Puta, o empresário do agro, ele pagou áudio de novo, cara. Mas vagabundo, viu? Deus do céu, cara. Como é que pode? Pô, não faz áudio, cara, assim, não faz.
26: Oi, Léo.
0: Oi.
26: Aproveitando essa caipirinha aí de kiwi, você sabe que tem que ter acompanhamento, né?
0: Ah.
26: Então, aí é aquele peixe pacu. Você sabe que pacu, né? O peixe pacu.
0: Ah.
26: Ele tem... Ele precisa de duas iscas, né? É, pacu pequeno é minhoca e pacu grande é mandioca.
0: Ah. Não, mas é coisa que os caras gostam aqui, né? Os caras curtem pra caramba esses caras do Band Coruja, viu? E você pode ficar tranquilo que eles gostam.
27: Ô, Léo, esse empresário do áudio deve estar contando o Toba, esse vagabundo.
0: 10 pras duas já! 10 pras duas, minha gente!
28: Ô, Léo, aqui é o Léo de novo de PA, mano.
0: Fala, Léo, fala,
28: meu. Eu tô rodando aqui, mano. Ontem eu dei um rolê. Antes de ontem, na verdade. Cara, olha a prosa. Foi levar as minas lá no puteiro, cara. É, já sabia, né, que as minas eram do job e tal, beleza.
0: Tá.
28: Aí chegando lá, não, fica com a gente. Hoje que é a gente que vai pagar tudo. Eu falei, não é possível.
0: Não acredito. Você falou, tô no céu.
28: Nunca mais na vida, velho. Nunca mais. Se armar de novo, não consegue.
0: Peraí, mas as minas chegou pra você no carro, é tudo no camaré e falou assim, é por nossa conta? Ah, não acredito que ele falou. Cara, você não tava sonhando, não? Cara, eu acho que assim, velho. Eu acho que você tava sonhando, isso aconteceu no sonho. Deve ser isso, cara. Só pode, meu.
29: Ô, Léo, bom dia. O que tá acontecendo nesse programa hoje? Rapaz. O povo tá ficando tudo, como fala, meio boiolado.
0: É, cara.
29: Arrepiado por cá, Santo Nato, Paraná. Toca Robocop Gay.
0: Pois é, cara. Pois é, vou ter que ser obrigado. Eu vou ser obrigado a tocar Robocop Gay aqui, porque... Infelizmente, cara, que tá acontecendo com esses ouvintes aqui nosso, né, meu? É isso que é o problema, né, cara? O que será que está acontecendo com esses ouvintes do Band Coruja? Porque, gente, não é possível, né? Não é possível, velho. Dá uma dessa, né?
30: É depois do raspo fazer tanto...
0: Boa, fala comigo, 11 999919197. Fala comigo, bom dia.
31: Ô, Léo, eu sou o Uber, Léo. Eu sou o Uber, Léo, mas pensa no cabra mentiroso, é Uber. Você tá doido, vai mentir pra lá, seu corno.
0: Não, mas imagina, as mulheres chegam pro cara, ó, estamos indo pro puteiro, ó, você quer ir com a gente? É tudo por nossa conta hoje. Você acha, cara? Você acha que isso acontece? Mas nunca na vida. Nunca,
28: cara,
0: na vida.
28: Pior que não é só aí, não. Eu tava no bar tomando uma.
0: Ah.
28: Aí os caras pediu pra levar as meninas embora.
0: Ah, tá.
28: Demorou, né?
0: Ah.
28: Tomando uma, eu faço essa pra vocês não tava achando o carro. Aí eu levei, né? Quatro moedas do carro. É, acontece fazer o quê, né?
0: Aí que aconteceu?
28: Cara, pior que não é...
0: Você olhou pra elas e falou... Ai, que nojo! Odeio isso, não gosto! Não go... A Tim! É, eu sei disso, cara. Eu sei que você fez isso aí.
2: Fala, Léo, Lucas, motorista de aplicativo. Ô, Léo, esse aí, eu sou mentiroso, mas esse aí, ele é nem o pai da mentira, é o avô da mentira. Já.
0: Da mentira! Pode usar a vontade. Ai, ai. Ó, os caras estão achando que você tá mentindo aqui, meu. Ó, você tá vendo, você tá ouvindo.
3: Boa noite, Léo Fábio Júnior. Sobre esse cara que tava sangrando pelo picador de tolete, na verdade eu acho que ele tomou mandiolo de tamanhos variados. KKKKKKKKKKK, meus grandes bragros negros falantantes lactantes.
0: Pô, o cara usa IA pra poder fazer áudio, cara. Cada rumba, viu? Olha lá, vamos falar com o Samuca. Fala, Samuca.
4: Fala, viu? Até a Giota paga as coisas pra quem tá devendo ele. Agora, do job pagar alguma coisa pra macho. Ó, oh, eu tô pra ver, viu?
0: Vai.
4: Agora, a partir de agora, vamos respeitar aí, hein?
0: É.
4: As palavras aí, ó. Sem peso, hein? Mais leve aí, rapaziada.
0: É isso, é isso, é isso que eu tô falando. Por favor, gente, por favor. Vamos lá, vai. Faltando sete pras duas, oi.
5: Boa noite, Léo Panela. Ô, Léo Crete, Léo Dias. Aqui é Nailton de Vitória da Conquista. Manda um abraço pra todo mundo aqui.
0: Fala, mano.
5: A audiência da Band aqui é enorme. Ô, Léo, e aquela foto de Mauro Betti que viralizou lá nos Estados Unidos, que tirou com o Galvão Bueno? E a equipe de Cazé TV. Esse Mauro é muito doido, mano. Enquanto os outros estavam em pé, ele tava deitado pra tirar
0: pois é.
5: Foto.
0: Pois é, cara. O Mauro Betti.
5: Que cara aí. Louco.
0: É, então, mas aqui tem. E aqui tem
5: boa
0: o Mauro.
5: Boa noite.
0: E meu... aqui tem o Mauro Besta, né? Do Bande Coruja. Fala comigo, bom dia, bom dia.
6: Ai, mentira! Só é boa quando eu conto! Ah! Cadê as corridas?
0: Meu Deus do céu, gente. Que é isso, né? Não, depois fala que eu que sou louco do programa, né?
7: Ô, Léo. Bom dia, Léo.
0: Bom dia, bom dia.
7: Rato da Maion aqui, positiva.
0: Fala, mano.
7: Ah, uma vez, já fechei o puteiro uma vez, mano. Duas putas, uma gorda e uma magra,
0: não, cara. Não acredito,
7: R$200, positiva. Quando eu vim acordar, eu tava dentro do banheiro. Eu odeio o pinho só, cara. Tava lavando o banheiro, tudo vomitado. Ave, credo. Boa noite aí, ótima noite pra todos aí. Tamo aqui na fila da Copersuca pra descarregar açúcar.
0: Pô, que legal, cara. Boa paciência pra você pra descarregar aí, viu? Um abraço.
8: Fala aí, Léo. Beleza, meu parceiro?
0: Beleza, como é que tá? Como é
8: boa
0: que tá?
8: Boa madrugada aí. Boa madrugada aí, cambada de maluco. Irmão. Aqui é o Zezão do Rio de Janeiro, Copacabana.
0: Fala, Zezão. Mano,
8: eu minto. Mas igual esse aí, filho. Esse daí não é o avô da mentira, como o amigo falou aí mesmo. Esse daí é o mestre da mentira.
0: É nem pai da mentira, é avô da mentira. É, mas como é que

0: pesada, né? Foi pesada, não foi? Essa foi de pesar mesmo, hein? Essa história foi de pesar qualquer coisa, hein, cara?
1: Caraca, eu já vi gente mentirosa, mas igual esse cabra aí, meu Deus do céu, hein? É o senhor da mentira. O cara, em vez de falar uma história verdadeira, pô. É. Uma vez eu fiz uma corrida dessa aí, assim, das meninas, pá. Ah. Ganhei o Vale Night lá com elas, ainda ganhei uma semana ainda lá de VIP. Você tá doido?
0: Acredito,
1: isso
0: cara.
1: Aqui é uma verdade. Ah. Papo reto. Ah, tamo
0: tá.
1: junto.
0: Aham, tá,
1: só
0: tá.
1: tem louco e mentiroso aí, viu? Tá. É doido.
0: Entendi, entendi. Daí você ganhou pulseirinha, entrou lá, tá. Entendi. A gente só tem verdades. Eu trago verdades nesse programa hoje, tá, gente?

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0: Band FM. Estamos por aqui no nosso Band Coruja. Vamos nessa, vamos nessa. Vamos mandar sua mensagem aqui.
1: Bate daí, DJ Jean.
0: Ai, ai, ai, ai, ai. 2:14. 2:14, 2:14. 2:14, minha gente.
1: Limonada.
0: Vamos lá, bebendo limonada. Vamos ver.
1: Uma disna de cataca. Bebendo limonada.
0: Quem tá aqui no nosso WhatsApp, hein? Vamos lá, vamos falar com você. Fala comigo.
2: Fala, Léo, boa noite. Cara, o máximo que eu ganhei numa zona. O máximo que eu ganhei numa zona foi não pagar a puta.
0: Ah, não, cara.
2: Que era amiga nossa.
0: Não acredito,
2: agora,
0: cara.
2: Vida e quarto, tiveram que pagar. Não, obrigado.
0: Olha só isso.
2: Tirou essa bagaça.
0: Só tem piada. Ah, tem muito mentiroso aqui, né?
3: Ô, Léo, manda um abraço aí, ó, pra turma aqui da Carjuba Energia de Quirinópolis. Ó, a turma da caçamba aqui, ó, da conservação de estrada. A galera quer ficar caçambeiro, mas não, aqui nós tomamos banho, viu?
0: Não
3: tem sujo. Ninguém que fica sem tomar banho, não.
0: Caçambeiro dorme sujo.
3: Esse mentiroso aí, ó, que o Uber aí tem que ralar mesmo. A mulher vai pagar trem pra Uber? Mentiroso, minto, mas desse tanto aí, não.
0: É, não. Mentir, beleza, mas não desse tanto, né? Não, é verdade, cara. Pô, mentir, beleza. Vai me dar uma mentidinha? Não. Mas não desse tanto, né? Não desse tanto, né, pô?
4: Bom dia, Léo. Quando você bota muita música, tu foi cagar?
0: A pergunta que o cara faz, velho. A pergunta que o cara faz pra mim, cara. Eu não acredito, velho.
4: Bom dia. Esse povo é tudo retardado. Tudo fica falando palavrão. Pelo amor de Deus, Luizinho, presente pro Dente.
0: Vale, Luizinho. Aquele abraço. Obrigado, Luizinho. Tô, Luizão.
5: Ô, Léo.
0: Oi.
5: Aquele dia lá que o meu filho pediu pra ir no puteiro, você lembra, mano?
0: Lembro, né? Claro.
5: Era uma segunda-feira.
0: Aham.
5: Só tinha duas putas. Uma magra e uma gorda, né?
0: Tá.
5: Aí eles foram pagar pro amigo deles que ia perder a virgindade.
0: Ah.
5: Inventaram de tomar um tadala. Cada um tomou um.
0: Ferrou.
5: Só pra zoar, né?
0: Ah.
5: O moleque gastou R$447.
0: Não acredito,
5: era
0: cara.
5: Era 100 meia hora,
0: meu.
5: 50 do quarto,
0: ah.
5: E, mas tinha que pagar um drink.
0: Sim.
5: Agora os caras vêm falar, e os meninos tudo novinho e bonito. O cara vem falar que as meninas estavam bancando ele.
0: Ah, demais.
5: Contar a historinha.
0: É verdade, Tati, verdade. Dizer
5: uma mamar deitado.
0: É verdade, aí é demais, né, Tati? Pô, os caras teve que pagar tudo isso aí, mais meia hora, o quarto, mais um drink, e agora o outro vem falar que, ah, a gente paga. Aí é demais pra cabeça, né, Tano? É demais.
6: Boa noite, Léo.
0: Boa noite.
6: Eu tô aqui procurando o número da Band, digitei aqui, Léo.
0: Aí.
6: Olha, como que ela tá?
0: Aí, ó.
6: Boa noite, Léo, é a Rose.
0: Ô, Rose.
6: Não fala assim dos aplicativos não, viu, ô caminhoneiro, seu lindo. Tô aqui, tô na área, hein?
0: Aí, Rose, um abraço.
6: Beijo.
0: Valeu, Rose. Obrigado pela audiência aí. Tamo junto aqui na parada. Vamos nessa. Fala aí.
7: Fala, Léo Júnior. Uber, cara. Pô. Fala pra esses caras aí que eu já fui embora, velho. Pelo amor de Deus.
0: Ó, o Mauro Besta. Ó, gente, o Mauro Besta. Ele foi embora. Tá no Uber lá. Tá contando mentira lá com os Uber lá. Olha lá.
7: O Mauro Besta vai dormir. Trabalhei hoje no jogo, na Ponte de Zé.
0: Vai
7: deixar o
0: rei
7: aí.
0: Que isso?
7: Tô aqui, ó. O Muri, apareceu o Muri Louco pra mim aqui pra pegar a corrida. Eu falei, não, pelo amor de Deus, Muri Louco não.
0: Olha lá. Nossa, que
7: indo pra minha casa descansar e é isso. Um abraço. E vai todo mundo dormir também. Não, fica aí no. Não dorme não.
0: Nossa, que celular é esse, ô? Tá barulhão, velho. Pô, o meu celular que é ruim, mas esse aí eu não sei, viu? Isso aí tá complicado, hein, velho. Vamos lá, fala comigo, bom dia.
8: Fala, Léo, porteiro Alexandre. Ô, Léo, tava lá em casa, lá, tava, tem um campo lá perto de casa, né?
0: Ah, sim.
8: Eu tava lá jogando bola e tal, aí eu vi uns gruminhos, uns negocinhos no chão, né?
0: Aham.
8: Aí eu comecei a recolher, pensando, puta, alguém derrubou café em grão, né?
0: Tá.
8: Aí peguei, recolhi tudo, fiz um, né?
0: Um
8: negócio legal, levei pra casa, torrei, esquentei lá, torrei. E depois eu fiz, né, pó, tal, aquilo outro. E fiz um café, rapaz, tava gostoso. Aí eu fui até a janela, olhei pro campo. Tinha umas cabras correndo em volta ali, uns bodes. Falei, putz, querido, acho que o café tava gostoso até demais. Desisti. É nóis.
0: Ai, gente do céu, é cada história que eu vou te falar uma coisa, viu? É cada cada uma que parece duas, né? Vocês podem perceber. Pode perceber. 12h19, vai lá, fala comigo, bom dia.
9: Ô, Léo, sei não, tô achando que esses moleques aí, acho que eles foram lá comer a mulher daquele cara do agro lá. Aquele cara que ganha 50 mil reais por mês lá. Os moleques foram lá comer a mulher dele, aquela rapariga.
0: É, só pode. Ah, ele já mandou mensagem, já apagou. Eu não sei o que, que ele faz, ele manda mensagem, apaga. O que, que manda mensagem então, meu? Não. Pô, então não manda então, pô. O cara fica apagando mensagem aqui, velho.
10: Fala, Léo, bom dia, bom dia, bom dia. Todo o pessoal aí do aplicativo aí do Uber da madrugada. É o Band Coruja, tamo junto.
0: É isso aí, parceiro. Tamo junto aqui até as 5 da manhã falando pra esse povo doido.
11: Bom dia, Léo Júnior, Paraíba da Bahia na área. É isso aí, meu amigo. Tamo junto até as 5 da manhã.
0: Vamos nessa, Paraíba.
11: Ô, rapaziada mentirosa, para de mentir aí, rapaz. Seja quem eu falo a verdade, pra você ver. Viu, Léo Júnior? Eu hoje completei 1.180 mulheres que eu já peguei em toda a minha vida aí.
0: Ah, outro mentiroso. Okay?
11: Vou fazer vai. 50 anos aí, vai. Vitorioso.
0: Vai mentir.
11: 1.180 mulheres, não falta pra mim.
0: Tá
11: valeu?
0: Bom, tá bom.
11: Forte
0: tá.
11: abraço. Paraíba da Bahia, o Ricão da Bahia.
0: 1.180 mulheres. Tá bom, tá bom, tá bom. Põe o quê? Cada sonho que você teve? Me conta aí depois, tá bom? Oi.
12: Já que o povo tá falando aí do mentiroso, Léo. A única coisa que eu consegui ganhar também numa zona foi uma coceira.
0: No onde? No fiofó?
13: Uma coisa incrível aconteceu. Jogaram a ouve sobrevivente. Bom dia, Léo. A mulher falou aí que aqui não tem homem. Que na rádio não tem homem.
0: Ah.
13: Acaba de chegar um agora, viu, Léo?
0: Ah,
13: um homem gostoso e sarado, viu?
0: Ah, vai um outro mentiro. Ei, meu, só tem mentiroso nesse programa aí. O que tá acontecendo com vocês? Vocês só mentem, viu, gente? Pelo amor de Deus, viu?
14: Ô, Júnior, põe exclusivo.
0: Ah lá, fenomenal, fenomenal, fenomenal.
14: O Zidane tá indo pra França. É fenomenal, não.
0: Que o Zidane tá indo pra França? Como assim, cara? Olha, só o fenomenal que sabe dessas coisas. Eu não sei onde o fenomenal acha essas coisas. Não sei como.
15: Bom dia, Léo. Carlos de Franco da Rocha. Rapaz, que paraibano baiano mentiroso, hein, mano. Esse é mentiroso, hein. Você tá doido.
0: Mentirosão, né, cara. Mentirosão até umas horas, velho. Esse é super mentiroso, cara. Super, super, super mentiroso.
16: 1.180 mulheres?
0: É.
16: Você é o bichão mesmo, hein. Tá louco, hein. Pau de ferro?
17: Eu deixo o samba morrer, eu deixo o samba acabar, eu vou ver de samba, samba vai, babá.
0: Ah, pelo amor de Deus, fala direito, cara, vai.
17: Ah, cala sua boca, Léo, cala a boca.
0: Cala sua boca, você, ó, vai dormir. Tá na hora já, velho. Tô enchendo o saco essas horas aqui na rádio, cara. Meu Deus do céu. Como é que os... Me fala aí. Como é que os passageiros aguentam você, cara? Como é que aguenta você? É difícil, hein? É difícil aguentar você.
18: Bom dia, Léo Júnior. Bom dia, Band Coruja.
0: Bom dia, bom dia.
18: De Capivari.
0: E aí, cara?
18: Na puxada do Palito Doce aqui, ó. Chegando na Manguaba aqui, na Guarapira, pra descarregar o cargueiro aqui. E te embora dormiram. Deu sono. Acelerando com dois pés aqui pra descarregar logo pra mim poder ir embora dormir. Beleza, valeu. Joia.
0: Valeu, parceiro. Valeu, parceiro. Um abraço pra você. Obrigado pela audiência. 2h22. É o nosso Band Corujo. 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
19: Bom dia, Léo Júnior. Bom dia. Aqui é o Valdir de Bernardino. Puxando o Palito Doce na raiz de Pau Sul. Bom dia a todos vocês. Um bom domingo.
0: Ai, meu Deus do céu, viu?
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0: Fala com mais um aqui. Fala mais. Fala aí.
21: Boa noite, Tadeu Júnior. Aqui é o Guilherme, motorista de aplicativo na cidade de Porto Alegre. Queria te mandar um abraço. Mandar um abraço pro meu pai aí, o Muriloco.
0: Ah, meu pai.
21: Tamo junto sempre. E é ferro na mulher do região.
0: Olha lá.
21: Aquele chifrudo.
0: Ai, ai, ai, ai. Ô, Muriloco, você tem um filho aí, cara? Eu não sabia que você tinha um filho espalhado por aí, não. Você tem filho espalhando por aí, ô Muriloco? Cara, que coisa é essa, cara?
1: Bom dia, Léo. Bom dia, bom dia, bom dia. Aqui é o Edinho, motorista de van daqui de Pouso Alegre, Minas Gerais.
0: Alô, Pouso Alegre.
1: Ó, fico ouvindo você aqui. Coitado você, cara. Você morrer, você tem que ir pro céu direto pra aguentar essas porcarias falando merda na tua cabeça
0: Pois é, infelizmente.
1: Eu não aguentaria isso, não. Você é louco, Léo. Um abraço pra você, meu amigo. Vai com Deus. É. E vai, Corinthians.
0: Tá, mas peraí, calma. Eu não vou morrer, não, cara. Calma aí, vai com Deus. O quê, cara? Ô, tô vivo, cara. Tô vivinho aqui, cara. Ó, carne e osso, cara. Vai com Deus. Ó, o outro já, velho. Ela tá querendo o quê que eu morra já, velho? Que coisa, hein?
2: Deus te abençoe, meu filho. Deus te abençoe, meu lindo. Isso aí. Pau na mulher do região.
0: 12h24, gente. Como é que faz pra aguentar essa gente aqui? Não é possível, meu. Ai, ai, ai. Haja café e tudo mais, né? Vai, bom dia.
22: Bom dia, beleza?
0: Beleza?
22: Douglas, motorista de aplicativo. Ô, Léo, teve uma vez que eu fui na zona com os amigos meus. E aí, pô, tinha a mina lá mó da hora, mano. Ficando mó ideia com a mina e tal. Mas eu fui na intenção só de beber só, né?
0: Tá.
22: Aí eu fui brincar com ela, falando que eu queria sair com ela, mas só que eu tinha vontade de colocar ela naquela posição, tipo, de for, e puxar o cabelo dela.
0: Tá.
22: Aí ela ficou brava comigo, mano. A mina saiu me xingando e não olhou mais na minha cara. Só porque ela passava a maquininha 2 na cabeça, a mina era careca. Aí ela ficou com raiva de mim, porque eu falei que iria puxar o cabelo dela.
0: Putz, cara, não acredito. Você foi dar uma dessa, cara? Ah, não, velho. Coitada da menina, velho. Não, não é assim também, pô.
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24: Oi, ô, Léo, tô aqui na Austrália. Aqui na Austrália já tá 2-0 pra Espanha. Chupa Argentina.
0: Nossa. Quem sou eu pra julgar meu... Meu Deus, já sim, cara?
25: Bom dia, Léo.
0: Bom dia.
25: Depois falam que mulher que é mentirosa, né? Mulher que inventa história. Beijão, mano. Beijão pro pessoal de Piracaia.
0: Pessoal de
25: Piracaia. Lucimara de Piracaia.
0: Lucimara de Piracaia. Um abraço, Lucimara. Obrigado aí pela audiência e pela paciência, né? Por estar ouvindo o nosso programa, que não é fácil não, viu, Lucimara?
26: Fala, Léo. Beleza? Bom dia, Léo. Rogerinho de Itu, carreteiro na voz.
0: Rogerinho de Itu.
26: Vou ali buscar ali o tar do suco do pica-pau ali,
0: onde
26: vitamina,
0: tudo é grande,
26: né?
0: Onde tudo é grande.
26: Ali na fábrica. Tchau, obrigado. Ô, Léo. Rapaz, mas como tem mentiroso hoje aí, mano. Meu Deus do céu. Dá uma história essas mentiras, hein?
0: É só mentiroso.
26: Cara. Ah, muito mentiroso hoje. Pau na mulher do região.
0: Cara, o Região tá... Cara, eu vou te falar, o Região hoje... É que o Região não apareceu ainda, mas lá logo ele vai aparecer aqui, viu? Logo ele aparece na parada aí. Logo você vê que ele vai aparecer aí. Oi.
27: Oi, Léo Júnior. Ezequias, novamente.
0: De novo, Ezequias. Aí,
27: Dino,
0: Ezequias.
27: Já aí. Pensou seu cozinho com muito dentro? Eita, Rocha.
0: Ai, fala uma coisa de bom na vida, cara. Fala alguma coisa de bom na vida. Sei lá, expressa um poema. Cante o hino nacional. Entendeu? Fala coisas bonitas, coisas cultas. Ah, pelo amor de Deus, viu? Vai lá.
28: Bom dia, Léo. Deus abençoe nessa madrugada. E dizer que esse Murilo Louco, ele é top demais. Dou muita risada quando ele manda áudio aí. Manda mais, Murilo Louco.
0: Não, ele é retardado mesmo. Ele é retardado mesmo. Tá, Fred. É que na verdade ele é retardado, entendeu? Tá. É doidinho da Silva. Doidinho da Silva. Vamos lá, aqui, ó. O doidinho. Agora o outro aqui é o Fenomenal. Vai lá.
29: Pô, exclusivo. Léo Júnior, Fenomenal. Não. Meus ouvintes, meus fãs, minhas fãs aí do Bando de Coroa. A Maria vai operar do joelho. Aí ela não vai ouvir o Bando de Coruja.
0: E a Maria? Foi
29: exclusivo aí, gente. Aí só quando ela melhorar que ela vai poder ouvir o Bando de Coruja. É Fenomenal, não.
0: Aí, Fenomenal, aí sim, Fenomenal. Cerveja. Um abraço pra você, Fenomenal. Oi.
30: Se tu morrer, Léo, vamos enterrar no buraco dele.
0: Ah, sai fora, que os caras querem me matar aqui já.
30: Sou eu, Janilson. Daqui do Pará. Manda um salve aí pra galera daqui do Pará. Tamo junto, até às 5.
0: Aqui, ó, bom dia, Léo. Muriloco é honesto. Traveco da praça. Eu te conheci. Do coco? Do cocô? Do coco? Que merda. Ai, ai, ai, meu. Vamos lá, bom dia, bom dia, bom dia.
3: Eita, nós! A Maria vai operar o joelho? Ela finalmente vai conseguir fechar as pernas, vai?
0: Vai, vai, bom dia!
4: Bom dia, Léo, bom dia, galera! Aqui é o William, motorista rodoviário da Águia Branca, setor São Paulo aqui.
0: Fala, parceiro, fala, parceiro.
4: Esse cara aí é o bichão mesmo, hein? Mentiroso, cão. Céu cão, mentiroso. Isso aí é aduba a terra dele pra plantar mandioca. 1.280 moedas que ele pegou na vida inteira, não sabe nem pegar.
0: Pelo amor de
4: aqui
0: Deus.
4: Aqui eu pego 250 pra ir, 250 pra voltar. Toda semana na Águia Branca. Toda semana, pego com força. Aqui é verdade, não é,
0: cara, fala
4: não.
0: Pra você, ó, mentir um pouquinho, tudo bem, mas passar do limite da mentira, já, aí já é demais, cara. Aí não dá, né, cara? Passar dos limites da mentira, aí é complicado, viu? Aí já é demais.
30: Eu tô morrendo, vamos enterrar no buraco dele.
0: Não vai enterrar nada, cara. Os caras querem me matar aqui já. Que isso, pô. Vai com Deus. Ah, o outro, o Léo, vai com Deus. Ah, dá licença, cara. Oi. Ah, eu não quero ouvir forró essa hora, velho. Eu toco os meus forró aqui, velho. Vai.
5: Fala, Léo. Ô, sou motorista de aplicativo. Rapaz, vou te falar. Esse mês de julho tá tão fraco. E vai ter que recorrer pros bezerros, mano. Tem que cair pra dentro dos bezerros. Não tem jeito.
0: Ai, cada uma, viu? Ah, Nar mandou aqui. Bom dia, Natália, de Catanduba. Vocês são quem alegra minhas madrugadas. Ah, e são motivo dos meus atrasos no serviço. Ai, Natália do céu, estamos atrasando seu serviço aí. Ó, gente, vocês ouviram, né? Vocês estão atrasando o serviço da Natália. Não pode fazer uma coisa dessa, não, viu? Jamais. Parem de ficar atrasando o serviço da menina aí, por favor. Não atrase o serviço da menina, não pode. Que coisa, né? Por quê? Que maldade é essa, né, Natália? Fica atrasando o serviço da menina aí, poxa vida. Que isso, gente? Oi.
6: Já tem um ditado antigo já daquele apresentador, Nelson Rubens. Eu aumento, mas não invento. E deixa eu falar, Léo, cadê o Dubai lá, o Agro?
0: Ah, o Agro? Ah, então, ele tava aqui até agora, não sei, ele já... Ele fez um áudio e apagou, acho que ele ficou com medo, né? É, ficou com medo, ficou com medinho. Ele ficou com medinho de alguma coisa, aí apagou o áudio, aquela coisa toda. Vamos ver se ele vai aparecer de novo aqui.
7: Olá, meu amigo Léo Júnior, tudo bem, meu querido?
0: Tudo bem, muito você, cara?
7: Bom dia, eu estou acomodado no camarote da Band Coruja, ouvindo este maravilhoso programa e também ouvindo as mentiras e os mal acabados. Um beijo a todos, Ricardinho. Lala!
0: Aí, meu amigo Ricardinho Lala, é nóis, parceiro. Vamos nessa, vamos lá, vamos lá, vamos lá! Vamos lá, negrar esse programa aqui, ó. 11 99991 9197. Você participar aqui junto com a gente, mandar sua música preferida. Vamos lá, vamos lá, vamos lá.
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0: Vamos lá, manda sua mensagem pra gente, vamos? 11 99991 9197 pra você participar aqui junto com a gente da nossa programação, programa mais gostosa, programação mais gostosa do Brasil é a Band FM.

0: amigo. Bom dia, bom dia.
1: Ô, Léo, o cara do agro aí ia mandar mensagem, mas o carcereiro passou revistando a cela.
0: Ah, ixi, ferrou a situação, hein? Ferrou a situação, cara, ferrou. Vamos lá, bom dia, fala comigo.
2: Rapaz, eu não sei não, viu, mas eu acho que esse Ricardinho Lalau, ele leva um... Você leva.
0: Ah, o
2: Ricardinho Lalau, pega no meu.
0: É verdade, sei lá, vai saber, né? Não, a gente não sabe, né, cara? Vamos ver, fala aí.
3: Ô, Léo, pelo amor de Deus, Léo, eu não aguento mais esses caras falar que tá puxando palito doce, não. Chega dessa porra de palito doce.
0: Para de falar palavrão, eu vou cortar isso aí, meu. Eu vou começar a cortar, velho, eu vou começar a cortar. Não. Fala outra palavra, mas não fala palavrão, mano. Eu tenho que falar de novo aqui. Eu não vou querer repetir isso aqui de novo. Não vou repetir isso de novo, né? Por favor, hein? Vamos lá. Vamos falar coisas bonitas no programa? Vamos?
4: Nossa, muito obrigado, pessoal. Meus fãs, digníssimos fãs. Ah, eu tô até emocionado. Olha, gente, foi difícil. Foi difícil sustentar esses dias de Léo Júnior aí. Nossa, difícil, cara. Que programinha mequetrefe. Mas meu pai tava aqui. Eu me esforcei muito pra fazer vocês dar risada nesse programa de bola. É isso aí, galera. Um grande beijo na boca da mãe de vocês.
0: Sai daqui, você vai dormir, vai encher o saco de outro, velho. Viu? Vai encher o saco de outro, ô Muriloco. Ah, pelo amor de Deus, hein? Oi, bom dia.
5: Ô, Léo.
0: Oi.
5: Fala pra esse Lalau arrancar a banana da boca, mano. Que motorra?
0: É verdade. É Lalau é. É complicado, viu? É complicado, viu? Aqui é o Léo, aqui é o Léo, como é que é? Bom dia, Léo. Aqui é o PH do Pará, é isso?
6: Léo Júnior. Bom dia, aqui é o PH de Belém do Pará, mas atualmente eu tô em Floripa.
0: Ah, tá em Floripa.
6: Me diz uma coisa, ninguém toma uísque, não? É só caipirinha aí, é cruel, hein?
0: Não, mas viu, mas vamos ser sinceros. Uma caipirinha bem feitinha. Limão, tá? Forte. É coisa de macho, cara. Macio nem tente, velho. Agora, um uiscão também. É outro. Uiscão também. Uísque. É no pelo, velho. No pelo. Puro.
7: Solteiro e ser feliz.
0: E outra coisa, nada de colocar energético. Aí é muito fresco. Não vem colocar energético que não dá certo, meu.
8: Bom dia, Léo. Ô, Léo, eu acho que esse fenomenal é meu filho, mano. Eu andei dando uns catas aí numa doida aí. E o bicho é doido, eu acho que é meu filho esse doido aí. O que é doido é que eu catei, macho. É um doido desse.
0: Pode ser que seja seu filho fenomenal. Ai, meu Deus do céu, oi, Tati.
9: É, uma caipirinha bem forte, é coisa de macho. Aí depois da terceira, você tá fazendo o quê? Bagunçando o bundinho.
0: Ai. Não, mas vai bem uma caipirinha forte. Nada de ficar com esses negócios de... Ai, é frutinha. Frutinha, coisa de fruta, pô.
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0: Peraí, deixa eu só pegar minha água aqui. Peraí.

0: Vamos lá, gente. 12h37.
1: Tá na ponta do pé.
0: Ah, vamos falar aqui, ó. Vamos lá, um abraço pra Simone Palestrina. Simone, um abraço pra você. Apareceu, ó. Simone deu uma sumida no programa também, né? Vai lá e vai.
2: Olha,
0: vai.
2: Não se fala de outra coisa, cara. É, pros meus sonhos que estão mandando perguntas lá na caixinha lá do Instagram. É, em quem você se inspira, Muriloco? Ó, meu, top 3 inspiração. É, Palhaço Amendoim.
0: Meu Deus.
2: Grande fã dele.
0: Horrível, cara.
2: É, o Pica-Pau Maluco. Adoro Pica-Pau Maluco. Não perdi um episódio.
0: Pica-Pau Maluco.
2: E Chaves. Chaves, o grande X-Pirito. Nossa, pra mim, top 3 do humor brasileiro.
0: Olha os caras que ele segue, ó. Vocês podem perceber, olha os caras que o Muriloco segue, meu. Que horrível, cara, que horrível, meu. Pai, oi, bom dia.
3: Não é por nada não, mas esse Ricardinho Lalau aí, ele gosta de um Lalau, viu?
0: É, ainda é fala
3: estranho.
0: Oi. E no final é oi. Oi.
4: Ô, Léo, coisas bonitas, né? As flores no jardim, o mundo no jargão. Para de falar merda, seu bando de
0: oi, oi.
4: Brincalhão.
0: Ah, a resposta do Lalau agora. Agora eu quero ver a resposta do Lalau. Vai, Lalau.
5: Léo Júnior, é o seguinte, eu quero dizer a esses mal acabados que desconfiam da minha masculinidade,
0: aí, tá
5: que
0: vendo?
5: Venham fazer o teste do sofá.
0: Ah, lá.
5: Um beijo a todos, Ricardinho. Lalau.
0: Aí, ó, e Lalau chamou para fazer o teste do sofá. Depois dessa, meu Deus, hein? 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Fala comigo, bom dia, bom dia, sim, bom dia.
6: Fala aí, meu garoto, é do lixo, sai cachorro bom, passando pela caldinha, deixando um abraço pra todos aí. Muriloco, seu sem vergonha, um abraço. Também aí pra Maratacine, Neo Banana, Tati, todos os parceiros. Vamos que vamos, é o velho do lixo, sai cachorro. Show! Tamo junto!
0: Valeu, um abraço! Agora eu vou. A Juliana mandou um poema, vou recitar um poema agora. Peraí, deixa eu só colocar uma música aqui, peraí. Vamos lá. Vou recitar um poema. Preste bem atenção, meus amigos, ouvintes e ouvintas. Vamos recitar um poema. Por favor, eu peço que vocês aumentem o volume do rádio nesse exato momento. Para que é um momento sublime, é um momento ímpar. É um momento ímpar do Band Coruja. E vocês ouçam com atenção esse poema que irei recitar agora. Atenção, você... Não me atrapalha, cara. Peraí, meu. Vamos lá, vai. Vamos me preparar aqui para poder recitar um poema. Por favor, tá? Um ouvinte que mandou. Eu vou fazer, faço questão de compartilhar isso com os meus amigos do Band Coruja. Olha que eu sou um cara bonzinho, viu? Vamos lá? Vamos começar o nosso poema? Vamos lá. Começando o nosso poema, recitando poemas. Bom dia! Poema de hoje para você. Para curar uma paixão, beba pinga com limão. Contra a falta de carinho, cachaça, cerveja e vinho. Se alguém te fazer sofrer, beba pinga pra esquecer. Pra acalmar o coração, beba até cair no chão. Se a vida não tem graça, encha a cara de cachaça. E se a vida te fazer sofrer, o remédio é beber. Maravilhoso, sensacional isso, eu gostei. Nossa senhora, foi bem agora. Parabéns pra mim, vai. Agora eu quero ouvir os parabéns. Agora eu quero ouvir os parabéns pra mim, vai. Parabéns pra mim, por favor. Obrigado, Ju, a Ju que mandou aqui pra mim esse poema, vai.
7: Bom dia, Léo. Rapaz, essa menina aí do atraso aí do serviço aí, ó. Fala pra ela que eu quero atrasar a bosta dela.
0: Para com isso!
7: Sai
0: daqui, ô trouxa! Vai, encher o saco de outro, vai! Vai, cadê o homem? Fala comigo, bom dia, fala comigo.
8: E aí, Léo, bom dia, meu amigo, beleza?
0: Beleza?
8: Passa pra nós ouvir aí, Amado Batista,
0: Fica.
8: Folha Seca.
0: Xiii, tá difícil aqui.
8: Essa é a música, hein? Chama, chama.
0: Valeu, parceiro. Um abraço. Obrigado aí pela sua audiência, hein? Manda um abraço aqui pro MK. Carequinha de Portugal. Guarapari. Sei lá, alguma coisa assim, né? Vamos lá, vai. Vamos lá. Fala comigo. Bom dia, bom dia.
1: Tava pensando em encher a cara depois desse poema.
0: Ô, oh, cara, poema...
1: Desisti. Poema... Obrigado, influencer Léo.
0: Pra... Viu? Poema maravilhoso, cara.
9: Entendi. Ah, dá licença. Esse Muriloco, ele quer imitar a voz do pessoal lá da Havaiana de Pau, lá. Pode reparar lá. Olha lá, galera. Havaiana... Nossa. A Havaiana de Pau, vai tomar
0: no... Nossa, você viu quando ele fala de...
9: Ah, dá licença, viu? Assim...
0: Quando ele fala de pau, ele até se emociona, né? Você viu que ele fica até se emociona de pau. Você viu que ele fica até dando risadinha, né? Ai, ai, ai. Olha lá, a Tati mandou aqui, lá. Beba o que quiser, não esqueça de brindar. Brindar sem beber, um ano sem meter. Beber sem brindar, um ano sem trepar. Nossa senhora, mas que coisa, hein, Tati? Pô, eu saí de uma mensagem tão linda. Você viu com uma dessa ainda, meu? Caramba, hein? Vamos lá, fala comigo, Léo, pai.
10: Quem gosta mesmo, hein? A hora que ele foi falar do pau, até engasgou. Ai, claro. Guloso.
0: É, aí, ó, você viu? Aí, tá guloso. Que gulosa, né? Olá, meu amigo Léo Júnior. Manda um alô pra nós aqui, ó. Thiago, de Humaitá. Humaitá, Amazonas. Tá mandado, Tiagão. É nóis, Tiagão. Valeu.
11: Ô, vagabundo. Não fala do meu pai, Muriloco. Não fala do meu coroinha.
0: Coroinha.
11: Foi falar pau. Chegou a se engasgar. Falou garela. Vagabundo.
0: Pois é. Vagabundo, cara. Esses vagabundos ficam falando essas coisas aí, ó. Vai lá, vai.
12: Só de ouvir a voz desse babaca me dá vontade de cagar.
0: Ah!
12: De vomitar. Na cara desse otário.
0: É verdade, é otário, meu, é otário.
12: Viadão.
0: É isso aí, pode xingar ele, xinga mais, xinga mais. Xinga mais, xinga mais.
12: Se fosse me depender dele, eu já tava correndo de serviço.
0: É isso aí.
12: Mas o meu atraso é por me divertir ouvindo vocês.
0: Oh, obrigado. Ô, você, Ná, obrigado, viu, Natália? Agradeço, viu, Natália? Você é gente boa, não? Esse trouxa aí, ó. Ficou falando essas coisas aí, ó. 11999919197. Esse é o nosso Band Coruja pra todo o Brasil. Programa mais louquinho do Brasil, hein?
13: Você viu aí, Léo? O outro lá, quando falou de pau, ele se engasgou, hein?
0: Engasgou
13: esse total. Esse bumbum guloso aí. E bloqueia esse trouxa que tava ligando toda hora aí, Léo.
0: Ah, viu? É trouxa, velho. Não, e os caras, eles falam do negócio e eles mesmos se perdem, né? O pau. E, ai, nossa. Que bumbum guloso, hein?
14: Só dá áudio no Muriloco na Band aí, meu. Os caras ainda ficam incentivando, falando que é fã desse vagabundo aí.
0: Ah, o outro aqui, ó. Só... outro vagabundo querendo falar mal aqui, ó. Mais um, ó. Olha lá, olha lá. Olha lá, olha lá. Tá com ciúmes. Tá com ciúminho. Tá também, quer participar com a gente.
15: Ô, Léo, essa menina aí, ó, que tá atrasando o serviço dela. Eu quero atrasar a bosta dela.
0: Ah, não, cara. Não vem de novo com isso. Para com isso. Não faz uma coisa. Não fala isso, cara. Pô, coitada da menina, velho. Ela gosta de ouvir o programa, velho. Oi.
16: Bom dia, Léo Júnior, Sérgio do Pão Padeiro.
0: Ah.
16: Parabéns pelo poema, hein? Vai levar uma dedada logo nesse domingão cedo.
0: Quem vai levar a dedada é você, ó. Queima rosca aí, ó. Sérgio do Pão aí.
17: Não conheço quem falou sobre o Havaiana de Pau. Mas esta é a hora de pensar no Havaiana. Que é uma sandália, uma alpargata, mas de pau. Aí vai falar que ele não pensa no que ele tá pensando.
0: Tudo bem, eu vou fingir que eu não ouvi esse áudio. Eu não ouvi esse áudio.
15: Ô, Ricardinho Lalau, você quer fazer o teste do sofá? Seu teste do sofá você faz até engasgar, Lalau, pega no meu...
0: Vamos lá, quem tá aqui, ó. Ó quem chegou, Davi. Tem que ser, né, meu?
18: Vai embora.
0: Tem que ser, né?
19: Bora aí, Milene. Tocando minha corneta aqui. Já vou almoçar. Um belo de um bife, com batata frita, ouvindo a festa na Band. Bora aí.
0: Nossa, o cara peguei o áudio dele ouvindo a festa na Band, cara.
18: Honra, parceiro.
0: Aí, ah, tá. Agora que eu entendi. O Davi mandou áudio, só que ele não tá conseguindo mandar um áudio dessa vez. Eu peguei o áudio de, tipo, uma hora da tarde, eu acho. Deve ser isso, é isso aí. lá, Davi. Tenta uma hora, você vai conseguir, Davi.
18: Bom dia, Léo. Depois desse poema aí, depois das 5, certo? Você colocar o dedão no toba e sair gritando.
0: Ah, sai pra lá, vai.
18: Você tá maluco, hein?
0: Dá licença, cara. Dá licença, pô. Dá licença, viu? Aqui nem fala poema. É coisas importantes no programa, coisas legais, cara. São coisas legais, entendeu?
20: Já vou sortear um ouvinte guloso aí pra balangar meu bigolinho.
0: Ah, pra lá você também, vai. 11 999 919 197 é o Band Coruja pra todo o Brasil fazendo eco.
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0: Fala comigo aí.
22: Ô, Léo Júnior, oi. Rogerinho de Tuna Voz novamente.
0: Fala,
22: rapaz, tem que demitir, mano. Esse Léo louco aí é resenha na madrugada. Você tá doido.
0: Ele é resenha, retardado, cara. Totalmente, velho. Totalmente louco, velho.
23: Oi, Léo, bom dia. Parabéns pra essa ouvinte que mandou esse poema, viu? Amei.
0: Aí, foi lindo o poema. Lindo. Ah, um puta de um poema. Legal. Gostei do poema. Muito bom. Vai, Muriloco.
24: E pra quem pediu aí? A cerveja! Pai de Coruja! Ah! O pai! Que alegria! Ah! Vai, Coruja!
0: Meu Deus do céu, cara. Eu acho que... Ô, Muriloco, você prestou atenção se você tomou seu remédio hoje, alguma coisa? Cara, hoje tá que tá, hein, meu? Hoje tá que tá o negócio, hein, cara? Meu Deus do céu, como é que pode isso, velho? Pode,
25: bom,
0: né?
25: Bom dia, Léo. Você não sabe ler, não, seu cavalo de Troia, seu burro. É bairro Portal de Guarapari. MK e Carequinha aqui. Portal de Guarapari, Espírito Santo.
0: Tá bom, não precisa xingar também, né, ô? Trouxa. Vai, ô, trouxa. Ah, vai. Oi, bom dia.
26: Nossa, esse Muriloco aí, Elô, esqueceu de tomar o Gardenal, hein? Elô está atacado, hein?
0: Não, viu? Na verdade, ele não toma nem Gardenal. Ele passou dessa aí. Não é nem Gardenal. É um negócio mais forte que isso aí, cara. É mais forte ainda. O outro ligando. Não atende ligação. Calma aí, velho.
27: Ai, caramba. Tô me rachando aqui, velho. A gente tá num tempo... que o Band Coruja tá conseguindo mais atrasar a gente no trabalho do que os próprios homens. Ai, caramba, lascou, viu?
0: É verdade. Esse programa, minha amiga, a partir do momento que você começa a ouvir esse programa, lascou a sua vida. Você perde o trabalho, perde o ônibus, chega atrasado no trampo. E ferrou. Daqui a pouquinho você já começa a tomar um remedinho pra dormir, porque você vai ficar com insônia. Não, é daí pra pior.
21: É no meio da bateria.
0: Fala com o Robertinho, vai, Robertinho.
28: Ô, Léo, meu nome é João do Caminhão, tô levando borracha doce pra lá e pra cá. Ai, que gostoso, tá demais, viu?
0: Eu falo, os amigos começam a sair do armário aqui do Band Coruja, é sempre assim.
29: Bom dia, rapaziada. Verdureiro aqui falando.
0: Fala, Verdureiro.
29: Quer dizer que nós motoristas somos corno? Se procede isso?
0: Bom, se você tá falando, né? Se você tá falando, tá falado, cara, tá falado. Vamos lá, fala comigo, bom dia.
30: Ô, Léo, venha para o nosso planeta. Tomar caipirinha no nosso planeta. Vem, Léo, pro nosso planeta tomar caipirinha.
0: Ai, gente do céu, viu? O que eu faço, hein? Olha, o que eu faço, viu? O que eu faço com esses ouvintes aqui? Não é possível. Ó, oh, gente, vou lembrar vocês, 4 da manhã tem o nosso Campeonato Brasileiro de Piada Ruins. 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E vai ter votação depois. Fica ligado. 4 da manhã começa o nosso Campeonato Brasileiro de Piadas Ruins. Fala comigo, bom dia, fala comigo!
1: E aí, Léo?
0: E aí?
1: É isso mesmo, começou a vir a bonde, meu amigo, você perde tudo.
0: Tudo.
1: A fome, perde o trabalho,
0: perde o casamento,
1: o ônibus,
0: perde tudo.
1: Só não pode perder as pregas, amigo.
0: Ah! É, só não pode, verdade. Perdeu as pregas, você já sabe como é que é. Não, não tem jeito, não tem jeito. Ah, esquece. Fala comigo, bom dia, bom dia.
2: Não tem jeito não. Os brindes aí tem que ser camisa de força e pau de amansar doido.
0: É verdade.
2: E não tem condições.
0: Não tem, não. Eu tenho que pedir pra produção sortear uma camisa de força aqui no programa. É, eu tenho que fazer isso, Ó, e uma camisa de força e uma passagem para o... e uma passagem só de ida para o CAPS. Esse é o prêmio que a gente tem que fazer no Band Coruja. Vamos lá, 7 minutos para as 3, vai.
3: Rapaz, no início do ano aí eu tava indo psicólogo, psiquiatra, psicanalista, tava indo em tudo. Aí comecei a acompanhar esse programa, e tem um mês que eu tô acompanhando esse programa aí. Parei de tomar remédio, parei de tudo, porque eu sou normalzinho perto desse povo. Tá doido? E pau no cu da mulher do Murilo.
0: Para de falar isso, ô.
4: Vida que eu tô com dinheiro, bota o copo pro ar.
0: Fala comigo, bom dia.
5: Aí, Léo, tá vendo? Agora ele descobriu o papel dele, agora você aguenta, hein?
0: Tô ferrado com esse povo aqui, velho. Meu Deus, será que eu vou sobreviver até o fim desse programa hoje?
6: Ô, Léo, avisa pro velho do lixo aí que ele não tá no programa da Xuxa, não. Beijo pra esse, beijo pra aquele. Ah, beijo aqui.
0: É, fica mandando beijo agora? Viu? Para, né, meu? Beijinho agora? Ah, não dá, né?
7: Cara, o Coruja da madrugada, Band FM, se cercar, é hospício se colocar a lona é circo, velho. Pelo amor de Deus.
0: Mas é assim mesmo, cara. Ó, se prepare, que a tendência é piorar, viu? Isso, a hora que o Diegão voltar de férias, vai daí pra pior também, cara. Se eu já deixei pior o programa, você vai perceber. 6 minutos agora, 7 ou 6? É 6 minutos, vai.
8: Esse Muriloco aí, ele chupou, foi laranja enxertada com cannabis.
0: Laranja enxertada com cannabis, cara. Vai.
6: Bom dia, Léo. Bom dia pra todo mundo, esses mal acabados aí. Inspetor Rogério na área. Vamos acordar!
0: Aê, inspetor. Porteiro. Olha o inspetor Rogério aí. Aê, parceiro. Vamos lá, vai.
9: Se eu ganhar essa camisa de força aí, tem que ver 110, 220, porque aqui na roça só tem 220. Olha o sorvete.
0: Ih, ferrou. Lascou com você.
4: Pretão dedicado.
0: Vai. Peraí, vai. Vai, dá licença, cara. Faz um áudio normal aí, pô, vai.
10: Que show do Léo é esse? Eu cheguei aqui às 1 da madrugada. E o Léo não mandou meu áudio.
0: Oxi.
10: Que show do Léo é esse? Isso não pode acontecer.
0: Não, cara, eu já mandei seu áudio já aqui, ó. Duas vezes, inclusive, acho que você não ouviu aí, pô. Não é possível você não ouvir o áudio seu. Vamos lá, oi, bom dia.
11: Bom dia, Léo. Ligadão aqui no caminhão. Entregaram mercadoria no Rio de Janeiro. Abraço pra vocês aí.
0: Valeu, cara. Um abraço. O Carlos tá por aqui. Fala, Carlão.
31: Pelo visto, você usa droga todo dia, né, noia? Toda hora. Vai ser louco assim, Muriloco.
0: Ai, meu Deus do céu. Você usou droga, noia? Eu volto já. Pera aí que eu volto já. Pera aí.

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4: Band FM, 2:03, e aí, tudo certinho? Belezinha? Você tá bem? Tá tudo certo com você? Que bom contar com a sua companhia, com a sua audiência. Bora no nosso Band Coruja até as 5. Eu sou seu amigo Léo Júnior, eu tô aqui. 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

0: eu te seguro.
1: Ele falou, você não vai me segurar, não. Sai fora, cara. Segurar o quê? Tá louco? Band FM é a nossa madrugada mais gostosa do Brasil. Vamos lá, vamos lá. Vamos nessa, gente. Estamos de volta, Brasil.
0: Desenrola antes, joga de ladinho. Desenrola.
1: Vai, bate, vai, joga de ladinho. É, bom dia, Léo. Aqui é a Fernanda de Florianópolis. Olha só, imagina que eu escuto o Band Coruja há 30 anos. Será que eu preciso de quê? Ah, minha filha, agora... Não precisa de mais nada, não precisa de mais nada. Coitada, viu? Coitada. 30 anos escutando esse programa. Meu Deus do céu.
0: Desenrola.
1: Vamos falar com você no nosso WhatsApp. Adriana. Oi, Adriana, bom dia.
2: Mogi Guaçu, beijo.
1: Peraí, aumenta aqui o volume.
2: Bom dia, Léo Júnior. É de porta de Mogi Guaçu, beijo.
1: Valeu, Adri, um abraço pra você, obrigado.
0: Bate, joga de ladinho.
1: Vai, desenrola, bate.
3: 30 anos escutando Bate Coruja e precisa do manjolo.
1: É você que precisa do manjolo, isso sim. É, Léo, ela falou que ela gosta de levar uma dedada. Quem que falou isso aí, cara? Ninguém falou nada disso aí, velho. Ninguém falou nada disso aí, não. Vamos lá, 11999919197. Sua participação é fundamental no nosso programa.
4: Bom dia,
1: aqui,
4: bom dia, bom dia, Léo. Primeira vez que eu tô entrando aí com vocês aí.
1: Seja bem-vindo.
4: Voltei pra noitada.
1: Oi, boa sorte.
4: Até às 7 da manhã.
1: Vamos lá, boa sorte pra você, né, cara?
5: Disse que eu era muito nova pra você, mas...
6: Já eu vou sortear alguém aí pra chupar meu pito, hein?
1: Ô, oh, que isso? Vai sortear o quê, cara? Ô, oh, moleque! Ô, oh, oh, moleque! Que isso, moleque? Você viu o moleque aqui? Ó, oh, moleque!
6: Já eu vou sortear alguém aí pra chupar meu pito, hein?
1: Gente do céu, que coisa.
3: Bom dia, Léo. Bom dia, galera. Bom dia, galera. Vamos que vamos.
1: Meu Deus do céu. Doidaço, doidaço, doidaço.
3: Bom dia, Léo. Cheguei, hein? Atrasado, mas cheguei. Qual que é o resumo do programa de hoje?
1: Ah, nem...
3: Fala pra nós.
1: Nem queira saber, cara. Nem queira saber.
7: Usou noia, droga.
1: Pois é, pois é. A maioria aqui, viu?
8: Bom dia, Gleão. Manda um abraço pra rapaziada da puxada do Jequiti. Positiva.
1: Nossa, puxada da Jequiti, caramba.
5: Me perdeu, baba, criança cresceu.
9: Também feito pra você.
10: Ô, Léo, todos carreteiros e caminhoneiros. É tudo corno, Léo. Tudo corno, velho. Sai pra trabalhar 4-5 semanas. 5-3 vezes. Quando ele sai, é só corno, só levando gaia. Todo ligaia.
1: Ah, não é assim também. Para de falar mal os caminhoneiros, vai. Ah, os caras, mó cara de pau.
11: Olha, Léo, taxista é tudo corno. Oh,
1: começou.
11: Fala, Léo, Rafael Mineiro de Guaíba, Rio Grande do Sul. Vamos que vamos, meu filho. Manda esse taxista tudo pro inferno que nós estamos chegando de Uber, hein?
1: Vai lá, vai lá, vai lá.
11: Murilo louco, eu vou entrar no teu oco.
1: 3 e 14, ó. Já vai começar o nosso Campeonato Brasileiro de Piadas Ruins. E agora você vai ganhar prêmio aqui no programa, hein? Prepara a sua piada, 4 da manhã tem.
11: Olha a droga.
12: Boa noite, Léo.
1: Boa noite.
12: Boa noite, Léo.
1: Tudo bem?
12: Ei, manda um oi aqui pra nós, Ribeira, Uruguai. Estamos enfrentando uma tormenta. Sério.
1: Tá bom, minha amiga. Um abraço, pessoal do Uruguai. Tá curtindo a Band por aí. Obrigado pela audiência de vocês aí. Vai.
13: Fala, Léo. Bom dia, Luciano aqui de Natal. Fala, essa Luciano. Ouvinte aí que falou que escuta o Band Coruja há 30 anos, o que ela precisa? Precisa de aposentar. 30 anos já tem contribuição demais aí. Tchau, obrigado.
1: Até demais já, até demais. Vai, oi.
11: Oi, o Léo Júnior, esse aí que falou que caminhoneiro e carreteiro são tudo corno.
1: Ah.
11: Pior ele, que a mulher dele vai trabalhar e fica de papinha com o motorista do busão ali, né?
1: Putz.
11: Aí ele não vê, né?
1: Caramba, hein? Aí é demais, hein? É bem
11: pra... Já usou droga hoje, né, noia? Drogado, noia!
1: É, viu? Essa daqui vai pra você aí, ó.
11: Já usou droga hoje, né, noia? Drogado, noia!
1: Vai, bom dia, bom dia, bom dia.
14: Ô, Léo, ela ouve o Band Coruja há 30 anos. Eu também ouço há mais ou menos isso, uns 15 ou um pouquinho mais. Então, o que ela precisa assim. É o mesmo que eu preciso. De laudo.
1: Ah, é, laudo psiquiátrico de doideira. Vai, fala, Tati. Vai.
15: O Léo, acabou, entrou um rapaz novo lá no grupo, um tal de Luiz. Agora ele perguntou se tem alguma coisa a ver com o Bando Coruja, o grupo.
1: Ah, sim.
15: E eu que sou louca, né?
1: É. Fala que tem alguma coisa a ver com o... sei lá, da bimboca da parafuseta. O cara entra no grupo e pergunta uma coisa dessa, velho. Já tá escrito lá no negócio que ele ainda pergunta ainda.
16: Léo, Muriluco não tá puro. Esse cara tá adulterado.
1: Ai, ai, ai, vai, 3h16, oi.
17: Bom dia, Léo. Aqui é o Marcos do Bolo. Tô voltando pra trabalhar na noitada, das 7 às 7.
1: Aí vamos, tá, que nós. Vamos. Vamos lá, vamos lá, vamos animar essa bagaça aqui, ó. Nem só o outro louco aqui, ó.
18: Não, agora eu só posso mandar áudios normais. O locutor tá me boicotando. Mas beleza, Léo. Você vai chegar aqui em Sorocaba, eu vou encher essa sua cara redonda de murro.
1: Ah, vai,
18: seu esquizofrênico.
1: Vai se lascar, vai. Vai se lascar, vai dormir, ó.
18: É isso aí, né, seu argentino safado, né? Agora eu tô sendo boicotado pelo locutor. Ah, vai se lascar, Léo. Áudio normal, esse é o áudio normal.
1: Vai, vai, ô Sérgio do Pão, outro louco retardado que também
19: vai. É, Júnior, não vai ter nenhuma briga, não. Ninguém vai falar que carioca é tudo ladrão, batedor de carteira, não pode vir um turista que quer levar...
1: Para de falar dos carioca, cara. Que coisa, que perseguição é essa, pô?
19: Vantagem, e as mulheres também, tudo interesseira, um monte de baranga, barriga, tudo cheia d'água e acha que são bonitas. Tudo queimada de um sol, não passa nenhum bronze.
1: Nossa, xingou agora até umas horas. Meu Deus do céu, gente!
6: Já, já, eu vou sortear alguém aí pra chupar meu pito.
1: Ai, ai, ai, ai, ai, gente do céu. Eu falo pra vocês, viu? É um homem apaixonado. Oh! Programa de louco esse aqui, viu?
20: Bom dia, Band Coruja. Carlito DJ. E vamos pra reflexão. De noite, dirigindo por aplicativo, tá muito difícil de conseguir passageiro, porque tá frio e depois que perdeu a Copa, os passageiros sumiram.
1: Cara, ninguém quer saber, né?
20: Os aeroportos também estão super lotados.
1: Ah.
20: O pessoal fazendo manutenção nos aviões e
1: tá.
20: Espera pra você poder embarcar.
1: Entendi.
20: Sem dizer que o pessoal que limpa a rua, o pessoal da manutenção da cidade, tá todo aí limpando a cidade.
1: Ah.
20: Muita gente saindo de show também. Isso faz com que falte Uber. E causa uma demora também pra você pedir um lanche, um restaurante, essa hora.
1: Ah, mas também...
20: causa demora também pra você abastecer o carro no posto.
1: Ah, mas também, viu? Você também é desanimado também, né? Tudo também é... Que desânimo é esse, cara?
21: Tudo dentro de invadir, nós com os alemão vamos se divertir, porque no Dendê eu vou dizer como é que é.
1: Oh.
21: Aqui não tem mole nem pra DRE.
1: Tá vendo, gente? Olha quem apareceu, quem apareceu, quem apareceu.
22: Ô, Léo, para de colocar esse cara gritando aí, caramba. Eu quero sossego, caramba. Uma hora dessa da madrugada.
1: Desliga o rádio então, cara.
22: Perturbação de sossego, mano. Dá licença, mano. Você quer tá mole.
1: Ah, vai se lascar, vai. Vai dormir, vai. Vai dormir com a bunda quentinha, vai. Ah, dá licença, vai. Bom dia, vai.
23: Fala, Léo, bom dia.
1: Bom dia.
23: Leandro Postaldas. O programa do Bando de Coruja é o melhor que tem, cara. É o único sem censura. Então separa com essa viadagem tua de mensagem sem palavrão. Porque o da hora dele é ser sem censura, rapaz.
1: Não, não,
23: você
1: não
23: tá
1: é.
23: Queimando a rosca.
1: Esse programa não pode ser sem censura totalmente. O que não pode é falar palavrão, cara. Falar bobeira a gente fala, mas palavrão não. É uma coisa muito. Pra quem ouve, não é legal. É isso que eu quero dizer. Não é legal. Não é legal.
24: Caramba, o cara tá aparecendo. Aparecendo que tá naquela balada, aquele filme lá, Eu Sou a Lenda. Não tem ninguém no. Não tem ninguém na cidade, não tem ninguém no país. Não tem ninguém. No mundo.
1: Só ele, só ele.
24: Ele é louco?
1: É, você viu?
24: Tô
1: só
24: aqui
1: ele.
24: Aqui em Santo Amaro, aqui, ó. Cheio de puteiro, cheio. As putas tudo pedindo corrida, tá melhor aqui, hein?
1: Aí, ó. Tá Tá vendo? E o cara acha que tá tudo cheio. Ai, que tá. Que desânimo. Que caramba. Até eu fiquei desanimado agora, velho. Tá louco. O cara desanimado da vida, né?
0: Fala, Léo. Só alegria. Mandando um bom dia aí pra toda a galera da Band aí. Da Madruga. Ô, Léo, põe uma palinha aí do MC Zóio de Gato. Fábrica de Bico. Só pra galera da Madruga aí escutar.
1: Zói de ba... Nossa Senhora.
2: É isso aí, Sérgio do Pão. Aí só tem baranga se achando gostosona. Principalmente essa tarde perigosa aí pra carne. Só. Acho que é alguma coisa aí. Ela é esse carente aí do velho do lixo aí. Aí um fica um defendendo o outro.
1: A outro aqui, ah, lá, lá. O outro quer reclamar dos outros agora também, né? Ah, pelo amor de Deus. O povo que reclama nesse programa. Tem gente que reclama. Reclama, não, gente? Reclama de barriga cheia, né? Como é que pode isso, meu?
3: Ô, Léo.
1: Oi.
3: Bom dia, tudo bem? Aqui
1: tudo
3: é a Andréia.
1: Ô, Andréia.
3: Ô, Léo, você é tão maluco quanto os ouvintes. Adoro você. Tchau, um beijão.
1: Outro, obrigado, meu amigo. Um abraço pra você. Tudo de bom. Vai, vai um retardado aqui, vai. Fala aí, ó.
4: Aí, Léo, bom dia. Aqui é o empresário do agro. O rapaz, ele tá certo. Esse monte de baranga aí, querendo, se achando aí. Além de ser baranga, ainda são quebradas ainda, lisa, não tem dinheiro.
1: Ah, cala a boca, meu. Cala a boca, meu. Deus,
4: só pra encher o saco, mano. Vou morrer de titias, se Deus quiser.
1: Ah, cala a boca você, velho. Encheu o saco, encheu o saco.
7: Ô, Léo, você poderia fazer um quadro Procon Coruja. Esse chorão aí que fica reclamando.
1: É, Procon, é verdade, verdade. Procon Coruja.
25: Vocês estão com dificuldade? É. Vocês não estão gostando?
1: Ah, o outro fica ligando, gente. Que isso, velho? Que é isso? Que coisa feia, velho. Pô, caramba, mano.
26: Ô, Band Coruja, agora há pouco eu peguei um passageiro, rapaz.
1: Fala aí, fala aí. Eu gosto dessas histórias de passageiro.
26: Tava quebrado. As do Job levou tudo.
1: Ó, presta atenção na sua corrida aí, vai. Presta atenção na sua corrida, cara. Deixa eu falar com o Ale, fenomenal, que o Ale tá ligando, ele tá... Eu não sei o que ele tá querendo aqui, vamos ver. Fala aí, Ale, vai.
27: Não, Júnior, por que que esse programa só tem chorões? E por que reclamam, né? Reclamam, né?
1: Não, é uma reclamação demais esse programa hoje, ó.
27: Júnior, Avenida Brasil tá sendo cortada, não vale a pena ver de novo. Tá caindo a audiência. É fenomenal, não.
1: Peraí, fenomenal, peraí. Vamos, peraí, deixa eu ver se consigo. Vou ligar pro fenomenal, peraí. Peraí. Vamos lá, vamos tentar ligar pro fenomenal.

0: Vamos ver. Você vai chamar, né? Vamos lá, primeiro toque. Segundo toque.
1: Alô, Léo Júnior.
0: Aí, Fenomenal do Brasil! E aí, Fenomenal, como é que tá?
1: Polêmica.
0: Como é... E, peraí, Fenomenal. Primeira coisa, você foi o ganhador do Campeonato Brasileiro de Piadas Ruins na madrugada passada, é isso?
1: Foi, com fé.
0: Caramba.
1: Ganhei ontem.
0: Cara, você, parabéns, você é bom nisso, hein, cara?
1: Ganhei da piada e ganhei do Murilo Louco, ganhei dele, cara.
0: Nossa, você conseguiu ganhar do Murilo Louco? Qualquer um ganha do Murilo Louco, né? Qualquer um, né, velho?
1: Porque o Murilo é um personagem à parte, né? É. Eu acho que ele tenta me imitar os meus fãs, mas olha, eu tenho muitos fãs aí no Bando de Coruja.
0: É fãs espalhados pelo Brasil, né, cara?
1: Por isso que eu ganhei, mas tem um bomba pra te falar. Sobre isso aí, sobre o Chorão da Madrugada. Por que eles choram? É porque, Léo Júnior, eles gostam que você dá atenção, assim, aperta as bochechas deles.
0: É, dá atenção, tipo assim, uma e que bibi, titinho, é assim, né?
1: Entendeu?
0: Dá
1: atençãozinha. Ainda bem que você não cede a pressão, Léo Júnior.
0: É, não.
1: Você não cede pressão, porque tem locutor que cede a pressão.
0: Ah, não, eu capaz de eu xingar um aqui. Eu, na verdade, eu xingo um aqui, né?
1: Não, mas isso é
0: vagabundo,
1: normal,
0: né?
1: Isso é a cultura.
0: É. Agora o outro vagabundo ligando aqui já. Lá.
1: Isso é normal. Isso é normal pela audiência. Eles querem audiência.
0: Ô, Fenomenal, e aí? A bomba. Pum!
1: Então, a bomba. A bomba que eu te liguei pra te falar da Avenida Brasil, não vale a pena ver de novo.
0: Então, peraí. Avenida Brasil, daquela novela da Globo?
1: Isso, dela mesma, da própria. Ô cavalo, para de ligar aí que você tá trabalhando um programa.
0: Vai,
1: animal.
0: Seu cavalo, cabeçudo. Vai, continua, Ale, continua.
1: Então, aí é o seguinte: a audiência tá caindo. Só que tá salvando a Globo, a Rede Globo de televisão. É a Copa do Mundo. Mas agora, aí que tem a história.
0: Aí que entra o negócio. O E da questão.
1: Aí que entra. Colocaram a Avenida Brasil, só que em horário errado. Colocaram 5 horas da tarde.
0: Quem que vai assistir isso aí, cara?
1: 5 horas da tarde acaba lá pra 6 horas, isso. Aí põe a novela fora de época lá. Só que agora eu descobri um mistério da meia-noite, gente. Exclusivo. Quem decide a votação das novelas, aquela sessão da tarde velha, é tudo por votação.
0: Ah, é? Mas eu vou estar só onde?
1: No site lá da Globo, lá e vota, lá no que você quiser, você vota.
0: Mas será que você acha que eles não pagam alguém pra falar lá ou não?
1: Vai votando, só que ali é meio armado, porque eu falei 20 dias atrás que mudou o dono, e o dono, ele não acompanha a própria emissora dele.
0: Ah, tio, sabe o que é bom? Sabe o que é bom dar umas ideias pra eles lá? Falar, viu, coloca aquelas novelas antigas, lembra do clone, lembra da novela O Clone, O Rei do Gado?
1: Não, mas
0: pega umas novelas legais.
1: Já passou, né? O clone já passou, a novela O Clone. Tinha que passar uma novela que todo mundo ri.
0: Não, tem que ser um negócio. Bem, tá muito chata as novelas de lá, cara.
1: Isso, essas novelas de que pega não sei o quem, aí pega e fica no mesmo assunto.
0: Não, mas ó, sabe o que pode fazer? Liga aqui na Band TV e tem umas novelinhas legais aqui, pô.
1: Não, tem. É que a Band tá produzindo novelas. Pra dar audiência, né?
0: Então, cara.
1: Quadros novos.
0: Pois é, meu. Pois é. Liga na Band.
1: Tá mais sabendo se inventar.
0: É
1: igual o SBT. O SBT quer voltar com fantasia. Só que se voltar com fantasia...
0: Mas já foi essa época. Eles querem voltar uma época que era legal fantasia antigamente. Então, mas eu não sei se hoje daria certo.
1: Pra voltar com fantasia, tem que ser no modo raiz. E não vai poder mais.
0: É aquele modo raiz, né? Exatamente.
1: Modo raiz, que a mulher pega lá o fogão e fica girando. É porque é da minha época. Eu sou dos anos 90.
0: Eu também. Também, pô, também. Então, e outra, tem agora, né? Tipo, banheiro do Gugu, né? Aquela banheira. Tentaram voltar, né? Tentaram. Tentaram voltar, mas não deu certo.
1: Banheira do Frontioli lá flopou, né?
0: Flopou, então. É isso que eu falo. Hoje tá tudo chato as coisas. Ai,
1: você não pode falar nada, hein?
0: Que você se mexeu. Se você se mexeu, tão processando. Você não pode se mexer ali, ó. Fica assim. Ah,
1: se você piscar o olho, já é processo.
0: Ah, pelo amor de Deus, gente, tá tudo chato.
1: É processo.
0: É. Você virou o olho pro lado esquerdo, pro lado direito. Você piscou o olho e você já levou uma. Piscou o olho.
1: Não é nem a questão disso, Léo Júnior. É. Igual, o Diego Lopes falou que o Bando de Coruja ia pra TV. Só que eu falei, na TV vai ser diferente da rádio. Na rádio a gente é livre, na rádio. Na TV a gente vai ter que ser mais comedido, certinho.
0: É verdade.
1: Não pode ir, não pode
0: cara.
1: Aquilo.
0: Ó, você já pensou se o Bando quando fosse pra TV? Você já pensou? Mas ninguém assistia aquilo lá, velho.
1: Juro que eu tô te dando em primeira mão também, que você não sabia. Vai pra TV o Bando de Coruja.
0: Como assim vai pra TV, cara? Nem eu tô sabendo disso, velho.
1: Vai pra TV o Bando de Coruja. Tá sabendo agora. Ele vai pra TV. Até o Diego Lopes, o cavalo do Diego Lopes, é com carinho, cavalo do Diego Lopes, bochecha pra trás. Eu falei, Diego, tá sabendo do furo que o Bando de Coruja vai pra TV? Ele, tô sabendo. Como você soube primeiro que eu? Eu falei, eu acompanho a Bando há 40 anos, eu sei tudo, né?
0: Então?
1: Ele falou, é verdade, vai pra TV. Só que aí, eu vou te levar pra lá. Eu falei, não, mas você não vai poder fazer o que nós faz no rádio, porque senão dá censura.
0: E quem será, vai, Ivão Furo, quem será o apresentador do Bando de Coruja na TV? Fala, conta
1: ele
0: aí.
1: Ele falou que vai levar eu, Davi, Maratacini. Eu falei, só que nós não tem censura, isso que é o problema.
0: Aí tem que... Ale, daí eu tenho que mexer na grade da programação da Band.
1: Entendeu? Mas
0: por exemplo,
1: vai ter que ter advogado.
0: Não, a gente vai fazer o quê? A gente vai colocar o quê? Vai tirar o Cine Prevê do ar e colocar o Bando de Coruja lá. Pronto, melhor.
1: Mas o Bando de Coruja dá certo na Band porque é um programa de humor.
0: É.
1: Porque não tem programa de humor hoje em dia.
0: Mas de retardado isso aqui, cara.
1: Não, mas sim, é que eles levam a sério o programa, né? Tem gente que fica brabo, até sonha com você, viu, Léo?
0: Sonha comigo? Meu Deus do céu.
1: Sonha, fica com aquilo lá. Aí o Léo Júnior não lê o meu áudio hoje.
0: Meu Deus,
1: Eu vou pegar ele semana que vem. Aí ele tem que ler meu áudio, tem isso também, viu, Léo Júnior?
0: Deixa eu só colocar um áudio aqui, só peraí, vamos ver o que o povo tá falando.
2: A gente vai fazer o quê? Bom dia. Motorista de aplicativo, Cuiabá, Mato Grosso.
0: Fala, parceiro, fala aí.
2: Rapaz, Bando de Coruja foi pra televisão, nós estamos lascados.
0: Tão ferrado, cara.
2: Isso é todo mundo preso. O primeiro é o Ale Fenomenal.
1: Não é isso, pô. A gente faz tudo pela audiência, ia dar certo.
0: A gente faz tudo pela audiência. A gente tira até a roupa se precisar, velho.
1: Não pode, porque nós já somos de maiores e não pode.
0: Mas vem um pouquinho e tal.
1: Por causa da lei. Não pode.
0: Peraí, vamos. Mais um áudio aqui, peraí, vai.
3: Ô, Léo, pergunta pro Alê se ele já tem a lista da fazenda.
0: Olha lá, Alê. O furo, bomba.
1: Pode pôr exclusivo, André Surak.
0: Exclusivo, vai.
1: André Surak.
0: Não acredito.
1: Tá sendo cogitado.
0: Mas de novo, cara, na fazenda ou não já participou da fazenda, mano?
1: Já, mas agora vai de novo. E sabe aquela que participou foi Nádia Pessoa também tá sendo cogitada, mas...
0: Mas de novo essa mulher, cara, ela foi lá também. Ela é gente boa, mas...
1: Terceira vez. E a Ana Mara também.
0: Quem?
1: Ana Mara, aquela que participou lá do... Do Big Brother.
0: Tá, sei.
1: Ficou com o Neymar, deu uma ficada pro Neymar, pronto.
0: Sei quem que é, sei.
1: Você vai lembrar dela, é modelo, influencer, tudo influencer. Hoje.
0: Não, tudo influencer agora. Antigamente era youtuber, agora virou influencer.
1: Nicole Baus também tá sendo cogitada.
0: Nicole Baus, cara.
1: De novo, aquela Titia Monique também, a filha da Monique Essas.
0: Nossa, cara. É muita gente,
1: Gretchen,
0: hein?
1: Também tá sendo cogitada.
0: Quem?
1: Gretchen.
0: De novo, cara? Eu não acredito. Gretchen, de novo, velho.
1: Marcos Olive.
0: Nossa, vai virar a casa dos artistas agora, do SBT.
1: Alexandre Frota tá sendo cogitado, não sei
0: se
1: vai.
0: Meu Deus do céu, Alexandre Frota, cara.
1: Meu gente, pai. Mas isso é minha lista que eu tô dando em primeira mão pra vocês.
0: Caramba, velho. Ale, você tá demais hoje, hein, cara?
1: Eu dou os furo dos artistas.
0: Peraí, Ale, só um minutinho. Peraí.
4: E Léo... Bruninho da Bento Freitas aqui, queria saber se o Ale Fenomenal curte caipifruta e castanhola.
0: Aí, ó.
1: Eu gosto mais de uva. Uva bem roxinha.
0: Ah, tá, igual de uva.
1: Uva, fruta. Entendi. Uva, tá, gente?
0: Entendi. Mais um.
5: Uma aqui, zona que vai virar.
0: Que isso, cara? Que zona? Que peraí.
6: Bom dia, Léo. Fala pro Ale, se tá liberado, então, e o canal do Largados e Pelados, então, hein?
0: Pô, legal. É legal aquele canal do Largados e Pelados, só que não mostra nada, né? Ele fica mostrando só
1: o... Mas aí o produto, eles mostram, mas não mostra tudo como deveria, né?
0: É, então.
1: Eles cortam por causa de horário.
0: Você teria coragem de participar do Largados e Pelados?
1: Olha, o Léo Júnior, eu já me inscrevi até no Big Brother, cara, eu teria.
0: É mesmo? Chica pega lá peladão no meio do lá
1: eu
0: pra.
1: Teria. Não, mas
0: a onça
1: assim,
0: morder o seu pinto.
1: A questão não é nem isso, a questão vale o valor, né? Tem que ver o valor.
0: É, o cachezinho.
1: A censura, que hoje tudo não pode.
0: Ah,
1: tudo é
0: verdade.
1: Tudo é o povo generaliza, é tudo o povo. Tem uns contos em nossa favor. Não, eu não ligo pra isso.
0: O Ale, chegou o seu concorrente aqui, ó. Ó.
7: Igual o que eu fazia na época aí. O bubu do fenomenal aí. Ele gosta.
0: Ah lá, lá. Seu concorrente.
7: Sensual, Léo. Vai comprar sensual, eu sempre vi.
0: Ô, Davi, pra sua alegria, vai acabar o Cine Privê. Uma bomba agora. Vai deixar o Davi bravo agora.
1: Só vai voltar sábado que vem, né?
0: Ah, hoje não teve o Cine Privê?
1: Sábado que vem volta de novo, é todo sábado.
0: Mas por que não entrou hoje?
1: Entrou, só que eles cortam, é só metade, não passa ainda, ou passava antes.
0: Nossa, velho.
1: Eles picuntam tudo. É, a moda da TV agora não é mostrar tudo, é cortar metade, é igual pizza.
0: Que negócio chato, hein, cara?
7: Nunca vai acabar, Cine Privê é da Band, Léo Júnior. Nunca vai acabar,
0: não,
7: meu irmão.
0: Não, eu vou ligar lá e falar assim, pode acabar pro Davi não assistir mais, pronto, eu vou ligar pessoalmente pra ligar.
1: Gente, igual diz aquele poema, tudo que faz feliz e deixa a pessoa feliz não pode acabar.
0: Pois é. Ai, peraí, só um minutinho aqui, o...
7: Fenomenal, para, mano. Para, vive na Nárnia, mano, nunca vai acabar, para. Não inventa.
0: Não, cara, eu que vou ligar lá, eu vou fazer acabar, velho, não vai, eu que vou ligar lá, pronto.
1: Quem vai ligar é o Léo Júnior.
0: Eu que vou ligar, velho, eu?
1: Ô, Davi, presta atenção no programa, Davi, pelo amor de Deus, mano.
0: É.
1: Presta atenção no programa. Quem falou foi o Léo Júnior. Nem abri a boca.
0: Ó, eu estou falando bomba. Eu vou ligar lá na Band e falar assim: pode tirar o Cine Privê do ar, tá? Eu tô falando, o Davi não vai assistir mais. O Cine Privê, pronto, não vai mais.
1: Aí ele vai na Band te pegar.
0: Ó, né? Quer ver a aula?
7: Vai da Espanha, se for da Argentina, viu, hoje, viu? 3-1, 4-1. Pode anotar isso.
0: Quem tá falando de futebol? Eu tô falando Cine Privê aqui, velho. Peraí.
7: Tem que prestar atenção no programa, sabe, Gabriel? Você vive na área, meu irmão. Tá louco.
0: Olha lá.
7: E a Espanha vai gastar tinha de 3-1, 4-1. Pronto, é isso aí. Espanha bicampeã mundial. Você chorar, fenomenal. Uau, fenomenal. Uau, chorão.
0: Meu Deus do céu, cara. Que briga, velho.
1: Ele é meu fã. O Davi, meu fã.
0: Meu Deus, meu Deus. É isso. Ô, Ale, obrigado pela sua participação, Ale.
1: Esse bocô, olha, viu? Obrigado, minha fãs, a todos que me seguem lá nas redes sociais. Segue Léo Júnior.
0: Segue lá.
1: No TikTok.
0: Léo Júnior Z.
1: E vê, pronto. Segue lá, segue todo mundo aí da Band. Tamo todo mundo junto aí.
0: Fica valeu, parceiro. Deus, um abraço.
1: Forte abraço e vai, Corinthians.
0: Abraço, Ale, fenomenal. Valeu, grande Ale. É isso, gente. Só que é o seguinte, ó. Eu falei que eu vou ligar lá e falar assim: não tem mais Cine Privê pro Davi. Não tem mais. Pronto, acabou.
7: Eu sou fã. O pessoal me ama também. Eu sou rei também do Bandicolô aí.
0: Não vai ter
7: eu
0: mais.
7: Eu falo outra rádio, né? Eu sou da outra rádio também.
0: Não, não vai ter mais Cine Privê.
7: Sabe?
0: Não vai mais ter.
7: Eu gosto que é o problema.
0: É.
7: Cine Privê, fácil não.
0: Não vai ter mais Cine Privê, cara. Acabou, velho. Acabou. Já liguei lá, já resolvi lá, velho. Ó, já vai cortar pra você aí o sinal aí, ó. Vai cortar o sinal pra você aí. Já era, velho. Já era. Acabou, velho. Acabou. Não vai ter Cine Privê pra você agora. Eu vou ligar aqui na direção, falar, ó, não passe mais pro Davi, tá? Ei, não?
7: Tem que ter. Também tem os seus radios que seguem você, que eu também, gosto muito de mim. Eu vou fazer programa com ele lá no Tarrado, sabe ou não?
0: Ah, viu?
7: Aí que você vai ver só que eu vou passar.
0: Não vai ter Cine Privê mais. Não, acabou a história, velho.
5: Ah, cala a boca, Davi, cala sua boca, você é rei. Você é rei queijão, cara. Ai, boa noite, Alê, filho menino. É, larga de pelado, você vai sem a cadeira, né, meu amigo? Você vai trapaça, cara. É, só pra deixar registrado, né? Eu sou muito fiel, né? Mas se eu fosse solteiro, nossa, eu com certeza iria na Grete, pelo amor de Deus.
0: Na Grete, cara, na Grete. Pô, tem tanta gente pro cara, e cara vai na Grete, velho. Pelo amor de Deus, hein, o Muriloco, pelo amor de Deus, hein, cara. Hã? Que coisa.
7: Sou rei, cara, sou rei da outra rádio também, sou rei.
0: Ah, então vai lá pra outra rádio, então, vai lá, corre lá.
8: Bom dia, Léo Júnior, André Aplicativo. Ó, eu peguei a conversa andando aí, acabei de ligar o rádio. Não tira o Cine Privê do ar, não, hein, não tira o Cine Privê do ar, não, que o Cine Privê me ajudou muito. Assistindo o Cine Privê, eu fiz 3 filhos.
0: Não, vou cortar só pro Davi. Não, vou pedir pra quando o Davi colocar na TV dele lá. Já era, não vai nem passar, meu. Já cortou, já era, meu.
8: Você vai na Gretchen, mano. Você é louco, mano. A Gretchen tá igual a Dercy Gonçalves, mano. Abre o braço pra fazer xixi, mano. Você é louco.
9: Lembra da Rita Cadillac também, né?
0: A Rita Cadillac, é. Ah, gente do céu, só tem louco esse programa. Como é que pode, hein?
10: Ah, não posso esquecer da Mara Tassini.
0: Aí, ó, tem que lembrar da Mara Tassini, né? Olha lá.
11: É o todo caminhoneiro dá o anel. Beijinho
0: e abraço. O outro começou a querer brigar aqui já.
12: Eu troco
0: o
12: Cine Privê por aquela programação das letrinhas coloridas. Tinha uma faixa vermelha, uma faixa branca, uma azul, uma amarela, uma preta. Muito legal.
0: Pois é, cara. Vai, bom dia.
13: Léo, que é o Anderson, advogado. Léo, vem atender o cliente na delegacia.
0: Ah.
13: Ele pegou a mulher dele com outro.
0: Ih.
13: Partiu pra cima do amante, apanhou do amante, partiu pra cima da mulher, agrediu a mulher e os dois foram presos.
0: Caramba!
13: Detalhe, a mulher pagou a fiança do amante e deixou o marido preso.
0: Ah.
13: Pensa numa vida ruim, Léo.
0: Se lascou 2 vezes, hein? O cara foi querer bater no amante, querer ela pegar a mulher, aí foi preso. Aí lascou tudo. Coitado nada, que coitado o quê, velho? Coitado nada.
14: É pôr pra dentro.
0: Ai, fala comigo, onde?
10: Ei, Léo Júnior, boa noite, Léo Júnior. Marcelo de Cajamar.
0: Fala, Marcelo.
10: Câmbio, palco do momento.
0: Valeu, Marcelão, aquele abraço. 3h41, minha gente, 3h42.
15: Essa é boa, Léo Júnior. Lê meu áudio, mano. Você lê o áudio dos caras que mandam aí, mano. Comédia, esse fenomenal mesmo, hein? Cine Privê, mano. Cine Privê vai acabar. Rapaz, esse cara é um comédia, mano. Só você pra dar moral pra ele mesmo, hein? Bem a sua cara, né?
0: A comédia é você, cara. Você que é um comédia, velho. Pô, o Alê é parceiraço, velho. Mano, você não é, velho. Você não é, velho. Você tá aí, ó, falando mal dos outros aí, ó. Ah, vai. Ó, o que que... Ó, lá. O Alê, o que que o Davi tá assistindo?
7: E agora,
0: aqui,
7: merda lá? Tá bom, entendeu? Hoje foi de sexo até agora. Chama pro Vim.
0: Agora? Olha lá, da banda de sexo agora. Ó, o Otávio tá falando assim, tira o Cine Privê e coloca o X-Vídeo. Ô, cara, pera aí, velho, você já tá de brincadeira também, não é? Também não é assim, né? Também não é assim, pô. Oi, bom dia.
16: Bom dia!
0: Ai, meu Deus, pra que ficar ligando, gente?
16: Bom dia. Olha eu, Sandrinha de Guarulhos. Hoje eu não estou em carreira solo. Hoje eu trouxe uma amiga,
17: Adriele.
16: Adriele tá comigo. E a gente já saiu da balada como? Ligando na Band, hein? Léo, fala comigo. O que que tá rolando?
0: Ah, nem queira saber, minha amiga do céu. Nem queira saber nesse programa. Tá pior o negócio, viu? Ô, Sandrinha, né, que mandou mensagem. Tá pior o negócio aqui, Sandrinha do céu. Pelo amor de Deus, oi.
18: Pensou, Murilo, coisa linda. A Dercy Gonçalves, a Hebe e a Gretchen.
0: Tchê. Deus me livre, cara.
17: Léo, o Alê é o melhor que tem no programa. Alê, eu sou seu fã, tá? Ó, você falou que a Argentina ia pra final antes de começar a Copa. Você falou que a Argentina ia ser campeã antes de começar a Copa. Eu sou seu fã, Alê. Parabéns, você acerta tudo.
0: Aí, tá vendo? O Alê, cara. O Alê prevê o futuro, cara. E isso aqui, você só vê no Band Coruja. Você não vem em outra rádio, entendeu? Você só vê aqui no Band Coruja. É isso, gente. Acabou.
19: Léo, essa amiga da Sandra aí, pela voz, tem três pernas, hein?
0: Tem não? os caras nem sabem o que tá falando, velho.
20: Ô, Léo, ela quer saber o que tá rolando. Só...
0: Vai.
21: Ô, Léo, fala pra esse fenomenal aí que a rádio não é lugar de chorar, não, moço. Aí na rádio aí é lugar da pessoa se alegrar. Essas notícias dele mentirosas.
0: É capaz de chorar, né, cara?
21: Esse
0: cara
21: sabe de nada, moço. Você é um boca aberta. Quieta com o fenomenal. Ei, fenomenal, viu? Foi jogo do hospício, foi? Atrapalhado, cabeça de melão.
0: Para de falar assim do cara.
21: Você é um retardado.
0: É você que é, cara. Você que é. 3h44 agora. Oi.
22: Ô, Léo Júnior. Boa madrugada pra nós, irmão.
0: Boa, boa, boa.
22: Fernandão, vigilante da madrugada. Meu irmão, como é que eu faço pra entrar lá no grupo do Band Coruja? Chega você passar pra mim aí, por gentileza, meu irmão.
0: Cara, entra
22: muito obrigado,
0: lá, entra lá no Instagram da Tati Perigosa, gente. É lá no Instagram da Tati, viu? Olha o outro aqui reclamando, ó. Olha lá, olha lá. Por que toda vez que vai passar meu áudio, você corta ele no meio? Você ouve só no... Não ouve até o final. Não é questão de reclamar. Ah, vai reclamar lá pro capeta, cara. Ah. Oi, fala aí, vai.
23: Porra, mano, esse maldito liga bem na hora que vai passar meu áudio, mano. Passa de novo aí, Léo.
0: Ai, nossa, ficou bravinha, você viu? Ai, meu Deus do céu. Ai, ele ficou bravo. Ah, tá bom, calma. Vou colocar o seu áudio, vai.
23: Oi. Ah. Olha só, agora vai começar o show, o novo programa, o novo quadro do Band Coruja, saindo do armário. Começa aí, quem vai falar primeiro? Quem vai sair? Bah, oi. Esse cara aí tá mais pra Eu Sou a Lendia, né? Eu Sou a Lendia.
0: É, você é uma Lendia, você é uma Lendia mesmo, cara. É uma Lendia mesmo, viu? Eu vou
20: fazer uma pergunta, esses corno que fica ligando... Toda hora aí na rádio. Você coloca o áudio deles depois? Se coloca, para de colocar pra ver se para de ligar essas porra. Sabe que não é pra ficar ligando, fica ligando esse bando de corno.
0: Gente, ó, o que no máximo aqui que o pessoal pode ligar no telefone fixo aqui é o 3743-1313. 11-3743-1313. Esse é o nosso fixo. Você pode ligar pra mim e falar que não é comigo. Mas a gente não aceita a ligação do WhatsApp, gente. Não adianta que não aceita, não vai.
24: Ô, Léo. Fala pra esses caras, esse bando de corno, fala de reclamar na rádio, hein?
0: Tudo reclamão, né? Você viu?
25: Putz, mas que manezão aí, falando mal das mulheres, hein? Mas ele esquece que a mãe dele tem a teta grande e joga pelas costas, né? Pra outro mamar.
0: Ai, ai, ai, ai. Meu Deus do céu, pelo amor de Deus, hein? Vamos lá, fala comigo.
26: Ô, Léo, aqui é a Lucimara de Piracaia. Eu sou cuidadora de idosos, cara. Os homens aí na rádio tá mentindo mais que os idosos que eu cuido, viu?
0: Nossa senhora! Tá mentindo mais que os idosos. Essa foi boa, hein? Vai, fala aí.
27: Essa é nova, hein? Lê meu áudio. Que comédia, mano. Lê meu áudio.
0: Ai, lê meu áudio. Oi, Léo, bom dia. Saindo agora de mais um show. Te levando no carro comigo. Até em casa. É a Lady. Ô, Lady, Lady! Lady cantora, ela é de Campinas, tá ouvindo a Band? Valeu, Lady, aquele abraço, tamo junto aí.
28: Tá tudo organizado.
0: Fala comigo, bom dia.
29: Léo,
30: Léo, aqui tá falando aqui, é o Dudu aqui de Comigo Guarulhos. Tamo aqui com o meu amigo Quecinho. Tamo aqui com o nosso amigo Eric na madrugada.
0: Quer dizer, só tem homem do lado dele, não tem uma mulher, né? Você pode perceber que só tem homem, só tem macho lá, quer ver? Olha lá, olha lá.
29: Vai, fala aí.
30: Esse é novo, hein? Vamos que vamos, Brasil! Diretamente da Band FM, Coruja. Eu preferi o Diguinho, hein?
0: Bom dia! É. Você viu que o vagabundo ainda fica falando merda ainda? Ainda fica ainda xingando ainda. Ai, eu prefiro o Diguinho. Ai, eu prefiro o Diguinho. Vá dormir, vai plantar faba, como diz minha avó, vai plantar.
30: Bom dia, Léo. Bora que bora. Band, a melhor que tem do Brasil.
0: Valeu, cara, valeu.
30: Transcial, o Grajaú indo trabalhar. Um abraço para todos da Transpass.
0: Valeu, parceiro.
30: Oi.
0: Um abraço. Ó, só pra você saber, cara, o Diguinho, ele não faz mais, ele não quer mais fazer rádio, né? Ele fez muito aqui, tá? Mas ele não tem mais vontade de voltar no rádio, né? Pô, se ele voltasse, seria sensacional. Eu gosto muito, fã, sou muito fã do Diguinho. Já ouvi muito ele também. Mas não é mais, já foi a vibe dele, né? Ele não quer mais saber, né, gente? Aí os tontos... Ai, meu Deus.
30: Vai se lascar, Léo, você vai é tão se bonzinho. Ah. Oh, quando o Robson Ramos assumiu o Band Coruja, um dia ele bloqueou 100 contatos.
0: Pra quê,
30: velho? Ele bloqueou.
0: Pra
30: você é muito bonzinho, Léo.
0: Não, eu tenho que ser... Não, não sou tão bonzinho que você pensa. Eu não sou tão bonzinho assim. Eu só não bloqueio, né, velho? Não bloqueio. Não... Eu não chego a esse ponto de bloquear, né? Vamos lá, fala mais um aqui, vai.
1: Ai, quanto macho afeminado. Eu vou ali comprar um vibrador.
0: Ah lá, a Calica falou que só tem macho afeminado aqui. O que tá acontecendo com vocês, hein? Oh, fala comigo, bom dia.
16: Pois é, Léo. Enquanto isso, tá aqui eu e a Adriele voltando pra casa sozinhas.
0: Ah lá.
16: Lembra que eu te falei no outro dia, né? Não se fazem mais homens como antigamente.
0: É verdade, é verdade.
16: E como tradição... Hoje eu vou levar a Adriele pra gente comer lasanha.
0: Ah, eita nós!
16: Bora, Adri. Fala com o Léo, Adri.
2: Oi, Léo.
0: Oi, tudo bem? Um abraço pra vocês. Ó, vão comer lasanhas as duas. Vão comer lasanhas as duas. É isso aí, ó. Fala comigo, bom dia.
3: Sensacional. Bom dia, Léo. Bocão de Saíra Mauá. Bora, bora. O Domingão aí, um abraço.
0: Domingo, vai.
4: Ai, Léo, meu Deusado. Ai, Léo, é meu áudio. Vamos esses caras caçar mandioca, Léo.
0: É, vamos mandar esses caras caçar mandioca, velho. Pelo amor de Deus.
16: Ai, o Leozinho fica. É, Leozinho. Quem ficou com o Silvio do Diguinho? Cadê o Pedrinho? Pedrinho Viadinho? O Pedrinho Viadinho também era da hora, hein? Era a época do Tigrão de Itaquá.
3: Eu não chego a esse ponto.
16: Tigrão de Itaquá.
3: Vamos lá, fala mais um aqui, vai.
0: Ixi, esse aí já tá meio... Tá zoado isso aí, cara. Tá zoado, hein? Meu Deus, como é que pode, velho? Cara, na boa, quanta baitolice nesse programa hoje? Ah, não. Não, quanta baitolice. Como é que, cara, num domingo só, tanta baitolice, velho?
3: Chama eu. Eu adoro lasanha. Ainda mais duas. Ah. Nossa, que delícia.
0: Ai, ai, ai. Todo mundo quer agora, né?
5: Carica, tu tá atrasada hoje.
0: Que é isso?
5: O que aconteceu? Tá sem cobertor?
0: Meu, você cara tá falando com quem, velho? Não, ele tá mandando um áudio pra alguém e acaba mandando aqui pra rádio. Vai entender esses caras, né, velho? Fala com a minha amiga, fala aí.
16: Vem que vem. Já falei, padaria Cena, partiu, estamos chegando.
0: Olha isso! Ó, só... Cuidado numa coisa. Você vai pagar a conta lá, meu amigo. Elas vão deixar a conta pra você pagar. Não vai lá, viu? Se lascou, cara. Se você for lá, você se lascou, hein? Oi, bom dia.
6: Acho que nem é baitolice, Léo. Isso aí deve ser cachaça, né? Ou droga da pesada, né? Pode ser essas coisas. Ah, tem uns aí que a gente nota, né? Que tá com problema.
0: Problema? Problema é pouco, cara, pra esses caras aqui, velho. Problema é pouco, vai.
2: Tá foda, hein, Léo? Os que não queima torra, meu amigo. Tá todo mundo coçando os olhos de esquilo.
0: Pois é, minha amiga, pois é. Tá feia a situação, viu? Só eu que sou o único cara normal desse programa aqui, ó. Normal, viu? Oi, bom dia.
8: Deve estar voltando pra casa, né? Sozinha, porque deve ser fubanga, né?
0: Calma aí, ó.
8: Se não é fubanga, é porque a rapaziada também conhece que elas já são rodadas pra caramba, né?
0: Para de falar isso, as mulheres, pô. Para!
8: É o Rony, de Lins.
0: Meu Deus do céu, o cara colo... xingando a mulherada agora, como é que pode?
2: É isso aí, amigo, melhorzinho baba, só não pode babar no ovo.
0: Oh! Pô, a mulherada tá dando um pau nos homens aqui hoje, hein? Pelo amor de Deus, cara, que tá acontecendo?
7: Bom dia, aqui passando pelo anais aqui, anais dos radialistas aí, ó. Saindo de Ponte Lima.
0: Sai fora pra lá, ó. Aí me erra, cara. Oi.
9: Bom dia pra nós aí, Léo. Rafael Bueno, Bagar Camboriú.
0: Alô, Camboriú, Rafael Bueno, um abraço, mano. Oi.
10: A voz da criatura. Ai, vou lá comprar um consolo. Ah, vai de brincar de ré, meu filho. Sai de ré, criatura. A outra aí, vambora sozinha. Vai tá bem, mano. Essas mimizentas aí, com certeza tá a pé, né? Vai embora sozinha mesmo.
0: Ah, dá licença.
10: Graças a Deus que tem uns cornos de carro de aplicativo. Ou corno não, tem uns carros de aplicativo, né?
0: Olha o outro. Tem que ficar xingando os caras de aplicativo, né? Tem que fazer isso, né, velho? Oi. Aí, fica apagando o áudio. Ah, é uma brincadeira.
11: Boa, boa, Léo. Eu tô engorradar. Só pega acima de 40. Manda uma boa pra mim aí, Léo.
12: Bom dia, bom dia.
0: Bom dia, bom dia pra você. Obrigado. Vou mandar um quarentão. Vou mandar um quarentão pra você aí.
13: Gente, isso.
0: Vai.
14: Anãozinho. Anãozinho. Anãozinho, assim do cigarrinho. Tô na madrugada aqui, fininho. Anãozinho.
0: Ah, sai daqui, cara. Meu Deus do céu. Como que você pode ser um bando de retardados, velho? É, olha, 5 para as 4 da manhã, os caras dão uma dessa. Pô, tem mulher aqui, né, tal. Não, os caras preferem desmunhecar, velho. Os caras preferem desmunhecar. Como é que pode uma coisa dessa, hein?
15: Que isso, Rony? Nos respeita. Nos respeita. É simplesmente porque, de acordo com o que estamos acompanhando aqui da rádio, realmente tá difícil encontrar homem, cara.
0: Ixi, ferrou, falou na... Dá um tapa na
15: Léo,
0: cara.
15: Léo, começa a buzinar isso aí, pra esse povo ouvir eu buzinando no meu carro. Dá licença, mulheres empoderadas.
0: Olha isso,
15: não
0: olha
15: precisam
0: isso.
15: De homens pra olha voltar isso. Pra casa,
0: que
15: meu bem.
0: Que tapa na cara é esse, hein? Pá! Não, mais um, mais um.
15: É, deixa eles.
0: É isso.
15: Aliás, eu sou Uber.
0: Olá! A mulherada tá que tá, hein? Vocês homens estão devagar, né? Então, vocês estão devagar, velho. Vocês estão devagar. O que que tá acontecendo com vocês, pô?
17: Ô, Léo, você que tá falando é difícil achar homem também. Tô achando que é difícil achar homem, porque é a voz do bicho, ó. Você tá...
18: Tem mulher aqui,
17: né? Isso aí mama, Léo.
18: Os caras preferem desmunhecar, velho.
17: Isso aí mama, isso aí mama.
0: É. 4 minutos pras 4. Acabou a música aqui, eu. Puta, vai, vamos lá, vai. Vamos ver, vai, oi.
29: Meu áudio é genial, Léo. Porque você ia falar, você não pode falar. Você pensou pra falar. Então, como você não pôde falar, você digitou. Automaticamente você tava falando na cabeça.
0: Que isso?
29: Então ele fala, lê meu áudio. Genial.
0: Esse aí parece que tá morrendo falando, né? Acorda, meu filho, acorda, meu filho!
31: Já usou droga hoje, né, Noia? Drogado, Noia!
0: Meu Deus do céu, cara! Cara, só tem louco nesse programa! O que eu faço até o final desse programa, cara?
31: Droga hoje, né, Noia?
0: Meu Deus do céu!

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9: Band FM, 4 horas em ponto, 4 em ponto, tudo certo por aí, gente? Que bom, mas muito bom contar com a sua companhia, com a sua audiência. Já vai começar o nosso Campeonato Brasileiro de Piadas Ruins. Se preparem, viu?
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É, gente, sorriso maroto, ferrugem, cantando pra gente aqui na nossa madrugada mais gostosa do Brasil. Bom, gente, é o seguinte, ó, só pra avisar vocês que vai começar o nosso Campeonato Brasileiro de Piadas Ruins a partir de agora. Fica ligado, porque é o seguinte, vocês já entenderam na outra madrugada, né? Como é que foi com o Fefo? Só que é o seguinte, gente, só que agora vai ter prêmio, viu? Então é o seguinte, prepara a sua piada ruim aí. É, eu vou colocar, só que é o seguinte, vou pedir uma coisa pra vocês que vão mandar a piada aqui no WhatsApp. Primeiramente, manda o seu nome, tem que mandar o seu nome. Ó, meu nome é fulano de tal, tá? Primeiro você fala no áudio, meu nome é fulano de tal, fala seu nome e aí você faz a piada. Porque eu vou marcar seu nome aqui e vou marcar o placar, tá bom? Então, vai mandar um áudio na piada ruim, já manda seu nome primeiro. Tem que falar no áudio, não pode escrever, tem que falar seu nome. Fala seu nome, meu nome é fulano de tal. E aí você conta a sua piada, tá bom? Vai chegar um momento que daqui a pouquinho os próprios ouvintes vão decidir qual piada foi a melhor. Então preste bem atenção, você que está nos ouvindo aí. Depois nós vamos decidir o placar, né? Quem vai levar esse presentaço que vai acontecer todas as madrugadas aqui na Band FM. 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Tá pronto pra começar? Vocês estão prontos, gente? Pra gente começar nosso Campeonato Brasileiro de Piadas Ruins, que vai começar a

0: minha gente, vai começar o nosso Campeonato Brasileiro de Piadas Ruins. A partir de agora, hein? Já, ó, manda, tem que mandar seu nome, fala seu nome pra mim saber. Então, eu vou marcar aqui, beleza? Eu vou deixar até marcado aqui, ó. Vou deixar a letra maior aqui pra mim, ó. Pronto, eu vou aumentar essa letra aqui pra quê? Vai ficar mais fácil. Pra ficar melhor. Aqui, ó. Pronto, agora sim, hein? Vamos ver. Vamos ver se vai ter gente contando piada boa aqui. Quer dizer, piada ruim, né? Tem que ser piada ruim. Beleza? Vamos lá, quem que é você aqui? Primeira piada, vamos ver quem que é você. Bom dia.
1: Olha o Júnior, que é Marcelo de Cajamar.
0: Marcelo.
1: Tinha dois bêbados, né?
0: Peraí. Beleza, Marcelo de Cajamar. Só um minutinho, Marcelo. Agora eu vou colocar aqui, vou escrever. Marcelo, peraí, hein? Vamos ver. Marcelo. Vamos ver. Piada do bêbado, tá. Tá bom, então, vamos lá. O primeiro, piada do bêbado Marcelo de Cajamar. Vai, Marcelo.
1: É Marcelo de Cajamar.
0: Vai.
1: Tinha dois bêbados, né?
0: Ah.
1: Eles chegaram perto da igreja.
0: Eu vou marcar aqui. Abaixa no rádio aí, cara. Abaixa o seu rádio aí, você não dá pra você ouvir direito.
1: Aí um bêbado falou pro outro.
2: Eu vou deixar a letra maior aqui pra mim. Pronto, eu vou aumentar essa.
1: Dá pra você ver que hora que é pra mim no relógio da igreja?
2: Porque
1: eu não tô enxergando o relógio. Aí o bêbado respondeu, o bêbado respondeu.
2: Vamos ver.
1: E eu não tô enxergando nem a igreja.
0: Certo. Ô Marcelo, é o seguinte, Marcelo. Se você puder, manda essa piada de novo, cara. Ó, você tem que abaixar um pouquinho o seu rádio aí, pra ficar melhor, pra ouvir bem sua voz aqui, tá bom? Faz de novo, ou manda novamente esse áudio aí, porque você tá aqui no Campeonato Brasileiro de Piadas Ruins, cara. Se preste bem atenção, porque o negócio é sério aqui, viu? A piada é ruim, mas você ganha presente, vamos ver, vai.
1: Então, Léo, dois bêbados.
0: Vai, eu bêbado.
1: Aí chegaram perto da igreja.
0: Tá.
1: Aí um bêbado falou pro outro: tem como você ver a hora pra mim no relógio da igreja? Que eu não tô enxergando o relógio. Aí o outro bêbado respondeu: eu não tô enxergando nem a igreja.
0: Putz, é isso, beleza. Tá, piada do bêbado do Marcelo. Piada do bêbado. Agora vamos pra segunda piada, vai.
3: Bom dia, Léo. É o Marcos Bambolim, de Penápolis.
0: Marcos, fala, Marcos.
3: Vou mandar pra você a piada aí, porque eu não tinha posto meu nome.
0: Tá.
3: Ô Léo. Sabe por que a mulher do Hulk quis divorciar dele? Porque ela queria um homem mais maduro.
0: Aí, ó. O Marcelo fez a piada do... O Marcos, na verdade, ele fez a piada do Hulk, né? Tá bom, tá marcado aqui já, cara. Tá marcado aqui. Vamos pra próxima. Essa, hoje o povo tá sem... Vamos lá, vamos ver esse aqui, vai.
4: Léo, aqui é o Anderson de Suzano.
0: Fala, Anderson.
4: Léo, sabe por que a vaca foi pro espaço? Pra visitar o vácuo.
0: Nossa. Uma piada da vaca, tá. Piada da vaca. Vocês entenderam a piada da vaca aí? Olha lá.
4: Léo, aqui é o Anderson de Suzano.
0: Tá.
4: Léo, sabe por que a vaca foi pro espaço? Pra visitar o vácuo.
0: Pra visitar o vácuo. Ai, senhor da glória, vai. Vamos pra mais uma piada, vai.
5: Bom dia. Marcelão aqui de Avaré.
0: Marcelo de Avaré. Tá. Peraí, cara, meu. Ei, meu Deus do céu, vai. Continua. Continua o áudio aí, vai. Vai!
5: São Paulo. Vou mandar minha piada aí. Então tinha um cara. Ele tava desconfiado da mulher dele, né?
0: Tá.
5: Que a mulher dele tava traindo ele. Aí um dia ele ficou na casa do vizinho lá. Falou pro vizinho que ele tava desconfiado da mulher. Aí ele ficou lá.
0: Tá.
5: Fingiu que ia trabalhar, saiu. Aí daqui a pouco já veio o Ricardão lá. Ah, um baita do negão fortão, pá, entrou na casa dele, hein? Madeira nela. Aí o vizinho falou: vó, eu tava desconfiado também, agora você já tem certeza, né? Mas você não vai fazer nada? O que você vai fazer? É o tamanho do cara, se eu for lá eu vou apanhar ainda. Não, mas tem que fazer alguma coisa, é só mulher. Aí ele levantou a cabeça, punhou por cima do muro e falou assim: ô, viado, comendo mulher dos outros aí?
0: Ah, não, viu? Ó, piada muito grande essa, cara. Essa foi uma piada muito grande, cara, muito grande. Vamos ver essa piada aqui, vamos ver. É, o Thiago, vai, Thiago.
6: Salve, Léo Aquila! Thiago aqui de Interlagos.
0: Fala, Thiago.
6: O pintinho não tinha cu, foi dar um peito e explodiu.
0: Nossa, vai. É, piada do pintinho, piada do pintinho. Tá, o Thiago tá aqui. Eu coloquei Tiago. Nossa, é Thiago, poxa vida, pronto. Beleza, beleza. Vamos lá, gente. Vamos, tem mais. Vamos, tem um pouquinho de mais piadas aqui. Vamos ver. 11 999919197 para você participar aqui do nosso Band Coruja. É, lembrando que você vai ganhar esse presente, hein, gente? Presentaço aqui da Band FM para você, Ronaldo Moreno, né?
7: Ô, vai. Léo, Marlon de Poá.
0: Fala, Marlon.
7: É, tinha dois canibais na esquina conversando. Aí tava passando uma menina sem braço. É. Aí um virou pro outro e falou: essa daí eu tô comendo.
0: Tá, piada do canibal. Tá, piada do canibal. É, quem foi você? Quem foi você?
7: É o Léo, Marlon depois.
0: É o Marlon, Marlon. Vamos ver aqui, é o Marlon. Beleza, Marlon, beleza. Vamos lá pra mais uma aqui, vamos pra mais uma, vai. 11 999919197 pra você participar aqui da nossa, nosso Campeonato Brasileiro de Piadas Ruins. O povo manda cada piada aqui que eu vou te contar, hein? Meu pai do céu. Vamos lá, fala aí, vai.
8: O elefante tava, a formiga tava querendo atravessar o lago. O elefante chegou do lado da formiguinha: você quer ajuda? A formiga falou assim: ah, eu quero sim atravessar pro outro lado. Aí o elefante falou: não, tá, então sobe aí. A formiga subiu em cima do elefante. Chegou lá, a formiga falou: ah, obrigado. Aí o elefante falou: obrigado não, pode abaixar a calcinha.
0: Ah, aí, ó. Essa é a piada do elefante. É o tia, é o Cleiton. O Cleiton mandou a piada do elefante. Vamos lá, vamos lá. Tem mais uma aqui? Tem mais uma. Vamos contar, vamos colocar mais uma aqui. Mais uma piada, vai. De quem é esse aqui? É do? Vai.
9: Fala, Band! Carlito DJ! Bom Fala. Dia pra vocês.
0: Fala, Carlito. Vai lá, Carlito.
9: E entrou num banheiro público um negrão e um japonês. Beleza, né?
0: Piada do japonês, é isso?
9: Os dois foram pro mesmo lado pra mijar. E o negão começou a abrir a calça pra mijar, né?
0: Ah.
9: E o japonês só de olho, né? Aí ele viu o negão botando a manjola pra fora e tava tatuado na manjola do negão: Casas Bahia, dedicação total a você. E o negão lá mijando, né? De boa. O japonês, pra não ficar pra trás, pensou: ué, eu também tenho meu manjolo tatuado. Vou colocar aqui pra ele ver. Aí, sacou do danado pra mijar. E no dele tava escrito: C&A.
0: Ai, ai, ai, ai, ai, meu. Beleza, gente. 11 999919197. Oi, fala comigo.
8: A formiga queria atravessar o... lago, aí o elefante parou do lado dela.
0: Pô, isso aqui já foi do elefante, cara. Essa aqui do elefante já foi, pô. Vamos colocar do Alexandre agora. Fala, Alexandre, vai.
10: Aí, Léo, porteiro Alexandre do Tatuapé.
0: Vai, Alexandre.
10: Um cara tava pescando, né? Ah. Fazia 4 horas lá e não pegou nada. Encostou do lado dele um japonesinho baixinho, jogou anzol, em 5 minutos pegou um peixão grande, depois pegou outro. Quando ele veio, ele ia saindo, o cara falou: cara, japonês, faz tempo que eu tô aqui, você chega e já vai pescando, qual o segredo? O segredo do japonês contar, né? Tiver casa, mulher lavando roupa, chega por trás de mulher e mete mão no bundão dela e vem pescar. Só isso. Aí ele foi, no outro dia a mulher tava lavando roupa, ele chegou por trás, mas meteu-lhe a mão, a mulher: aí vai pescar, japonês!
0: Meu Deus do céu, que sem graça essa piada, hein, cara? Hã? Totalmente sem graça, hein, a piada, hein? Meu pai do céu. Não, totalmente sem graça. E é isso que a gente quer, né? Vamos lá, mais um aqui. Fala, fala, César. E aí, César, beleza?
11: Fala, Léo. César de Embuguá.
0: Fala, César. Peraí, peraí. Não atrapalha, gente. Vai, deixa o César falar aqui, pô. Não pode atrapalhar, pô. Vai.
11: César de Embuguaçu. Ô, Léo, duas galinhas fazendo café. Uma perguntou pra outra: papo, pô? A outra respondeu: papo.
0: Meu Deus. Ai, ai, ai, ai, ai. Pera aí, piada da galinha. Essa aqui é a piada da galinha do César. Tá bom. 11 999919197 para você participar aqui junto com a gente na nossa madrugada mais gostosa do Brasil. É, gente, é isso que nós estamos rolando hoje aqui no programa. É isso, gente. Ó, gente, não atende, ó, gente, calma. Ô, deixa eu avisar pro Davi. Davi, nós estamos num campeonato de piadas agora, cara. Não dá para ligar, peraí, não é assim. Ah, deixa eu só colocar aqui, peraí. É isso aí, vamos para mais uma aqui, vai, vamos para mais uma. Pra gente encerrar aqui o nosso campeonato de hoje, tá? E foi muita piada aqui, depois o pessoal vai ter que escolher, né? O povo vai ter que escolher aqui, vai.
12: Bom dia, Léo Júnior, Sérgio do Pão, Padeiro.
0: Vai, Sérgio.
12: Léo, Dona Maria foi no centro de São Paulo comprar umas coxinhas. E tinha duas moedas de um real.
0: Tá.
12: Chegando lá na Praça da Sé, uma cigana queria ler a mão dela. Ela, não, só tenho dinheiro pra comprar coxinha. A cigana, mas é só uma moedinha, é só um real. Dona Maria deu um real de moeda pra cigana. A cigana leu sua mão e falou, ó, hoje ainda vai ter uma grande coisa pra você, hein? Você vai ganhar uma grande coisa. Dona Maria foi embora, comprou uma coxinha. Dá uma coxinha aí, seu Zé. Comprou a coxinha. Aí, quando ela mordeu a coxinha, imagina o que tinha dentro. Imagina o que apareceu dentro da coxinha.
0: Tá.
12: Frango desfiado.
0: Nossa. Minha nossa senhora. Minha nossa senhora. Vai, Davi. Fala aí, Davi. Vai.
13: Coloca minha piada também, né, Léo Júnior? Minha
0: não,
13: piada,
0: mano. Então vai, cara. Vai.
13: Tô ligando pra você também, né, mano?
0: Fala aí, pô.
13: Mas eu te espanhol. Quanto você fala pro espanhol? Olha, vou ser campeão em cima de você, espanhol. Ah, é? Como saber? Como você vai saber? Vira o bumbum aí. Pra quê? Olha o meu dedão aí, ó. Tá vendo?
0: Nossa.
13: Aí, tum, em cima do seu top aí. Ai, tá gritando, espanhol. Agora sim você vai ser campeão. Chupa, espanhol. A gente chupa, sabe, mundial, chupa.
0: Tá bom, vai, tá bom. É isso aí, gente, é isso aí. Bom, vamos lá, vamos fazer o seguinte agora. Vamos ver, vamos fazer a votação. Agora é o momento da votação, tá? Atenção, atenção, atenção. Quero a votação a partir de agora. Votação. Vamos votar quem você acha que vai levar esse presente. Qual piada você gostou agora? Agora eu quero saber. Qual foi a piada que você gostou? Hã? Então você vai participar com a gente agora, tá? E agora eu quero saber qual foi a piada que você mais gostou. Me conta aí. Vamos ver. Agora é hora da votação. Vamos ver.
14: Eu voto na piada número 1 do bêbado.
0: Ó, voltou na piada do bêbado. Deixa eu ver quem que é aqui a piada do bêbado. Eu marquei tanta coisa aqui, ó. Marcelo. Piada do bêbado. Ó, vamos lá. Vou colocar aqui. Deixa eu ver. Pra dar um placar, né? Pera aí. Ah, tá. Vou colocar um asterisco aqui, ó. Tá, vou colocar um asterisco aqui. Pronto. Asterisco. Beleza. Ó. Ah, o Marcelo já ganhou um ponto, tá? Tem um toque. Com 3 pontos, ganha, tá? Se ele conseguir 3 pontos, ganha essa piada. Vamos lá, pro mais um. Vai estar voltando agora, vai.
15: Bom dia, Léo. Meu voto vai pro porteiro Alexandre. Piada do japonês. Beijinhos, cacais, prudente.
0: Piada do japonês. Vamos ver aqui. Cadê a piada do japonês? Ó, um voto pra piada do japonês, hein? Cadê a piada do japonês aqui? Aqui tem 2 japonês, né? É o Alexandre, né? Tá, beleza. Vamos colocar aqui mais um ponto. Beleza. Vamos pra mais um? Vamos lá, gente. É hora da votação, hein? Agora quero ver, vai.
16: Bom dia, Léo. É o Negão de Dolcinópolis aqui, na Pá do Bagasta Bio Energia de Ouro Oeste. Rapaz, menina vai comer lasanha agora de madrugada. Certeza que mais tarde de sobremesa vai colar. Ah,
0: mas ele mandou aqui, ó. Ele mandou aqui, é piada do bêbado. Ele já marcou. Tá bom. Piada do bêbado. Tá bom aqui, ó. Tá, mas vamos lá. Mais um. Mais um ponto. 2 pontos. Já 2 pontos pra piada do bêbado. Caramba, tá ganhando a piada do bêbado aqui, pô. Vamos lá, vai. Fala comigo.
17: Bom dia, Léo. Bom dia. PH, motorista de APP. Meu voto vai pro japonês.
0: Japonês. Ó. Mais um voto pro japonês aqui. Meu Deus do céu. 2 votos pro japonês. Tá empatado? empatado ou não? Tá empatado? Cara, tá empatado a piada do bêbado com a piada do japonês, do Alexandre. Eu não acredito nisso. Vamos lá, vamos lá, vamos lá, vai. Vamos ver que o Muriloco vai votar, vai.
18: Eu voto no Davi, Davi retardado.
0: Aí, ele vota no da piada do Davi, beleza. Um ponto pra piada do Davi. Tá certo, vai, vamos ver mais um.
19: E aí, Léo, beleza?
0: Beleza.
19: Eu voto na piada do elefante, que falou que ia baixar a calcinha da formiga lá.
0: Ah, tá. Piada do elefante. Cadê a piada do elefante aqui, velho? Cara, eu sozinho pra fazer isso aqui, velho. Eu vou falar pra você. Piada do elefante. Beleza, um ponto pra piada do elefante. Tá bom, já ganhou um ponto aqui. Tem mais um aqui. Fala aí, vai.
20: Eu voto na piada do macarrão ruim, do Davi calcinha vermelha.
0: Não, cara, peraí, velho. Não é piada de macarrão aí, mano. Vai, vai.
21: Bom dia, Léo.
0: Bom dia. Já que
21: você não colocou minha piada aí.
0: Vai.
21: Eu voto no louco do Davi.
0: Mais dois votos pro Davi. Dois votos, Davi do céu. Ó, com três votos, com três pontos, ganha. Tá? Com três pontos, ganha. Então, vamos lá. Vamos lá. Vamos lá. Tá tudo empatado aqui, gente do céu. Tá tudo empatado. Vai.
22: Ô, Léo, eu voto também na piada do Davi, do retardado do Davi, do trouxa do Davi.
0: Aí, cara, não acredito. Não, gente, não. Vocês estão de brincadeira. A piada do Davi. Três pontos? Três pontos ganhou! Aí, ó! O Davi! Caraca, meu, você ganhou, cara! Porque, ó, tem que ter três pontos, tá, gente? Tem que ter três pontos. Ó, teve aqui o Alexandre, teve dois pontos. O Alexandre com a piada do japonês, beleza? Tá. O piada do bêbado com dois pontos. Cara, é a piada do Davi que prevaleceu, cara! Como é que pode, Davi do céu? Ô, Davi, é o seguinte, ó. E o Davi que tava enchendo o saco aqui, velho. E ganhou, teve sorte. Ô, Davi, já vou deixar seu nome marcado, seu nome e seu telefone. A produção vai te ligar aí, tá bom? Ó, quer que você vai ganhar o quê aqui no Band Coruja? Você vai ganhar esse presentaço aqui, cara. Você vai ganhar um kit do Nando Moreno. Kit Band FM Nando Moreno com duas xícaras e uma garrafa térmica. E meio quilo de café. Aí, mano, você vai fazer o seu cafezão aí, ó, ouvindo Band Coruja. Beleza, Davi? Parabéns pra você aí, ó. O nosso ganhador do nosso Campeonato Brasileiro de Piadas Ruins foi o Davi. Vou passar o número do Davi aqui e a produção vai ligar, vai entrar em contato com ele. Beleza? Bom, gente, amanhã tem mais, viu? Toda madrugada tem presente. Tem sorteio aqui do Nando Moreno e da Band FM, esse presente legal pra quem participar do nosso concurso do Campeonato Brasileiro de Piadas Ruins, beleza? Bom, acabou por hoje a nossa piada, as nossas piadas ruins, claro. Vou fazer o seguinte, vou tocar uma música, já já eu volto com o buzinaço pra gente já pros finais do programa, tá bom? Então, parabéns pro Davi, que foi o ganhador de hoje. Amanhã tem mais, 4 horas da manhã. Vamos ver quem vai levar esse presente. Toda madrugada tem. 4 horas 33 minutos aqui no nosso Pod Coruja, o programa mais louco do Brasil. Obrigado pela grande audiência!

0: FM, 4 horas 36 minutos, 4h36. Ô, minha gente! Vamos lá, continuar aqui o nosso programa. Vamos lá pro buzinaço, hein, gente? O que vocês acham de fazer um buzinaço agora, hein? Vamos lá, vamos nessa.
1: Eu voto na piada do Davi porque eu entendi a piada. Se quiser, eu explico ainda.
0: Não precisa explicar, não. Tá bom demais, cara. Olha lá, vai, fala comigo.
2: Pra manter o padrão, né? Ontem foi o retardado do Alê, hoje vou retardado do Davi. Pelas minhas contas, amanhã eu posso ganhar.
0: Não. Ó, outro falou aqui, ó. Não achei justo o Davi ganhar, pois ele ficou ligando, incomodando. Não, realmente, ele ficou ligando e incomodando. Mas assim, foi os pontos, tá? Tava lá, tava empatado, tá? Um tinha que ganhar, aí o outro votou no Davi. Aí foi certo, entendeu? Mas que o Davi atrapalhou, Davi, você atrapalhou aqui nós, cara. Mas no final você acabou ganhando. Então aí foi a votação, tá, gente? Então não foi nada que eu fiz aqui de nada, não. Não foi por fora nada, foi votação mesmo. Beleza?
3: Limonada.
0: Aí, ô, Admilson Caipirão, fala aí, meu amigo.
4: Olha, buzinar gostoso é no seio, né? Na teta, né, Léo? Fala a verdade, aquele seio que você põe a mão assim, né? Ó, enche a mão, né? Sabe aquele seio volumoso, grande, assim, sei, né? Gostoso, de verdade. Tem a biquitinha dura. Delícia, hein?
0: Vai, fala comigo, vai.
5: Ah, com certeza amanhã é um muriloco, mas isso é certeza.
0: Tá, não, eu não sei não. Eu não sei não. Bom dia, meu amigo.
3: É mesmo?
0: Eu, Nápoles, Bahia, mano. Manda um alô pra nós aqui, Bruno Souza. Valeu, Brunão. Aquele abraço, mano. Obrigado pela audiência.
3: É nada. Bebê, limonada.
0: Vai, bom dia.
6: Ó, buzinaço. Bibi, Lejuno, bibi.
0: Vai, tá bom, vai.
5: Eu tenho essa buzina aí. Vem em mim, cachorro.
0: Ai, ai, ai. Vamos lá, gente, 4 horas 38 minutos, 4h38, nosso Bando de Coruja. Vamos fazer um buzinaço agora.
7: Já comeram aquela lasanha, agora tá com o velcro bem coladinho.
0: Das meninas lá, né? Ai.
8: Léo Júnior.
0: Oi.
8: Bom dia, irmão.
0: Bom dia.
8: Paulo Rola de Guarulhos.
0: Paulo Rola, vai.
8: Tô
0: Paulo
8: na
0: Rola.
8: Minha folga, indo bem devagarzinho pra casa, bêbado. Te amo.
0: O cara tá bêbado, velho. Tá chapa. Cuidado, hein, cara. Dirigindo aí, mano. Cuidado, hein, pô. Cuidado, pô.
9: Acabei de trazer as minas do job, filho. Falar pra você, o que nós buzinamos dentro desse carro aqui. E de graça. Léo Pé.
0: Ah, outro mentiu. Vai mentir pra outro. Aí, ó, o pessoal buzinando já aí, ó. Bora buzinar!
10: Pois é, fiquei muito feliz aí que o Davi ganhou essa garrafa térmica. Assim ele pode guardar o ingrediente mais precioso pra ele fazer o macarrão.
0: Cala a boca, velho.
10: Sempre
0: véio.
10: Quentinho, né?
0: Cala a boca.
10: Água de chuca.
0: Cala a boca! Fala, buzina aí,
11: semana, tranquilo. Tô seu caminhão, já tô em casa, meu parceiro. Bom fim de semana pra todo mundo aí. Tamo junto. É o véio do lixo, sai cachorro.
0: Esse é o véio do lixo.
12: Vamos lá. Vou fazer café. Vou dar um buzinato pra fazer o café, né, Júlio? Bora por aí, foi campeão hoje, bimundial hoje.
0: Aí, ó, Davi campeão na parada, hein? Ô, Sandrinha, foi mal, Sandrinha, não ouvi seu áudio aqui, rapaz, porque é tanta gente, mas calma, que amanhã você pode participar. Quem não ganhou hoje pode participar na próxima madrugada, quem sabe vocês vão ganhar isso aí.
13: Não vale, Léo, você nem ouviu a minha.
0: Não, mas peraí, teve o ganhador aqui, é que teve muita gente, mas amanhã vocês tratem de participar, tá? Que amanhã tem mais, amanhã 4 da manhã tem mais, tá bom? Vamos ver, vai. Aí o povo já buzinando com a gente aqui na nossa madrugada. Aê.
14: Ô Léo, manda um abraço aí pro João. Acabou de entrar do grupo lá, mano. O cara tá da colheita da cana, cara.
0: É mesmo,
14: mandou,
0: cara?
14: Um vídeo, que legal, né?
0: Oh, que
14: a
0: legal.
14: Gente não tem noção de onde a pessoa tá ouvindo. Eu achei muito top, cara. Depois eu vou te mandar o vídeo.
0: Um abraço pro João, tá, colheita da cana, hein? Ah, não, João, colheita da cana! Seja bem-vindo no grupo aí, mano. É legal, hein? Só tem louco aí, viu? Toma cuidado, viu? Só tem doido aí.
15: Bom dia, Léo Júnior. Bom dia. Hoje eu já tô no puro ódio, que hoje é a final da Copa do Mundo.
0: É hoje,
15: fala
0: é hoje.
15: Fala pra esse Muriloco aí que ele vai trombar o Igão doido. Positiva?
0: Olha lá.
15: É o Igão aqui, Promissão aqui, a cidade da Diana, da usina. Queria mandar um abraço aí pra galera da máquina.
0: Valeu, mano. Operação, valeu.
15: Socando no balaio.
0: Valeu, cara, um abraço pra você. É nóis, pessoal, e curtindo a Band, vai.
16: Tomara que quando o Davi for daí buscar o prêmio dele, ele leve aquele macarrão feito com água de chuva.
0: Para de falar de macarrão nesse macarrão, meu Deus do céu. Oi.
17: Bom dia, Léo, bom dia a todos.
0: Bom dia.
17: Domingo, Léo, domingo. Ah, acordei agora. Cheguei tão cansado do trabalho, dormi, nem escutei o Bando de Coruja hoje.
0: Meu Deus.
17: Escutei ontem aí,
0: então,
17: do Boguinho.
0: Você não perdeu nada, então.
17: Do César, mas hoje, acordei agora.
0: Ah, você não perdeu nada.
17: Bom domingo a todos. Deus abençoe a todos. Não, bom final de semana.
0: Ô, Michele, você não perdeu nada, viu? Você não perdeu nada hoje. Pode ficar tranquila.
18: Bom dia, Léo. Ótimo domingo pra todo mundo aí. Vambora!
0: Valeu, parceiro! Aquele abraço, é nóis, vai, fala comigo, vai!
19: Bom dia, Léo, bom dia, pessoal! Falando aqui, João do Uber! Sai, cachorro!
0: Aê, João! Aquele abraço, parceiro! Obrigado pela audiência aqui na Band, oi!
20: Bom dia, Igão! Beleza, mano? Tudo certo?
0: É o Léo aqui, ó!
20: Álvaro aqui da Zona Sul, tudo certo, irmão?
0: Beleza, mano?
20: Meu rei! Bora pra cima, acordando pra mais um dia de serviço, né? E daquele jeito, né, irmão? Isso, sangue espanhol desde pequeno.
0: Bora, Espanha! Né? Bora, Espanha!
20: E Argentinas, lá nele. Vai tomar dois hoje.
0: Argentina? Hoje? Lá ele! Lá ele!
21: Parabéns, Davi! Ó, marca um cafezinho aí, eu vou levar uns pãozinhos. Chama umas 3, 4 mulher feia. Tá tudo certo. Léo Júnior também.
0: Dai, sai pra lá você. Sai pra lá.
22: Bom dia, Léo. É o ralado da usina Arguine. Aí o buzinaço, Léo.
0: Vai lá. Coisa boa. Fala aí, fala comigo. Fala, Luiz.
23: Bom dia. Quer comprar uma xixi?
0: Não, obrigado. Muito obrigado.
22: Fala, Léo. E aí, Léo? Beleza? Aqui é o Nildão aqui. Descarregando aqui o suco do diabo aqui.
0: Ah, suco do diabo? Deve ser o quê, então, velho? Suco do capeta,
22: velho. Tal da Tronox aqui, Bahia. Ah. Olha aí, ó.
0: Aê, Marcelo! Aquele abraço. Tamo junto aqui na nossa madrugada mais gostosa do Brasil.
22: Ô, Léo. Hoje o Messi vai fazer assim na Espanha, ó. É. Chupa na Espanha. 2-1.
0: Tá torcendo pra Alemanha. Não, tá Alemanha. Que Alemanha? Tá torcendo pra Argentina, pô. Tá torcendo pra Argentina, olha. Vai, fala comigo.
24: Bom dia, Léo Júnior. Fábio Pezão de Barreto por
0: fala,
24: cá, hein?
0: Fala, Fabião.
24: Ô, Léo. Edmilson Caipirão aí falando de apertar peito pra buzinar. Ele só anda apertando peito de vaca pra tirar leite. Olha lá, hein? Você tá doido, motorista.
0: No máximo. E ouvindo a música do Ruge lá, né? Vamos lá, fala comigo, bom dia.
25: Bom dia, Léo, aqui é Fabrício Alves, motorista de aplicativo, hein?
0: Vai lá.
25: São Paulo, buzinaço, Léo!
0: Bora, vai! Aê! Galera animada, som! Bom demais, vai!
26: O Davi, o dia que você for pegar seu prêmio, você leva umas marmitas de macarrão.
0: Para!
26: Os caras lá da rádio, lá pro Léo, pro Tadeu,
0: para
26: pro
0: Vieto,
26: pra
0: com
26: Milena,
0: isso.
26: Pro pessoal lá, faz não, umas marmitas vale, de macarrão nada, e leva não. Lá pro pessoal não, lá, não. Que adora seu macarrão, eles estão doidos pra conhecer seu macarrão.
0: Para de falar essas coisas, para! Pelo amor de Deus, viu? O que é isso? Oi?
27: Pessoal, com essas buzininhas aí, parece que tá vendendo algodão doce, viu?
0: É verdade, tá de... Ô, gente, vocês já foram melhor na buzina, pelo amor de Deus, hein? Vocês já foram na boa, hein? Vocês já foram melhor na buzina, hein?
28: Ah. Bom dia, Léo.
1: Fala, Underground, aqui de Portugal, aí família, pegando estrada pra ir pra Sevilha, assistir a seleção, ganhar. Fui.
0: Valeu, valeu, vai lá, parceiro, vai lá, vai.
2: São retardados também, eu falei que tem vontade de apertar seios, né, seios. Teta é meio esquisito ficar falando, que eu já aperto muita teta aqui. É, eu tenho vontade, não é que eu tô apertando, vocês entenderam agora ou não?
0: Mas ouvir aquela musiquinha do Rush, você gosta também, né? Eu sei que você gosta daquela musiquinha do Rush, você é fã dela, que eu sei, né?
3: Bom dia, Léo. Bom aqui dia. É o Baiana aqui de Potirendaba.
0: Ô, Baiana!
3: Trabalhar aqui na Copo.
0: Aê!
3: Ó, buzinada.
0: Eu quero te... Aê, pronto. Buzina, meu filho, buzina, meu filho.
3: Ô, Léo. Bom dia, garotinho. Olha, tu vai perder, viu? Ai, chupa essa manga da Papalu.
0: Que isso,
3: um
0: cara?
3: Um beijo da Papaluquete. Me Nossa. Liga.
0: Sai pra lá, ô, coisa Deus, ali. Sai de mim, pô. Oxi.
4: Bom dia, Léo. Thiago aqui de Avaiandava.
0: Vai, Thiagão. Quero
4: buzinar.
0: É daquele jeito, é daquele jeito.
5: O Léo, o pessoal também descansa, né? Domingo, 4h45 da manhã, tu quer o povo na estrada buzinando? Deixa o povo dar uma descansada.
0: Imagina, também, aqui não tem descanso, não. Aqui, quem tem, como é que é? Como é que é aquele negócio lá? É, como é que é? Quem descansa, carrega pedra. Não, quem descansa, carrega pedra. Não tem essa, não. Vamos lá. Vai, fala comigo.
6: Bom dia, Léo. Aqui é o Wesley de Pouso Alegre.
0: Vai, buzina aí, buzina aí. Ó.
6: Buzinaço! Abração aí pra vocês.
0: Alô, Pouso Alegre! Vamos lá pro sul agora, vamos pro sul do Brasil.
4: Bom dia, tem uns aí que estão apertando a teta do touro.
0: Aê,
4: Rivaldo,
0: rapaz.
4: Rivaldo, bom dia.
0: Aí sim, essa
4: a
0: foi.
4: A piada não foi pro ar.
0: É, vai pro ar amanhã, vai pro ar amanhã, vai pro ar amanhã.
7: O Neymar me chamou.
0: Vai, 4h47, tá acabando o buzinaço, vai.
6: Bora, Léo. Bom dia, Léo.
0: Não, realmente o locutor erra também. Vocês podem falar, vocês me perdoem, porque o locutor às vezes erra, eu tô com a mente cansada já. Isso aí chama, isso chama-se mente cansada, né? Ó, eu falei errado, realmente. O Thiago corrigiu aqui. O correto é, enquanto descansa, carrega a pedra. Exatamente isso. É mente cansada, cara, normal. Eu tô trocando 3 pelo 4 já. Tô trocando nomes aqui. Cara, final de programa, cara, é uma coisa, uma beleza. Então, o correto é, enquanto descansa, carrega a pedra. É isso. Tá certo, é isso. Vamos lá, vai.
8: Fala, Léo. Aqui é Felipe de Vitória da Conquista, Léo. Indo agora aqui, carregadinho do perecível pra São Paulo,
0: bora.
8: Léo.
0: Bora. Aí, mano, valeu. Aí é nóis, mano.
28: Já usou tóxico hoje, né, nóia?
0: Não. Não usei, não. Vai, Lalau.
29: Oi, Léo Júnior. Bom dia, meu querido. Eu quero desejar a todos os ouvintes um bom dia, um bom domingo, juntamente com as suas famílias. E eu estou indo agora para o Guarujá.
0: Vai lá.
29: Onde teremos uma reunião de família.
0: Que legal, irmão.
29: Famílias de Pernambuco, Alagoas, Bahia.
0: Coisa
29: e
0: boa,
29: até de Londres.
0: Oh,
29: estaremos
0: cara.
29: Nos encontrando no Guarujá.
0: Oh, louco.
29: Onde realizaremos um belo churrasco.
0: Aí sim.
29: Um beijo a todos. Do Ricardinho Lala.
0: Ô, Ricardinho, pô, convida nós aí pra essa festa aí, cara. Ó, Guarujá ainda, cara. Curtiu a praia, mano? Me convida aí pra essa festa aí, cara. Pô, tô louco pra descer aí também, pô. Oxê, que é isso, rapaz?
4: Cuidado, começar a trocada, que o povo vai trocar, vai sentar no duro.
0: Não. Eu consigo desistir, não. Para de falar isso. Para de falar essas coisas de mim. Para com isso. Pare com isso.
30: Ô, Lalau, eu espero que chova o dia inteiro, a noite inteira, seu chato.
0: Calma, deixa o cara fazer a festa. Não vai chover. Não vai chover. Ó, não vai chover no litoral, tá? Então ele vai estar litorando daqui a pouco. Oi.
31: Errou de novo. Pobre quando descansa, carrega pedra. Entendeu?
0: mas tira o pobre, coloca enquanto descansa. Ah, tá tudo bem, tá valendo.
5: Pois é, Léo. Aí você começa a buzinar depois que eu já tô dentro de casa. Ah, não acredito. Tem como, as crianças estão dormindo.
0: Não, mas trata
5: sou
0: de
5: obrigada, Bibi, por aqui, ó. Bibi, Bibi.
0: Peraí. Sandrinha, peraí. Vai lá no seu carro agora, vai na garagem, vê que não tem ninguém, tá todo mundo dormindo. 4h51 da manhã. Vai lá e dá uma buzinada. Pronto, acorda todo mundo. Fala assim, hoje é a final da Copa. Vamos pra cima, já era. Oxi, vai.
9: Bom dia, hein? Estamos mais aqui na Anguera, aqui, ó. Sumaré, acelerando bonito o carrão, hein? Acordado já desde ontem, às 8 da matina, e estamos que estamos por cá, hein? Ó o buzinaço!
0: O bonzão do pau! Aqui, ó, outro vagabundo mandou aqui pra mim, aqui, vê, ó. O que ele mandou aqui? Peraí. E mandou aqui, ó, bom dia, melhor locutor da atualidade. Manda um abraço aqui pro meu amigo Faísca, que tá muito feliz e conseguiu sair do armário. Não posso mandar áudio. Putz, ele tá muito feliz que ele saiu do armário, cara, seu amigo, meu Deus do céu. Vai falar o que pra ele, velho? Vai falar o quê?
10: Olha, se alguém tiver intenção aí de convidar o Léo pra festa, tipo essa do Guarujá aí, convida não, viu?
0: Não, convida
10: sim. Tia Z não deixa, ele não vai.
0: Não, mas ela... Não,
10: igual mesmo, ele não vai não, ele vai
0: não. Não, mas peraí, cara, mas ela vai comigo, velho. Não. Não, peraí, cara. Ela vai junto comigo nessa aí. Eu não vou perder essa festa no Guarujá, mas nem a pau, Juvenal. Ah, que isso? Oxe, vai.
11: Oi, raro de novo. É quando chove... Pobre carrega pedra.
0: Ah, pelo amor de Deus, agora quer trocar agora as palavras, velho? Ah, não é assim também, vai. Vai.
5: Gente, não esqueça que às 6 horas tem a missa. Entendeu? Na Globo, não precisa nem sair de casa. Todo mundo vai assistir a missa, entendeu?
0: Ah, tá.
5: Porque participar do Bando de Coruja, você tem que pedir perdão depois.
0: É, por favor, tá? Tratem de assistir a missa bonitinhos, bem quietinhos. Trate de pedir perdão pro padre, porque não foi fácil essa madrugada aguentar vocês, viu?
11: Bom dia, Léo. Bora de novo, sai cachorro!
0: Aí, pronto, vai!
12: Mas bate, é boludo! Toma ali!
0: Nossa, que buzina horrível, cara! Buzina horrível! Quem que é daqui a pouco que vai entrar no... Será que é o Pedrão hoje? Deve ser o Pedrão, vai!
13: Água de chuca quentinha na garrafa térmica,
0: ei! Para com isso de falar isso, vai!
13: Eu tenho certeza que vai chover, relampiar e vai fazer frio, muito frio, vai cair neve, gelo!
0: Ah, viu, não fica jogando essas coisas na nossa festa, cara, tá vendo que a nossa festa vai ser boa? Ó, eu já me convidei, eu tô indo lá na casa do Lalau, eu vou junto com a Zê e nós vamos curtir uma praia, entendeu? Vai estar mó sol quente e vou fazer inveja pra vocês, tá? Inveja pra vocês.
13: Fofo nas minhas bolas aqui, ó, minhas bolinhas de carne, meus almôndegas.
0: Não, o Muriloco não vai, não. Não, Deus o livre, cara, não vai, mano. Não vou passar vergonha lá nem a pau, velho. De jeito nenhum.
11: Ô, Léo, bom dia. Escuta aí, Léo, João,
0: meu Deus do céu. Não, tá bom. Ó, que legal. Boa buzinada, mano. Boa buzinada, vai.
14: Ô, Léo, você tá querendo ir pra Baixada? Você vai lá pra sauna, né? Vai encontrar o Lalau.
0: É, não, né? É mais ou menos uma sauna. E por que não... curtir uma sauna, pô? Oxi, ó. Ah, vou levar até o Pedrão comigo pra curtir uma sauna lá. Qual que é o problema? Não tem problema nenhum curtir uma sauna, cara. Puxa vida, mano. Ó, eu, o Pedrão e o Lalau, vamos nessa festa aí. Tá tudo certo, cara. Pedrão,
15: qual que é... Oi, bom dia. Bom dia.
0: Cara, qual que é o problema curtir uma sauna? Não é legal, cara, entre homens?
15: Não, assim, problema nenhum.
0: De boa, cara.
15: Não, problema nenhum.
0: Entendeu? Ninguém rela em ninguém, entendeu?
15: Claro que não, jamais, né? Cara, assim, muito gostoso, inclusive.
0: Sauna bem quentinha, entendeu? Cada um pode ficar pelado. Ninguém vai olhar pra bilau de ninguém, entendeu?
15: Não, jamais.
0: Ah, cara, poxa vida. Gente, eu acho normal isso, cara.
16: Ó. Ô, Léo, você sabe que o Lalau gosta da fruta, né? Você tá ciente disso, né?
0: Não, eu sei, tô ciente disso, mas, cara, problema de cada um sexualmente, velho. Não tô nem aí pra você, velho. Não tô nem aí pra você, meu. Vai.
1: Bom dia, Léo. Você disse que não vai chover no litoral. Então vai chover no litoral.
0: Cara, o que aconteceu com você? Tá louco,
15: velho? Maluco nessa energia pra começar o domingo lá no alto, hein?
0: Puta energia, cara.
15: Ô, louco.
0: Ele tomou um energético agora.
17: Ai, na sauna com o Lalau e o Rafa da sauna e com o Pedrão. Ui, que delícia.
0: Ó, a Lady mandou aqui, ó. Léo, que festa é essa no Guarujá? Porque eu também quero. A Lady é cantora. A gente convida a Lady pra ir junto também. Ela é cantora.
15: Ela vai ser intérprete da festa. Muito bem.
0: Vai ser intérprete. Vamos ver o cara que queima a rosca aqui.
18: O correto é: Muriloco não usa crack. Usa é pura pedra. Somente pedra.
0: Ai, apertei errado aqui, cara. Ah, deixa eu encerrar logo, vai, cara. Esse povo tá me deixando...
15: Já vai.
0: Ah, o povo tá me deixando louco aqui já, cara.
15: Se você quiser, eu dou um passeio. Você fica aqui até 6 horas da manhã fazendo.
0: Não, você não faz... Não, você não tá falando de brincadeira, não, né?
15: Não, vou passear aqui pelo grupo.
0: Jamais, jamais.
15: Fico no elevador.
0: Cara, eu tô levantando daqui já. Tô indo
15: embora. Que isso, cara?
0: Você é louco, velho. Não aguento mais esse povo aqui na minha cabeça, velho. Tá louco? Gente, ó, volto mais tarde. Infelizmente, 1 da manhã. Infelizmente, tá? Tchau pra vocês. Tchau, tchau, tchau. Assistir a Argentina perder ou ganhar.
15: Que quero acha? Que a Argentina ganhe, vai, Argentina.
0: Boa sorte, boa sorte. Até mais tarde, tchau, gente. Seus retardados, tchau.
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5: Bom dia pra você, tudo bem aí, tudo certinho? Chegamos ao dia 19 de julho, chegamos ao domingão, olha, 5 horas em ponto, que pontualidade britânica, sensacional! Esse é o Band Bom Dia, chegando nos seus melhores momentos. 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
6: Dá licença pra chegar por aqui, James D. Band FM, é só você sintonizar. Band Bom Dia, vai começar.

0: Só chega.
1: Se é pra chegar, a gente chega. São 5 horas mais 2 minutos. Eu repito, são 5 e 2. Bom dia.

Excelente domingão pra você! Tudo bem aí? Tudo certinho? Chegamos, hein, galera? Chegamos com os melhores momentos do Band Bom Dia. Tudo de melhor que aconteceu durante a semana com Tadeu, com Homem Vinheta, com Pidoncio, com um monte de personagem. A gente relembra a partir de agora, claro, com você. Com você que manda áudio pra gente aqui no WhatsApp. 11 9 9991 9197. Hoje, dia 19 de julho. E é dia do futebol, mas é dia do futebol mesmo, entendeu? Dia do futebol, curiosamente, caiu justamente num dia de

0: De Copa do Mundo, Espanha e Argentina. Eu acho que a Espanha é favorita, né? Eu acho que a Espanha deve levar o caneco, mas isso é só uma opinião minha, o que eu acho que vai acontecer. Agora, meu desejo, minha torcida, eu tô torcendo pra Argentina. Ah, pode me xingar, tem problema nenhum. Eu até falei no meu Instagram, quem quiser ver, tá lá, Pedro Rafael 7779. Ah não, tomara que a Argentina seja campeã, porque lá realmente é um país que gosta de futebol, realmente é uma torcida apaixonada, uma torcida que canta o tempo inteiro, uma torcida que apoia o tempo inteiro. Então, cara, eu sou do time hermano, tomara que a Argentina vença a sua quarta Copa do Mundo. Agora, se você gostou, você aplaude, se você não gostou, tô paciência, tô nem aí também. Tô nem aí. Olha só, mensagem chegando aqui no WhatsApp, né? 11999919197 é o número que você manda a brasa. Tem aqui o Thiago de Humaitá, no Amazonas. Obrigado, Thiago. Um abraço. Tem áudio chegando por aqui também. 11999919197.
1: Bom dia, Pedro. Cara, eu tô cansado, trabalhei a madrugada inteira, mas eu tô feliz, mano. Porque daqui a pouco, às 9 horas, eu vou disputar um campeonato de Farma Aura. Passei a madrugada inteira aqui ensaiando. 20 mais 20, mais 20, mais 7. Aí é muito fácil. Professor, assim que serve. Putz, cara, meu, que ansiedade, mano.
0: Cara, ansiedade do quê? Você é um cara patético, velho. Nossa, isso é uma coisa que tá pegando entre os jovens. Nossa, vou farmar aura. Com o jovem já é ridículo. Agora com você, que é um cara de 45 anos querendo farmar aura. Pelo amor de Deus, vai arrumar um trabalho, cara. Vai dormir. Vai fazer tricô, vai passear. Vai farmar aura. Vai se ferrar, vai nele. Vai bem pesada nele, que é o que ele merece. Vamos lá, mais áudio chegando, solta o gogó.
2: Bom dia, Pedrola, tudo bem, Pedrola? Cara, agora que você emagreceu, você deve estar com uma barriguinha parecendo um pãozão, uma massa de pão caseiro, né? Ih, eu adoro essas barriguinhas, cara. Eu adoro fazer.
0: É, gente, enfim. Que medo, viu, velho? A bonza psicopata, obrigado, viu? Vamos lá, mais áudio chegando por aqui. Vai 11999919197.
3: Fala, Pedrão, beleza? Boa noite, aqui é o Aleph, mais um Uber do Brasil. Forte, leal e sincero da parte do Uber maluco. Fala pra ele aí que tem uma aura pra ele formar às 7 horas da manhã, uma laje pra encher, tá? Pra ele formar a aura. No 7 da 7, pra formar a aura. Fila da mãe.
0: Obrigado, querido. Valeu. Olha quem tá aqui.
4: Oi, Pedro. Bom dia. Bom dia a você, querido. Ai, Pedro, eu sou corintiano, mas eu vou de Espanha. Não vou de Argentina. Não vou de Argentina. Por causa do presidente, ele é ridículo. Respeito os argentinos, sim, que é um grande parceiro do Brasil. Tenho muitos amigos argentinos, mas não vou torcer pra Argentina. Vou torcer pra Espanha. A Argentina pode ser tetra e encostar no Brasil. E a Espanha pode ir pro segundo título. Então tá ótimo.
0: Obrigado, querida.
4: Bom dia pra você, Michel de Anápolis.
0: Mas Bahia. O presidente não tem nada a ver com isso, entendeu? Se a gente for torcer por seleção por conta de presidente, a gente não torce pra nenhuma, viu? Mas é verdade. Eu não entendo, não sei como é que tá a política na Argentina e tal, mas o presidente da Argentina, ele tem uma cara de louco, meu. Você olha pra ele, ele tem uma cara extremamente assustadora. Eu tenho um pouco de medo dele, viu, bicho? Vamos lá, mais um.
1: Ah, para com isso, você vai de Espanha. Pela vozinha, você vai de Angola. Eu não preciso nem falar o motivo.
0: Que é isso, cara? Vai, mais um.
5: Fala, Pedro. Palco do momento. Pegar a marginal de bike pra dar uma volta. Bora, abraço.
0: Vai, 5 horas da manhã, 15 graus na rua. O cara vai pegar a marginal de bike, vai. Como é que você pega um resfriado? Fique 10 dias de cama com esse resfriado, viu? Nossa, bate na madeira, que aí eu falo isso pra ele. Depois quem pega o resfriado sou eu, viu? Na hora, vai se ferrar, viu? Mas não pega no meu pé, chulé. Vamos lá, mais um.
6: Bom dia, Pedro.
0: Bom dia!
6: Tem Bibi. Concordo com você plenamente. Também torço pra Argentina, principalmente pro Messi.
0: Tá bom.
6: Que ele foi o cara da Copa. Um beijo.
0: Obrigado, querida. Bom, gente, chega de bobagem. 5 horas mais 8 minutos. Tem que soltar o primeiro quadro. Depois eu atraso, tem que ficar correndo igual um louco. Vamos lá, então. Locutor de rodeio. É o primeiro desse domingo.
7: Bom dia. Vamos tentar, né, gente?

0: Alô, pessoal da Pau Erguido. O ouvinte me lembra
1: aqui. Pau Erguido.
0: Pau Erguido, o nome da empresa.

nosso rodeio. Eu gosto muito de todo mundo, gosto muito de você. Quando eu pego o microfone, eu faço meu trabalho pra valer. Me chupa, peão. Let's go! Alô, todas as comitivas do Brasil. Eu quero mandar um abraço especial a você que é da comitiva e dança junto com a gente. Principalmente a comitiva oficial do locutor de rodeio. Alô, comitiva Rabo Solto!

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0: locutor de rodeio, mande sua palavra, locutor de rodeio, fala a rima na hora aqui, 11 99991 9197, o seu nome e a palavra. Antes, claro, os inícios tradicionais e oficiais da celebração da festa de rodeio com a entrada dos peões com locutores de rodeio.
1: Vamos a lá. Partir de agora, eu gostaria que todos ficassem de pé, eu peço pra a empresa Power, pessoal da Guido, pessoal Power Guido.
0: A família Guido, né?
1: A família Guido. Diminui a luz. Acendam os celulares. E vamos pedir proteção para os nossos peões. Oh, minha mãe!
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1: Cubra-me com seu manto.
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1: A partir de agora,
2: cura minhas feridas e a dor.
1: Eu peço.
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1: Para que todos nossos ouvintes,
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1: espalhados por todo esse país, sejam abençoados.
2: Peço, podem pisar.
1: Obrigado pela audiência que você nos dá.
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1: espada. Obrigado por escolher a Band FM.
2: De passar.
1: Obrigado. Eu peço de coração.
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0: Não, ainda não, ainda não.
1: Ainda não, segura, ainda não, segura, segura, segura, segura os fogos, porra. Eu peço, meu pai.
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1: Por favor, eu peço perdão.
2: Peço perdão.
1: A todos os nossos queridos, amados ouvintes.
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1: Nós vamos receber com muito carinho.
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1: Alivia, alivia.
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1: Ô meu, segura! Segura, porra, caralho! Segura os fogos, pô!
2: Nossa Senhora!
1: Nossa Senhora!
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1: Me dê a mão!
2: Cuida do meu coração!
1: Cuide das nossas vidas!
2: Minha vida.
1: E a partir de agora, nós vamos receber eles, os nossos heróis, os peões que vieram aqui desafiar essa. Opa, parou! Oh, segura, voltou, voltou!
2: Cuidado mesmo!
0: Vamos lá!
1: A partir de agora!
0: É agora, moleque!
1: Agora solta os fogos, cacete! Estão eles, os nossos peões. Obrigado. Vamos receber os nossos peões com muitas palmas, muitos fogos, porque eles são os nossos heróis. E a partir de agora, eu dou início oficialmente ao nosso rodeio.
0: A festa começou.
1: Bora.
0: Começou. Ó, já tem a primeira palavra aqui. O Iago Siciliano. Ô, locutor de rodeio, a palavra é crossfit. A palavra é crossfit.

gosto desta profissão. Como sempre falo, as palavras saem da boca, mas vem do coração. Eu posso dizer pra todos vocês que também eu faço exercício, pratico musculação e também crossfit. Alô!

0: nós teremos também aí o nosso campeonato do tambor. E também será escolhida a rainha do rodeio.
1: Abriu o cordão lá, abriu o cordão.
0: Ouro, por favor, aí. Parou. Segura lá, segura a música. Segura lá, ô pessoal da Polícia Militar. Pedir atenção aí do nosso comandante Paranhos. Alô, ô, ô, ô, ei, parou. Ô pessoal, separa lá, porra. Ô, gordinho.
1: Uma festa tão
0: segura
1: bonita.
0: Segura lá,
1: uma festa tão bonita.
0: Pessoal,
1: gente.
0: Cadeirante. Ô, senhor, o pessoal empurrou. Ah, parou. Parou. Obrigado aí, a Polícia Militar. Agradecer o comandante Paranhos aí. Obrigado de verdade pelo apoio. Pode levar, não tira.
1: Solta só uma de efeito moral. Só pra
0: tira,
1: solta
0: só uma bomba. Pronto, aí parou. Parou, bora.
1: Vamos lá, tem mais uma palavra, louco.
0: Vamos pedir paz aí, vamos fazer a festa. Faz o pessoal quer brigar, põe pra fora. Ei, parou.
1: Ah, parou aqui.
0: Parou aí.
1: Aqui, pessoal da Power Guido. Pessoal da empresa de energia e som, pau erguido, deu problema aqui na eletricidade aqui do pau. Caiu o PA aqui, gente. Caiu o PA.
0: Não vai. Sem vaiar. Pessoal da... Oh, ei.
1: Aí, realmente, acho que tava no fio da meada ali o microfone. Pera aí, gente.
0: Sem vaiar, pera aí,
1: locutor, eu vou pedir pra você fazer um gogó aí, não tem muito o que fazer.
0: Pera aí, segura.
1: Segura lá.
0: Cadê? Ah, esse não é bateria?
1: Sem vaiar. Alô, pau erguido, ajuda a gente.
0: Alô.
1: Os meninos estão correndo ali.
0: Pera aí, segura.
1: A gente pede desculpa pra plateia.
0: Caiu o gerador
1: aí. Verifica lá, verifica se vai voltar.
0: Ei, segura!
1: Voltou?
0: Ok, caiu.
1: Okay, vai ter que ser no gogó. Vai ter que ser no gogó, locutor.
0: Caiu o gerador. Ai, não tem problema, não! Vamos embora, qual a palavra?
1: Tira todo o brilho, né? A palavra, locutor! Em homenagem à seleção brasileira de futebol, o nosso ouvinte. O nosso ouvinte não manda a palavra Noruega. Noruega é a palavra, locutor de rodeio.
0: Vamos embora, atenção, a palavra é Noruega, deixa comigo que essa eu sei fazer. Pode contar pra todo mundo que eu sou gerador de bebê. Me chupa, peão. O pessoal tá fora de sintonia.
1: O microfone tá tira que eu vou cagar.
0: Gente, sai de sintonia.
1: Tira do microfone. Tira do microfone. Oh, meu Deus do céu. Noruega, palavra, locutor de rodeio.

0: Atenção, eu já fui em vários lugares, posso dizer pra você que já fui viajar por todo mundo. Eu gosto muito de ir para a Noruega, mas a minha casa pode ter certeza que é um brega. Me chupa, peão! Brasil!
1: Tô no gogó, vai terminar sem voz aqui. Vamos poupar a voz, locutor de rodeio, então? É, a última palavra aqui pro locutor fazer a rima. O Eric trabalha com elétrica. Tá perguntando aí, ô locutor, checa se o cabo C tá funcionando.
0: Ó o pessoal aí da Pau Erguido, confere pra nós aí o cabo C.
1: Eu! Não verifica aí.
2: Ai, ai, vamos lá, mais uma palavra aqui chegou, locutor de rodeio. O Alexandro Nunes tá com a gente aqui. E a palavra locutor de rodeio é lambreta. Lambreta é a palavra locutor de rodeio.
0: Eu vou fazer mais uma rima, mas tenho que encerrar. Senão o resto do programa não tem cera e saliva pra falar. Eu posso dizer pra você que eu já andei de moto, já andei de bicicleta e também de helicóptero. Mas já fui muito aventureiro e andei de lambreta. Alô, loira, fecha a perna que eu tô vendo a sua coxa. E assim eu vou me despedindo, agradecendo a todos pelo carinho, pela paciência e também pelo respeito. Nós pedimos aí a todos a desculpa. Mais uma vez a empresa aí deixou a gente na mão. Não, sem vaiar. Obrigado. Eu preciso ir embora.
1: Obrigado, locutor.
0: Tchau.
1: Tchau, locutor.
0: Tchau.
1: Eu gostava do tchau, tchau, tchau, tchau, tchau.
0: Tchau. Tô revoltado, hein? Tchau.
1: Alô, Pau Erguido.
0: Locutor foi embora.
1: Distribui dedos do meio pra equipe nesse momento.

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Band FM, tá aí o Belo cantando Eternamente e Búzios e Tarô também. Agora são 5h25, galera. Esse é o Band Bom Dia no Ar, trazendo os melhores momentos da semana. Claro que enquanto isso, você faz o programa junto com a gente. Você manda sua mensagem via WhatsApp 119-9991-9197.

0: Olha aqui, 11999919197, é o número de WhatsApp que você manda mensagem. Meu, eu falei faz uns 10 minutos, 15 minutos aqui que o presidente da Argentina tinha cara de louco. Mas eu nem julguei, nem sei como é que tá. Eu não entendo, não manjo de política. Mas eu vou ler a mensagem aqui do cidadão. Ele não tem... Eduardo Grisoli é o nome dele. Olha aqui, Milei pode ter cara de louco, mas não é ladrão. Você fala assim dele porque vocês se venderam para a China. Olha, meu amigo. Meu amigo, eu só falei que ele tinha cara de doido. Eu não julguei se é bom, se é ruim, se é legal. Não me interessa saber também. Eu moro no Brasil. Esses caras são muito bitolados. Esses caras são muito loucos com o negócio de política, velho. Vai ser insuportável a eleição esse ano, viu, bicho? Insuportável. Eduardo Grisoli, acalma seu coração. Quem me dera ser vendido pra China? A China paga bem, meu? Quem me dera, viu, velho? Calma, rapaz. Vamos lá, tem áudio chegando. 11999919197. Vai, fala.
1: Ontem eu tava vendo um filme e lembrei de você. Tava passando o Rei Leão, mano. Aí quando começou a tocar a trilha, meu, Elton John, que é nosso cantor preferido. Quer dizer, na verdade, o meu é o Pepe Moreno, que seria o Elton John brasileiro. Mas mesmo assim, eu chorei litros.
0: Nossa, cara, não, eu concordo, viu? Elton John faz você chorar litros, viu? Adoro ele. Agora, pô, você falar que o Pepe Moreno é o Elton John brasileiro, tá de sacanagem, né, velho? Pô, cara, você respeita o Guilherme Arantes, seu Zé Ruela. Tá de sacanagem. Cara, você quer comparar o Pepe Moreno com o Elton John? Com todo respeito ao Pepe, vai se ferrar você, viu, meu? Ai, ai, vamos lá, mais áudio chegando, solta o gogó.
2: O povo tá doente, velho, o povo tá doente com esse negócio de política, mano. Pô, tá doente essa raça do cão. Tem hora que caísse um meteoro na terra, acabasse logo com tudo. Tá ruim, o mundo tá ruim de se viver.
0: Tá ruim. Vamos lá, obrigado, querido. Tá revoltado nosso amigo aqui, viu? Valeu.
3: Verdade, rapaz. Você vendeu mesmo pra China. Você, pensando bem, Pedro, você tem o zóio empuxado, olha, zóio pequenininho. E o pinto pequeno, ainda por cima. Um ovo só.
0: Olha, vou te mostrar o pinto pequeno, viu, seu Zé Ruela, seu cretino. Você me respeita, seu Zé Mané. O senhor me respeita. Vamos lá, mais mensagem chegando por aqui.
4: Não, hoje é 5-0 Argentina. É fenomenal, não.
0: Olha, se o fenomenal falou que vai ser 5-0 pra Argentina, quem sou eu pra duvidar, né? Vamos lá, mais um.
5: Calma que você é trouxa, Pedro. Torcer pra Argentina. A Argentina tá pouco se ligando pra brasileiro.
0: Maria, a Espanha tá ligando muito pro brasileiro, né? Vamos lá, mais um.
5: Estavam queimando a bandeira nossa lá na praça deles lá, ó, cara. Eles fazem pouco caso, nunca vi argentino vestir camisa do Brasil.
0: Cara, você tá enganado. Já fui na Argentina, eu já vi argentino vestindo camisa do Brasil. Eu já fui lá, eu vi, entendeu? Eu vi. Eles têm um grande respeito pelo futebol brasileiro, viu, cara? Eles têm mesmo, viu? Isso, agora, provocação, meu amigo. Tem que provocar mesmo, rivalidade tem que provocar. Isso é bobagem, cara, bobagem. Vamos lá, mais um.
6: Ô Pedrão, bom dia. É, não sei se é melhor falar sobre essa política, sobre a seleção brasileira, sobre o Corinthians. Tá difícil conhecer, viu, Pedrão? Bom dia.
0: Ah, na dúvida não fala de nada, viu, velho? Não fala de nada, fique mudo. Vamos lá, mais um.
5: Fenomenal falou que é 5-0 pra Argentina. Você dá um desconto, que ele não tomou o remedinho, tá acordado até agora?
0: Ah, cara,
5: com certeza vai ser uns dois.
0: Pô, depois do jogo de ontem, velho, como é que foi? Foi França e Inglaterra. Cara, que jogaço, meu. 6-4 pra Inglaterra, que jogaço. Tem uns caras que falaram que não, foi uma pelada, foi um jogo de churrasco. Ah, dane-se, cara, foi um jogo divertido, foi um jogo legal de se assistir. Pô, meu, 6-4 pra Inglaterra, quando é que você vê um jogo 6-4? Eu achei um jogaço, sensacional.
7: É errado torcer pra Argentina porque eles têm raiva da gente. Então não pode torcer pro Brasil, porque a seleção também tem raiva da gente, só fez a gente passar raiva.
0: Então. Ah, cara, torce pra quem quiser. Eu vou torcer pra Argentina. Eu tomara que a Argentina ganhe, viu? Vamos lá, mais áudio chegando.
8: Ô, Pedrão, bom dia. É, 6-4. Ah, quando o Brasil perdeu de 7-1 aí, foi.
0: Tá vendo só, cara? Pois é, cortou seu áudio no meio, viu, Xambilão?
9: Bom dia, primo Pedrão.
0: Primo Pedrão.
9: Eu vou de Espanha hoje. Eu vou de Espanha hoje.
0: Obrigado, cara, mas você não é o meu primo, viu, cidadão Kenny? Mas enfim, agradeço o carinho também. Vamos lá. 5:30 agora, virou o relógio 5:31. A gente segue agora com o Cro. Cro é o próximo personagem, só vou ouvir aqui.
7: Vai de Espanha, pela voz você vai é de F.
0: Não, ele só tá um pouco abatido, mas ele tá bem, viu? Vamos lá então, vai, Cro, você é o próximo.
10: Bom dia! Ô, Cro! Vem, Cro! Ei! Ei!
11: Bom dia, meus amores.
10: Muito bom dia, Cro. Morrendo de saudade de você, viu?
11: Verdade.
10: Da sua sabedoria.
11: É verdade.
10: Sim.
11: Eu não gosto que minta pra mim, até porque, gente, a mentira é algo... Como dizem, né? Como dizem. Pra mim, mentira é igual a não. Tem a perna curta. Beijo pra todos os anões que estão ouvindo.
10: Como está você, ô Cro? Tá tudo bem?
11: Tô bem, meu amor. Tô bem, graças a Deus. Fui dessa para uma melhor faz tempo.
10: Sim, sim.
11: E claro que a gente... como é que eu posso dizer? Tudo que eu tinha que fazer, tudo que eu tinha que passar, eu passei aqui. O que vocês estão passando? Eu já falei para vocês, meu amor, inferno não existe. Aqui é o inferno.
10: É mesmo,
11: Cro. Até porque você passa tudo que tem que passar aqui, meu amor.
10: Não existe coisa pior do que a Terra.
11: A Terra, gente. O que, tudo que está acontecendo ao seu redor. Você que não procure viver da melhor forma. Ai, gente, olha...
10: Ô, Cro, coloca no Vibra.
11: Coloca, não sei mexer, eu não sei. Oi, P. Esse meu não tem Vibra. Eu vou ver se eu ganho o celular iPhone 17 Pro Max, 2 Tera, e o Emerson tá sorteando lá no Instagram dele. Oi, P. Não, é o Tadeu que tá rindo.
10: Oi, P.
11: Fala,
10: P. Bom dia. Bom dia, P.
11: É. Sabe o que eu lembrei agora do Diego? Bom dia, meu amor. Não é,
10: é bom dia, música. Meu bebê. A gente tem um doguinho, né?
11: Isso, é. Oi, o que foi que você ligou? Fala. Eu ia contar no programa. Não, eu não, não, eu só falei a respeito de céu e inferno, Pedro. Eu não vou falar nada mais do que isso. Oi? Não, te juro. Tá. Oi, tá, eu sei. Eu vou levar. Só um minutinho, P. Hoje tem jogo da...
10: Hoje não tem. Agora só...
11: A Copa do Mundo?
10: Amanhã às 18 tem a terceiro lugar e a final é domingo 4 da
11: tarde. Você ouviu? É. Então, amanhã. Eu levo, tá. Tem algum mercadinho aqui perto?
10: Mercadinho? Tem o São Machê aqui do lado, né?
11: Tá, eu vou passar no mercado. Levo o quê? Só um milho de pipoca? Tá.
10: Vocês vão ver o jogo?
11: É, tá bom. Não, eu não vou levar de micro-ondas com cheiro de bunda. Não, aquela pipoca com queijo no micro-ondas, não vou fazer mais isso. A casa ficou com cheiro de bunda.
10: Uma semana empesteada, né?
11: É, tá. Depois a gente fala. Beijo, tchau. Ai.
10: Gente, não compre pipoca de micro-ondas sabor queijo. É a pior coisa que você pode fazer na sua vida. É isso. Ô, Cro, tá no ar o quadro Cro Sem Frescura. Hora de analisar a sua foto, o seu look. 11999919197. Mande de preferência de corpo inteiro, né, Cro?
11: De preferência. E, gente, tá mandando muitas fotos de casal. Eu falei isso pro Diego, uhum, quando ele tava aqui. Muitos casais, gente. Eu gosto de foto, sabe?
10: Pode ser só você, né?
11: Pode também ser de casal também, mande. Mas eu antigamente o pessoal mandava sozinho, porque eu prefiro.
10: É. Né, Cro?
11: Mas mandou, eu analiso. Depois não vai achar ruim.
10: Porque aí fica uma análise muito conjunta, né? Enfim, é. Acaba um complementando o outro. É ideal que você esteja sozinho, sozinha na foto, tá? 11999919197. Antes que você mande sua foto, o Cro, ele tem um recado pra você no microfone da verdade.
11: Vocês ouviram eu falando quando eu cheguei a respeito de céu e inferno. Engraçado, né? Muitas pessoas ficam com esse sentimento. Ai, quando eu morrer eu vou pro céu. Quando eu morrer eu vou pro inferno. Ai, eu acho que eu vou pro céu. Acho... Gente, meu amor, posso falar uma coisa pra vocês? Quem foi que voltou aqui pra falar o que é aquilo ou o que não é? Se é bom ou ruim? Se existe realmente o céu e o inferno? E quem sabe, meu amor? Ai, mas eu acredito muito. Tá bom, eu não posso ir contra a sua crença. Mas vamos falar a verdade? Vamos falar a verdade? Aqui no microfone da verdade é o seguinte: faça da sua vida o seu céu, se é isso que você quer. Porque muitas pessoas vão fazer a sua vida um inferno. Então, você tem que mudar a respeito de você. Não é ficar esperando as pessoas. Ai, porque fulano de tal faz da minha vida um inferno. Ai, porque o meu trabalho é um inferno. Não, meu amor. Se tudo isso te faz mal, mude. Sabe aquela história? Se você estiver andando sentindo algo no seu pé, no seu tênis, o que, é que você faz no seu sapato? Você não tira, emboca ele, vira de ponta cabeça e derruba a pedrinha? Então, meu amor, tire a pedra do seu caminho, tire a pedra da sua vida. Quem te incomoda? O que, é que te faz mal? Até porque, meu amor, ninguém paga suas contas. Então pare de se preocupar com as pessoas. Viva a sua vida do jeito que você quiser, do jeito que você imaginar, porque ninguém vai viver por você. Lembre, meu amor, para encerrar, para ser um pouco mais rápido, eu já falei isso, vou falar de novo. Caixão só tem lugar para uma pessoa. Então pare de se importar com os outros.
10: Caramba. Quem tá te enchendo o saco não vai estar com você no caixão.
11: Receba essa daí, viu, gente?
10: Só vai estar você. Viva a sua vida. Anotado, Cro. Anotado
11: de verdade. É de verdade.
10: Fica aí pro teu coração pro fim de semana, tá? Bom, começam a chegar as fotos aqui. Cro já mandei a primeira. É da gloriosa Janaína Brito, tá? Segundo ela, um lookzinho de rodeio. Ela foi pro rodeio nesse dia.
11: Deixa eu abrir aqui. Mandou pronto, abri a dela. Jana.
10: Que moça bonita, hein?
11: Deixa eu abrir aqui. Pronto, abri. Bom, gente, eu já vou começar. Eu gosto assim, bom gosto, requinte.
10: Sim.
11: Sexy sem ser vulgar.
10: É isso.
11: Né? Você vê, é uma mulher bonita? É. Uma mulher com corpo bonito? É. Agora, eu conheço pessoas que são bonitas, tendo corpo bonito, e não sabem se vestir, meu amor.
10: É isso aí.
11: A roupa muda. Ei, deixa eu falar uma coisa pra você. Vem cá. Quando você vai comprar alguma coisa, você não olha a embalagem?
10: Sim.
11: Se a embalagem estiver feia, meu amor, pode ter o melhor conteúdo dentro que você acaba não comprando.
10: Isso é verdade.
11: Por isso que os marqueteiros, por isso que as pessoas de publicidade capricham na embalagem.
10: É.
11: Pra que mesmo que por dentro esteja ruim, você consuma só pelo olhar. É no caso dela. A gente olha a embalagem, que a roupa dela tá muito legal. Não dá vontade de comer?
10: Cro, pelo amor de Deus!
11: Não, eu tô só fazendo uma analogia. Não, desculpa, gente. Vai, pelo amor de Deus, não foi isso que eu disse. Ó, deixa eu falar. Como é que é o nome dela mesmo?
10: O nome dela é Janaína Brito.
11: Janaína, primeiro lugar, não sei se é seu apartamento, sua casa, é um apartamento, pelo que eu tô vendo. Muito bom gosto, tudo limpinho. Olha só que maravilha, parede bem pintada.
10: É.
11: Ali ela é muito família, né? Family. Eu percebo que ela é casada. Dá uma foto lá atrás, não é ela de noiva e o marido?
10: Deve ser a foto. É, do dia do casamento, né?
11: Eu não sei o nome dele, mas come bem, hein? Ô, Clô, só um minutinho, respeita.
10: Ô, Clô, pelo amor de Deus,
11: gente, cara. Eu venho pra cá, eu perco...
10: Pelo amor de Deus.
11: Meu amor, tá linda, tá? Uma bota preta na altura do joelho, uma meia, tá? Uma meia calça preta também.
10: Sim.
11: Muito elegante. Uma saia caqui pra quebrar esse preto. Porque se ela põe uma saia preta também, fica muito, muito, muito só preto. É. Ela colocou uma blusa, assim, uma meio que tule, transparente.
10: Nossa, isso eu acho sexy sem ser vulgar.
11: Não é verdade?
10: É muito bonito.
11: Tá
10: muito
11: aqui,
10: bonito.
11: Ó, um sutiã preto, tá maravilhosa. Cabelo bem pintado. Olha, meu amor, de verdade. Imagino que ela esteja com uma lingerie preta, que ela me excita bastante. Então eu dou 10 pra ela com um pouquinho de salva de palmas. Porque ela pra ela eu bato.
10: Mandou aqui uma foto com o digníssimo dela. Realmente, esse rapaz tem muita sorte.
11: Deixa eu ver.
10: Enfim, deve ter feito alguma promessa.
11: É.
10: Deus tem seus favoritos, né? Vou te encaminhar aqui. Ela mandou a foto do digníssimo
11: manda
10: dela
11: pra
10: aqui.
11: Mim, porque deu... Ai, deu um tilt.
10: Realmente, ou esse rapaz é muito bom de cama, né? Ou realmente...
11: Deixa eu ver. Olha, grandão ele, né?
10: Pois é.
11: Olha só, é de verdade.
10: Bonito casal.
11: Não, não mente. Você acabou de fazer uma careta aqui.
10: Não, Cro, não! Parabéns,
11: mas
10: viu?
11: Mas sabe o que importa é o amor, né?
10: É isso aí, Cro.
11: O que importa é o amor, gente.
10: Uhum. É. Ela falou sim, ele é muito bom de cama. Então, um beijo pra você, Janaína Brito. Obrigado pela mensagem aqui, tá? Te mandei a próxima foto, Cro, da loira de Sorocaba.
11: Essa aqui?
10: É.
11: Só pra eu não falar bobagem.
10: É isso aí.
11: Loira de Sorocaba, meu amor. Olha só. Você vê o contraste de uma foto pra outra, né?
10: Sim, sim.
11: Ela aqui... Se ela tá indo pro rodeio, a loira de Sorocaba tava indo pra onde? Pra quermesse.
10: Pra quermesse, porque... O vestido dela lembra muito uma toalha de mesa, né, Cro?
11: E deve ser quermesse mesmo, meu amor. É, lembra uma toalha de mesa. É, lembra muito uma toalha de... E, gente, pode ser, porque às vezes as pessoas aproveitam o tecido da toalha de mesa e faz isso. O problema é aquelas pessoas que usam a toalha de mesa pra fazer um vestido...
10: Uhum.
11: E não vem direito o pano que já foi usado. Sim. E atrás tem aquelas manchas de óleo e de ketchup que ficou... Tem que tomar cuidado, meu amor. Mas aqui também uma botinha.
10: Sim.
11: Meia também, uma meia calça preta. O vestido todo quadriculado. Gente, dentro do que ela busca, tá tudo bem também. Não sei o que ela tá buscando, né? A foto no espelho, como eu já falei, olhando pro celular, o que eu não gosto.
10: É, não é muito
11: sempre
10: legal.
11: Olhar para o espelho. Porque eu gosto que as pessoas olhem nos meus olhos. O olhar diz tudo, viu?
10: É.
11: É verdade.
10: Ela falou que de fato era uma festa junina que ela tava indo.
11: Então tá perfeita, meu amor. Perfeito. Eu dou aqui, eu botei, eu dou tal, eu dou 9 pra ela.
10: Nota 9 pra loira
11: de Sorocaba. Boa nota, uma boa nota.
10: Parabéns, loira. Muito obrigado aqui pela sua mensagem. Tudo de bom, tá? Croto, mandar mais uma foto aqui.
11: Bom dia, meu amor. Tudo bem com você?
10: Deixa eu mandar. Bom dia, Aninha. Tudo bem?
11: Linda.
10: Maravilhosa, né? Ó, te mandei a foto aqui do nosso ouvinte. Como é que é o nome dele? Alan Salles.
11: Alan Salles, vamos lá.
10: Alan Salles.
11: Deixa eu abrir aqui.
10: Muito bem.
11: O que é aqui? É Notre Dame? Não, né?
10: Então, isso é Brasil ou Alan?
11: Não,
10: ou...
11: Notre Dame não é, porque Notre Dame é bem maior.
10: É bem maior, bem maior.
11: Bem maior. Verdade. Não, não é. Isso aqui deve ser aqui Brasil?
10: Deve ser Brasil, né?
11: É.
10: Pela faixa aqui, né?
11: É, talvez. Bom, não sei.
10: Imagino que seja Brasil.
11: Vamos lá. Mas ele tá aqui parado na faixa, uma noite até que bem bonita, né?
10: Isso é Canela.
11: Deixa eu ver. Não dá pra ver, ele tá de meia. É, não consigo.
10: Bom, enfim, vamos lá, Cro. Como é que ele tá vestido?
11: Vamos lá. Um tênis branco, uma... Tá bem, gente. Uhum. Tá bem também. Jogou uma blusa por baixo, né? Bege, por cima uma jaqueta preta, boné preto. O boné me pega um pouco, tá?
10: É, né?
11: Boné me pega um pouco, mas é meio que despojado. Eu gosto também, mas me pega um pouco.
10: Até porque não tá fazendo sol, é noite.
11: É... Não, é visível que ele é careca. Então ele quer, ele quer evitar... isso aqui eu percebo, gente. Isso aqui não queira me enganar.
10: É.
11: Mas eu gostei também. Eu dou 8 pra ele.
10: Nota 8 pra ele, Cro. Olha, muito obrigado pela sua participação, Cro. Por estar elucidando aqui os looks do ouvinte. Acho importante esse tipo de toque de um profissional como você.
11: É, viu? Verdade, Chloe. A sua mensagem também do Microfone da Verdade, ela sempre deixa as pessoas impactadas. E esse seu estilo, esse seu... O estilista que não morreu em você vem aqui nos brindar, né, Tadeu?
10: Exatamente, muitíssimo obrigado.
11: Imagina, meus amores.
10: Que Papai do Céu abençoe sua vida grandemente.
11: Amém, viu? Eu vou pedir pra ele abençoar vocês também, tá?
10: É isso.
11: Hoje vai ter Ai, verdade, quase eu esqueço.
10: O que aconteceu, Cro?
11: Hoje vai ter despedida de solteiro lá.
10: Pera aí, mas tem despedida de solteiro no céu?
11: Olha, não vou falar mais nada.
10: Tchau, Cro, beijo pra você, tchau.

0: faz com carinho.
1: Ai, minhas costas!
0: Cuidado lá que ele já tá ficando idoso.
1: Minhas costas!
0: Tá ficando idoso já.
1: Ai, minhas costas! Assim fica difícil, viu? Difícil. Bom dia a todos.
0: Muito bom dia.
1: Cabeça inchada, né? Cabeça inchada, tô sem dormir.
0: Vigília. Ah, vigília é importante, viu? Vigília é quando o povo se reúne na igreja e passa a madrugada acordado, só cantando, louvando, orando.
1: Não, chama
0: vigília.
1: Cansado de viagem, viado, viajando. Cheguei agora.
0: Ah, missões.
1: Não. Fui ver o jogo ontem da Argentina.
0: Ah, pera aí.
1: Eu tava lá. Você
0: tava nos Estados...
1: Tava vendo um jogo, é?
0: Foi fazer missões lá?
1: Eu tava no camarote lá. Eu e meu amigo, eu chamo ele de Kojak, o careca da FIFA lá.
0: O Infantino?
1: Rapaz, me dá uma impressão que onde eu for, aquele cara tá do meu lado. Todo jogo ele tá, véi. Como então, é que consegue, véi?
0: O cara é quase onipresente, né?
1: Rapaz do céu.
0: Como é bom ser rico, né, Pastor Raimundo?
1: Eu sei como é que é, mas...
0: Você se locomove com uma facilidade,
1: é
0: né?
1: Muito fácil. Helicóptero, jato. Agora eu tô aqui. Eu tava lá, eu falei, ixi, eu tenho que participar. Aí eu peguei meu jato e vim.
0: Você gostou do jogo?
1: Oi?
0: Gostou do jogo?
1: Ah, mas é um jogo bom, né? Vamos pra assistir. Mas pra nós brasileiros, hein, cara?
0: É, realmente.
1: Eu tava assistindo os argentinos olhar pra mim e ficaram xingando. Ei, pastor, vai tomar no. Tá pra mim, hein? Brasil? Fazer o quê, né? Tem que engolir os caras, ué. Isso lá é ele.
0: Mas tirando essas missões que o senhor tem feito aí, nos Estados Unidos, né? Esse país muito carente. O que mais o senhor tem feito pela obra, o Pastor Raimundo?
1: Rapaz, eu tenho, inclusive, esperando aí que as pessoas me ajudem, né? Pela obra, eu tô precisando de porcelanato, tô terminando minha casa. A obra tá difícil, viu?
0: É complicado, né?
1: Rapaz do céu, 3-4 meses já de obra, só de acabamento, é? Difícil, viu? Fazer uma obra, uma bonita, bonita casa, viu?
0: Eu imagino que esteja ficando realmente bonita. Aliás, eu tenho uma dúvida, Pastor Raimundo. O seu trabalho é ser pastor, né? É você que separa o seu próprio salário? Baseado em que você tira faz o cálculo do quanto você vai receber de salário por mês?
1: Eu tiro uma pequena porcentagem, hein? Eu acho que nem é justo. Eu também porque é meu trabalho, é.
0: Exatamente.
1: Eu não posso. Rapaz, eu poderia estar fazendo qualquer outra coisa. Não é?
0: Sim.
1: Mas não, eu tô me doando, então eu tiro uma porcentagem pequena, viu? Não vem achar, não, porque o pessoal já vai. Ah, não, porque ele tá tirando. Não tem nessa, não, viu?
0: Não tem, não. Aqui é tudo certinho. É isso aí.
1: Vocês vão me perguntar com 10%, velho.
0: 10% é o famoso dízimo.
1: É uma bobagem.
0: 10%.
1: Uma bobagem. Eu pego o bruto.
0: Tá.
1: Da arrecadação, lógico, né?
0: Sim, sim.
1: E
0: sim,
1: tudo
0: sim.
1: Que a gente ganha, 10%, mano. Que é uma bobagem? O que é 10% de 4 milhões, velho?
0: 4 milhões. Esse é o valor que você tira. 10% de 4 milhões. É muito dinheiro, Pastor Raimundo. Você não acha que é muito, não?
1: Isso só de uma obra.
0: Então várias.
1: Aí você pode chutar em 100 milhões. Bobagem. Posso falar?
0: Pode falar.
1: Paga a gasolina.
2: Posso pedir uma coisa, ô pastor? Rapidinho. Chama o Nerso.
1: Vem pra cá, seu Nelson da Capitinga.
3: Nossa, essa saudade. É eu mesmo. Nossa, eu recandinho. E é verdade, sou eu.
1: Obrigado. E o salário, ó.
0: Tá aí, Pastor Raimundo. Olha, atenção. Você vê como a bondade da população. O povo brasileiro é muito caridoso, né?
1: É verdade, velho.
0: O Alexandre Silva diz que quer doar 5 sacos de azulejos quebrados pra você fazer aquele piso de caquinhas na sua casa, Pastor Raimundo.
1: Ah, ele quer doar um resto de azulejo pra eu quebrar?
0: Fazer aquele piso...
1: Aquele piso de caquinho.
0: Isso.
1: Mosaico.
0: Isso, exatamente. Ah,
1: que lindo que vai ficar isso aí, velho.
0: Que brega.
1: Pelo amor de Deus, meu filho. Reforma a sua casa e vai na tua. Você tá de brincadeira comigo, velho? Eu tô fazendo algo especial, ué. Bobagem, é? Eu fiz uma permuta. Uma marmoraria. Todo meu piso da mármore, né? Mármore, granito. Agora me vê um infeliz. Isso aí não vai pro céu, viu?
0: Não vai, não vai. Não vai. Isso não se faz.
1: Isso não se faz nem por brincadeira. Isso aí vai queimar, sabe aonde?
0: Aonde?
1: No azulejo, não é nem no mármore do inferno. É no azulejo do inferno. Infeliz.
0: Tá aí, povo querendo fazer doação também. O Edmilson tá perguntando se o senhor aceita carro elétrico como doação. Pode ser?
1: Rapaz, depende do carro, né?
0: Depende.
1: Eu tava até entrando agora, eu vi uma caminhonete, uma viatura da Bandeirantes.
0: Sim.
1: Bonita, elétrica. Bonita. Só daquela ali eu aceito, fala, meu querido. Tá devendo o dízimo, viu? Se infeliz aí, ó. Emprestou um dinheiro aí pra pagandar e não me pagou.
0: Aliás, gente, pra quem tá devendo o dízimo aqui, fazer uma listinha de chamada... Agora,
1: vamos lá.
0: Pra quem tá devendo aqui, vamos expor o pessoal, porque aqui funciona desse jeito, né?
1: É verdade, é verdade.
0: Então, atenção, fiéis que estão devendo o dízimo. Você se chama Henrique, por gentileza, se apresentar à tesouraria da igreja ao final do culto, tá bom?
1: Alô, você, Paulo?
0: Paulo, então se apresente também à tesouraria. O Bragão também tá com a gente aqui, tá querendo doar a sogra... Tem que ser o dízimo.
1: Dízimo, rapaz, não vem com esse negócio de doar sogra, não.
0: É isso, tá?
1: Aqui, né? Pelo amor de Deus, velho. Pelo amor de Deus, velho.
0: O Josimar diz que tá devendo também o dízimo.
1: Alô?
0: O Alexandre tá devendo 1 ano e 10 meses. Pelo amor de Oi? Deus.
1: Hã? Tô na rádio. Agora não posso falar não, viu? Hã? Eu vou. A gente vai junto. Deixa eu falar. Vai no meu ou vai no seu? Ah, quiser no meu também, eu já abasteci, ué. Eu peço lá, velho, separa, velho. Vamos! Vai levar, hein? Deixa eu falar uma coisa. Leva as ovelhas. Leva as ovelhinhas. Vamos levar, vai. Tá bom, tá, tchau. Tô no ar.
0: Desculpa, pastor, você tá combinando alguma missão? Você vai sair de missão qual?
1: Não, um amigo meu perguntando se eu vou pro final da Copa. Eu vou!
0: Você vai pro final da Copa.
1: Vou.
0: Tá.
1: Mas a gente leva as ovelhinhas, né? Vamos levar as ovelhinhas, as
0: ovelhinhas. Ah, que bom. Você vai sortear alguém pra ir com o senhor assistir em Nova Jersey?
1: Não, é sorteio, não. A gente escolhe mesmo as ovelhinhas, né? Ah. As ovelhas.
0: As senhorinhas.
1: Nós somos pastores, nós vamos rebanhar as ovelhinhas. Sim. As ovelhinhas.
0: Por exemplo, a dona Florzinha, por exemplo, né? Ela queria ir.
1: Ô, meu querido, você acha que eu vou pra final da Copa? Num jatinho particular e vou levar a dona Florzinha, pai? As minhas ovelhas, você não tem ideia das minhas ovelhinhas, rapaz? Eu vou mostrar uma só.
0: Mostra.
1: Uma só, uma ovelhinha só que eu vou mostrar pra você. Porque eu não vou... Ela mandou uma foto só de costa, só. Pera aí, deixa eu... Essa aqui é uma ovelhinha, ó.
0: Opa, aproveita e dá uma roupa pra ela, que ela tá sem roupa, viu?
1: Oi?
0: Ela tá sem roupa, viu?
1: Não, é que já tiraram a lã da minha ovelha, já tiraram a lã. Já tiraram a lã dela, já.
4: Show Satanás. Na casa do senhor não existe Satanás.
0: A ovelha tá sem roupa. Show Satanás. Então, bom jogo pro senhor, viu, pastor Raimundo?
1: Obrigado.
0: Bom jogo.
1: Vai, Espanha! Obrigado a todos, viu? Eu volto. Qualquer hora eu volto, hein? Fala, quer ir?
0: Oi, eu queria.
1: Quer ir pra final?
0: Quero. Eu trabalho sábado de manhã. Acho que dá tempo de pegar um avião e ir. Nova Jersey. Dá o quê? Umas 10 horas de viagem?
1: Cê quer ir?
0: Quero ir.
1: Bora.
0: É camarote, né?
1: Oi?
0: É camarote.
1: Vai ficar do lado do careca, pô. Você vai sentar no colo do careca. Tchau.

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2: 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Vamos sacudir. 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

0: gostei da abertura. Balada. É a balada que... Olha, eu posso dizer tranquilamente, sem medo de errar, que eu acho que mais de 10 anos, né?
1: Sim.
0: Eu estou a 16?
1: Muito mais, inclusive.
0: Acho que logo no começo nós
1: começou com um aquecimento vocal corporal.
0: E as pessoas, muitos esperam. Nós tivemos a visita de um rapaz aqui do grupo que falou que de sexta ele quer vir aqui para curtir a balada. Muitas pessoas esperam a sexta-feira para a balada. Nosso querido Marcelo Carvalho, da Sim. Euro 17, vem Sim. de sexta só por causa da balada.
1: Olha aí.
0: O único que não gosta é o Ronco. Aí...
1: ele odeia. Ainda bem, né?
0: É, tadinho.
1: É difícil, a gente compreende. A gente entende. Não existe mais aquele ânimo jovem, né?
0: Ele gostaria. Dançar. Mas já participou de muitas baladas, né?
1: É isso aí.
2: Mano,
1: peraí, vocês dormiram com a gente pra não dar bom dia,
0: que
1: é isso?
0: O que foi, hein?
1: Bom dia.
0: O nosso querido Pablo tá todo feliz, né? O Pablo é argentino, né?
1: Ah, é verdade.
0: Dá peteleco nele, dá tapa na bunda. E esse fio de...
1: Se a Argentina for campeã, você já sabe quem vai pagar a cerveja, hein?
0: É você! Todo feliz com essa sunga aí da Argentina.
1: DJ Vinheta, o que você preparou pra gente aqui pra sexta-feira do ouvinte da Band FM, hein?
0: Ó, você que é ouvinte da Band, você já tá esperando, não tá? Eu vou pedir só uma coisa, aumenta o volume mesmo pra você sentir a coisa batendo em você. Pra você sentir a coisa entrando, porque o que eu separei aqui vai fazer o seu corpo mudar... E a sua manhã se tornar mais alegre.
1: É, a balada de hoje vai ser como se você estivesse enfiando o dedo na tomada.
0: Ustra, que susto, velho. Nossa senhora.
1: Senta o seu dedo aí.
0: Toma.
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0: A Vivi está completando 51 anos.
1: Parabéns!
0: Parabéns! Vem comemorar com a gente. 51 anos bem vividos. Bota anos nisso.
1: E aí? O que você tá achando da balada? Manda pra nós um áudio. Manda nesse gás.
2: A Luciene tá com a gente aqui. Mastigou o vagão inteiro. Ô, Luciene, um beijo pra você.

0: Renata com a gente aqui.
1: Oi, linda!
0: Mastigou a cadeira de rodinhas.
1: Ai, sabe que delícia.
0: Cadeira de escritório, né?
1: Isso, agora você corre, cai de bunda e sai rolando.
2: Ai! Ah, mãe, coruja já não acabou não, hein?
0: O que foi?
2: Porque os loucos ficam na banda de coruja.
0: Ai! Não, aqui também tem maluco, viu? Aqui também tem maluco.
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0: O Diogo Souza acabou de mastigar o copo de café dele. E agora, hein?
1: E agora?
0: Vai tomar onde?
1: Já tomou!
0: Victor tá com a gente! Mastigou o banco do passageiro.
1: Que
0: é motorista
1: isso?
0: De app. Abraço pra você, meu
1: querido. Se bem que mal usa, né? Só usa o banco de trás.
0: É verdade, então tá bom. Verdade. Clemilson tá com a gente aqui, mastigando corrente. Pera,
1: o quê? O quê?
0: Mastigando corrente?
1: Como assim?
0: Pera, o quê?
1: O quê?
0: Pera, o quê?
1: O quê?
0: Pera, o quê?
1: O quê?
0: Pera, o quê? O quê?
4: Ai, eu quero!
0: Nossa Senhora!
1: Que é isso, gente?
0: Mixagens DJ Vinheta.
1: DJ Vinheta. E aí?
0: Nossa Senhora!
1: E você que tá ouvindo, hã? Já brincou de DJ? Que é isso, hein? E os dedinhos mágicos?
0: Todo mundo fica mim. Completamente nu aqui.
1: Ai, eu tô com vontade,
0: eu quero
1: gente.
0: Brincar de pericóptero.
1: Ai, gente,
0: em cima
1: pelado.
0: Da mesa aqui
1: sério?
0: Da Band FM.
1: Sério? Ai, que gostoso! I, gira o pipi.
0: I, gira o pipi.

0: Oh, Daniel, bom dia.
1: Rapaz, bom dia, Fabinho, bom dia, Vivieta.
0: Muito bom dia.
1: Rapaz, vocês são as figuras. Eu tava vindo agora no carro, graças a Deus, Nossa Senhora Aparecida. Tava ouvindo vocês a respeito aí da roda, né? Rodinha?
0: Da rodinha, rodinha, rodinha.
1: Os debates que vocês fazem, os comentários são os melhores. E agradecer a Deus, Nossa Senhora Aparecida, por vocês existirem, porque acordar cedo, sair pra trabalhar, igual muitos e muitos amigos nossos aqui, e ouvir vocês realmente dá uma relaxada.
0: Dá, né, Daniel? Dá uma relaxada.
1: Rapaz! Agora o cara fala que tem 22, é fácil, né, Tadeu?
0: Daniel, entre a gente, nós somos amigos.
1: Isso a gente já pode ter essa intimidade.
0: A gente tá junto aí há mais de 15 anos, Daniel. Números. Eu quero saber.
1: Mas aí é uma intimidade muito grande, né?
0: Números do berrante.
1: Aí é uma intimidade muito grande, né?
0: Não, não.
1: Pegou a mensagem subliminar, não? Aí a intimidade é muito grande, hein?
0: Entendeu? A gente tá entre amigos.
1: Posso falar? Por mais que nós homens. Eu duvido que o homem que nunca tentou medir com uma trena. Bom dia, Daniel. Bom dia, Miveta. Eu sou torneiro mecânico, né? Então eu tenho um paquímetro em casa. Eu medi com um paquímetro, cara. Sabe o que é paquímetro, né, Tadeu? O paquímetro, ele dá preciso, milímetros e milésimos.
0: Quanto deu, Vinheta?
1: Ah, cara, aí é fácil, né?
0: É dureza, né? É dureza.
1: No meu paquímetro...
0: No seu paquímetro...
1: No meu paquímetro...
0: No seu...
1: Deu entre 17 e 18. Rapaz, o paquímetro tá quebrado, né? É igual você falou, Tadeu, a gente fala o que quiser.
0: A gente fala o que quiser.
1: Eu posso falar aqui que eu tenho 19, 20 também, vai.
0: É, mas eu quero saber o tamanho do berrante.
1: Rapaz, eu não vou falar o tamanho, mas vou te falar quem sopra gosta. Se é que você me entendeu.
0: Posso falar? Várias mulheres já mandando mensagem aqui no WhatsApp falando desse maluco aí, do 22 aí. Esse cara tá do Jonas.
1: Ah, é o Jonas, é.
0: Aí, ó.
1: Que elas estão falando?
0: Leiliane. Não, todas elas sabem. Porque a gente não tava puxando o nome do maluco. E aí, um monte de mulher aqui mandando. Ah, é o Jonas, é o Jonas. Ah,
1: então, mas
0: é Jonas.
1: Vocês viram? Vocês viram? O papo tá falando. Ah, é fácil falar,
0: vocês
1: velho.
0: Vocês acreditam?
1: É, vem com esse papo,
0: o
1: não.
0: O Rinaldo lembra aqui que o Ronco falou que tinha 22.
1: É. Então,
0: qualquer um pode
1: qualquer
0: falar
1: um
0: o que
1: pode
0: quiser.
1: Falar, cara.
0: É.
1: Qual foi aquele cantor que apareceu lá de sunga que aquele ali mostrou?
0: Foi o Zé Neto.
1: Zé Neto, pô.
0: Que ali, na época...
1: Você viu? Beijo pro Zé Neto.
0: Ganhou apelido na época de Zé Metro.
1: Zé Metro, grande amigo meu. Alô, Zé Metro. A gente quando tá no churrasco... É, homem não tem jeito, né? Quando a gente tá no churrasco brincando, que a gente vai salar calabresa. Aí, Zé Neto! Quer um pedacinho de Zé Neto? A gente brinca. Rapaz, vai. Ai, meu Deus. Como Daniel. Eu me divirto com vocês, viu?
0: É bom, é divertido, né, Daniel? Esse clima.
1: Agora uma pergunta, já que estamos falando isso. Eu já fui vários. De verdade, não muitos, mas já fui em algum podcast, né? Que fala?
0: Isso.
1: E nunca me perguntaram isso, e vocês, eu tenho essa liberdade com vocês. Agora, será que pra mulher é legal isso? 22 então, centímetros de...
0: É, a grande questão é
1: isso
0: essa.
1: Isso aí, porque não adianta nada o também, né, velho?
0: Acaba começando a virar um sofrimento ali pra mulher, né?
1: Eu soube já, já ouvi falar da boca da mulher.
0: Rapaz!
1: Que na hora saiu com o cara e falou, desculpa, mas não vai rolar.
0: É.
1: Aqui onde mamãe limpou com o óleo Johnson, ninguém mexe.
0: Sim, porque imagina só, cara.
1: Se bem que com óleo Johnson, eu vou te falar, é uma beleza.
0: Rapaz, tá ficando pornográfico. Gente, desculpa, viu?
1: E posso falar, o Daniel não é disso, hein?
0: Não, eu tô...
1: Daniel é o príncipe de Brotas.
0: Ele tá até vermelho, desculpa, Daniel.
1: Ele tá
0: Daniel.
1: Vermelho, ele tá com vergonha, o Daniel aqui.
0: Verdade. Mas sem demagogia alguma, graças a Deus, Nossa Aparecida, vocês têm essa liberdade, essa licença poética de poder estar planando esses assuntos.
1: Sem ficar pesado, né? Uma grande brincadeira, um grande debate, que a gente fala isso na macarronada com a avó, tudo.
0: Sim.
1: Que
0: sim.
1: Vó é essa?
0: Daniel, o auge de falar besteira do Daniel em suas músicas é a giripoca vai piar, e é isso.
1: É isso, é a giripoca.
0: É isso.
1: Aí pensa quem quiser, o que te quiser.
0: O auge da sem-vergonhice do Daniel é esse aí.
1: Mas sabe, falando em vó, eu brinco muito com a minha avó. Uma vez eu tinha um... Esses que é o... Vibrador.
0: Pra quê, rapaz?
1: Peraí, você colocou na mesma frase, a sua avó e um vibrador?
0: Eu quero ver onde ele vai chegar.
1: Quero ver onde você
0: não
1: vai chegar.
0: Não é, cara, eu ganhei pra fazer o show, e aí ele grudava. É uns que tem um ventosa, eu grudei na geladeira da minha avó, velho. Ela abria pegando no negócio.
1: Quando ela passou e viu aquilo pendurado... A minha avó é evangélica, velho.
0: Ah, meu Deus, sai de ré.
2: Tá amarrado, né?
0: Tá amarrado.
2: Rapaz. Gente, Valt tá com a gente aqui. Bom dia, Valt. O Valt também coloca um ponto aqui, né? Pra que ter esse tudo aí? Se vai ficando velho, vai ficando mais difícil de levantar.
0: Tem essa, né, rapaz? Quanto maior, mais sangue, né?
2: Gasta. 5h42, Daniel, vamos cantar!
0: Alô, ouvintes da Band. Aqui é o cantor Daniel. Agradecer a Deus Nossa Senhora Aparecida por essa grande oportunidade de estar nessa rádio. É Band FM, a sua rádio do seu jeito. E eu quero oferecer essa música pra você apaixonado.
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0: Outro pedaço, não sei como é que é.
2: Seu amor, meu amor.
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2: Fica latejando.
0: Fica latejando. Quando toma Viagra, olha.
2: Lá ele.
0: Rapaz.
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0: Você sabe mais do que eu, Tadeu.
2: Me entregando. Porque esse é o seu maior sucesso.
0: Esse? Rapaz.
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0: E agora é o quê?
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0: Parabéns, Tadeu.
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0: Essa parte eu lembrava.
2: Essa música, cara.
0: Ele fala em anos, né? Ah, eu já tô hoje.
2: A Val disse que já ficou com um cara de 21 e ela ficou viciada.
0: É, tem esse detalhe também, né?
2: Em Jubileus Grandes.
0: É, tem esse detalhe aí. A pessoa, que esse negócio de manjaro, entra no monjolo.

0: Daniel, um forte abraço pra você.
1: Eu que agradeço.
0: Muito obrigado pela sua presença aqui nesse programa maluco chamado.
1: Deus,
0: Nossa Senhora
1: Aparecida, abençoe vocês, viu?
0: Amém,
1: Daniel. Tô caindo na estrada. E graças a Deus, Nossa Senhora Aparecida, a gente. Ai, eu adoro amar você, Band FM. Quando vocês quiserem, me chamem, hein?
0: Pode deixar, Daniel. Um abraço pra você.
1: Valeu, tchau.

0: Band FM, Raça Negra, me leva junto com você aqui no Band Bom Dia, que continua. Já já tem o doutor Décio Pinto.
1: Já já na Band FM tem Zé Neto e Cristiano.

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11: E meia agora. Bom dia pra você.

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0: quê? Fala pra mim, vai.
1: Bom dia.
2: Olha, ele tá chegando, hein? O advogado do Brasil. Vambora. Vamos dar um abraço pro Raul. Ele tá em Andorra. É, divisa de Espanha e França, cara. Eu não sei como é que você consegue andar nessa estrada, é só gelo.
3: Só gelo, cara.
2: Só gelo, velho. É o hemisfério norte, essa temporada aí de inverno tá sofrendo aí.
3: Caraca, velho.
2: Nossa, tá feio, o negócio tá feio.
4: Ó! Quem também não consegue andar direito é o doutor, né?
2: O doutor, parece
4: ele tá de andador, velho.
2: Parece que tem gelo no chão mesmo.
4: É, vem, doutor. Isso,
2: doutor, vem.
4: Eu vou ajeitar aqui pra ele, peraí. Vem cá, doutor, senta aqui.
2: Com cuidado aí.
4: Isso,
2: vem cá.
4: Põe o fone, esse fone aqui, ó. Outro. Isso. Pronto. Tá ligado o microfone dele, Tadeu?
2: Tá ligado, pode falar. Liga aí. É o 3 aí, ô, doutor.
5: Testando. Bom dia.
2: Muito bom dia, doutor Décio Pinto. Pronto. O advogado do Band Bom Dia. Prestação de serviço agora aqui no Grupo Bandeirantes.
5: Bom dia.
2: Muito bom dia, doutor.
5: Deu a hora que eu fui sentar, deu tontura, peraí.
2: Nossa senhora, doutor. Tá de sentar. Geralmente tá tontura em mim quando eu levanto.
5: É. Só um minutinho. Tem água aí?
4: Toma a minha, doutor.
2: Dá água pra ele.
5: Desculpa. Gasguei.
4: Tá bem, doutor.
2: Tá bem, doutor. Tá voando, hein?
5: Tô voando. Esse ano 2026 promete pra mim, né?
2: Promete. Promete. E eu espero que não cumpra, viu? Porque se cumprir o que tá prometendo...
4: Doutor, na verdade já tá no lucro, né?
2: Exatamente.
5: Não, parece que vocês torcem contra a minha pessoa.
2: Não, não tô torcendo contra.
5: Jamais. Mas vocês torcem contra a minha pessoa.
2: Não é. Essa pra mim é só uma surpresa toda vez que o senhor entra pra aquela porta lá.
5: Aí eu sou obrigado a falar que vocês têm inveja da minha saúde. É que vocês... Eu sou obrigado a falar que vocês têm inveja. Faz que nem eu, pô. Entendeu?
2: Ô, doutor.
5: Ai. Oi.
2: Tá tudo bem com o senhor? Tá
5: passando a tontura, peraí.
2: Tá passando? Respira fundo.
4: Doutor, levanta as mãos. Não levanta, não. Deixa eu ajudar ele aqui, ó.
6: Vem cá. Isso. Senta, pô. Fica. Quer água? Quer mais água? Tem uma folha. Deixa eu abanar ele. Peraí.
2: Abana ele.
6: Calma.
2: Isso. Calma.
5: Opa.
2: Isso.
5: Ixi, Maria.
2: Agora foi.
5: Zerou.
2: Agora foi. Aí, ó.
5: Zerou. Pronto. Bom dia a todos. Bom dia. Obrigado pelo carinho.
2: Muito bom dia, doutor. Tá aqui o nosso advogado. Se você tá com problemas jurídicos, quer processar alguém, tá sendo processado, quer meter o patrão no pau... Você é patrão e quer meter o funcionário no pau,
4: tá,
2: pode
4: aí,
2: também.
4: Viu? Quer meter a boca no pau.
2: Porque
4: tem gente que trabalha na boca, velho.
5: Deixa eu falar, eu...
2: Você que trabalha na biqueira aí também, pode.
4: Doutor, deixa eu fazer uma pergunta pro senhor. O senhor tem um escritório, né, Tadeu?
2: Sim.
4: Um espaço físico pra atender as pessoas, como é que é?
2: É uma dúvida que eu tenho.
5: Não dá. Eu tô atendendo só aqui na rádio mesmo e às vezes pela internet, né?
2: Não
5: dá. O dinheiro tá curto, né, pra montar um escritório. Encargos, tudo, então eu prefiro mais.
2: Você faz um atendimento EAD, né? Isso.
5: Tá.
2: Um atendimento online, né? Que
5: isso,
2: chama. EAD é pra ensino, né?
5: É, obrigado, pode ser.
2: Doutor.
4: Que isso, doutor? Daqui a pouco saiu um alien aí de dentro.
2: Muito bem, o doutor tá aqui e ele quer te atender. Mande sua dúvida aqui, 11 999919197.
4: Mas manda rápido, gente, pelo jeito aqui.
5: Eu não entendi a piada. Ai.
2: Muito bem. Ô, doutor, bom dia.
5: Vocês têm consultório, é ambulatório aqui ou não?
2: Tem ambulatório, mas só...
4: É, doutor, se
2: pessoal
4: eu precisar...
2: Pessoal da madrugada sofre. Só funciona a partir das 9 da manhã.
4: É, tá? Doutor, então espera um pouco pra ter alguma coisa.
2: É, se for pra ter alguma coisa, depois das 9.
4: Espera um pouquinho.
5: Tá bom.
4: Vamos lá. Trabalhar?
2: Vamos lá. O Marcos mandou mensagem aqui.
5: Bom dia, Marcos.
2: Bom dia, doutor Écio Pinto. Bom dia. Minha esposa não gosta de fazer festinha pela manhã. Isso fere alguma cláusula no contrato do casamento? Pergunta importante, hein?
5: É verdade.
2: Pergunta importante.
5: O casamento, ele depende do que você colocou no contrato, né, lindo? Tudo isso reverte a situação de hoje, né? O lance de a esposa não querer, é uma parte, né, desta união, não querer fazer o ato, o carnal, né, o sexo,
2: sim.
5: Dentro de um horário estipulado, tem muito numa cláusula, né? Agora depende se você colocou...
2: Doutor!
4: Botou, doutor?
2: Ai, que nojo! Que nojo! Ô, doutor! Pega o papel lá, produção. Tá babando toda a mesa aqui.
5: Ô, doutor! Ó, oh, até chorei. Então, assim, meu querido, a pessoa... É ruim você colocar isso no contrato, porque você estipular um horário para fazer o coito, ele requer que ambas as partes estejam de acordo com o mesmo. Uhum. Porque nada mais terrível e desaconchegante do que você querer fazer um ato.
2: Doutor.
5: Principalmente sexual.
2: Uhum.
5: No horário estipulado, querido. Pra você, fala Jesus. No horário estipulado, aonde? Deixa eu te falar. Aonde? Uma pessoa quer e outra não quer. Principalmente de manhã, aonde tem algo que separa dois corpos. O bafinho.
2: O bafinho. Isso, o bafinho, ele realmente, doutor, ele é uma barreira que inibe, por muitas vezes, o sexo matinal, né?
5: E outra coisa, o ato de você querer fazer de manhã, ele é sempre interrompido por algum outro ato. Por exemplo, ninguém vai fazer um ato de manhã sem antes ir ao banheiro.
2: É.
5: A pessoa fala, tira o banheiro primeiro. Isso já dá uma interrompida na parte da preliminar.
2: Exatamente, dá uma esfriada, né?
5: Porque corre o risco de você querer fazer algo de manhã, no horário da madrugada ou bem cedo, e acabar tomando um chope. Se é que você me entende.
2: Muito bem, doutor, explicado? Explicado?
5: Eu acredito que sim.
2: Então, tá bom.
5: Neste caso, não cabe processo, tá? Respeite a outra parte não querer num determinado horário. Espera mais um pouquinho, tá? Quem sabe ela cria coragem depois de te encarar.
2: É isso. Ô, doutor, o Fábio mandou um conselho pro senhor. Tadeu, fala pro doutor Écio Pinto pra ele tossir com a boca aberta. Pra ele não tossir com a boca aberta. Colocar o braço na frente da boca. De boca fechada, o cérebro corre o risco de explodir. Acho que foi isso que ele quis dizer, né?
5: Poxa vida, eu nunca tinha tentado a isso.
2: Tá bom, doutor. Obrigado.
5: Colocar, torcer, colocar a mão aqui assim?
2: Isso, isso.
5: Ah, é? Mas com a boca aberta?
2: Isso, isso.
5: Ah, ok. Muito obrigado pela dica.
2: Com a boca fechada, o cérebro vai explodir.
5: É porque você acha que faz aquela pressão interna, né?
2: Uhum,
5: você faz... Aí já...
2: É isso. O Bruno Nossa, Dias.
5: Pela orelha.
2: Bruno Dias de Franco da Rocha Ai. Pediu para o senhor, doutor, imitar o Geleia do Caça-Fantasmas.
5: Geleia? Poxa vida, Geleia, deixa eu ver se eu lembro de Geleia. Ah não, mas o Geleia é de uma coisa. Ah, doutor! Eu tenho medo do fantasma! Não,
2: peraí, não, vai ficar mais bonito, peraí. Deixa eu colocar aqui.
5: Vocês não valem nada também. Esses ouvintes não valem nada. Eu
2: não
5: tô
2: vale
5: aqui
2: absolutamente nada.
5: Fazendo meu trabalho e levando para um lado mais cômico da
2: Mas
5: coisa.
2: Mas posso falar, doutor? Isso pode ser um a mais, hein? Isso pode ser um a mais, cara.
5: Porque eu não entendi onde você quer chegar.
2: Peraí, gosto.
5: Doutor, que é isso? Murrá?
2: Ah, doutor.
0: Rede Louco apresenta Ghostbusters, Caça-Fantasmas. 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
7: Ai, eu tenho medo do fantasma.
8: Mas você é um fantasma, Geleia.
7: Eu sei, mas eu não queria ser.
8: Que isso, Geleia? Você não assusta ninguém.
7: Eu fiquei triste. Uma criança me chamou de geleca.
2: Melhor que meleca, né? muito bem. Doutor, obrigado. Obrigado pela imitação, doutor.
5: Imagina.
2: Outra pergunta aqui do
5: claro, acabou. Agora ficou em mim isso aí.
7: Vamos responder.
5: Aí, tá vendo?
2: Então, Geleia, Geleia, responda. O Lucídio de Cuiabá tá com a gente aqui. Bom dia, Geleia. Se eu contratar os serviços de uma profissional do amor e ela engravidar, é acidente de trabalho, falta de profissionalismo, de quem é o BO?
5: Aí, nesse caso, meu pequeno Tadeu e o meu querido ouvinte aí que faz essa pergunta, nesse... Aí, agora tá dentro de mim, como é que eu faço?
2: Lá ele.
5: Aí é uma falta, primeiro, de responsabilidade sua, né? Quando você vai fazer, independente de quem seja, o uso do preservativo é importante. Então, você tem que deixar bem claro para a pessoa, mesmo que ela não queira, na maioria das vezes, a mulher que é profissional do sexo, eu sempre pego uso de camisa. Ai, agora ferrou. Demora um pouco pra sair, viu, gente? Então, eu acho que é uma falta de responsabilidade sua. Aí você vai me dizer assim, ah, eu não tinha na hora nem ela. Use a criatividade. É. Tá? Use a criatividade. Pede uma sacolinha de supermercado, pede um papel filme, enrola, encapa, faz alguma coisa, mas isso
7: é responsabilidade sua.
2: Doutora Zubindo, muito obrigado pela sua participação. O teu táxi chegou, o SAMU acabou de passar aqui.
5: Eu que agradeço, estou à disposição. Caso queira uma consulta fora daqui, aí a gente cobra, né?
2: E se pedir pra imitar o Geleia, fica mais caro.
5: É, aí a gente cobra o cachezinho a mais pela imitação, tá bom?
2: Tá bom, então.
5: Então um grande abraço pra vocês, uma ótima semana.
9: Mande bom dia.

0: Band FM, Michel Teló. Aí a roça vence. Olha você mandando mensagem no WhatsApp da Band FM. Tem aqui o Carlos, motorista de aplicativo. A Eliana trabalha na área de limpeza e já acordou. Já tá fazendo faxina na casa dela, inclusive. Obrigado, viu, Eliana? Um beijo pra você, tudo de bom. Tem aqui também o Rodrigo Campos. Rodrigo Campos trabalha também de aplicativo. O Robson é porteiro. Tem também aqui a Cláudia, tá na cama ainda, mas tá junto com a gente ouvindo a Band. Obrigado, viu, gente? Obrigado você que está com a gente no Band Bom Dia, que, aliás, acaba de terminar.
1: Mais uma vez, obrigado, Senhor, por outro dia.
0: Band Bom Dia volta amanhã, ao vivo, a partir das 5 da manhã, aqui na Band FM, mas a zoeira continua por aqui. O bom humor também continua. Aliás, o bom humor nunca acaba aqui na Band FM, porque vem aí o Estação Band FM.

0: sei que você liga a Band FM esperando que é alegria.
1: É.
0: Bom humor tá na cara, tá no DNA da Band FM.
1: Tá nisso,
0: né?
1: Aí que o Jadeu falou mesmo.
0: No DNA.
1: Você se sintoniza na Band, você fala, meu, será que eu vou ouvir? Vai ouvir alegria, descontração, sorriso, vai ouvir nós, vai ouvir... Eu tô coceirando o pé, sabe, Jadeu?
0: Vai ver, às vezes é frieira, hein?
1: Não, mas é no peito do pé.
0: Ah, no peito? Que esquisito, hein?
1: Esquisito, né?
0: Estranho.
1: Eu não posso coçar.
0: Por que você não pode coçar?
1: Porque não pode, Jadeu. Diz que se você coça, pode dar uma feridinha, né?
0: Isso é verdade.
1: Aí
0: isso
1: vira
0: verdade.
1: Coisa grave.
0: Então deixa coçar aí, tá?
1: Tá, deixa coçar.
0: Dá um desespero, dá vontade de bater a cabeça na parede.
1: Eu tenho coceira nesse dedo também, ó.
0: É?
1: Que eu vou coçar ele, ó.
0: Tá, você tá coçando o seu bumbum. Vamos lá, gente. Já me passei aqui. Vamos
1: já deu. O cara chegou no boteco, pediu 10 cervejas. O cara trouxe 10 cervejas. Abriu uma, tomou. Abriu outra, tomou. Tomou 8 cervejas, 9, 10. Dá mais uma cerveja. O cara falou, meu, cuidado que isso aí não vai te fazer bem. Isso aí faz mal. Ele falou, ixi, faz mal, meu, ainda mais com o que eu tenho, né? O cara falou, ai, meu Deus, o que você tem? Ele falou, só 2 reais.
0: Não é possível, não. Não é possível, não.
2: Vamos rir. 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
11: dia pra você. Bom dia, não. Excelente, maravilhoso domingão. Nesse dia 19 de julho, claro que tem Estação Band FM edição de domingo. A galera já tá aqui, ó. Robson Ramos, Paulo Gomes, Ana Maria Brisa, eu também. Band FM. Na sua rádio do seu jeito.
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11: Bom dia.
0: Acorda, menino.
11: Paulo Gomes, bom dia, tudo bom, Ana Maria?
0: Domingo,
11: estamos,
0: né?
11: Estamos aqui, tá domingo, Estação Band FM, edição de domingo. O que, que é? Requentado da semana.
0: Caramba, né? Momento.
11: Não é?
0: Já passamos da metade do mês, hein?
11: Tá incrível, né?
0: Tá com a gente.
11: O ano começa... Ah, menino.
0: Sou eu.
11: Pedrito, animado. Opa, Pedro. Sempre animado. Bom dia.
14: Todo mundo com essa cara de zanfa, porque tava todo mundo achando que hoje ia ser a final do Copa do Mundo com o Brasil.
0: É.
14: Brasil já nem lembra mais quando é que
0: Pedro
14: saiu.
0: Pedro vai torcer pra Argentina, né?
11: Eu vou mesmo, viu?
0: Ah, você não vê como é que vai, esse papinho, né?
11: Ah, e por aí, que não?

0: 36 anos só na empresa.
1: Meu Deus do céu. Eu ronco?
0: Pois é.
1: Eu ronco.
0: Vira-lata é adotado depois de dormir em cama de exposição no interior de São Paulo.
1: Ah, bonito.
2: China proíbe namorados criados por inteligência artificial.
0: Não pode?
2: Pois é, meu Deus, não pode.
0: Olha essa aqui, ó. Homem entra na justiça por causa de apelido dado pelos colegas.
3: É o Bensola? Bensola.
1: Ai, meu Deus. Sabe
2: o que mais? Tem a participação do André Mantovani, que teve aqui nessa semana.
1: Daqui a pouco.
2: E vai falar no programa, que a gente vai mostrar pra você os melhores momentos dele aqui também. Tá no Estação Band FM de Santo Domingo, que está começando.
1: Vamos nessa, turma!
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2: Olha, depois de enfrentar um divórcio litigioso que durou 5 anos.
3: Quê?
2: 5 anos divorciando da mulher.
3: Que é isso?
2: O goiano Alex Rodrigues largou um bom emprego. Ele trabalhava na construção civil, falou, vou mudar de vida. Tinha umas dívidas, quitou todas, pegou um Fiat Uno, 1996, aquele carro mirradinho, né?
3: Sim, sim.
2: 1.0, e tá viajando pelas Américas.
3: Olha!
2: Pelas três Américas. Conhecido nas redes sociais como Alex do Uno, ele diz que recebe apoio de seguidores, de moradores das cidades por onde passa, que ajudam com doações e suporte ao longo do caminho. Faz 1 ano e 40. Na verdade, faz um pouco mais agora. Esse número foi registrado o dia que ele chegou em Nova York. 1 ano e 43 dias na estrada. O brasileiro conheceu 15 países. Percorreu 37 mil quilômetros e disse que não furou nenhum pneu.
3: Duvido.
2: Tá vendo? Vocês metem o pau no Uno aí, ó. Tá tudo funcionando.
4: Duvido que
2: no
4: não furou um pneu com tudo isso
2: que
4: aí.
2: Não, né? Rapaz. Passa nos caminhos ruins, hein? Na última quinta-feira, ele alcançou um dos marcos mais simbólicos. Chegou lá na Times Square, em Nova York, nos Estados Unidos, bem no meião de Manhattan. Fez lá a folia lá com a bandeira do Brasil e tal, e coisa. Teve gente até que achou que ele tava indo pra Copa, o Brasil já tinha saído da Copa quando ele chegou. Mas não era, não. Ele tava fazendo o roteiro dele. Ele ainda tem o objetivo final da viagem de chegar até o Alasca.
3: Olha!
2: Fica lá no extremo norte. É o estado americano separado do país, né? Depois do Canadá. Vai ter que atravessar o Canadá pra chegar no Alasca e aí vai terminar a viagem dele.
3: Rapaz!
2: Rodou esse menino, hein?
3: Rodou, hein?
2: De Fiat Uno.
3: De Uno.
2: Não furou pneu. E pelo que ele falou, o motor também aguentou.

0: É, mas vai até o Alasca?
1: Disse que vai.
0: Não, não chega, né?
1: Uma hora Torgila... ele se lasca, né?
2: É, vai de fora que é uma gelada.
3: Na hora ele se lasca. 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
2: Maria Luísa, venha.
3: Vamos lá, vou falar agora da Ana Castela, boiadeira que estará com a gente de pertinho aqui, né?
2: De pertinho, dia 20 de agosto.
3: É.
2: Com a boiadeira Ana Castela. Você não vai perder, você também não. Ninguém vai perder.
4: Todo mundo vai perder.
2: Exatamente.
3: E nesse final de semana repercutiu na web, né? Ela trocando umas farpas ali com seguidores ali, com internautas, né? Com o pessoal da web.
2: Vamos falar mesmo, porque tem os mala.
3: Tem os mala.
2: O mala, assim, o mala é o seguinte, o mala da web.
3: Tem os mala.
2: O mala, aliás, o que mais tem na internet hoje é mala.
3: É
2: assim, você põe uma camisa azul muito feia.
3: É.
2: Você põe,
3: o pessoal vai dar pitaco,
2: você
3: né?
2: Você põe tênis. Não, tem ninguém mais usa tênis, põe um sapato.
3: Aí o que acontece?
4: A web enche o saco.
3: É. Ana Castela tá postando as fotos da academia, dos treinos,
2: tá,
3: né?
2: Treinando.
3: Tá treinando. Tá forte.
2: Tá ficando cheipuda.
3: E ela posta mesmo.
2: Posta mesmo.
3: E aí teve um mala que foi lá e comentou. É, só que ainda tá sem bunda.
2: Pois
4: que
2: é.
4: Que isso, gente?
3: Só que pois aí, é. Sabe o que ela comentou? Ela viu esse comentário e foi lá comentar.
2: Ela comentou que eu comentaria.
3: Ela falou assim, olha, bunda dá pra crescer, agora o piu-piu não dá, né?
2: Ela tá certa.
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2: Vocês viram essa história?
3: O quê?
2: O Hominho, funcionário de uma empresa de São José do Rio Preto, acaba de bater um recorde particular. São 76 anos trabalhando na mesma firma.
3: O quê?
2: O Dorival Dutra da Silva, que ainda dá expediente, viu?
4: Olha.
2: Ele é diretor administrativo da empresa do setor automotivo na cidade do interior paulista. Sabe quantos anos tem o Dorival?
4: Isso que eu quero saber.
2: 96.
4: É.
2: Olha. Quase 100 anos de idade.
4: Rapaz.
2: Ele entrou lá na empresa, ele trabalha no Grupo Rodobens, que é uma empresa grande do interior de São Paulo, que é uma empresa nacional.
3: É.
2: Mas que começou lá em São José do Rio Preto. Ele entrou aos 20 anos de idade lá, em 1950, na Maria Brito.
4: Olha, menino.
2: Você tem uma ideia, o ano que você nasceu.
4: Foi, é.
2: Tinha
4: dinossauros aqui, tudo.
2: Ele começou como office boy em 1950. E passou por várias áreas da empresa.
4: É.
2: Em 1981, ele se aposentou.
3: Que isso?
2: É, porque em 81 ele já tinha 40 e lá vai fumaça.
4: É, isso que eu ia perguntar.
2: 30 e poucos anos de empresa.
4: Não esqueceu de se aposentar, é?
2: Ele se aposentou, mas ele preferiu continuar trabalhando. Tem gente que faz isso, aposenta na carteira, recebe lá o benefício, mas a pessoa não consegue ficar em casa.
4: É,
2: fala, vou continuar trabalhando. E continua trabalhando na mesma empresa. E aí ele foi passando por vários cargos até terminar lá como diretor administrativo. Ele agora vai duas vezes por semana só na empresa.
4: Rapaz.
2: Mas ainda dá expediente por lá. Diz que viu várias transformações, muita coisa acontecer.
3: Caramba.
2: Rapaz.
4: Olha.
2: O Ronco, ele vai chegar lá.
4: Vai.
2: É. Ele vai chegar onde o Ronco chegou.
4: Vai.
3: E ele viu o Palmeiras ser campeão mundial, velho?
2: É, ele viu aquilo que dizem que é campeão mundial.
4: Rapaz,
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2: Uma visita mensal aqui a sua Band
3: visita
2: FM.
3: Mensal.
2: Edição Band FM, porque ele tá todo sábado no Band Astral.
3: Também,
2: né?
3: Também, mas disse, jamais abrirei mão de vir ao Estação Band FM.
4: Tá vendo?
5: Não tem a menor possibilidade.
3: Isso. Quem, de quem estamos falando? Dessa voz bela.
2: André Mantovani.
5: Muito boa noite. Boa noite.
3: Oi, André.
5: Feliz de estar aqui de novo.
3: Feliz de receber.
5: Trazer novidades de julho, né?
3: Olha, é importante. Mês de julho chegou. Bem, viramos já, começamos o segundo semestre. Não é? Sempre provoca uma curiosidade, uma ansiedade, já estamos aí.
4: Julho com o André é o mês aqui mais uma vez. O pessoal de peixe deve estar ansioso. É peixe?
3: Não, não. Só de peixe vai esperar um pouquinho.
5: Mas temos o sol chegando em Leão logo.
3: O sol chegando em Leão.
4: Tá vendo?
3: Eu já começo a ver a claridade.
4: Era
3: assim,
4: isso que eu quis dizer. Eu confundi o animal. Só confundi o animal. O peixe do leão.
3: É. Mas enfim, André está aqui para falar de julho. Como sempre, você vai poder participar. Viemos com o que hoje aí, André?
5: Hoje a gente tem o tarô, baralho cigano, tarô dos anjos, que não pode faltar. Numerologia e astrologia.
3: Muito bem. Bastante então você venha. Participe com a gente pelo nosso WhatsApp da Band FM em 11 999 919197. Depois às 8 a gente vai entrar também na live no Estação Podcast. Com detalhe, viu, André?
5: Qual
3: e amigos?
5: Detalhe?
3: A partir de hoje também no Instagram.
4: Também.
5: Que chique.
3: Não vai sair,
5: né,
3: o YouTube,
5: menino?
3: Vai ficar o YouTube da Band FM e nós vamos acrescentar o Instagram. Então você que já tem o hábito do Instagram vai poder ver por lá também.
5: Então a gente vai passar simultaneamente.
3: Simultaneamente. Nos dois.
5: Muito bom,
3: então,
5: hein?
3: Então você pode fazer pergunta no chat do YouTube.
5: Muito bom.
3: E também no, por mensagem no Instagram.
5: Foi ideia da Ana?
3: Muito de gente.
4: Lógico.
3: Ideia a Ana sugeriu, mas o chefe é que atuou. Ideia.
4: É, né?
3: Isso.
4: Lógico.
3: Aí deu certo.
4: Eu.
3: André.
5: Oi.
3: E o mês de julho?
5: Mês de julho promete ser um mês bom, porque
3: bom.
5: O sol chegando em Leão é um momento da gente sair da toca, da gente sair daquele mundo interno que Câncer nos convida. Um tempo pra gente colocar os nossos projetos em andamento, falar coisas, expressar aquilo que a gente sente e se mostrar pro mundo. Essa é a energia leonina que vai predominar todo mês de julho. A gente tem também um planeta que é o Urano, já venho falando dele aqui há algum tempo, fazendo alguns trânsitos importantes para que mudanças aconteçam, tanto no coletivo como no individual. Mas agora as mudanças prometem ser melhores.
3: Mudanças grandes?
5: Grandes, ou preparo para que essas mudanças aconteçam nos próximos meses.
3: Olha aí, Ana Maria.
4: Tá vendo?
3: Tá vendo? Espere.
4: Tá vendo?
3: Vamos esperar coisas boas, mas sempre com muita cautela.
4: Ainda bem, né?
3: Com muita inteligência.
5: Isso.
3: Tá bom.
5: E sabedoria.
3: Sabedoria, olha, principalmente. É isso aí. Então, o André Mantovani, a partir de agora, está conosco. A estação continua.
4: Já já tem
3: mas
4: ouvinte.
3: Mas continua com a presença
4: já
3: do André ouvinte, também.
4: Né?
3: Já já tem ouvinte.
4: É.
3: Já já tem desafio humano.
4: Vai ter.
3: Vai.
4: É, lógico que vai ter.
3: E a gente vai pegar as palavras hoje com o André.
4: O André que
3: o André vai trazer as palavras hoje pra você fazer.
4: A rima aqui.
5: Pô, você eu gosto fazer. Desse desafio.
3: É, ele gosta.
4: Vamos fazer, deixa eu
3: ligar.
4: Ah,
3: já, já.
4: Gente, não precisa.
3: Aqui na estação não, vai ser bom.
1: Ela
3: não gosta dele, André, mas você vai

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11: 7:30, galera. Bom dia pra você.

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3: Cachorro vira-latas cativou o coração de um empresário. E acabou sendo adotado por ele em Ibitinga, no interior de São Paulo.
4: Ah, é?
3: Ibitinga, pra quem não conhece, uma cidade no interior de São Paulo, tem a fama do bordado, né, Paulo Gomes?
4: Sim.
3: O pessoal fala do bordado lá. E aí tem a famosa, anualmente, a famosa Feira do Bordado.
4: Ah, é?
3: De Ibitinga, que terminou no último domingo, dia 12. Mas um personagem roubou a cena no local de exposições. Um cachorro, que já ganhou o nome de Jumo, ele ia todo dia na feira. Aí ele ia na feira, andava lá pelos corredores, aí tinha uma cama... Ficava na exposição lá, que mostrava as coisas de bordado, né?
4: É.
3: Coxa, bordado, então tinha uma cama lá. Aí ele subia na cama e tirava uma soneca. Todo dia. E na mesma cama, Paulo Gomes.
4: Olha aí.
3: Naquela mesma cama. Ele entrava na feira, andava pra lá, pra cá, subia na cama e dormia. O pessoal tirou foto dele lá, filmou e tal. Aí o dono da festa lá disse, ó, pode deixar ele aí. Ele deitava, o lençol que ele deitava de 400 fios.
4: Eita!
3: O lençolzão olha... macio, gostoso. O Oswaldo de Moraes, que é o administrador da feira, se comoveu com o cão.
4: Lá.
3: Resolveu adotá-lo. E aí, o Jumo agora não precisa mais caçar um cantinho pra deitar lá na feira. Vai deitar na casa do Oswaldo de Moraes.
4: Olha, mano. Que legal.
3: Que beleza, hein? Final vira latinha. Foi lá, tem bonitinho ele deitado na caminha.
4: Ele
3: lá.
4: É bagunceiro, né?
3: Bagunceiro, não. Gostava de dormir na cama da exposição lá.
4: Gostava de pinta e borda esse cachorro, né?
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1: Estou indo lá comer a feijoada na casa da sogra. Bora aí, Pedrão, comer a feijoada. Aí assistindo o jogo, Argentina e Espanha.
0: Bora.
1: 2-0 pra Espanha, hein, Pedrão. Bora, Espanha, feijoada da sogra, feliz aniversário. E minha sobrinha Ana Júlia. Valeu, Pedrão. Band FM, a rádio sujeito, valeu.
0: Valeu, caramba. 7h30 da manhã ele tá pensando na feijoada. Na casa da sogra ainda, viu? Tá bom, meu amigo. Bom dia pra você, bom domingo.

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2: Por que, é que estamos falando desse assunto? Porque o governo chinês criou uma regulamentação que vai mudar a vida dos internautas. Agora está todo mundo proibido de criar namorados por inteligência artificial.
3: Ah, olha.
2: A medida tem como objetivo combater a dependência emocional. Porque o pessoal tá indo pra IA, monta um namorado, uma namorada lá, depois fica. Aí termina o namoro virtual e fica triste, depressivo.
4: Não, e esquece do real,
2: não,
4: né?
2: Não vive o dia a dia, exatamente.
3: Real.
2: As regras se aplicam a ferramentas de inteligência que simulam características humanas, como personalidade e forma de se comunicar. Aqueles serviços que não envolvem interação emocional ainda podem ser usados normalmente. A nova medida foi recebida com tristeza por causa pelo pessoal que gosta de fazer aí os casais, né? Os que querem namorar na IA, enfim. O fenômeno dos namorados e namoradas virtuais está crescendo no mundo, né? Ao mesmo tempo em que proliferam avatares com aparência humana capazes de vender. Por aí tem aquilo que a gente já vê, né? Que cria na internet a pessoa como se fosse de verdade.
3: Tá?
2: É isso. Sabe que tem aquela série, como é que chama? Black Mirror, né?
3: Sim.
2: Que um dos episódios, mas é pesado, o namorado morre. Aí a moça manda fazer porque tem lá na série, tem a possibilidade de você criar a pessoa por IA. Então você pega todas as coisas da pessoa, eles botam numa memória, essa memória vai dando um boneco, esse boneco eles mandam pra tua casa e fica lá o boneco com as características do namorado falando com você.
3: Olha.
2: Que ele pega as palavras da. Que coisa doideira, bicho.
3: Cada coisa.
2: A pessoa
3: coisa,
2: fica,
3: né?
2: Dependente, Paulo Gomes.
4: Deixa eu falar uma coisa.
2: Não acredita em robôs.
4: Quem arruma um namorado ou namorada no IA? É. Quando leva um chifre, é real ou virtual?
2: Então.
3: Acho que é virtual, né?
4: Caramba, velho.
2: Não é?
3: Não deixa de ser chifre.
2: Ai,
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2: Vem pra cá, Ana Maria. Aliás, eu adorei, de novo, tem que repetir. Hoje eu fiquei prestando atenção em você na televisão. Seu cabelo tradicional é outra coisa.
3: Gostou do meu cabelo?
2: Ah, é tradicional, né, Paulo?
4: É. Raiz, né?
2: A gente se encontra com as raízes, né?
3: Não é?
2: Raizão. Ah, e aí, Ana Maria?
3: Meu cabelo também. Então, eu ia falar da polêmica, né? Que não é tão polêmica, eu valorizei um pouquinho.
2: Não é?
3: Tão polêmica assim, que envolve o Mbappé. Que, na verdade, é uma coisa antiga, né? Mas como agora é época
4: jogador, de... Esse jogador da França aí que, meu, joga pra caramba aí, né?
2: Joga nada. Vai jogar onde? Vai fazer o que sábado? O que vai fazer sábado?
4: Ah, mais do que a seleção fez.
2: Vai disputar terceiro lugar. Por que não vai disputar a final?
3: Mas, tô bravo hoje. Mas, não, calma. Quem ficou bravo com o Mbappé também, sabe quem foi?
2: Quem foi?
3: A Darly, mãe da Lecha.
4: Nossa, que cantora?
2: Peraí.
3: A cantora Lecha.
2: Ela tava torcendo pra França. Ontem, quando a França perdeu, ela ficou brava com ele?
3: Não. Isso foi na época que o Neymar jogava com o Mbappé.
2: No Paris Saint-Germain.
3: Os dois.
4: Nossa senhora.
3: E teve uma festa do Neymar na França.
2: Uma?
3: Como agora é época de Copa.
2: Uma das festas.
3: Né? Como agora é época de Copa, repercutiu de novo essas coisas aí, né?
2: Aliás, só posso fazer uma?
3: Pode.
2: De novo. Ontem foi a Saori que disse que, né? Todo dia tem alguém que conheceu o Neymar, foi na festa do Neymar, ficou com o Neymar, deu um beijo no Neymar, encontrou o Neymar no metrô.
3: Sempre tem, né?
2: Viu o Neymar no padaria, o pessoal não pode perder o hype. Aí vem a Darlene pra falar, não, eu tava numa festa do Neymar.
3: Exatamente.
2: E não podia falar, toda uma festa, encontrei Mbappé.
3: E não satisfeita em só estar na festa do Neymar, ela confundiu não, porque ela não sabia nem quem era, né? Um moço passou por ela vestido de Drácula, porque era uma festa fantasia, e pisou no pé dela. Isso na França, hein? Festa do Neymar.
2: Olha aqui, aleatório, Paulo. Na França, festa fantasia, o cara pisou no pé dela, ela ficou brava.
3: E aí ela falou, não, vou tirar a satisfação com esse cara aí.
4: Meteu o dedo na cara do Drácula.
3: Foi até ele, bateu nas costas, falei, ô... Você não viu que você não pisou no meu pé, não, moço? E a Lecha dançando ali já falou, eita, minha mãe vai arrumar uma confusão. Aí a Lecha chegou pra ela, o que foi que você tava batendo boca com ele? Não, que ele pisou no meu pé e não sei o que. Só que ela falando em português e ele não entendendo nada. Porque sabe quem era? Era o Mbappé, o Drácula.
4: Nossa
3: senhora. E o Mbappé, ó, pra ela, ó.
4: Agou e andou, né?
3: Olhou assim, ela falou, ele viu o que ele fez, me machucou e ele não tava nem aí. E foi embora, eu achei ele muito folgado.
4: Tá bom.
3: E ela contou essa história no The Noite, aí repercutiu, né?
4: Tá bom. Não, aliás, ela contou isso faz tempo. É que agora voltaram, então.
2: É que acho que sentiram falta de alguém ter encontrado o Neymar, falou, precisamos resgatar uma história.
3: Aí vai, né?
2: Aguardem.
4: É o Web, né?
2: Amanhã alguém vai ter encontrado o Neymar também. Foi na festa dele, ou foi almoçou com ele
3: resgatar uma história antiga.
2: Almoçou com ele no quilo. Você vai ver. Vai ter amanhã. Vai ter.
3: Mas
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2: É o seguinte, um cidadão, um homem, procurou a Justiça do Trabalho na região de Campinas.
3: Por quem?
2: Pra mover uma ação contra a empresa em que trabalhava. Chegou lá, pra quê? Porque ele reclamava porque ele era chamado de beiçola. Aliás,
3: desculpa.
2: O meu irmão me chamava de beiçola quando era criança.
3: Desculpa também do

0: Não, tem. Todo mundo tem um apelido lá. Inclusive esse chefe aí que deu apelido pra ele, ele era amigo do cara pra caramba. Eles viviam dando risada lá
1: bem
0: e tal.
1: Sola. Tu bem sola, né?
0: E outra, ele também chamava todo mundo de apelido. Ó. Ele chamava um amigo meu de Papai Smurf e o outro de Tartaruga Ninja.
1: Ah, o bem sola também botava apelido nos outros. Por isso que ele perdeu.
0: Aí, o juiz... O juiz do trabalho. Papai Smurf é muito bom.
2: Cara, olha o Beissola chamando o amigo.
1: Olha,
2: Papai Smurf.
0: O juiz do trabalho, Gilvandro Oliveira, indeferiu o pedido, já que os próprios colegas do autor disseram que o clima entre eles era de brincadeira e, portanto, não havia assédio moral acontecendo no local de trabalho.
1: Olha, gente.
0: Olha, o Beissola se ferrou.
1: Já pensou?
2: Ele se ferrou, o Beissola? Ficou de beiço, né, velho?
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0: meu Deus, o que aconteceu, Pidoncio?
1: Não, nada, não. Meu amiguinho Zequinha lá.
0: Ah, tá.
1: Da vila.
0: Um abraço pro Zequinha, não, né? Pô,
1: ele é uma figura.
0: Ouvinte da Band FM, ouvinte do Vamos Rir, né?
1: É, ele acredita. Você acredita que ele foi pra praia pra passar o final de ano lá? Chegou antes do pedágio, voltou, não quis ir mais. Falou que escreveram numa placa lá um negócio pra ele. Falou, ah, não vou mais.
0: E o que escreveram?
1: É, tava escrito aqui. Nesse sentido, só altos.
0: Não, Zequinha, não era só pra você, não. Tá bom, vai, Pidoncio.
1: Já valeu essa, né, piada? Ô, Jardel, o padre, né? O cara chegou pro padre. Quer dizer, a mulher, né? A mulher chegou pro padre.

0: padre falou assim: ô, seu padre, eu fico muito feliz. Foi confessar, né, Gideon? Fico muito feliz quando me chamam de gostosa. Isso é pecado? Ele falou: te chamar de gostosa não, mas a mentira é pecado, sim.
1: Ô, padre, daqui a pouco tem mais. Vamos rir.
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4: Ai, que beleza, mais um domingo começando, final de semana, bom dia pra você e você junto com a gente, né? Obrigado pelo carinho sempre, esse é o Estação Band FM que continua nesse domingão. Relembrando tudo de melhor que aconteceu na semana. 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
4: É isso, turma. Tamo de volta.
7: Ah, é a segunda hora.
8: É a segunda
7: do Estação hora. Band FM.
8: Deixa eu falar uma coisa pra você. Oi. No arroba Band Oi. FM tem um vídeo que foi postado essa semana aí desse moço aqui.
7: Desse moço
8: aqui. Não. Fazendo rima. Você viu? É ele com o mano,
4: não,
8: Pedro Rafael.
4: Eu não fui
9: fez
4: não.
9: A rima com o Pedro.
7: Ele fez.
4: Eu não fiz nada.
9: Tem no
4: foi um farsante.
7: Vai dar uma olhada. Ele tá Instagram. Dizendo que não fez. Fez
4: não,
7: sim.
4: Não fiz nada.
9: Na Band FM. Foi
7: fez
9: ele.
7: Sim, foi ele.
4: Bate catar.
7: Vem cá, Pedro. Você não fez a rima?
4: Ah, não.
8: Eu fiz, cara.
4: Então,
8: me treme todo, cara.
4: Não fiz nada nesse mala, não.
8: Rima no improviso. O outro aqui tá falando que
4: não fez, ó. Não, eu não fiz. Não fiz.
8: Eu não fiz. Eu sou verdadeiro.
7: Ah, tá bom. Vai. Na segunda hora da Estação Band FM, sábado domingo, homem entra na justiça por causa de apelido dado pelos colegas. É o Beisola.
8: Caramba. Bezerro invade estação e toma trem no Rio de Janeiro.
7: Gente do céu, vai lá na Maria Brisa, conta pra gente.
10: Olha, gente, cadê? Qual que é?
7: Não sei.
10: Piloto. Ah, é piloto, né?
7: Piloto
10: se assusta com luzes no céu e diz sentir medo de alienígenas lá no Paraná, isso aí.
7: Ai, gente.
8: Medo.
7: E tem mais, Ana Maria Brisa luzes. Trazendo sua mensagem, tem Mano Dilso e tem também mais um momento com o nosso André Mantovani.
10: É.
7: Você não vai deixar de curtir com a gente.
10: Fica aqui.
4: É isso aí, olha, tô de olho nesse farsante que tá me imitando, viu? Ó.
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4: Eu sou o Pedro Verdadeiro, viu, ô Xambilão?

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2: Um passageiro diferente foi avistado na estação de trem de Japeri, na Baixada Fluminense. Ele invadiu a plataforma, entrou em um dos vagões e gerou caos por onde passou.
3: Não, é óbvio, né?
2: Sabe de quem a gente tá falando?
3: Um
2: bezerro.
3: O bezerro. É.
2: Por aí. Não é? É Bé?
4: Ué, gente.
2: As imagens que circulam nas redes sociais mostram o bezerro correndo pela plataforma enquanto era perseguido por um cachorro. Cara, o cachorro outro dia correu atrás da onça que fugiu.
3: É mesmo, lembra?
2: Agora correu atrás do bezerro. E o bezerro entrou na estação do trem, entrou no trem.
4: Já pensou?
2: No desespero, sem saber o que fazer, o bovino entrou no trem e deitou no chão. Logo depois, o animal se levantou, começou a correr pelo interior da composição.
3: Saúde.
2: E por mais que um passageiro tenha tentado avisar aos demais, eles não conseguiram deixar o vagão e muito menos pegar o filhote, né, o bezerro.
4: É.
2: A concessionária 3RJ é responsável pela operação dos trens metropolitanos do Grande Rio.
3: Saúde.
2: De novo. Informou que o animal deixou a estação por conta própria. Já as testemunhas não souberam informar como o bicho conseguiu acessar a plataforma de embarque. É pagando a passagem, né?
4: É.
2: Não
4: foi assim? Será?
3: Bezerro e um caramelo no trem, velho?
2: Exatamente, no caramelo correndo atrás do bezerro.
4: Gente, imagina.
3: Cara, não é possível.
2: Será que o bezerro pagou a passagem? Será que o caramelo era o fiscal da estação?
4: Será que existe bezerro atrás? Único?
2: Como assim?
4: Do bilhete único.
3: Bezerro
4: único.
3: Que horrível. Olha, eu já vi vaca, já vi boi, mas bezerro não tinha visto não, vendo no trem, viu, cara?
2: Ah, você viu vaca e boi?
3: Ué, você nunca viu?
2: Ah, mas tem filho do boi.
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2: Vai, estraga de vez a Argentina pra mim.
3: É que, putz, Robson, eu vou falar de uma modelo brasileira que se chama Suzy Cortez.
4: Tá, Suzy.
3: Tá. Eu sugiro que você procure aí, você que tá ouvindo também,
2: claro,
3: procure
2: vamos
3: pra
2: lá.
3: Ver.
2: Ah, vou procurar
3: Suzy
2: agora, pai. Suzy
3: Cortez. Com Z, né, o Suzy e o Cortez com Z também.
2: Ah, claro que nós admiramos pessoas.
3: Ela postou uma foto vestindo a camisa da seleção argentina.
2: Pois é, eu tô vendo aqui, porque eu vi uma com o Brasil também. Você vê que ela vai de acordo com, né?
3: Mas aí que tá, Rob. Ela possui uma tatuagem íntima com o rosto, sabe de quem? Lionel Messi.
2: Não, tá escrito aqui, ó. Suzy Cortez embarca para a Copa para torcer para Messi então, e Argentina.
3: Porque ela é
2: que
3: fã.
2: Que mulher sem graça.
3: Ela é fã, mas ela tem uma tatuagem no Messi, sabia?
2: Tatuagem íntima?
4: Do Messi?
2: Nossa, gente, mas pra que isso?
3: Tem o rosto dele e o nome dele. E a
2: aonde
3: assinatura
2: fica
3: também.
2: Essa?
3: É íntimo, é íntimo, Rob.
4: É íntimo.
2: É íntimo?
4: É. Um pouquinho pro lado da virilha.
2: Porra, mas se você quer dizer, se você for ter um momento de prazer com Suzy Cortez, você vai ter que olhar pro Messi lá embaixo.
3: Deixa eu falar uma coisa. E sabe quem bloqueia ela nas redes sociais?
4: Quem?
3: Antonella Roccozzo. Sabe quem é essa?
2: A esposa,
3: mulher
2: a esposa
3: do Messi.
4: Ah, olha.
3: Oh, e tem mais, viu? Ele joga lá na Liga Americana de Futebol, isso. MLS lá,
2: MLS.
3: Né? No início de, parece que não foi, no final do ano passado, né? Ela foi impedida de entrar no estádio.
2: Ela foi lá?
3: Após um suposto pedido da Antonella falando pro pessoal do Inter Miami, não quero essa mulher no jogo do Messi.
2: Me fala uma coisa, o Messi já deu bola pra ela?
3: Ó, Rob, eu não sei, velho.
2: Porque pra mim é a única decepção que... É assim, eu não gosto de nada na Argentina, só do Messi.
4: Não, acho que ele...
2: Só falta você me falar que ele deu bola pra ela, aí não vai dar.
4: Eu acho que não.
2: Então tá bom, ele continua imaculado.
3: Mas que se ela desse bola pra mim, eu ia pra campo, viu?
2: Ela ia criar a camisa, vai vestir a camisa do São Paulo.
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2: Aqui no nosso Estação Band FM. Ó, oh,
3: da hora, vai. Só vocês estão suave.
4: Que hora ele não, velho.
3: Vai, da hora mesmo.
2: Você viu, né?
3: É, bagulho.
2: O cara foi parar na justiça, cara.
3: Ah, mas eu posso falar.
2: Toma cuidado, porque você fica dando apelido pros caras na vila lá.
3: É, isso é mesmo, hein?
2: Não
3: é
2: só daí na o cara vai na justiça, tio.
3: Não é só na vila, não.
2: Ele se ferrou, mas você pode se ferrar também.
3: Mas você viu que não deu nada pra ele?
2: Não deu nada, porque ele vacilou, ele também não dava apelido pros caras.
3: Entendeu? Todo mundo zoou todo mundo. E ó, vou falar pra você. Pior do que bullying na escola é bullying de peão, fi.
2: Não, bullying de peão não brinca com isso, não.
3: Já trampei numa empresa, mano, que todo mundo tinha apelido lá na empresa.
2: Todo mundo tem apelido.
3: Posso falar uns aqui?
4: Tem lista
3: fala,
4: aí?
3: Fala. Tem uma lista aqui, ó.
2: Não tem nada que não dá pra pôr no ar, não, né?
3: Não, é só um apelido da hora mesmo, ó. Tinha a mina lá da empresa que nós apelidou ela de Gisele.
4: Porque
3: só desfila. Só ficava andando.
4: Tá bom.
3: Aí tinha outro lá que era o Banguela. Que queria tudo mastigado. Não queria trabalhar, não. Aí tinha um outro que era o Pelé. Apelidamos ele de Pelé, sabe por quê?
2: Por quê?
3: Vivia só lá na Copa. Só na Copa. Tá ligado? Lá na Copa da empresa. Aí tem o Mestre dos Magos também. Mas o apelido ele, sabe por quê? Desaparece quando você mais precisa. Cadê o cara? Mestre dos Magos.
2: Vida, velho.
3: Teve um que nós apelidou ele de Aladim. Amava puxar o tapete lá na empresa.
2: Olha que picareta.
3: E tem o mais clássico, que é o 007.
2: Por quê?
3: Ele era conhecido como 007 lá, porque era zero motivação, zero produtividade e 7 pausas pra ir no banheiro. 007.
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2: Ozente.
3: Ai, não tem necessidade. Pronto, lá. Baita clima. A gente é alto astral, pra que medo?
2: Piloto de avião particular relatou ao controle espaço aéreo da região de Londrina, no Paraná, que estava vendo luzes que ele não sabia explicar o que era no horizonte, ou o que eram, né? O relato aconteceu na noite da última segunda-feira, dia 13. Segundo o homem, o piloto, eram luzes que se movimentavam rapidamente em círculos que causavam nele sensação de maravilha, de ficar maravilhado e ao mesmo tempo provocava calafrios.
4: Ué?
2: O áudio da conversa entre ele e um controlador viralizou nessa semana na internet. Quer ver? Vamos ouvir
3: um
2: pedacinho.
3: Tem um áudio aí?
5: Tem um áudio? Pergunta, alguém alguma noite reportou pra vocês aí aparições de algumas luzes assim, nossa, lá pro oeste nosso aqui, tipo pro 290, 300? Uma curiosidade.
2: Olá.
5: É negativo, a gente recebeu há pouco um repórter da Torre Londrina sobre algumas luzes bem nesse setor oeste da terminal. E conseguir identificar alguma coisa que pode ser?
2: Olha, tá preocupado, hein?
5: Por enquanto não, e traços mesmo não há nada previsto e nenhum de conhecimento.
2: Medo. Aí ele vai falar agora.
5: Olha, eu vou deixar o meu repórter aqui, sinceramente. É sensacional e assim, tá um calafrio na gente na hora que a gente
2: aperta
5: as duas luzes perto daquela luz. Tem uma luz lá pra frente que eu não sei se é um planeta ou o que que é, muito distante, que ela tá sempre lá, né? Mas é... dá um calafrio na gente quando a gente vê as luzes e é de intensidade muito forte.
3: Que isso?
5: E de movimento muito rápido.
2: Que isso,
3: cara? Peraí.
2: Para. Liga pro Boa Aventura. Vamos conversar.
3: Não, ô Robson. Eu sei o que ele tá sentindo, velho.
4: O quê?
2: Cara, vocês ouvindo isso aqui, vocês não ficaram?
3: Não.
2: Não dá um?
3: Eu vou dar um
2: negocinho?
3: Eu vou falar da minha experiência. É a mesma sensação quando eu vejo a minha filhinha, quando ela faz luzes. Me dá um calafrio.
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0: Band FM, Tiaguinho, pensamentos intrusivos, esse é o Estação Band FM no ar, e eu convido você a seguir no Instagram essa pessoa que vos fala, né? Arroba PedroRafael7779, esse é o meu Insta, repetindo, PedroRafael7779, caso você queira seguir, ficarei muito feliz, bem-vindo, bem-vinda. Hoje, domingão, dia 19 de julho, dia da final da Copa do Mundo, Espanha e Argentina. Aliás, a Band FM transmite a partir das 4 da tarde, Espanha e Argentina, também aqui na Band FM, você não vai perder nada, tá certo? Bom, quero saber qual é a boa do domingão, quero saber o que você tá fazendo, o que você vai fazer. Nosso número de WhatsApp 11999919197 é o número que você manda áudio, escreve também, mas eu quero ouvir você, até porque você faz esse programa junto com a gente. Fala, meu amigo, pois não?
1: Bom dia, Pedro. Minha mãe me ligou convidando pra ir assistir o jogo.
0: Deixa eu diminuir a velocidade. Agora você fala.
1: Bom dia, Pedro. Minha mãe me ligou convidando pra ir assistir o jogo na casa dela, que ela ia fazer um almoço espanhol. Aí eu perguntei, vai fazer uma paella? Ela falou, não, pão com carne lueca. Nossa, desliguei o telefone, vai ser na casa mesmo.
0: Carne lueca, olha que almoço espanhol, hein? Ah, valeu, meu querido.
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0: sua rádio do seu jeito, e a gente ouve mais um trechinho da participação do astrólogo André Mantovani, que esteve no Estação Band FM essa semana.
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3: Você ia falar de uma pessoa. Você ia me perguntar.
4: Não, era a Ana Maria.
3: Ana.
4: Eu? Falou da Virgínia do... Ah, eu ia falar da Virgínia.
3: É você.
4: Exatamente. Não adianta, o movimento ele vai e volta, né? Eles deram uma terminada, ao que tudo indica, voltaram.
3: Eu Será? Acho que a gente
5: Será que
3: até...
5: Será amizade?
3: A então, gente o André vai dizer pra nós agora. Há um tempo atrás, né? É uma relação que dificilmente vai criar um porto seguro, pelo menos por agora. A gente sabe que o destino não é uma coisa fixa, imutável.
4: É.
3: Nós vamos fazendo escolhas, as coisas vão acontecendo, mas existem tendências. Então, a tendência da Virgínia com o Vini Júnior é de que eles continuem nesse namoro, nesse relacionamento.
5: Se curtindo, né, não?
3: Isso. E olha que interessante, deu a carta do navio.
5: Olá!
6: Ah, tava no iate.
3: Sabia que você ia falar isso, Ana. Então tem muitas viagens pros dois, aí, tem muita coisa legal pra acontecer.
5: Curtindo.
3: Mas acho que com essa carta, pelo menos, a gente não pode ter a certeza de uma relação duradoura, estável. É uma curtição boa para os dois.
4: É. Vou fazer uma pergunta, né? Um pouco mais... dolorida.
3: Ousada.
4: tem alguma coisa, tem alguma relação também com negócios? Tipo, isso é bom pra mim, por isso eu vou continuar fazendo isso, dos dois lados?
3: Se tem, tá muito escondido.
4: Oh.
3: É a torre.
5: Ah.
3: Tá muito assim...
5: No íntimo lá,
3: íntimo.
5: Né?
4: Tá.
3: Eu acho que é uma tentativa real de um relacionamento.
5: Aham. Uhum.
3: E acho que se tem algo nesse lugar, eles não têm coragem de admitir, sabe?
4: Entendi.
3: Aquela coisa que a gente fala só pro travesseiro.
4: Mas por tabela acaba acontecendo, a gente pensa, pode ser interessante para ambos.
3: Quantos milhões de seguidores
4: muito
3: eles têm,
4: gente.
3: Né?
4: Uhum.
5: Vamos se curtir,
4: muito
5: gente.
4: Bom, vamos curtir. E se sobrar um cascaio junto, tá ótimo. Não é?
2: É bom.

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2: Pedrão, eu também tô unido com você, tô com a Argentina hoje, é um time briguento, é um time guerreiro, é um time que briga no último segundo do jogo, é um time de orgulho, é um time de pesa a camisa, é um time que veste a camisa de verdade, é Argentina, eu sou argentino hoje, 3-1.
1: Olha aí, hein?
2: Carlos de Guarulhos, o açougueiro.
1: Tá torcendo mesmo, hein, Antônio? Eu também tenho essa preferência, mas muita gente vai xingar a gente. Então, é melhor deixar abaixo. Obrigado, meu querido. Bom dia.

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2: Ô, Ana Maria Brisa, cola aqui na área.
3: Oi, tô aqui.
2: O que você vai contar pra gente?
3: Vou falar do cantor Luan Pereira.
2: Luan Pereira.
3: Luan Pereira.
2: Ele.
3: Que terminou o relacionamento no começo desse mês.
2: É mesmo?
3: É. Ele tava...
2: Ah, não tava nem sabendo.
3: Ele estava com a noiva já, hein?
2: Sim.
3: É verdade. Ele estava noivo da Vitória Miranda.
2: Olá.
4: Ela é influencer, né?
3: Influenciadora, exatamente. Aí terminaram no começo desse mês. Aí ela postou aquele negócio de foto, né? Carrossel de foto no Instagram. E ele comentou. No que ele comentou, a Web falou, ué, vai voltar? Será que vai voltar? Então achando que vai voltar só porque ele comentou a foto, Robson.
2: pode fazer sentido, porque, assim, ele até pode, se ele virou amigo da ex, ele pode comentar, mas, e é normal comentar.
3: Não.
2: Mas não tava comentando nada.
3: E segundo ela...
2: Vamos fazer uma mesa redonda de análise?
3: Segundo ela, foi ele que terminou, viu? Ele que quis dar um ponto final no noivado.
2: Vamos analisar, vamos fazer um debate.
3: E vamos... Sabe por quê? Agora o debate vai pegar fogo. Sabe o que ele comentou?
2: O que que ele comentou?
3: Emoji de coração.
2: Ué. Ah, olha lá.
4: Mas só isso. É só... O que é isso? Amor?
2: Às vezes é porque gostou de alguma coisa que ela colocou.
3: Ah, eu acho que não é nada, gente. É o Web que não tem o que fazer.
2: e acho que eles voltaram.
3: Ué, amizade, ué. Você não pode dar coração.
2: Depende, tem cor.
3: Tem?
2: A amizade tem uma cor, amor tem outra.
3: Ah, é?
2: A gratidão tem outra.
3: Enfim,
2: isso aí.
3: Se vão voltar, não sei, mas olha. É linda ela. Não,
2: deu uma mexida, né?
3: Deu uma mexida.
2: Quer debater?
3: Vamos debater?
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2: Vamos lá então, mano.
3: Vamos lá.
2: Cara, pediu aqui a rima com uma pessoa que tava até agora há pouco no programa.
3: Quem?
2: Pedro Rafael, velho.
4: Eu não acredito, cara.
2: É. Pedroca, ele tá falando assim, ó, mano, junto com o Pedroca.
4: Você não tá fazendo programação lá?
2: Eu não sei fazer rima, cara. O Pedro Rafael, que no fim de semana tá no Band Coruja, né? Da tarde aqui na Band FM com o Marcelo Café.
4: Não faça vergonha.
2: Não, é fácil. Vamos lá.
3: Vamos lá. Não, escola que eu sei que você consegue.
2: Beisola! Primeira palavra, beisola. Segunda, juvenal.
3: Juvenal.
2: E a terceira e última palavra, processo.
4: Juvenal com Pedro, eu tô com medo do que pode ser.
2: Vai dar ruim,
4: ele,
2: né?
4: Ele é bocudo.
2: É.
3: Tá fácil, tá vendo?
2: Vai conseguir?
4: Até que tá fácil, vamos lá. Eu confio em você, mano,
3: Vamos lá, Pedro, vamos lá. Tio Pedro desenrola. É melhor fazer comigo do que com beisola. Aí, ó, o Pedro já chegou rimando. E aqui nós estamos já improvisando. Sabe, aqui é nós que tá. É o mano disso já com o Pedro pra rimar. Aqui é assim, nós não tem retrocesso.
4: Ó, se me zoar, eu vou te meter um processo, cara.
3: Tá vendo? O Pedro já rimou. O Pedro é muito bom e ele já improvisou. Aí, Pedro, pra finalizar, rima com o Juvenal. Olha, quem não gostou dessa rima, pega.
4: Caramba, para! Eu falei que era problema.
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2: Nunca mais vai mudar.
3: Linda.
2: Nunca mais.
3: Agora
2: nunca
3: é esse
2: mais.
3: Cabelo,
2: é
3: né?
2: Isso.
3: Nossa, linda.
2: Maravilhosa.
3: É? Vontade de dar um...
2: Ó, chapuletada, cheiro. Dá uma chapuletada?
3: Não, dá um cheiro, Robson.
4: O Fabinho tá ouvindo, viu?
2: Você já deu uma chapuletada?
4: Ah, várias vezes.
3: Posso?
2: Pode.
4: Pensamento de hoje. Olha, e diz que eu só quero ver a hora que esses jovens do 6-7 descobrir que eles vão ter que trabalhar 6 da manhã até as 7 da noite.
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0: Band FM, Sorriso Maroto e Dilcinho, mensagem apagada. Olha, já tô avisando. Olha, seu tratante, se o senhor me imitar de novo, o senhor vai se ver comigo. Eu vou ligar o microfone, viu? Eu vou ligar o microfone, mas se você me imitar, você vai ver só. Mas é isso, galera. É isso, turma. Estação Band FM por hoje terminou.
1: Ah, acabou, gente.
2: Gente, não vamos tem lá. Mais como fazer um pouquinho?
0: Não, não tem.
1: Estação Band FM? Tem, vem cá, Pedro.
0: Ah, não.
1: Você gostou de apresentar o programa hoje?
3: Ora, gostei, cara.
0: Ah, vá te catar. Não.
3: Apesar das baboseiras que ficam falando não, no ar, mas, cara.
1: Peraí.
3: Tem hora que eu tenho que desligar o microfone de vocês.
0: Eu vou desligar você.
1: No padaria agora, mas eu volto. Você vai fazer o Band ao vivo primeira hora.
3: O que você quer, meu? Sou eu.
0: Eu vou fazer.
1: Não, você que vai fazer.
0: Eu vou fazer.
1: O Band ao
0: vivo. Eu vou fazer.
1: Você que vai fazer.
0: Esse cara é um farsante.
1: Você não é?
2: Vai acabar em processo.
1: Não é ele que vai fazer o Band ao vivo.
0: Eu vou processar.
3: Palhaço.
0: Eu vou processar você.
1: Você ou ele aqui?
3: Sou eu, porque o senhor é um pilantra.
0: Sou eu.
3: O senhor é um pilantra.
0: Não, você é um pilantra, Zé Ruela. Seu cretino. Cala a boca.
1: Tchau, pessoal.
0: Sai daqui.
2: Tchau, gente.
0: Tchau. Vou tirar você do estúdio, viu, mané?

0: Band FM, obrigado pela sua audiência, viu? Por você escolher ser feliz. Sim, porque se você tá na Band
1: FM... O cara tava andando, você... já deu aí de repente.
0: Pera, eu tô cumprimentando o ouvinte, Pidão. Espera aí, calma.
1: Tá.
0: Vai. Sai atropelando a situação toda
1: aqui. Opa, desculpa.
0: Muito obrigado pela sua audiência, ouvinte da Band FM. Agora pode, Pidão. Agora é a sua vez.
1: Agora
0: é
1: minha vez. Ô, Jadeu.
0: Fala.
1: O cara conversando com o outro falou, eita, nós. Quer que eu te fale uma coisa? Minha esposa é um anjo. O outro falou, ih, você que é feliz, a minha ainda tá viva.
0: Meu senhor.
2: Daqui a pouco tem mais.
0: Vamos rir. 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

0: de manhã cedo, hã? Com a máxima hoje chegando à marca dos 29 graus. Essa é a previsão do tempo para hoje, né? Então tá aí, 29 graus a previsão. E teremos, portanto, aí um domingo velho daqueles bonitaço, né, tia? Aqueles típico de verão brasileiro, né? Mas estamos no inverno, que não é muito bom isso, né? Essa mudança brusca de temperatura e talecostos e tal, né, tia? Mas enfim, vamos aguardar, né, tia? 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Sejam muito bem-vindos, prazer, uma alegria, uma honra poder estar junto com os amigos. Cristian Souto aqui tomando já um matezito, né, tia? Tomando um mate, talicuscos e tal. E apreciando esse sol bonito neste amanhecer, nesta manhã de domingo, véia taura, tá bueno? Sejam muito bem-vindos, até o meio-dia eu te faço companhia, você também me faz companhia. Tu manda mensagem pra gente aqui no 984020654, tá? 984020654 é o telefone que tu manda mensagem pra gente, que no WhatsApp participa, pede tua música, manda o teu recado aqui no programa Tchê Bandi. E nós temos uns prêmios hoje aqui, viu, tchê? É, temos uns prêmios aqui, ó. Tem o tradicional frango recheado, Duque Frango, tá? Então alguém vai lembrando, né, gente? Lembrando que esse pessoal, ah, já vou lá ligar pra concorrer o frango já pra garantir o almoço do meio-dia. Não é pra hoje, tá? Lembrando que se tu ganhar o frango recheado, tu vai vir aqui na rádio, tu vai pegar o Vale Frango, tá? E aí tu vai... tu vai pegar e entrar em contato com o pessoal lá no Que Frango e agendar, daí tu pode agendar pro outro final de semana, né? Aí tu vai lá e tu retira lá no Que Frango mesmo, tu agenda com o pessoal, aí tu vê se tu quer sábado ou domingo que vem, e aí tu agenda e tu pode retirar daí o teu frango lá, tá bom? Então, valendo um franguito recheado, um presente do Que Frango. 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Olha aqui que baita presente, hein? Então tá aí, dois pratos e um jogo de cinco facas, tá? Baita presente, tá afim de ganhar esse prêmio aqui? Então manda mensagem aqui no programa dizendo, Cristian, tô afim de ganhar esses prêmios aí. Coloca teu nome e teu sobrenome. Não esqueça disso, tá? Nome e sobrenome. E aí pronto, tá no páreo pra concorrer aos prêmios. Bacana? Combinado? Então tá tudo certo. Sejam muito bem-vindos. Começando o nosso programa, trazendo César Oliveira e Rogério Melo. Essa música é bonita, né? Pra gente começar com um solzito, tomando um matezito e escutando Milonga Abaixo do Mau Tempo. Sejam bem-vindos, gaúchos e gaúchas, peões e prendas desta querência.
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Essa escordiona, Chiquiti Bordonei no baile dos Cafundó tocando pra gente aqui no programa. Teve Buenas e Bispalho, Baitaca e ainda César Oliveira e Rogério Melo tocando também aqui no programa. Melo Velho tá informando, já são 9:23, 9:23, deixa eu falar aqui dos nossos parceiros, né? 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Vamos seguindo, né, Indiana Velho? Vamos seguindo por aqui, tu participas aqui do nosso programa 984-020654. 984-020654, o telefone para te participar aqui do nosso programa. 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E aí vale também o frango recheado, o presente do Que Frango aqui no programa. Vamos até as 12 horas, até o meio-dia, te fazendo companhia aqui na Band FM, a tua rádio do teu jeito, né? César Lindemeyer canta pra gente Casas Velhas aqui no nosso programa. Bom dia!

0: Muito bem, tem o grupo Renascença, tocou isso aí, né? Bailanta no Povoado, tocando aqui no programa. Também no grupo Cordiona, Oswaldir e Carlos Magrão, César Lindemay, tocando pra gente aqui no programa Tieband. Hora certa, 9 horas e 42 minutos, 9h42, hora oficial de Brasília. Já tem uma turma aí, já vamos começar a falar da turma que tá participando com a gente aqui no programa, né? Afinal de contas, tem prêmio hoje. 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E também tem um frango recheado, um presente aí do Que Frango. Vamos ver quem tá participando comigo por aqui. Pessoal já mandando mensagem. Vou só apertar aqui o botão e aí nós vamos.
1: Bom dia, Christian.
0: Bom dia. Bem,
1: a Maria de Lourdes Dame, do bairro Santo Antônio, Evaldo Oeste.
0: Fala, Maria.
1: Roda a música pra mim, MM, a Associação dos Maridos Mandado pela Mulher.
0: Eita.
1: Dos Garotos de Ouro. E oferece pra quem tá escutando o programa. Um ótimo domingo a todos e me põe no sorteio, tá bom? Um abraço.
0: Valeu, valeu. Valeu, obrigado, amém. É, associação forte, rapaz. Bom dia, Cristian, me põe nos sorteios. Que é o Luiz Lindvai, tá participando aqui do nosso programa. Obrigado. Que mais tá com a gente por aqui? O pessoal mandou foto, o pessoal tá fazendo aí já umas guloseimas, né, Gê? Quem é que tá aqui,
2: bom dia, Cristian, no sorteio, tá dando frango, Cristiane e Terezinha de Oliveira.
0: Cristiane e Terezinha de Oliveira, tá aí participando com a gente no programa. Bom dia, Cris, quero participar do sorteio da Bantic Frango e Joaçaba Pneus, o Márcio Fernando da Silva. Tá participando com a gente por aqui. Bueno, já estamos na lida, na obra. Eu e o Ed Varela. Aproveitar o tempo bom, né? Roda pra nós, Brasil de Bombacha. Põe aí no sorteio das facas e do frango recheado. Meu amigão, valeu, Laerte Espíndola, lá do Rupi. Tá ligado com a gente? Mandou até um vídeo aí, ó. Tá? Fala, ó. Não terá fantasmas. Ih, maravilha. Tá lá fazendo, lidando com a obra e ouvindo o programa. Obrigado, bom trabalho pra vocês aí, tá? Bom dia, guri, ótima programação. A sua, parabéns, por gentileza. Coloca meu nome no sorteio da Casa dos Pneus. Eu, Eva Maria da Fonseca, de Ervaldo S. Manda a próxima música pra nós. Aqui em casa, obrigado, valeu. Bom dia, Cristian, bom domingo pra todos. Nós, dá-lhe Argentina hoje. Ouvi a música Tordilho Negro pra todos que estiver na escuta do programa. Bacana, quem é que tá falando aqui? Não falou o nome aqui? É o Caio, ô Caio. Então vamos torcer pra Argentina hoje, rapaz. Ó, bem sincero, eu acho que depois do que a Argentina principalmente fez nos últimos jogos, né? Inclusive, cara, vamos falar bem de pertinho aqui, tá? Bem baixinho, até pro pessoal não vir muito. Aí tu olha um jogo da Argentina, os últimos jogos da Argentina, né? Aquela raça, aquela vontade, não jamais pensar em perder, vai pra cima, né? Ai, daí numa sexta-feira, uma retomada do Campeonato Brasileiro, o Grêmio perder pro Mirassol por 2-1, gente. Sem vontade, desanimado, meu Deus do céu. Rapaz do céu, que tortura daí, rapaz, é, né? É tortura. Mas enfim, né? O que vamos fazer? Presente, buenas, muito bom começar o domingo ouvindo esse clássico da música gaúcha, Milonga Abaixo do Mau Tempo, do saudoso Zé Cláudio Machado, com essa interpretação maravilhosa do César Oliveira e Rogério Melo, que lembrando, vou estar lá na minha cidade de nascença, Jaborá, na próxima sexta-feira, opa, dia 24. Abraço e bom domingo para todos, Maradona, velho, rapaz. Ei, Maradona, então a turma vai estar lá em Jaborá, né? Ah, demais. Daqui a pouquinho nós vamos já ler e ouvir mais mensagem da turma aí que tá participando aqui do nosso programa, tá certo? O pessoal pediu o Tordilho Negro? Então bora trazer aqui no programa, é o Tordilho velho mais famoso do Brasil, rapaz!

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0: A temperatura. Então, tu que... É, aproveita o dia, né? Tira a busanfa da cama e levanta logo e bora aproveitar e curtir esse dia lindo, maravilhoso. Esse domingão de sol aí, abençoado por Deus, tá bom? Deixa eu ver aqui. Ai, lembrando que tá valendo aí o frango recheado, um presente do Que Frango, tá? Pra sorteio hoje. E também tem um presente aqui da Joaçaba Pneus, que é um sorteio de um kit com dois pratos e um jogo de cinco facas, tá? Tá afim de ganhar esses prêmios? Manda mensagem aqui no programa, dizendo que tá afim, coloca teu nome e teu sobrenome, pronto, tá no páreo pra concorrer aí. Bacana? Tá bom. Deixa eu ver aqui, ó. Deixa eu ver. Ah, deixa eu mandar uma turma, tá parte. O Kleber Todescato. É, mas tinha outro antes aqui, ó. Bom dia, tudo bem? Christian Félix Pegoraro aqui da Estação Luzerna. Gostaria de participar do sorteio dos brindes e pedir a música Luz do Meu Rancho. Oferecer para toda a minha família. Valeu, obrigado. Kleber Todescato agora aqui está participando também do programa. Fala, Kleber.
1: Bom dia, meu amigo. É o Kleber Todescato. Toque se possível a música Deus Mariana, Gaúcho da Fronteira. Faz para minha esposa Marisa, meus filhos William, Wesley, Bruna, meu Varlindo, a dona Talina. Todos estiverem na escuta. Me coloca no sorteio. Um bom domingo a todos. Fiquem
0: valeu,
1: com Deus.
0: Valeu, Kleber. Aquele abraço. Manda um abraço pra turma do futebol aí da sexta, né, o pessoal já tá atracado aí, ó. Ricardo Velho já tinha mandado cedo lá, né, rapaz? Já tinha mandado lá, já tava com o Radinho Velho Raiz, né? É, já ouvindo o programa e tal, e coisa e tal, né, tia? Ele tá pedindo bom dia, te toca a música. Ah, tá aqui, ó. Toca a música pro Cristiano e o Ayrton, da empresa Santa Terra Escavações, lá de Catanduvas. Estão na escuta do programa de maior audiência nas manhãs de domingo e, claro, também para toda a galera do futebol e para nossa família. Aqui o Ricardo Batista, rapaz, ó. Então, um abraço para a turma aí da Santa Terra Escavações. O pessoal tá acompanhando a gente. Obrigado pela companhia, tá? Tamo junto, Tiro Zanavé. Bom trabalho para vocês aí, tá? Então, tem o Ricardo... Eu sei que o Benhur já tá atracado aqui também ouvindo o programa. Cadê aqui o Chiru, ó? Ah, bom dia, tudo bem? Manda um abraço pra nossa maravilhosa turma do futebol. O homem tá por aí, rapaz. Tá por aí, tá um fogo velho aí, rapaz. Já mandou ali a foto, o retrato, né? Mas não é solo joaçabense, pelo menos. Quer dizer, pode ter sido, né, rapaz? Não sei. Mas tá numa outra churrasqueira aí. E tá pilotando, inclusive. Quem me mandou também aqui foi o... Cadê o homem? Aqui o Michael, rapaz. Bom dia, Cabo. Ótimo domingo pra todos. Abraço pro pessoal do futebol da sexta. Comenta aí do baile. Não dá pra passar em branco, rodeando. Gente, o futebol daqui a pouquinho deixa dar mais uma calmadinha lá pelas 10h30, mais ou menos, 10h40. Nós vamos falar do futebol, né? Vamos deixar um pouquinho quieto, né? Não, nós vamos expulsar o resto da turma, né? Vamos atender os pedidos, daqui a pouquinho tem mais mensagens chegando aqui, porque vamos ler, vamos ouvir as mensagens da turma que tá participando aqui do nosso programa, tá bom? Grupo Surungaço, cantando a música que fala muito bem das coisas belas do nosso estado, para aqueles que nasceram na bela e Santa Catarina. Aqueles que têm hoje Santa Catarina como seu território, né? Mas que, de certa forma, esse estado é maravilhoso. Se não o melhor, um dos melhores do Brasil, com certeza, né?

essa música, meus amigos, é daquele tempo, aquele mesmo tempo que mulher não usava calça. E aquelas que usavam era feita de bolsa de farinha de trigo. Então ela saía assim na rua, dava aquele vento, a saia levantava, aparecia bem na bunda assim. Moinhos, Rio Grandense S.A. Era coisa feia, mas aconteceu.

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0: Maravilha, tem o Grupo Galpão, né? Tem a Garra Gaiteiro tocando aqui no nosso programa. Teve ainda o Oswaldir e Carlos Magrão, Adeus Mariana. Porca Véia, Luz do Meu Rancho, Grupo Surungaço também tocou pra gente aqui no programa Tchê Band pra toda a gauchada véia. Atracadita por aqui, chega o véio, 10 horas e 23 minutos. 10 e 23. Deixa eu ver aqui, ó. Deixa eu ver. Tem mensagem aqui, rapaz. O Pimba. Buenas guri, toca pra nós, pro meu consumo. Luiz Marenco, pra meu consumo, né? É... A música na hora aqui, rapaz. Né? Faz ao vivo e na hora o programa aqui, chefe, né? Atendendo os nossos ouvintes. Valeu, Pimba! Braço, guri, obrigado pela companhia. Bom dia, se possível, toca nos varzedos da fronteira. Os serranos, pra gente ouvir enquanto assa uma carne e toma um Campari. Mas que tal, rapaz? Se possível, coloca no sorteio dos brindes também. Obrigado, abraço, Gerson Locatelli. Ô, Gerson, vai devagar, rapaz. Pega leve, né, tia? Essa bebida vermelha aí, suco de morango, quando vê, dá um pinote no tio, né? Bom dia, Cris, tudo bem? Que domingo maravilhoso, tô bem feliz, amo o calor. Me coloca no sorteio, Elza Aparecida dos Santos, de Erval do Oeste, também participando aqui do nosso programa. Fala, Tati, vem!
1: Acordei agora, que desculpa. Eu tô tomando chimarrão, ervas de rua.
0: Opa, já bem, né? Acordou agora, isso que eu ouvi.
1: Acordei agora, que desculpa.
0: Meu Deus do céu, essas horas, cara. Vou acordar cedo. Hã? Acordar cedinho. Ai, ai, ai. Que mais aqui, ó? Que mais? Mensagem de áudio.
2: Bom dia, meu nome é Davi da Silva. Quero participar do sorteio.
0: Bom dia, aqui é Simone Piovesan, mãe do Davi. Me coloca no sorteio também. Ótimo domingo pra todos. Valeu. Bom dia, Cristian Souto. Que domingo é excelente pra nós todos. Me coloca no sorteio. Jair da Cas. É, Vila Rica, Ervaldo Oeste. Quem mais? Bom dia. Gosta de participar do sorteio? É Cleonice Aparecida da Silva dos Reis, aqui do Jardim Lindóia, participando no programa. Bom dia, Christian. Sou a Cleusa da Casa de Joaçaba. Estamos aqui no sítio, curtindo o pai e a mãe na sua companhia. Obrigado. Obrigado por alegrar esta manhã de domingo. Deus continue abençoando. Obrigado, amém. Christian, poderia tocar música Namoro de Sítio? Mas já na sequência, tá? Vou trazer antes do intervalo, então, Luiz Marenco para meu consumo e bora trazer o Namoro de Sítio aqui no programa.

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0: casamento dançava todo mundo, moços, velhos e até crianças. Lá pelas tantas, os noivos foram tomar um ar lá fora e dali meia hora voltaram. Ao vê-los, uma velhinha disse pra outra:
1: escuta, Antônia, será que o noivo já comeu?
2: O que é isso, Dalina? A noiva é moça séria. É claro que ele não comeu.
1: Não, não, não é isso que tu tá pensando, mulher. Tô falando se ele já jantou.
2: Ah, acho que sim, tá tão parceiro, olha o jeito dele.

0: vez, bem agarradinhos. De repente a noiva pergunta pro noivo:
1: escuta, Claudionor, que é isso que tá batendo nas minhas pernas?
2: E ele responde: essa é a dança do barquinho, Chirua. O que tá te batendo é o cabo do remo.
1: Ah, bom.
0: Logo em seguida a noiva foi dançar com os convidados. Quando chegou a vez do tio Juvenal, um viúvo alegre com mais de 70, ela sentiu que ele lhe apertava demais na cintura e, para se ver livre do velhinho, perguntou:
1: ô tio Juvenal, essa por acaso não é a dança do barquinho?
3: Sim, sim, minha filha.
1: E onde está o cabo do remo, então?
3: Ora, minha filha, aí tá com mais de 70, tu sabe, né? Não é brincadeira, já que tu tá interessada no remo, eu vou te contar, nem o velhinho enxerga mais o remo do barco. Aliás, eu vou te dizer uma coisa, o barco do velho ainda anda, só que é motorzinho com gasolina azul, ó.
4: Aí o casamento e sítio dos Serranos tocando aqui no programa. Teve para meu consumo com o Luiz Marenco tocando aqui no programa Tebande. Hora certa, 10 horas e 33 minutos. Vamos para a dica dos parceiros? Vamos para a dica dos parceiros já já. Olhemos a perna de volta com mais música gaúcha.
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4: Maravilha, maravilha, são 10 horas e 36 minutos, 10h36, tem mais gente participando aqui do programa. Deixa eu buscar lá no passadinho, tinha me passado de uma mensagem aqui, vamos ouvir. Bom dia, bom dia, bom dia.
11: Bom dia, Christian. Meu nome é Daiane da Fonseca, aqui do bairro Vila Rica. Gostaria de participar do sorteio de hoje. Sempre uma bela programação. Desejo a você um domingo muito abençoado.
4: Obrigado, obrigado, amém. Para todos nós, né? Com certeza. É, bom dia, manda um beijo pro Sandro, sofredor gremista, pro meu sobrinho Anthony, que completa 6 aninhos amanhã. Coloca meu nome no sorteio, por favor, grata. Bom domingo. É, Sandro, velho, tamo no... A gente não tá nem sofrendo mais, né, rapaz? Que loucura. Tamo acostumado. Rapaz do céu, que coisa, né? Que ponto chegamos, né? Saudade daqueles anos 90 lá, quando, né? Nós mandava nesse planeta, velho, né, tia? Que loucura, rapaz. Que loucura. Mas chegar ao ponto que estamos é... tenso, viu? Tenso. Bom dia, André Spir, coloca no sorteio dos brindes. Valeu, André. Bom dia, Cristian, um ótimo domingo para nós. Gostaria de agradecer pelo brinde da semana passada. Por favor, toca a música do grupo Carqueja, Não Tenha Ceia. Parece para toda a minha família que todo domingo está acompanhando a programação do Tcheband. Especial para minha filha Antônia, para minha esposa Tatiana, para minha sogra Terezinha, que completa 73 anos amanhã. Forte abraço do seu amigo Alisson Martins. Gostaria de participar do sorteio. Valeu, Alisson. Aquele abraço para o amigo aí. Quem sabe aumentamos a coleção de faca, mas que tal? Bom dia. Se possível, toca nos varzedos da fronteira com os serranos para a gente ouvir. Quando assa uma carne, toma um Campari, né? Ah, tá aqui, eu já tinha lido essa aqui, o Gerson o Locatelli. Ah, daí ele quer... Ele mandou a foto aqui da coleção dele de faca, né, tia? Meu Deus do céu. É, um punhado de faca aí, tia, vê? Olha, tem umas 50 facas. Só 10 olhos aqui nós olhando, né, tia? Bom dia, Michel Machado Espir, gostaria de participar do sorteio. Bom dia, Cristian. Me coloca no sorteio Sandra Melo de Luzerna, participando também aqui do nosso programa, né? Que maravilha. Ô, pessoal do Futeba da sexta-feira, então, rapaz do céu. O Ricardo Batista, que tá aí acompanhando, ele tava no time adversário, né? E tem os outros adversários que... Ó, o Ricardo Batista, o bicho vai... Mata no peito, né, Gia? Mas tem uns que estão escondidos, viu? Eu dei uma esperada aí justamente de propósito, né? Pra ver se se manifestava, mas não, tão quieto, né? Tão quietinho, ficaram não se manifestar. Só vi se manifestar, fora o Ricardo ali, o Benhur, o Maico, o homem da chopeira, o Aguinaldo, também vi que tá se manifestando, mas tá lá em Luzerna, né, Aguinaldo? É, e nós estávamos no time vencedor, né, chefe? Meu Deus do céu, mas aquilo foi um passeio, rapaz, né? Melão queria terminar o jogo lá sexta-feira, rapaz. Não, vou esperar a bola sair, né? E nada de sair. Toque pra lá, toque pra cá e vai. E já tinha que estar gente pro lado de fora quase dizendo: olé, olé. Que loucura, rapaz. Que loucura, né? E agora nós temos um placar eletrônico lá, rapaz, né? Não, o time tá bom, rapaz. O time tem placar. O time tem... É, colete novo agora, rapaz do céu. Ricardo já botou aqui, hoje é dia de aguentar o rodeão. Com inauguração do placar e tudo. É, rapaz, que cachorro, hein? Que cachorro do balanção, rapaz. Toda sexta muda as equipes, toda sexta é uma conversa diferente, né? O importante, acima de tudo, é o final, depois que tem a nossa resenha lá. O mais importante, né? Essa nossa flauta sadia, que a gente faz questão sempre, né? Um abraço pra essa turma aí, rapaz. Um dia a gente ganha, nós perde, e assim nós vamos indo, né? Tá tudo certo. Grupo Cordiona chega pra cantar assim, ó. Pelo duro e bombachu.

0: Maravilha, tem os mateadores. Vaneira da Restinga tocando aqui no programa. João Luiz Correia, Joca Martins, Grupo Cordiona. Também desfilar nesse bloco de músicas aqui no programa Tche Band. Hora certa, 10 horas e 54 minutos. Hora da dica dos parceiros, já já. Molhei uma perna de volta, Tche.
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0: Muito bem, vamos em frente, são 10 horas e 57 minutos, 10h57, hora oficial de Brasília, programa Tche Band. Pra Indiada Véia que tá aí fazendo parte do nosso programa, né? É, rapaz, fazendo uma carninha. Ei, coisa boa. O que deu, Tati Velho? O que que deu? Fala pra mim, Tati Velho.
9: O meu é semana que vem, Crisoco. No domingo, aniversário.
0: Azar. Então semana que vem tem festa na Tati Oliveira, né? Ah, Tati Velho. Bom dia, Luciana da Silva. Gostaria de concorrer ao sorteio dos prêmios. Valeu, Luciana. Bom dia, Cristian. Gostaria de participar do sorteio. Ótimo domingo pra todos. Adriana Schlindwey. Bom dia, Cristian. Meu nome é Jorge Tomasi. Gostaria de participar do sorteio. E pedir a música. Ele botou que pedir a música é Chica Manica. Bom domingo. É pau que dá cavaco o nome da música, certo, né? Tá bom. O pessoal vai participando junto com a gente aqui no nosso programa Tche Band. 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Bem, no fim eu tinha falado lá do Aguinaldo, né, rapaz, que o Aguinaldo é nosso goleiro. Não, rapaz, o Aguinaldo era do time do adversário, que levou uma sacolada de gol, rapaz. Nosso goleiro era o Paulo, né? É, rapaz. Aguinaldo veio sair com a sacola meia cheia de gol, rapaz. Hã? Os Monarcas, pra quem pediu aí, ó.

vocês. Obrigado pela participação. Vão com Deus, que nós ficamos com Deus. Um abraço e se contem.

0: Obrigado.
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0: Maravilha, tá aí os mateadores, eu mais Hélio Tostado, né, tocando pra gente aqui no nosso programa. Que horas são, meu galo velho? Fala pra gente aí, meu galo velho! 11 horas 17 minutos, 11:17, hora oficial de Brasília. É, bom dia, Xê! Antônio Rodrigues de Luzerda me inclui nos sorteios. Toca o Vento dos Monarcas, oferece pra minha esposa Luciane. Meu guri Gustavo, ótimo domingo pra todos. Oh, lembrando, gente, tu que acordou mais tarde e ligou o rádio um pouquinho mais tarde, 11:18, tá tempo ainda, tá? É curto espaço, mas dá tempo ainda, tá? Tem sorteio aqui, ó, do frango recheado, presente aí do Que Frango. E também tem o sorteio da Joaçaba Pneus, um kit com dois pratos e um jogo de 5 facas. Da Joaçaba Pneus, tu vai ganhar esse baita presente aí, tá? Tá afim? Manda mensagem aqui no nosso programa 984020654. Coloca teu nome, teu sobrenome, pronto. Tu tá no páreo aí pra concorrer a este prêmio, tá bom? A estes prêmios, né? Vamos seguindo, apreciando essa manhã velha de domingo, Taura, né? Ei, que maravilha! O pessoal pediu vento, né? Vento, cavalo, não, vento dos monarcas. Então deixa eu já achar aqui de vereda. Se não pegou voo, né, Xê? O vento tá aqui, ó. Aqui, rapaz. Afinal de contas, inclusive tava marcando um vento forte pra cá. Estão passando batido, viu, gente? Estão passando batido. Diz que lá pro... tem locais aí pras bandas do Rio Grande do Sul que temporal aí deu uma pegada forte, né, Tchê? É, rapaz, deu uma pegada forte aí. Tchê, aqui, que deu como é a previsão do tempo, onde é que foi, né? É, lá pras bandas do Rio Grande já tá chovendo valendo, viu, Tchê? Valendo, valendo lá pras bandas da fronteira, tá? A chuva que deve se deslocar pra cá, tá bueno? 11:19, os monarcas vêm pra cantar, então, atendendo o pedido, vento aqui no programa.
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0: Maravilha de campo e de mato tocando aqui no nosso programa. Teve os Monarcas, o Vento atendendo o pedido ouvinte. Hora certa, 11 horas e 27 minutos, 11 e 27, hora oficial de Brasília. A gente vai pra dica dos parceiros, né? Já já bolemos a perna de volta, Chiruzada venha.
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0: Muito bem, 11 horas e 30 minutos. Vamos em frente por aqui. Segue a turma aí participando aqui do programa. Deixa eu registrar mais algumas mensagens. O Alciomar dos Santos. É Maradona velho. Bom dia, Cristian. Me coloca no sorteio Charluane Belon. Ô, Charluane, tá no sorteio então, tá? Bom dia, bom domingo para todos. Quero participar do sorteio Guaraciaba Almeida. Também junto aqui no programa. Quem mais? Bom dia, Cristian. Toca a música Nossa Vaneira. Me coloca no sorteio Franciele Vieira Sumukoski. Vou torcer para ganhar no sorteio. Maravilha. Quem mais tá aqui? Bom dia, Cristian. Manda uma música para nós aí. Pode ser qualquer uma dos 4 Galdério. Me coloca no sorteio Gilmar Alves de Oliveira. Beleza, meu amigo? Abraço. Valeu, meu amigo. Obrigado pela companhia, tá? Nossa Vaneira chega mais ou menos assim, ó.

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0: Fecha o baú, Guilherme, velho, que agora nós vamos mostrar. O que quer é ser gaúcho? Gaúcho de fato com o Balebé.
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0: tá bem? Inclusive, o Zé Mico, o seu Josir, puxava uma cordeona. E um dormindo na gaita véia, babando, ah, que coisa séria.
1: Esse é o baile, não, é o Galpão do Caburé, né? Galpão do Caburé, João Luiz Corrêa, tocando aqui no nosso programa. Também teve o Rodeio 4 Galdérias. Isso aqui foi um bloco especial para o Minuano Nossa Vanela, né? Atendendo o pedido ouvinte aqui no programa. 11h45, mandar um abraço aqui, ó, para... Bom dia, minha band, gostaria de participar do sorteio. Joaçaba Pneus aqui, Frango, Andressa, Bruna de Souza, Bom Dominguinho. E a Marilei Belegoni, ela tinha mandado cedo, me passei com outra mensagem.

0: Será, Marilei? Ou eu toquei, será? Não recordo aí,
1: Bom dia, meu amigo, tudo bem?
0: Bom.
1: É Marilei Beleboni, do Jardim das Hortênsias. Gostaria de participar do sorteio e pode me mandar a próxima música. Tô escutando o seu programa.
0: Valeu, valeu, valeu. Gente, participações encerradas, tá? Participações encerradas. Vou para a próxima música aqui, justamente para a gente só terminar de cadastrar todo mundo, fazer o sorteio e vamos ver quem vai ganhar, né?
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Muito bem, meus amigos, muito bem. Vamos chegando aqui à parte final do nosso programa. Tá aí o criado tipo bicho com Tia Garotos tocando pra gente aqui no programa, tá? Participações, então, como havia dito, encerrado. Então agora a gente vai pro sorteio, né? Pra ver quem vai levar, então, os prêmios na tarde, na manhã de hoje, né, Tia? Então vamos lá, ó. Vamos pro primeiro sorteio aqui? Primeiro sorteio, deixa eu fazer aqui o sorteio do... Pode ser da Joaçaba Pneus? O kit com dois pratos e um jogo de cinco facas. Bora, senhoras e senhores, cruzem os dedos. Ó, tá levando o prêmio aqui. É o kit da Joaçaba Pneus. Dois pratos e um jogo de cinco facas. Final do telefone 7896. Gilmar Alves de Oliveira. Seu Gilmar Alves de Oliveira, o senhor acaba de ganhar, portanto, o kit aí da Joaçaba Pneus, um presentaço, hein? Então, final do telefone 7896, Gilmar Alves de Oliveira acaba de ganhar, portanto, aí o prêmio, tá bom? Vamos pro frango? Quem vai levar o franguito recheado, presente aqui, frango? Atenção! Final do telefone 4582. Maria de Lourdes Damer. Maria de Lourdes Damer acaba de ganhar, portanto, aí o frango. O presente também aí do Que Frango, tá bom? O Gilmar Alves de Oliveira tem 5 dias úteis, horário comercial, para passar aqui na rádio, traz documento para retirar o teu kit aqui da Joaçaba Pneus, tá? A Maria de Lourdes Damer também tem 5 dias úteis, horário comercial, passar aqui na rádio, tu vai retirar o teu Vale Frango, vai ligar, agendar com o pessoal do Que Frango aí para retirar no próximo final de semana, tá bom? 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Deixar a saideira, o pessoal tinha pedido aí, eu não tinha trazido a música ainda. Então vamos trazer essa associação aí, rapaz. Ontem meia cresce, né? O pessoal vai se associando, é, vai entrando um maior número de sócios. Garotos de Ouro, Associação dos Marinhos, mandado pelas mulheres. Tchau, gente. Um abraço.

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0: músicas pra você curtir o ritmo do Domingão. Vem com a gente aqui, participe, mande seu alô, vem pelo WhatsApp da Band FM em 11 999919197. Manda áudio pra gente aqui, conta como é que tá seu Domingão. Tem a escova modeladora Britânia pra britanear sua vida, pra britanear seu penteado, te esperando aqui no Big Prêmio. Você manda áudio pra concorrer e conta do seu domingo aí. Manda o placar também de Espanha e Argentina, hein? Pode mandar seu palpitão aí, contar o que vai acontecer na final da Copa. Aliás, a Band FM mostra a final da Copa pra você hoje, a partir das 16h, com a narração do Ulisses Costa aqui também. E tem o bolão da Band FM que pode dar R$1.000. Tá tudo no pacote aqui. Vem, participe com a gente. A nossa festa da Band tá no ar.
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0: tarde, galera da Band, tudo bom? Aqui é a menina Alves Salvador, Bahia. Eu também tô na festa da Band, curtindo de montão. Beijo, galera.
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0: FM é Luan Santana com a participação especialíssima do Rick Martin. Estranho aqui na programação da festa da Band. E foi só o começo, hein? Foi só o começo que teve Murilo Huff, Nayara Azevedo, Turma do Pagode, Wesley Safadão e Simone Mendes também. E tem quem? Um monte de gente curtindo a programação da Band FM. Tem a Nilceia, que já deu palpite dizendo que a Argentina vai ganhar a Copa 3-1 contra a Espanha. Tá ligada na gente aqui também, já pediu música pra nossa festa da Band aqui. E quem também mandou mensagem foi a Heloísa Guedes, ela tá em Salvador, tá em casa desde cedinho, ouvindo a Band FM, curtindo muito essa programação maravilhosa. Beijo pra ela, tá na festa da Band, que agora tem
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0: Combate da Band, na festa da Band tem duas músicas pra você escolher aquela que você gosta mais. No final a gente repete a vencedora. Vamos conhecer as duas?
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0: Música 1, Henrique e Juliano, seja ex.

0: nós é o Thiaguinho, Me Balançou.
1: O que a gente fez?
0: Duas você gosta mais? Você vota a partir de agora, escolhe, vai no Instagram da Band FM que você vota na hora também, ou manda aqui pelo WhatsApp da Band e no final do Festa da Band a gente toca mais pedida. Agora a gente ouve as duas inteirinhas.
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0: dia, bom dia. Aqui é Marta de Cuiabá. Estou participando da festa da Band. E aí, bora começar a fazer aquele almocinho, aquele churrasquinho delicioso. Bom final de semana para todos.
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0: Isaías, também estou aqui na Band, a festa da Band, que todo mundo está curtindo. Isaías já vai estar aí, mandar um beijão aí para minha esposa Taranjara, para minha filha Hillary. Festa da Band!
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0: seu jeito. E tem o Anderson curtindo com a gente aqui, mandando olá pros amigos do Suvaco da Cobra. É o Anderson, o Júnior, o Wellington, o Raul, o Negão, o tio do Luciano, sempre ligados na programação da Band FM também. Já tá pedindo música aqui, um abraço pra ele, ligado na gente. Quem mais mandou mensagem aqui? Mandou de voz pelo WhatsApp da Band em 11 999 919197.
1: Bom dia, aqui é o José do Itaim.
0: Fala, Zé.
1: Fazendo almoço e ouvindo a Band FM. E hoje, 2-1 para a Espanha.
0: Tá bom.
1: Sendo campeão mundial.
0: Eu gosto assim, muito bom, muito bom, muito bom. Eu gosto assim. Quem mais?
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0: Ah, é?
2: Festa da Band. Beijo.
0: Foi a Maria que mandou. Isso, um beijo, meu bem. Obrigado pelo carinho com a gente aqui na programação da Band FM. Venha você também, mande seu alô. Conta o que você tá fazendo de bom. Pode dar o placar se quiser pro jogo da final da Copa de hoje. E tem a escova modeladora da Britânia pra te dar de presente. Boa sorte.
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5: Tenha um hobby ou faça atividades que goste bastante, saindo da rotina. É uma ótima maneira de escapar do círculo de pensamentos preocupantes e de manter a motivação.

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0: dia, turma da Band FM. Estou aqui curtindo a festa da Band com muita alegria, muita leveza nesse domingo gostoso. E hoje eu estou aqui me preparando para fazer aquela macarronada com carne moída bolonesa. Que delícia!
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0: jeito, velho. Que eu vou tá aqui te esperando, com champanhe na mão, comemorando.
1: Na nossa festa da Band, com o ouvinte que manda mensagem pra cá, vem no WhatsApp da Band, FM, Domingão, como é que tá? Como é que tá o Domingão?
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1: Olha, tá assim o Domingão. Da próxima vez você cante bonito e mande também o seu nome, de onde você é. E o que que você tá fazendo além de cantar? Tá bom?
3: Boa tarde, Robson Ramos.
1: Boa tarde.
3: Aqui é a Daniane de Poços de Caldas.
1: Oi, Dami.
3: Estou faxinando, ou tomando uma cervejinha e ouvindo Festa na Band.
1: Cê
3: nada
1: tá
3: melhor
1: brincando.
3: Que um domingão de sol.
1: É nada. É maravilhoso. Domingão de sol na boca, um final de Copa ainda. É uma maravilha. A Silvia Cardoso também tá com a gente aqui, já mandou mensagem, tá ligada na Band, já fez uma lista com música para pedir. E a Eliane Santos também tá com a gente aqui e tá mandando um beijão pra gente, tá dizendo que a Espanha vai ganhar da Argentina 2-1. Tá bem, tá bom. Boa sorte pra você e você. Você tá aqui também? A festa da Band não para, lá vem, ó. Festa da Band.

Band, aqui é Sueli de Suzano. Estou aqui no meu domingo com a minha família, fazendo as minhas coisas e curtindo a melhor, a festa da Band. Band, tamo juntos! É nóis! Uhul! Tamo

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0: Band FM, é Sorriso Maroto com Refém do Coração e Mundo de Osso, fechando mais uma sequência aqui da nossa festa na Band, com você por aqui.
1: Ei, meu amor, aqui é Helena.
0: Olá, meu amor.
1: Nossa, essa Band de tudo aí, só tem gente maluco, só. Por isso que eu não consigo ficar sem vocês. Tô aqui fazendo franguinho assado, só esperando meus filhos chegar. Beijo,
0: adoro. Frango assado é bom, né? Fala sério, tá bom. Guarda um pedacinho pra gente. Quem mais?
2: Oi, Robson.
0: Oi.
2: Boa tarde, tudo bem?
0: Boa tarde.
2: Eu sou a Cleide, estou aqui, Ana, preparando meu almoço e ligadinha no Festa da Band.
0: Tá,
2: a Band não pode faltar no meu dia.
0: Não pode.
2: Beijo.
0: Não. Beijo pra você também. Continue ligado aqui na Band FM, na festa.
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4: Com alegria.
3: É com o momento Vamos Rir, Pidons.
4: É com a gente, eu e o Jadeu aqui, nessa alegria, nessa descontração, até porque a gente tá na melhor, a gente tá na Band. E quando a gente vem aqui, a gente sabe que do outro lado do rádio tá você, ouvinte.
3: É isso.
4: Você é nosso combustível, é nossa energia. A gente, quando levanta e fala, meu, vamos fazer o programa, vamos. Quem vai ouvir? Você.
3: Tá bom, acho que já foi.
4: Você que
3: tá
4: do outro lado.
3: Já,
4: então, pra nós...
3: Vai roubar todo o tempo da
4: você
3: piada.
4: Você, pra nós, é uma pessoa
3: que pode... momento de contar a história aqui, não é?
4: Ah, tá. Ô, Jadeu, bêbado. Bêbado chegou na lanchonete, entrou na lanchonete. Falou, eu queria... pão com mortadela. Ah, não. O atendente falou, não. Aqui nessa lanchonete, você pede por número. Aí ele falou, então tá, vê as 51.
3: Já que você tá tocando no assunto, né?
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0: no ar. Hoje tem final de Copa do Mundo, tem festa na Band, tem você aqui, ó. A sua rádio do seu jeito tá se dando bem
1: festa
0: aqui.
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0: Fala ligada na Band FM, aqui quem tá falando é o Jorge.
1: E aqui quem tá falando é o Matheus.
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Eu sou Amaral de Galha, tô aqui na festa da Mande, tô fazendo um macarrão com linguiça, tomando uma cervejinha, pequena abobrinha, minha rádio é bem, sempre

0: Band FM, todo mundo aqui possuído pelo ritmo ragatanga. Tocando aqui na festa da Band com Matheus e Cauã, Cleiton, Romário, Glória Groove, Jorge, Matheus e Maiara e Maraísa. E você com a gente aqui curtindo e mandando mensagem também.
1: Boa tarde, Band. Aqui é meu de Sorocaba.
0: Sério?
1: Queria passar.
0: Olá.
1: Mandando um beijo pro locutor da Band de Sorocaba.
0: Só os de Sorocaba.
1: E o pessoal que estão ouvindo a Band de São Paulo.
0: Ah, tá
1: beijo.
0: Bom. Beijo. Beijo pra você também. Quem também tá aqui, hein?
2: Bom dia, Band FM. Aqui é o Paulo Roberto, da cidade de Cuiabá, Mato Grosso.
0: Paulo Roberto Cuiabá.
2: Estamos aqui ouvindo a rádio e preparando os preparativos para o jogo.
0: Tá
2: logo mais. Grande jogão que vai ser, hein? Vai dar 2-0 pra Argentina, hein?
0: Vai.
2: Com o Messi brilhando mais uma vez com gol e assistência.
0: Não vai, não.
2: Vamos junto.
0: Não, ele vai brilhar.
2: Até mais. Mas... Bom domingo a todos.
0: Valeu. Ele vai brilhar, mas quem vai ganhar é a Espanha.
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0: 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Enrolar seu cabelo, é uma maravilha. 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Tá aqui te esperando, participe aqui. Manda mensagem, vem no WhatsApp da Band FM, 11 999 919197. Continua mandando seu áudio, falando o que você tá fazendo de bom no domingão. Pode falar da final da Copa também, Espanha e Argentina, que a gente quer saber. Conta aí, o importante é que a festa não para.
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0: gente, aqui quem fala é Lauana Prado. Fim de semana bem melhor? Só curtindo a Band FM. Sintoniza aí.
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0: Dilcinho, diferentão. Ei, beleza. Aqui é festa da Band. Aqui você manda mensagem, a gente põe você no ar. Vem cá.
1: Vamos, aqui é do Parque Santa Madalena.
0: Fala, menina.
1: Tô aqui de bobeira, ouvindo a Band FM. Acabei de tomar uma caipirinha de limão siciliano.
0: Que delícia.
1: 10. E tô aqui aguardando ser sorteada pra ganhar esse prêmio maravilhoso da Band FM.
0: Tá bom. Beijo pra você, quem sabe não é hoje.
2: Fala, Robson.
0: Né? Falo.
2: Aqui é o Caio, de Piracicaba.
0: Alô, Caião, Piracicaba.
2: Vou buscar a patroa no serviço.
0: Isso, faz isso.
2: E voltar pra almoçar.
0: Ah, bom.
2: Comer aquela lasanha top que a sogra tá fazendo em casa pra nós.
0: Tá vendo só como é que
2: vamos
0: é?
2: Vamos que vamos, curtindo a festa da Band também.
0: Busca a patroa e a sogra faz o lanche. Maravilha. Beijo pra todo mundo aí. Alô, Piracicaba, ligada na Band FM, no Festa da Band, que não para.

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4: Fala, gente! Boa tarde pra todo mundo, bom domingão pra você. Tá tudo beleza por aí, não é mesmo? Você participa com a gente aqui da programação da Band FM na festa. Eu sou o Robson Ramos, aqui pra cima sempre, como sempre, na Band FM é bem melhor. A sua rádio do seu jeito. Não para.

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sou Rafael Paiva, quero muito participar do Festa na Band. Agora há pouco eu tava nos assados que eu faço junto com a minha irmã, com a Alessandra, chama Assados Paiva. Mas agora já tô no meu serviço CLT, né? Nem todo empresário pode ser só empresário, né? Tem que ser um pouquinho CLT também. Mesmo assim, tô curtindo a Band FM.

0: FM, Wesley Safadão com a Natanzinho Lima, mentira estampada. É festa da Band com Simone, Simária, Bruno Rosa, Tiaguinho, Diego, Vitor Hugo, Henrique, Juliano. Tudo aqui pra você que curte com a gente também, a Rose Volterra, que mandou mensagem aqui na programação da Band FM, que tá participando do bolão da Band, que ela falou que a Espanha vai ganhar da Argentina de 2-1. E boa sorte pra ela também. Quem mais tá aqui, hein? Mandou mensagem pra gente aqui no zap da Band.
1: Bom dia, Band!
0: Bom dia, boa tarde,
1: aqui,
0: bebê.
1: Na oscilação de estação.
0: Oscilação.
1: Uma hora chuvisca, uma hora abre o sol.
0: Menina,
1: mas
0: é mesmo?
1: O que importa é que eu estou escutando a Band e tonalizando os fios brancos para ficar mais bela.
0: Você vê como é que é? É a crise de Vitória da Conquista. Em Vitória da Conquista tá chuvisco um pouco, abre sol. Em São Paulo hoje tá só sol, mas não tá calor. Sol meio decorativo, tá? Calorzinho leve, levinho. E ela tá, como é que é? Tonalizando os fios brancos. Tá bom, gente. É programa de domingo, sim, senhora. Quem é que vai dizer que não é? Não é? E a festa continua.

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0: tarde, Band. Aqui é a Flaviana de Jundiaí. Estamos aqui, eu e meu filho, curtindo a festa da Band nesse domingo maravilhoso com um friozinho. Vamos lá, Band. Bom domingo pra todos. Beijo, Band.
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0: Eu, Cidinha, de Mogi das Cruzes, e Rosemar, estamos na cozinha preparando um nhoque, uma sobrecoxa assada, uma salada de ovo, delicioso. Ouvindo a festa da Band.
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1: Band FM, Pedro Sampaio com a Melody Jetski. Aqui festa da Band.
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1: Tá na hora do resultado do combate. Qual música você escolheu, hein? Lembrando que tínhamos as duas aqui: Henrique e Juliano, Seja Ex. Tiaguinho Me Balançou. Atenção para o resultado, apurando agora aqui. Eu estou apertando o botão para ver. Ó, olha aqui, votos apurados. Votos apurados, hein? Com 71% dos votos. Tá na hora da gente ouvir a vencedora.
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1: Foi grande hoje, hein?

aqui tem que estar preparado pra sofrer, hein? Quem sabe solta a voz, canta com a gente assim, ó.

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3: O nome dela é Flash, hein?

0: tá show. Uhul, Silvana Gama de Osasco, aqui de boa, nesse domingão maravilhoso. Beijo, beijo,
1: festa
0: beijo.
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0: Fala, gente! Nós somos Guilherme Benuto e a gente toca Feliz da Vida aqui na Festa da Band.
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5: Oh, meu povo! Tudo certo por aí, né? Eu sou o Fernando César, chegando agora aqui na Band FM. Agora 3h10. Bora lá, que tem muita coisa pra gente conversar aqui. 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Vamos lá, primeira coisa, temos o...
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5: Pensou, né? Pensou. Você não ganhou, ficou tristinho? Não, calma, tem mais aqui. É o seguinte, ó. Essa tarde aqui hoje na Band FM vai ser diferente. Temos a final aí deste Mundial, né? Temos a Espanha e a Argentina. Depois do jogo, a gente vai dar o resultado do Big Prêmio. Você vai participar com a gente aí no nosso WhatsApp? No 11 999919197. E a gente tem a máquina de cortar cabelo pra você ficar com aquele cortinho em dia. Hã? 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É, tá na moda, né? 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Caramba, dois prêmios legais aí pra você curtir, tá bom? É só mandar mensagem no nosso WhatsApp no 11 999919197, que automaticamente você concorre ao Big Prêmio. Mas bora lá, que também tem outra coisa que eu quero conversar contigo. Mas bora começar as mais pedidas da semana primeiro. Bora lá.
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5: Ai, a partir de agora começa as mais pedidas da semana. Hoje uma edição diferenciada. Hoje teremos o top 10, as 10 músicas mais pedidas pelo ouvinte Band.

0: FM. Normalmente são 15 músicas, mas hoje, excepcionalmente, a gente vai tocar as 10 músicas mais pedidas por você. E é claro que você pode continuar mandando a sua mensagem, dizendo pra gente o artista que você gosta, a música que você curte, que a gente vai colocando aqui. De repente, aquele artista que você gosta vai estar aqui no Top 10. Já pensou? Então vai participando com a gente aí através do nosso WhatsApp, tá bom? E ao mesmo tempo, a gente vai fazer o esquenta do jogo. Daqui a pouquinho, a gente vai linkar junto com a Rádio Bandeirantes aqui. Vamos transmitir a final, hein? Entre Argentina, Espanha e Argentina. Iremos direto ali para a final, que está sendo disputada lá no MetLife Stadium, lá em Nova York. Olha só, adrenalina mil, né? E o legal é o seguinte, você pode ganhar uma grana aqui na Band FM. É aí que tá o negócio. Deixa eu te explicar. Agora você gostou. Olha lá, até aumentou o rádio, não é verdade? Não, é que é o seguinte. A gente vai fazer o bolão da Band FM e você vai dizer pra gente o placar. Quanto você acha que vai ser o jogo da Espanha e Argentina? Você acha que vai... Quem vai ganhar? O placar vai ser quanto? Fala pra gente. Se você acertar o placar, você vai concorrer ao sorteio. E você pode ganhar R$1.000. Um voucher de R$1.000. Tá afim? Gostou? 11999919197. Participa com a gente, beleza? Quando você vai mandando mensagem, bora começar o nosso Top 10, a décima música mais pedida pelo ouvinte Band FM.
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2: E a décima posição.

0: ficando mais.
1: Band FM Danilo Davi, não mexe nas minhas gavetas. Aqui nas mais pedidas da semana, bater a oitava colocação, olha só. Ó, 3h22 agora, deixa eu te falar, daqui a pouquinho vai ter a transmissão, hein? Ai, ai, ai, a final de tudo! Espanha, Argentina, Argentina ou Espanha? Qual vai ser o placar final? Você fala pra gente, participa do bolão da Band FM. Você pode ganhar voucher de R$1.000. Como é que vai funcionar? Você vai no nosso WhatsApp 11 99991-9197. Fala lá o placar. Quanto que você acha que vai ser o jogo? Se você acertar, você participa do sorteio. É, você ganha um passe pro sorteio. Você pode ganhar um voucher de R$1.000. Olha que beleza, hein? Fala aí!
2: Oi, Band, boa tarde.
1: Boa tarde.
2: Chamo Águida.
1: Oi, Águida.
2: E quero participar.
1: Claro, fala aí.
2: Eu acho que vai dar Argentina.
1: Será?
2: 3-1.
1: 3-1 Argentina?
2: Coloca
1: menina.
2: Meu nome aí.
1: Não, não.
2: Se eu ganhasse R$1.000, só fizer festa.
1: Ah, meu pai.
2: Obrigada, Band. Beijo.
1: É verdade. Um beijo, obrigado aí pelo carinho, tudo de bom, viu? E você, você que tá junto com a gente aí, você me fala, quanto vai ser o placar do jogo, você participa com a gente no WhatsApp, se você acertar, você ganha a possibilidade de faturar o voucher de R$1.000 da Band FM. Manda mensagem aí.
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0: Band FM, Ana Castela, olha onde eu tô, olha onde eu tô. Ai, ai, ai, senhoras e senhores, estamos aqui na expectativa, hein? Você tá curtindo as mais pedidas da semana? Daqui a pouquinho a gente vai tocar as três músicas mais pedidas pelo ouvinte Band FM. É a medalha de bronze, prata e ouro. Falando em medalha, falando em troféu e tudo mais, daqui a pouquinho a grande final, hein? Espanha e Argentina, Argentina e Espanha. Tá torcendo pra quem? Hã? Não, eu tô te perguntando, e a gente tá puxando esse assunto aqui, porque daqui a pouquinho a gente vai direto lá pra New Jersey. Sim! A gente vai acompanhar aqui com transmissão da Rádio Bandeirantes, toda a equipe da Bandeirantes aí trabalhando, trazendo todos os detalhes da grande final entre Espanha e Argentina. Teremos a narração de Ulisses Costa, comentários de Cláudio Zaidan, Neto, Leandro Quesada também. Todos, a equipe toda aqui vai trazer todos os detalhes da grande final. E a gente tá fazendo o bolão da Band FM. Você tá sabendo? 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Um voucher de R$1.000. O que você tem que fazer? Acertar o placar. Você acertando o placar da grande final, a gente vai fazer um sorteio. Um sorteio só com quem acertar o placar, beleza? E aí você pode ganhar voucher de R$1.000. Você participa com a gente através do nosso WhatsApp 11999919197. Tem uma galera já aqui dando pitaco, a cornetada, quer ver, ó?
1: Olá, bom dia, FM, me coloca nesse placar.
0: É.
1: Eu vou dar meu palpite aqui.
0: Por favor.
1: Quero ganhar esse voucher de R$1.000.
0: Certo.
1: Eu vou pra
0: 2-1.
1: Espanha.
0: Espanha.
1: E Argentina. Um pra Argentina.
0: Tá certo. Então você já vota em 2 Espanha, 1 Argentina. Será que é esse placar? Será que a Espanha vai ganhar? Será que a Argentina vai ganhar? Quanto será o jogo? Fala pra gente aí através do nosso WhatsApp que a gente quer saber. Aí você concorre o bolão, beleza?
2: Sou de Sete Lagoas, Minas Gerais.
0: E aí, cara?
2: Tô na Band aqui, carrega na Band comigo, trabalho.
0: Boa.
2: De caminhão.
0: Opa, indo, legal, legal, legal.
2: Mato Grosso.
0: Ah.
2: Tá engarada a serra, indo embora, carregadinho pra Barroso aqui. Caso vocês me ligarem, não dá área, porque eu estou em trânsito.
0: Certo.
2: Aí vai ter hora que vai dar área e vai ter hora que não. Mas me coloca na promoção.
0: E o placar?
2: 2-1 Espanha.
0: 2-1 Espanha. Já temos dois placares com 2-1, hein? Então, beleza. Você viu, ó? Celular não pega sinal, mas a Band FM pega. Tá vendo, rapaz? Tá vendo como é que é o negócio? É isso, rapaz. É um canhão. Tá pensando o quê? Muito bem, 3h37 agora. Vamos conferir as três músicas mais pedidas pelo ouvinte Band FM. Na terceira posição, temos ele, Gugu Mioto. Sim, Gustavo Mioto, com uma música pedida de socorro. Bora curtir.
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0: De pertinho.
1: De pertinho. Band FM, Zé, Neto e Cristiano, cadeira cativa, versão Band FM de pertinho, que aliás, você pode conferir lá no YouTube da Band FM, tá bom? É o youtube.com/BandFM. Se você colocar lá na lupinha, lá no procurar, você colocar lá Zé Neto Cristiano, cadeira cativa, versão de pertinho, você vai assistir e curtir essa música aí que só toca na Band FM, essa versão que só toca aqui na Band FM, tá bom? Deixa eu te falar, daqui a pouquinho a grande final Argentina, Espanha, Espanha, Argentina, e a gente quer saber o placar. Estamos fazendo bolão. Participa com a gente no 11 99991-9197. Dê o seu palpite. Quanto vai ser o jogo, hein? Se você acertar o placar, você participa do sorteio e você pode ganhar um voucher de R$1.000. Opa!
2: Fala, meu amigo! Oh.
1: E aí, beleza?
2: Aqui é o Ederson da Estância Turística de Olímpia.
1: Fala aí.
2: Trabalho agora, trabalho na usina, processamento de cana-de-açúcar.
1: Pô, legal.
2: E o placar é 3-2 para a Argentina na prorrogação.
1: Caramba!
2: Gol de Messi.
1: Gol de Messi. Olha só.
2: Gol de Messi.
1: O cara deu detalhes. Tá certo.
2: Você já me ligava. Rapaz, você acertou mesmo, hein?
1: Já pensou? Daqui a pouquinho a gente fala, tá? É, vai começar daqui a pouco o jogo e você vai conferir todos os detalhes aqui na Band FM também, tá bom? Oi!
3: Boa tarde, Band FM.
1: Boa tarde.
3: Quero participar aí do bolão aí da Copa do Mundo. Aí.
1: Claro, você já tá participando. Mandou mensagem. Legal. Fala o placar aí. Eu
3: acho que vai dar Espanha, 3-2.
1: 3-2, Espanha. 5 gols na final, hein? Vai ser jogão, então.
3: Beleza, obrigado. Tudo de bom pra vocês.
1: Valeu, meu querido. Um abraço aí, guerreiro. Tudo de bom, hein? Então vamos lá, agora a gente vai conferir o destaque antes da primeira posição. E o destaque de hoje é a música Me Bloqueia, do Ferrugem. Bora curtir.
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0: FM, Simone Mendes, Direitos Iguais, a primeira colocação das mais pedidas da semana. Agora 3h52. Gente, é o seguinte, daqui a pouquinho a gente vai fazer a maior rede de rádios aqui. Sim, Band FM vai se unir com Rádio Bandeirantes e juntas vão lhe trazer todos os detalhes da grande final entre Argentina e Espanha. Vai acontecer daqui a alguns minutos e você vai conferir todos os detalhes aqui na Band FM, beleza? E ó, só pra te lembrar, depois tem o resultado do Big Prêmio, você que mandou mensagem automaticamente já está concorrendo, e você também que participou do bolão, você que deu o seu palpite do jogo, depois do jogo eu volto e aí a gente vai fazer o sorteio aqui do voucher de R$1.000, tá bom? Então se você não deu o seu palpite do jogo de hoje, participa aí, 11 99991-9197, vai lá.
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14: Ficam proporcionando confusão. A bola vai rolar já já. Espanha, Argentina, pra você. Nós iremos ao hino nacional da Espanha. Primeiro o hino espanhol, depois o hino argentino. Pra você ligado no futebol da Bandeirantes, torcedor brasileiro. Vamos ao hino espanhol. Vai começar a decisão da Copa do Mundo, final Copa 2026. Vamos ao hino nacional da Espanha. Espanha, Argentina. Que jogo, que jogo. Hino nacional espanhol aqui no MetLife.

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3: Gente, uma excelente tarde, início de noite, né? Pra você que tá junto com a gente aqui na Band FM, eu sou o Fernando César, a gente segue com a Super 6. Aqui na sua rádio, do seu jeito.
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3: Ô, meu povo, olha aí, ó. Ânimos, agora mais, agora é um pouco mais calmo, né? Ah, conseguimos aqui transmitir, trouxemos todos os detalhes aqui da Copa, né? O final da Copa do Mundo, e agora tá sendo toda aquela premiação e tal. Enquanto isso, você que tá junto com a gente, vai curtir a Super 6, tem presentão, você vota na sua música preferida e concorre aqui a jaqueta corta-vento exclusiva Band FM, feita com tecido levinho, bonitão, protege do vento gelado. É só você participar votando na sua música preferida da Super 6, tá bom? Primeira vem com Jorge Matheus e Henrique Juliano, Chonei. A segunda, Gustavo Lima, Bala Alojada. Terceira música, Ferrugem, Arrependidaço. A quarta, Kleber e Cauã, Mil Adjetivos. Quinta música aqui da Super 6, Danilo e Davi, Apaga, Apaga, Apaga. E a sexta e última música, Geninho, Peão Todo Tatuado. E aí, destas seis, qual você mais gosta? Você vai dizer pra mim, ligando aqui na Band FM, no 11-3743-1313. Ou, se você preferir, você pode mandar sua mensagem através do WhatsApp, tá bom? 11 99991-9197. Bora, começou?
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1: Band FM tá aí, a terceira música da Super 6, Ferrugem, Arrependidaço. Gente, ó, continua valendo aqui jaqueta corta-vento exclusiva da Band FM pra você que participar com a gente através do nosso telefone ou WhatsApp votando na sua música preferida, tá bom? Você manda sua mensagem através do WhatsApp 11 99991 9197, ou você pode votar na sua música preferida ligando aqui na Band FM no 11 37 43 13 13. Beleza? Bora pra quarta música da Super 6, Kleber e Cauã, Mil Adjetivos.
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1: Eu acho que você tem que mandar aquela mensagem. Mas manda o que tá no seu coração.
2: Porque se fosse eu falaria.

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0: sexta e última música da Super 6, Geninho com Maria Fagundes, Mariana Fagundes, peão todo tatuado. Daqui a pouquinho a gente confere a música vencedora e quem ganhou o presentão aqui na Band. Porque agora eu falo sobre uma mulher. Ela foi presa, gente, na última quinta-feira. Ela roubou 16 chupetas e duas mamadeiras de uma loja e um shopping center lá no Rio de Janeiro. Vocês acreditam? Ela chegou a ser flagrada por policiais quando ela ainda estava terminando a ação, depois que equipes de segurança notaram ali aquela movimentação errada e tudo mais e tal. Foram lá e pá, pegou a mulher. O material furtado foi avaliado em R$1.030 e devolvido ao estabelecimento, né? A mulher foi levada à delegacia, onde permaneceu presa aí pelo crime. Caramba, rapaz. Então ela roubou 16 chupetas e duas mamadeiras. Caramba, deixa ela saber o preço do leite em pó. Ela vai querer ficar, vai ficar doida. É mais cara ainda.
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10: Gente, olha lá, agora chegou o momento, hein? O resultado
1: Fernando da Super 6, será que você ganhou o presentão? Aliás, você participou? Então, cruzando os dedos, boa sorte pra você. 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
1: Vamos lá, minha gente. Prometemos aqui a jaqueta corta-vento exclusiva da Band FM, feita de um tecido leve, né? E que protege do vento gelado. E a galera foi participando na música, votou na música preferida e agora chegou a hora do resultado. Então, parabéns a Gonçalo de Souza Rodrigues. Ô, Gonçalo! Valeu a participação, parabéns. E agora, bora curtir a música vencedora da Super 6.
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0: Olha Band aí. FM Belo.
1: Belo.
0: Desse jeito é ruim pra mim. Intriga da oposição e perfume. Olha aí.
1: Belezando César.
0: Você viu? Desanunciando César. Olha aí, ó.
1: Belezando, Belo.
0: Ó, agora premiando César. Premiando.
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0: Maquininha de cortar cabelo,
1: olha,
0: hein?
1: Só.
0: Vai ficar com corte em dia. Vai fazer a risca.
1: Ó.
0: Pra mim não dá pra fazer a risca, né?
1: Você já tem a risca.
0: Sua
1: risca é grande, né?
0: Risca é grande.
1: Vai da testa.
0: Vai da testa até o outro lado aqui, ó. E ainda tem a jaqueta corta-vento exclusiva Band FM. Bonita essa jaqueta aí
1: é
0: também,
1: bonito,
0: viu?
1: Bonita, hein?
0: É. Moderna. Quem se deu bem foi o Cláudio Roberto Souza.
1: Aê,
0: olha, Claudião, aí.
1: Parabéns.
0: Ô, Claudião, valeu, cara. Um abraço. Vai fazer risca no cabelo agora, hein?
1: Olha aí.
0: Meninão moderno.
1: Orientando o César.
0: Olha aí, ó. Tchau, pessoal.
1: Tchau.
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3: Deixa eu só dar uma olhadinha aqui, Jadeu.
4: No que, Pidoncio?
3: Porque eu tô...
4: É algo importante que você tá vendo aí?
3: Hã?
4: É algo importante?
3: Então, aí que tá. Porque se eu não... Oi?
4: É algo importante que você tá vendo aí? Você falou...
3: Não, só enrolando pra ver se a gente...
4: Não. Eu acho. Já enrolou o tempo suficiente, né, produção?
3: Será?
4: Já deu 30 segundos já de quadro. Agora é só contar a piada.
3: Então vou embora.
4: Não, volta aqui! Conta a história!
3: O Jadeu, bêbado.
4: O bêbado.
3: O bêbado perguntou pro cara, falou: vem cá, dá uma olhada aqui pra mim. No meio da rua, cara. Dá uma olhada aqui pra mim. Quantos galos tem na minha cabeça? O cara falou: ixi. Falou: você tá com dois galos, meu. Por quê? Ele falou: ixi. Então só faltam dois postes pra eu chegar em casa, ó.
2: Meu amigo, daqui a pouco tem mais. Vamos rir!
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2: Boa noite, boa noite, boa noite, boa noite. 8 horas, 9 minutos. Eu sou Marcelo Dias. Cheguei pra ficar com você, viu? Até uma da manhã ficaremos juntos aqui. É o Domingão da Band FM. Eu tô aqui, feliz, grato, sempre. Presente pra você agora. Na sua rádio do seu jeito.
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2: Ah, você pede a sua música aqui, mas você tem que pedir, sabia? Toda vez que você liga, toda vez que você manda mensagem, toda vez que você participa aqui nos programas da Band FM, são vários. Ah, você liga para participar das promoções, peça a sua música. A Band FM quer saber o que é do seu jeito, a Band FM quer tocar aquela música que toca o seu coração, tá bom? E aí no final de semana a gente coloca no ar as mais pedidas da semana. Serão 15 músicas mais o destaque. 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Não esquece que 9 horas tem Band Love especial de domingo. São 8h11.
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1: E a 13ª posição.
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0: FM 8h28, as mais pedidas da semana, e o Thiaguinho me balançou a 10ª posição. 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Continue participando, a gente vai sortear no finalzinho do Band Love, que começa hoje mais cedo, às 9.
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2: 9ª posição.
0: Essa música é linda demais, gente. Zezé de Camargo, Irmão da Lua, Amigo das Estrelas, Bom Domingão da Band.

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1: E a sétima posição.
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0: Entre as mais pedidas da semana, ela, Ana Castela Boiadeira. Olha onde eu tô. 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Vem aí o nosso pódio também. Terceira colocada, a segunda posição, teremos o destaque da semana e a campeoníssima pra você agora.
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2: Terceira posição.
0: Gustavo Mioto e o pedido de socorro. Às 9, o Band Love Especial.

0: Rádio FM Direitos Iguais. Simone Mendes, a primeira posição entre as mais pedidas da semana. Tivemos o destaque na semana, foi Ferrugem, Me Bloqueia, musicão, né? Zé Neto e Cristiano, a versão Band FM de Pertinho. A segunda colocada, Cadeira Cativa. E na terceira posição, Gustavo Mioto, Pedido de Socorro. Fechando nosso pódio, as mais pedidas de volta na próxima semana. No próximo domingo, aqui na programação da Band FM. Continue pedindo a sua música 24 horas por dia, aqui na Band.
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0: Boa noite, 9h02 é noite de domingo. Estamos aqui, aqui quem fala é Marcelo Dias. Estamos juntos, você e eu e você, até 1 da manhã. E agora tem o nosso Band Love. A sua rádio do seu jeito. Hoje é especial. 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
0: Começou então o nosso Band Love, como eu disse, especial, 4 horas de duração. Espero que seu domingo esteja delicioso e vai ficar bem melhor.